na paz do Senhor Jesus, minha amada. Faz muito tempo que eu não participo do seu programa, mas estou te ouvindo. Meu alô hoje vai para a diaconisa Cida, presbítero Valdivina, auxiliar Gilberto, cooperadora Silvane e meus

Ana também tá por lá, Marcinha. Marcinha casou agora, né? O esposo também. Deus abençoe a vida dessa família, a qual tem... Deus tem colocado na minha vida e tem me honrado muito. Obrigada, viu, irmã Maria? Um beijo no seu coração. Amanhã a gente se vê. Amanhã cedo passo por aí. Aliás,

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Por aqui a música não para. Luciano Camargo chegando por aqui, ó. Grato sou.

0: Gratos somos!
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1: Maravilha, maravilha. De volta aqui juntinho com você, 9h50, isso mesmo, 9h50. Manuel da Saborelli, a irmã Manuel da Saborelli passando por aqui, ó. Boa noite, a paz do Senhor. Manuel da Saborelli passando aqui em Fátima, indo para dois irmãos e tô ouvindo a rádio. Valeu, irmão Manuel. Deus abençoe. Obrigada. Boa viagem, tá bom? E muito obrigado pela companhia, por essa carona abençoada aí. Abraço aí pra irmã Maria Helena também, lá da Chácara Cipó. Sempre ligada, sintonizada aí, né, na Paz FM. Deus abençoe sua vida, minha querida. Beijo no coração. 9h51, eu vou ficando por aqui. Você continua por aí. Não desliga o seu rádio. Daqui a pouquinho, logo mais às 22 horas, tem conexão.

voltar daqui a pouco. Fiquem todos na paz do Senhor Jesus. É, ouvinte assíduo, VIP aqui, né? Os missionários que já se encontram aqui nos estúdios da Paz FM também. E aí a gente já tem, ó, cafezinho, quentinho, né? É, Deus abençoe, evangelista Benilson, missionária Josenice. Daqui a pouquinho vai estar aí com vocês, então não saia daí. Até amanhã, se assim o Papai do Céu permitir. Fiquem todos na paz do Senhor Jesus. Fui!

0: palavra certa na hora certa.
1: 22:08.
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1: Maravilha, bênção de Deus, estamos iniciando mais um Conexão de Líderes, quarta doutrinária, né? Sou o irmão Benilson. É uma alegria estarmos com você mais uma vez. Vamos estar juntinho aí até as 23 horas para termos aqui uma hora de bate-papo, falar um pouquinho da palavra do nosso Deus, né? Um papo bíblico, né? E eu estou aqui com ela, missionária Josenice. Cantora Elianai Carvalho permanece aqui nos estúdios da Rádio Paz, né? Terminou Toca-Toca. E vai estar conosco aqui agora como contra-regra e botando regra, né, até as 23 horas conosco, né, missionária Josenice? Boa noite, a paz do Senhor Jesus.
3: Paz do Senhor, evangelista Benilson. Louvado seja Deus. Louva a Deus por essa oportunidade, né? Louva a Deus pela sua vida, evangelista Benilson, por estar aqui na Rádio Paz e poder trazer essa reflexão bíblica, né, sobre um dos livros. E eu acredito, evangelista Benilson,

0: que restaura o homem, né?
1: Missionário, esse livro, o livro de Jó, né, nós vamos estar trabalhando hoje essa temática, né? Claro que nós estamos trabalhando sobre Cristo Jesus, nosso Senhor, o autor e consumador da nossa fé. E nós estamos fazendo um apanhado cristológico em toda a Bíblia. Começamos em Gênesis e chegamos ao livro de Jó, né? Estamos concatenando a Bíblia para termos uma ilustração acerca do nosso Senhor Jesus Cristo, que é o tema da palavra de Deus, é Jesus, né? Jesus, ele é o centro da Bíblia, né? Os teólogos chamam de o sensus plenio, né? O sumo bono de toda a Escritura Sagrada é o nosso Senhor e Salvador Jesus Cristo. E este livro de Jó é um livro, missionária, que ele retrata o sofrimento, né? A resiliência e a capacidade de superação, né? Em meio às dificuldades que a vida ela pode apresentar, né? Então nós temos Jó, né, posto por Ezequiel, entre Daniel e também Noé, né, como um exemplo de justo, de alguém que teve a sua vida íntegra na presença de Deus. No entanto, passou pelas alguras da vida e foi provado a níveis muito difíceis de serem superados, né? Níveis altíssimos do sofrimento. Aqui nós temos o exemplo do sofrimento do justo, né? E nós podemos, através da história de Jó, missionária, responder esse questionamento: por que que o justo sofre, né? Por que que o piedoso, a pessoa que serve ao Senhor e anda integralmente na presença de Deus, passa pelo sofrimento, tá? Então, nesse livro, nós vamos ter a ação de Deus, né, frente a essa realidade da vida de Jó, e vamos entender como que funciona, na perspectiva de Deus, também o sofrimento e também a nossa vida, né? Aqui o livro de Jó vai exprimir bem essas situações que muitas vezes são incompreendidas por muitas pessoas e não entendem. Nós temos uma teologia da retribuição que é muito pregada, e até nesse tempo nós vemos no livro de Jó ela bem escancarada através dos amigos de Jó, que logo depois nós vamos estar estudando sobre ele no segundo bloco. Mas nós vemos que fica bem nítida aqui a teologia da retribuição, que o mal que a pessoa pode estar vivendo, a tribulação, ou talvez aquela aflição, aquela provação, se dá em função do seu pecado, em função das suas falhas em relação a Deus e às suas ordenanças, né? E nós vamos entender, missionária, aqui através da história de Jó, que nem sempre a pessoa está sofrendo, a pessoa está passando por grandes tribulações em função de estar em pecado, de ter transgredido a vontade de Deus, né? Maravilha, bênção de Deus, né? Já fizemos aqui um pouco do apanhado do livro de Jó, missionária. Nós vamos fazer a leitura responsiva aí no texto. A missionária vai estar fazendo a leitura e nós vamos ainda orar, missionária, pelas pessoas que estão aí do outro lado. Nós temos o costume na quarta-feira de estar sempre orando, clamando ao Senhor pelas pessoas que estão de repente aí acamadas, hospitalizadas. Há poucos dias, essa semana agora, entrou no HGP o meu sobrinho. Foi acometido de uma situação onde ele quase morreu, missionária. Foi um milagre de Deus, porque por pouco o seu coração não era atingido. E ele, Deus o guardou, o livrou. E nós iremos orar também. A senhora, depois a senhora ora, né, em favor dessas pessoas que são carentes da mão de Deus, né? Carente da misericórdia de Deus, da salvação, do resgate das mãos do adversário, né? O diabo, A Bíblia diz que ele veio matar, roubar e destruir, né? Nós entendemos que isso se aplica também ao diabo, porque o diabo, ele é o que influi no coração do mercenário para que ele assim o faça. Então, quando as pessoas são movidas pelo adversário, como diz lá no texto, né, o mercenário que veio matar, roubar e destruir, também se aplica àquele que é o autor do mal, o pai da mentira, que é Satanás, o adversário das nossas almas, né? Então nós vamos orar, depois da leitura a senhora ora e abençoa, orando ao Senhor por essas vidas, missionária.
2: Amém, evangelista Benilson. Eu quero fazer a leitura aqui em Jó capítulo 42, alguns versículos, que diz assim: então respondeu Jó ao Senhor e disse: bem eu sei que tudo podes, e nenhum dos teus pensamentos pode ser impedido. Quem é aquele, dizes tu, que sem conhecimento encobres o conselho? Por isso falei do que não entendia, coisa que para mim era maravilhosíssima e que eu não compreendia. Escuta-me, pois, e eu falarei, e eu te perguntarei, e tu me ensinarás. E o quinto, que é um dos mais bonitos, evangelista Benilson, diz assim: eu te conhecia só de ouvir, mas agora os meus olhos te veem. Né? Que palavra, né? Porque Jó teve um encontro com Deus. Vamos orar ao nosso Deus, porque o nosso Deus é o Deus de livramento, é um Deus de restauração, é um Deus de cura, é um Deus que tem soberania sobre todas as coisas. Ele nunca perdeu o controle da sua vida, da sua família, do seu trabalho. Ele é o Deus que abre portas. Ele é o Deus que faz maravilhas, porque Ele é atemporal. Ele é o mesmo ontem, hoje e será eternamente. Vamos orar ao nosso Deus. Ó Deus, agora na Tua presença, Pai, aqui nos colocamos enquanto a Igreja Amada. Muito obrigado, Jesus, por essa oportunidade. Senhor, visita neste momento todos aqueles que estão aqui conectados na Rádio Paz. Meu Deus, que neste momento, Senhor, estão esperando uma resposta vinda de Ti. A Tua palavra, ela tem resposta para toda e qualquer necessidade. Visita o enfermo, visita, Senhor, aquele que está sem esperança. Visita, meu Deus, agora o celeiro, a roupa, a preocupação, a saúde, meu Deus, repreendendo toda e qualquer enfermidade. Abençoando, Senhor, derramando do Teu Espírito Santo e das Tuas bênçãos, nos enchendo da Tua graça, Senhor, e continua aqui conosco, Pai. Também fala conosco através do Teu Espírito Santo, Senhor, e revela a Tua palavra no abrir da nossa boca, em nome de Jesus. Amém.
1: Glória a Deus, bendito e exaltado seja o nome do Senhor Jesus. O telefone da Rádio Paz é 98420-6868. É o WhatsApp da Rádio Paz, a Rádio da Família, onde você entra em contato conosco e pode passar por aqui, deixar a sua boa noite, a sua saudação, a sua paz do Senhor Jesus, fazer também as suas considerações em relação à temática que nós estamos trabalhando aqui nessa noite. Nós estamos falando de Jesus Cristo, né, mas estamos fazendo um apanhado aqui no livro de Jó, a Cristologia no livro de Jó, né? Então você pode deixar aqui as suas considerações, seu adendo e contribuir da sua devolutiva, da sua paz do Senhor. Vai ser muito bom receber aqui a sua mensagem. Maravilha, bênção de Deus. Nós vamos fazer um pequeno intervalo, um pequeno break, e agorinha a gente retorna já no nosso podcast, nosso bate-papo, nosso papo bíblico, em nome de Jesus.

pra cima. Um dia João Batista.

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1: Maravilha, bênção de Deus, retornamos aqui no nosso Conexão de Líderes, quarta doutrinária. Bênção de Deus, sou meu irmão Benil, estou aqui com a missionária Josenice e a cantora Elianai Carvalho, ainda permanece aqui nos estúdios da Rádio Paz e vai estar conosco até as 23 horas. Que bênção, que maravilha estarmos com você para termos esse momento de reflexão da palavra do nosso poderoso Deus. Missionária Josenice, nós temos aqui esse livro tão abençoado, né? O livro de Jó, ele está ali localizado no cânon sagrado do Velho Testamento. O Velho Testamento, nós sabemos que ele é o Tanar, né? O Tanar é o acróstimo de três palavras, que é a Torá, Neviim e Ketuvim. É lei, profetas e escritos. E o livro de Jó está aí na categoria dos escritos, né? Pois se trata de um livro poético. E o livro de Jó, ele tem uma peculiaridade, porque ele vem retratar a história de um homem que a Bíblia já o apresenta. Nós temos o prólogo de Jó, aqui no capítulo 1, já começa o livro. Missionária Josenice, ali o escritor, né, que desconhecido, né, alguns judeus, existe um escrito famoso judaico, que agora me fugiu a memória, que atribui a Moisés a autoria do livro de Jó, né, mas nada se comprova, né, então fica um autor indefinido, né, acerca da autoria aí do livro de Jó. Mas esse livro, ele tem a sua singularidade, porque é um livro que retrata a vida de um homem que aparentemente não pertencia à linhagem de Israel, um contemporâneo, alguém que viveu após ou antes de Abraão, na terra de Ur, né, e talvez nessas mediações da Mesopotâmia, né? Então, esse homem aqui trazido ao cano das Sagradas Escrituras, ele não tinha o conhecimento da lei, não pertencia ao povo judeu, talvez não era judeu, pois existiu antes do povo judeu ser formado, porque eles foram formados a partir do tronco de Abraão, né? E este homem era um homem que tinha um envolvimento muito estreito com Deus. E começa o livro de Jó dizendo que este homem, ele era reto, sincero, temente a Deus e desviava-se do mal. E era o homem mais rico de todo o Oriente, né? Então esse homem missionário, ele é um homem singular, né? Jó, ele representa, ou talvez ele é o arquétipo da pessoa que está próximo de Deus, que vive perto de Deus, né? Que tem um estreitamento com Deus. E isso nos leva a entender que Deus, ele pode se relacionar conosco, né? E isso nos leva a uma cristologia nesse aspecto, porque aqui dissocia de um certo ponto a intimidade ou a aproximação de Deus com pessoas que não estavam relacionadas a Abraão e a Israel. Nós temos o caso de Melquisedeque, né? Nós temos o caso de pessoas que tinham a sua peculiaridade, né, e pertenciam a Deus de um certo modo. Então eu parto do princípio que Jó se trata de uma pessoa que realmente existia, uma pessoa física, que Jó de fato foi um homem que viveu realmente nessa época. Alguns atribuem que seja um conto, que seja uma história contada, uma anedota contada pelos judeus, pelos rabinos, e que foi, que foi trazido pela Torá Shabbatav, né, Torá, ali a lei oral, né, e trouxe de geração em geração. Mas nós, eu parto dessa premissa de que de fato era uma pessoa, e essa pessoa tinha esse relacionamento estreito com Deus. E esse Jó, missionário José Nice, ele era um homem que era reto, sincero, e todos esses atributos aí elencados a Jó. E de repente nós vemos nesse mesmo capítulo, já no capítulo 2, Jó vivendo uma reviravolta. Nós vemos a história onde Satanás se apresenta diante de Deus, e Deus apresenta Jó para Satanás, dizendo: tu viu o meu servo Jó? Aí Deus vai falar: esse homem é reto, sincero, temente a Deus e desvia-se do mal. Então, Satanás, diante daquilo, questiona Deus, que o Senhor lhe dava de tudo, né? Como que ele não seria justo? Como ele não serviria se o Senhor o cercava com bens e com bênçãos? Então Deus permite que se aplique a primeira sessão de prova na vida de Jó. Tem duas sessões, né? Se divide em duas sessões. Primeiro, são quatro notícias. Nós temos que de repente os seus bois são roubados, de repente fogo cai do céu, os saqueadores roubam os seus animais, e ainda desce um vento e cai sobre os seus filhos, e os seus 10 filhos são mortos quando banqueteavam, né? Então Jó, ele passa por esse processo. Mesmo assim, Jó não blasfema de Deus, missionária. Se mantém firme, né? Ele rasga sua veste, se lança no pó e na cinza, e disse: nu me concebeu minha mãe, nu, né, eu retornarei para lá. Então, de repente, nós vemos a outra sessão, né, onde Deus permite que Satanás toque na saúde de Jó, e Jó fica leproso, fica muito doente. E de repente nós temos, do capítulo 3 ao capítulo 37 de Jó, nós temos a chegada dos seus amigos, nós temos essas figuras Elifaz, Bildade e Zofar, né? E logo depois nós vamos ter o Eliú, né, que é o mais jovem, que fazem questionamentos acerca da situação de Jó. Eles chegam e ficam 7 dias ali sentados com Jó na cinza, e ninguém fala nada. A primeira pessoa que fala é Jó, e quando Jó fala, ele amaldiçoa o dia que ele nasceu. Então Jó faz muitos questionamentos acerca de Deus. Ele busca que Deus o responda, e faz graves, talvez, comentários. Fala muito, Jó abre o coração, e os seus amigos, quando vão abrir a boca, eles fazem aquele apego à retribuição, né? E assim nós entendemos que aqui eles estão expondo uma teologia da retribuição. Eles atribuem toda aquela desgraça que estava acontecendo na vida de Jó a pecado, né, ou a pecados que Jó houvesse cometido diante do Senhor. No finalzinho nós temos que o mais jovem Eliú, ele fala, ele atribui de uma forma mais leve, mas deixa sempre essa ideia de que Deus está o repreendendo, Deus está o punindo para o reconduzir ao caminho que ele havia se desviado. Então, missionária, nós temos aqui do 38 ao 41, nós temos finalmente quando Deus, ele fala de dentro do retemoinho. E interessante, missionária, que Deus, ele não responde os questionamentos de Jó. Deus, ele faz perguntas para Jó. E aqui nós temos uma coisa muito extraordinária, é porque parece-me, fica claro ao meu coração, que os nossos questionamentos sobre o porquê de muitas coisas na nossa vida, eles são todos sanados quando Deus se revela para nós. A presença de Deus é suficiente para nos fazer esquecer de todas essas pormenoridades e dificuldades que a vida pode apresentar. Então Deus vai e se apresenta para Jó e pergunta para Jó coisas acerca do cosmos, onde tu estavas quando eu fiz as estrelas e tantas coisas que Deus apresenta para Jó, mostrando que os pensamentos do Senhor são mais altos do que os nossos pensamentos e os seus caminhos mais elevados, missionária, do que os nossos caminhos, né? Então aí se esvazia de Jó todo aquele sentimento de ausência e de abandono, e Jó diz: olha, antes eu te conhecia de ouvir falar, agora os meus olhos te veem, agora eu estou contemplando. Então Deus, ele responde Jó apenas com a sua presença. Então a presença de Deus, ela é suficiente, missionária, para apagar e enxugar dos nossos olhos todas as lágrimas. E nós vemos aqui no finalzinho do livro de Jó, do 38 ao 41, aqui a manifestação de Deus, e Deus, né, e a declaração de Jó, né, e nós temos aquele texto muito bonito que Jó fala, né, da, a senhora mesmo citou, ele, a senhora leu ele, né, finalzinho de Jó, quando ele faz aquela declaração da grandeza de Deus, né, e Deus retribui e restitui Jó dobrado tudo aquilo que ele havia perdido. Jó ainda vive 148 anos sobre a terra, uma vida larga, feliz e abençoada na presença de Deus. Missionário José Nisse.
2: Amém, evangelista Benilson. O livro de Jó, como nós sabemos, né, é um livro poético, né? Por incrível que pareça, por mais que traga sofrimento, também vai trazer a soberania de Deus em todos os acontecimentos. E que ele também vem trazendo ou quebrando paradigmas, porque muitas vezes a gente pensa que o justo, ele sofre porque peca. E Jó, ele é apresentado como homem íntegro. Então nós já entendemos que Jó estava sofrendo não é porque ele tinha pecado, não é porque ele era um homem perverso. Jó estava ali sofrendo para revelar o poder de Deus. E Jó, evangelista Benilson, ele vai trazer muitos atributos, né? Por quê? Porque Jó era um homem rico, como nós temos ali já em Jó 1:3, que diz que ele era o maior de todos no Oriente. Era um homem que tinha família, riqueza, empregados, animais, prestígio social, mas que venceu a todas essas vaidades, porque nós vemos um livro de Provérbios onde a Bíblia diz que tudo é vaidade, né? Então Jó, ele vai perdendo tudo. Mas o que vai me chamar a atenção é que Jó era um homem, como a Bíblia diz, temente, era um homem de oração, era um homem que tributava a Deus holocausto por todos os seus filhos, evangelista Benilson. E os filhos de Jó eram unidos, porque quando eles morreram, eles se encontravam na casa do irmão mais velho, porque estavam celebrando. Se eles fossem desunidos, eles não estavam juntos. Mas isso já é uma característica. Jó era um homem que ele sabia agregar, juntar, né, os filhos. E uma das perdas, por mais que ele perdeu animais, mas quando em Jó 1:21 ele perde os seus filhos, ele, 20, né, diz assim: então Jó se levantou e rasgou o seu manto, porque foi muito triste. Porque os nossos filhos, eles são a nossa herança, né? Aquilo que Deus deu para que a gente viesse a zelar, porque nós, enquanto pais, você enquanto pai, eu enquanto mãe, você enquanto mãe, nós somos aqueles que vão ensinar a palavra de Deus aos nossos filhos. E ali ele perde todos os filhos, né? Perde todos. E aí então Jó se levantou, rasgou seu manto, raspou a sua cabeça, se lançou em terra e ainda disse: nu saí do ventre da minha mãe e nu tornarei. Olha que é muito difícil você ser grato a Deus na perda. Você quer ser grato a Deus quando você ganha. Mas Jó nos ensina que em tudo nós devemos dar graça, como diz Filipenses 5, né? Em tudo nós devemos dar graça. Ele disse assim: olha, o Senhor me deu e o Senhor tomou. Bendito seja o nome do Senhor. Numa das horas de maior aflição, Jó estava adorando a Deus, né? Muitas vezes a pessoa fica contemplando Jó por ser uma pessoa que tinha riquezas, mas Jó passou por grande provação. E mesmo passando por este tipo de provação que não é fácil, Jó, ele permanece fiel. E ele passa por muitas provações. E Deus sabia do caráter de Jó, que se não soubesse, ele não tinha feito com que o diabo primeiro tocasse em tudo que Jó amava, na família, no prestígio, e depois vai tocar na saúde. É tanto que Jó fica sem entender, mas mesmo sem entender aquela provação, ele permanece fiel. Jó não negou seu Deus diante da luta. Quantos de nós, quando estamos passando por luta, queremos desanimar? Mas o Senhor não permite que você venha perder a sua promessa. Eu gosto muito da pregação que sempre escuto do meu marido, que ele diz que existe um arrebatamento. Antes de vir o arrebatamento da igreja, que é o arrebatamento da promessa, das pessoas que vão ficar desanimadas, né, daqueles que vão chegar para você e roubar a tua fé. Não deixe isso acontecer, esse arrebatamento, né, que você seja terra fértil. E aí a gente vai se questionar, será que é possível amar a Deus mesmo quando não recebemos aquilo que esperamos? Né, Jó perdeu a saúde, Jó perdeu os filhos, mas mesmo assim, Jó faz essa declaração de amor ao nosso Deus. Ele permanece fiel, ele entrega a Deus aquilo que ele sabe que não era dele. Ele entrega a Deus aquilo que tinha muito valor, tirando a sua vida, que era seus filhos, né? Ele entregou a Deus e soube reconhecer que ele veio nu e queria voltar nu, mas o Senhor tinha dado, e ele louvou a Deus, né? Mesmo diante desta grande aflição, mesmo que o Senhor tenha voltado para si, ele ainda disse que Deus era bendito, né? A boca dele era uma boca que só abençoava. Então nós vemos que Jó, ele questionou, lamentou.

né? Ele explana a sua dor aos seus amigos. E isso, Evangelista Benilson, nos faz ver que Jó era humano. Isso é parte da nossa humanidade: se entristecer, se alegrar, reclamar, questionar, né? Mas o que Jó nos ensina é que a confiança e a fé em Deus permanecia inabalável e que a soberania de Deus, ela não mudava. É tanto que Jó, em Jó 3, né, no seu livro 3:11, vai perguntar: por que que eu não morri no ventre da minha mãe? A dor era tão grande na sua pele, da sua perda, né, que Jó ali, diante daquele sofrimento profundo, ele continuava a questionar a Deus. Né, ele continuava a se entender. É tanto que quando seus três amigos, como o evangelista Benilson já falou, ele faz, Bildad e Zofar, eles falam, escutam, né, esse sofrimento de Jó, e eles vão depois, que escutam 7 dias calado, depois eles vão perguntar: se alguém sofre é porque pecou. Então estava acusando Jó de que ele estava sofrendo, de que estava com aquela chaga, de que tinha perdido os filhos, de que tinha perdido os animais, de que tinha perdido todo o prestígio social, né? De que estava recebendo aquela recompensa em vida, aquela, né? Porque tinha pecado. E aí é onde nós vemos que isso não é verdade. Jó, ele vem para nos ensinar que mesmo diante da luta, devemos continuar fiéis a Deus. Se você está passando por uma enfermidade, uma porta fechada, um relacionamento que se acabou, eu quero te lembrar que Deus é contigo, que Ele está contigo no silêncio, que Deus está contigo dentro das particularidades. Jó, mesmo sofrendo, ele não negou o Senhor, ele permaneceu confiando em Deus. É tanto, evangelista Benilson, que Deus vai fazer questões para Jó que são impossíveis de responder. Deus pergunta só uma coisinha: Jó, onde é que tu estavas quando eu fiz as geleiras? Olha para ele, né? O mar cabe na palma da minha mão. E aí eu pergunto a você, querido ouvinte aqui da Rádio Paz: quem somos nós diante de Deus? Nós somos apenas uma molécula cheia de desejos e vontades. Mas eu quero te dizer que o teu Deus, ele é o Deus do impossível, é o Deus da prata e do ouro, é o Deus que resolve problemas insolúveis, é o Deus que expulsa demônio, é o Deus que cura doenças incuráveis, aquilo que a medicina não pode fazer. O teu Deus, ele pode. Né? Nós vemos que muito das coisas que nós vivemos é sim consequência do pecado, não no caso de Jó. Jó estava ali para que fosse manifestada a glória de Deus na vida de Jó. E eu digo mais, evangelista Benilson, uma das grandes aflições que ele passou foi quando a esposa dele disse a ele que era para amaldiçoar o teu Deus e morre, né? Que era para ele negar a fé, que era para ele desistir diante daquela tragédia. E mesmo escutando a sua companheira, a sua amiga, aquela que deu os 10 filhos a ele, que fez ele pai, ele é mesmo assim, permanece firme, inabalável, continuamente confiante.

0: firme e que assim sejamos também. Que a nossa fé, ela permaneça, que nós não venhamos a olhar para os montes, mas que o nosso socorro, que o meu, que o teu socorro, venha do Senhor que fez o céu e a terra. Assim como perguntaram a Jesus em João capítulo 9, versículo 3, Mestre, quem foi que pecou quando estava falando sobre o cego? Foi ele ou foi seus pais? E Jesus disse, nem ele nem seus pais. Isso aconteceu para que a glória de Deus viesse se revelar.
1: Glória a Deus. Que maravilha, missionária. E essa história é tão impactante, tão forte. E poética e bonita também, né? Porque nós temos aqui uma história de restauração, uma história de resiliência de um homem que viveu um milagre extraordinário na sua vida, de uma vida transformada e modificada pela ação de Deus, né? E isso nos leva, missionária, ao entendimento de que Deus, ele está no controle de todas as coisas na nossa vida, né? Sejam elas as provas e sejam elas as bênçãos, né? E nós temos aqui uma figura na história de Jó que é Satanás, né? Eu quero abrir aqui um parêntese para nós falarmos um pouquinho dessa figura, que ela ainda estar no mundo. E Satanás, missionária, ele não é inimigo de Deus, porque não existe nada que possa fazer frente a Deus, não existe oposições para Deus. Deus, ele é soberano. Deus, ele é onipotente, onisciente, onipresente, inerrante, infalível, insondável, inatingível. Deus é atemporal. Deus, ele vive em um eterno presente. Para Deus, tudo está no presente, no aqui e no agora. O meu passado é presente para Deus, a minha história que está acontecendo agora é presente para Deus, e o meu futuro é presente para Deus. Não existe nenhum ser, não existe nenhuma entidade, não existe nenhum anjo. Moisés, Moshe Maimonides, judeu, ele classifica 20 classes de anjos, de criaturas angelicais, que não está na Bíblia, mas é uma cultura judaica. E nenhuma dessas entidades tem poder para fazer frente ao Todo-Poderoso, missionária Josenice, e nossos irmãos ouvintes que estão aí do outro lado, né? Não existe nada que faz frente a Deus, porque todos esses seres, eles podem ser até eternos, mas teve em um determinado tempo da existência, eles foram criados, e Deus, ele é incriado, ele é atemporal. Então são irrisórios diante da grandeza de Deus. Satanás, ele é inimigo do povo de Deus, ele é inimigo do justo. Uma coisa que fica bem clara aqui, bem pontual, no livro de Jó, que é Satanás, ele é inimigo do servo de Deus, inimigo do justo, porque Deus fez questão de falar para ele assim, olha, tu viu o meu servo Jó, que é justo, reto, sincero, temente a Deus e desvia-se do mal. Então, Satanás, ele é inimigo daquele que anda em retidão, daquele que anda em justiça, daquele que procura, missionária, servir a Deus. Por isso que Pedro, ele disse assim, olha, meus irmãos, vigiai, porque o diabo, o vosso adversário, ele anda ao vosso derredor, rugindo como leão, buscando a quem possa tragar. E este Satanás, ele anda ao nosso derredor, assim como ele fez na vida de Jó. Ele está procurando uma brecha para que ele possa agir, para que ele possa intervir, para que ele possa causar dano, prejuízo, morte, desistência. O diabo, ele quer fazer você desistir. Martinho Lutero, Ele dizia que o diabo é o diabo de Deus, né? Porque ele dizia que o diabo é como um cão na coleira de Deus. Deus solta e Deus amarra, né? O diabo está solto, como diz por aí, né? E verdade, o diabo está solto. Mas vai chegar um dia que o diabo vai ser preso. Está lá na Bíblia, em Apocalipse ali, o arcanjo Miguel, ele vai descer do céu com a gaiola e ele vai prender Satanás e vai inaugurar por Jesus Cristo o reino milenial aqui nessa terra. E Satanás será preso por 1000 anos e depois será solto. Então Satanás, ele está submisso, ele está nas mãos de Deus, missionária, e Deus é quem comanda todas as coisas. Agora são 22 horas e 52 minutos e o nosso tempo, ele está caminhando, andando, capotando, missionária, e nós não conseguimos chegar aqui ao final da nossa

0: Ida, com a sua mensagem bonita, disse: a paz do Senhor Jesus Cristo, boa noite, evangelista Benilson, missionário José Nice. Eu acabei de chegar agora da oração, do clamor na matriz, e estou vindo aprendendo com vocês, e continue deixando o Espírito Santo usar vocês para nos ajudar a viver feliz e subir mais um degrau da escada para viver eternamente feliz com Jesus Cristo e os salvos que Ele já pagou o preço do seu sangue. E desejo que todos aqui no Brasil e até fora do Brasil estejam ouvindo e aprendendo com vocês para entregar vida para Jesus Cristo, cuidar. E boa semana para todos, da sua amiga Diaconisa Cleonita. E também passou por aqui o nosso amigo, né, pastor Milton Paiva, de Trindade, Goiás, né? Ele deixou um áudio aqui e disse que está ali ouvindo, né, a programação da Rádio Paz, e conosco aqui engajado nessa temática do livro de Jó, fazendo aqui uma cristologia no livro de Jó. Pastor Milton Paiva, muito bom receber aqui o seu áudio, a sua devolutiva. Deus o abençoe grandemente, pastor. Não deu tempo para nós fazermos aqui um apanhado mais profundo aqui do livro, porque temos apenas uma hora, né, para fazer toda essa síntese. Mas nós esperamos em Deus que na próxima quarta-feira nós já vamos estar indo aí para o livro de Salmos, né, fazendo essa cristologia, falando das grandezas de Deus. Eu tenho certeza que Deus falou aos nossos corações, missionária José Nice.
1: Amém, evangelista Benilson. Eu já vou fazer as minhas considerações, mas antes eu quero deixar aqui, né, um dos trechos mais relevantes, que mais conhecidos também, importantes, no livro de Jó, que é Jó 19:25. Porque eu sei que o meu Redentor vive e que por fim se levantará sobre a terra. É aqui onde está a cristologia. Mesmo Jó passando lutas, aflições, nós vemos que ele estava com a fé firmada no Redentor. E quem é o nosso Redentor? Cristo Jesus, nosso Senhor. Assim como diz João 11:25, eu sou a ressurreição e a vida. Quem crê em mim, ainda que morra, viverá. Ele estava na beira da morte, mas ele cria que o Redentor dele, né, a esperança estava viva, que a sua esperança também esteja firmada em Cristo Jesus. E ainda que você passe lutas e adversidades, saiba que tudo é para a glória de Deus. Jesus Cristo mesmo disse: no mundo tereis aflições, mas tende bom ânimo. E essa é a mensagem final que eu quero deixar aqui: bom ânimo, confiando que o Redentor vive, que vai se levantar.
0: Missionário, concluindo aqui a minha fala sobre essa figura emblemática do adversário, Satanás, o diabo, essa figura que tanto causa medo e pavor nas pessoas. Fica uma coisa clara que o diabo, embora ele tenha uma certa legalidade para estar agindo em função do pecado que há no ser humano, uma coisa fica clara: que Jesus, ele venceu o pecado. Jesus, ele pisou sobre Satanás. E a Bíblia diz lá em Romanos, acho que é capítulo, agora não vou me recordar de fato o texto, onde estava, acho que é 16, não me recordo aqui aonde é a localização, mas deixou bem claro Paulo dizendo que em breve Satanás, o Senhor esmagará Satanás debaixo de vossos pés. Muito em breve Satanás vai ser esmagado debaixo dos pés da igreja do Senhor Jesus, porque Satanás, ele não tem poder para fazer frente à igreja do Senhor Jesus, porque Jesus é o cabeça da igreja. Nós somos membros do corpo do Senhor Jesus. Jesus, ele está conosco. Jesus faz parte desse povo que está indo para a glória. O Senhor Jesus, ele não nos deixa órfão. O Espírito Santo, ele está conosco, com a igreja dele aqui na terra, militando e indo avante, né, missionária? As portas do inferno, elas não prevalecem contra a marcha da igreja

0: Senhor Jesus. Uma coisa fica clara: Satanás existe, ele está por aí matando, roubando, destruindo, causando males e dano, mas o Senhor Jesus conferiu poder, autoridade à Igreja do Senhor Jesus, que enfrenta e avante vai rompendo todas as situações postas aí pelo adversário das nossas vidas. Bênção de Deus, maravilha, bendito seja o nome do Senhor Jesus. Já vamos encerrando aqui, agora são 22 horas e 58 minutos e nós vamos encerrando o nosso Conexão Quarta Doutrinária. E nós queremos ainda orar pela sua vida, mas primeiro a missionária Josenice vai fazer a sua fala final, né? Vai estar fazendo as suas considerações finais e logo após já vamos fazer uma oração rápida pela sua vida e Deus vai bradar na terra e vai fazer um milagre na sua vida hoje começar a brotar.
1: Deixa a meditação aqui para os ouvintes, que a oração, ela muda quadros. E a Bíblia vai concluir o livro de Jó dizendo que quando ele orava pelos seus amigos, Deus, ele deu tudo em dobro. Que você possa permanecer fiel, orando, crendo, porque Deus, ele pode fazer como fez com Jó, restituir. E se ele não restituir, fica firme, porque Deus sempre tem o melhor para a tua vida. Deus te abençoe.
0: Bênção de Deus, oramos ao Senhor, Deus Pai, Deus Filho, Deus Espírito Santo. Nós queremos, ó Deus, nesse finalzinho de programa, estar orando, intercedendo ao Senhor em favor dessa pessoa que está aí, meu Deus, do outro lado, talvez, meu Deus, acamada, talvez desenganada. Essa pessoa, meu Deus, que precisa de um milagre e esse milagre se faz urgente, meu Pai. Meu Deus, nós oramos, ó Deus, e clamamos ao Senhor, que é Deus que restaura, que restitui. É Deus que envia a luta, que envia a prova, permite que o dia do choro ele chegue. Mas o Senhor também é o Deus que permite e vem, meu Deus, com bálsamo, e vem, meu Deus, com óleo, e vem, meu Deus, e unta, meu Deus, a ferida, e traz a cura, e traz o alento. Meu Deus, que o Senhor possa nessa noite, meu Deus, selar, meu Senhor, essa vida, meu Deus, com um renovo, com uma transformação, que hoje, meu Deus, o Senhor possa decretar o basta dessa prova, que seja hoje, meu Deus, o último dia que essa pessoa está passando, meu Senhor, nesse hospital, que essa pessoa possa, meu Deus, ter a sua saúde restaurada. Essa pessoa que chora pela ausência e clama, meu Deus, e se questiona e se pergunta o porquê de muitas dores. Dores, meu Deus, no coração, na alma, no ego. Seus sentimentos são abalados por esse turbilhão de sentimentos. Mas, meu Deus, que nessa noite o Senhor possa trazer calmaria. Que o Senhor possa, meu Deus, se revelar para este homem, para esta mulher, e mostrar, meu Deus, para ela, para ele, meu Deus, que uma coisa só basta: a tua presença. O Senhor, meu Deus, preenche todo o vazio do homem. O Senhor preenche, meu Deus, toda a necessidade do homem. Ó, meu Deus, se manifesta, se revela. Mostra, meu Deus, a tua glória. E que essa pessoa possa ser saciado por esse pão, por esta água, que é o Senhor Jesus. Meu Deus, que o Senhor venha trazer vida sobre esta pessoa e que ela esteja nadando na bênção, no rio da tua presença, em nome do Senhor Jesus. Fique na bênção, fique na graça, fique debaixo das onipotentes mãos do Salvador, o Senhor Jesus. Deus te abençoe. Quarta-feira estamos de volta.

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1: A palavra do Senhor nos diz em Salmos 125, versículo 1: os que confiam no Senhor serão como os montes de Sião, que não se abalam, mas permanecem para sempre.

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Queridos irmãos e amigos, nós terminamos esta semana a oração dominical, estamos agora continuando o Sermão do Monte. Capítulo 6 do Evangelho de São Mateus, nós falamos até o versículo 13, quando encerra a nossa oração dominical. Agora do versículo 14 até o versículo 18, assim diz a palavra de Deus. Porque se perdoardes aos homens as suas ofensas, também vosso Pai Celestial vos perdoará a vós. Se, porém, não perdoardes aos homens as suas ofensas, também vosso Pai vos não perdoará as vossas ofensas. E quando jejuardes, não vos mostreis contristados como os hipócritas, porque desfiguram os seus rostos, para que os homens pareçam que jejuam. Em verdade vos digo que já receberam o seu galardão. Tu, porém, quando jejuares, unges a tua cabeça, lava o teu rosto, para que não pareças aos homens que jejuam, mas a teu Pai que está em oculto. E teu Pai que vê em oculto te recompensará. Queridos irmãos, amigos, nós estamos aqui concluindo já esta palavra a respeito desta parte do Sermão do Monte. Ela vai continuar até o capítulo 7 dessas instruções que o Senhor Jesus falou aos seus discípulos, começando no capítulo 5, 6 e até o 7. Ele estava instruindo os discípulos a uma nova maneira de viver. E agora ele conclui aqui a oração do Pai Nosso, dizendo assim: porque se perdoardes aos homens as suas ofensas, também vosso Pai Celestial vos perdoará a vós. Mas se vocês não perdoarem, ele também não vos perdoará. Ele conclui esta oração do Pai Nosso, mostrando a você, mostrando a mim, a importância do perdão. Eu e você precisamos ter profundamente na nossa alma a certeza de que nós não vamos conseguir de forma alguma viver bem com o próximo se nós não vivermos perdoando. A nossa fé, ela é na vertical, mas é também na horizontal. De nada adianta eu viver bem com Deus e não viver bem com os homens. De nada adianta eu viver bem com os homens e não viver bem com Deus. Eu quero dizer para você que a base da sua vida, a base da minha vida é o perdão diário. Libere o perdão, libere as pessoas para serem perdoadas por você, para que você tenha livre acesso a estar falando com Deus diariamente. Ou você está agora com livre acesso para falar com Deus, ou está com a sua estrada obstruída, caiu alguma coisa, caiu a ponte e você está de cá e você não consegue passar para o lado de cá. Quando você não perdoa o pecado, é uma ponte que caiu na sua vida. Se você não compreender desta forma, você não vai conseguir atravessar para chegar à presença de Deus. Pois bem, porém, o Senhor Jesus já falou sobre homicídio, sobre vingança, falou sobre adultério, falou sobre oração, esmola. Agora o Senhor Jesus está voltando aqui para falar e ensinar aos discípulos uma outra coisa, diferente de tudo que já passou. Ele está falando agora a respeito do jejum. É uma coisa que eu digo para você que não está atualmente na moda de nenhuma pessoa, de nenhuma igreja, apesar de Cristo e os apóstolos deixarem para nós o exemplo. Mas esse negócio de jejum parece que já caiu de moda, já é uma coisa do passado. No entanto, o Senhor Jesus foi claramente, quando foi interrogado: por que não jejuam os teus discípulos? E por que jejuam os discípulos de João e os teus não jejuam? Jesus disse assim: olha, os filhos das bodas, eles não precisam jejuar quando o noivo está presente, mas vai chegar o tempo em que ele, o noivo, estará ausente, e então aí sim haverá uma grande necessidade de jejuar. E ele agora começa mostrando aqui a forma
de orar, de jejuar verdadeiramente para ser recebido diante de Deus. Não adianta jejuar de qualquer maneira. Olha, ele disse que era para nós não nos mostrarmos contristados ou cabisbaixos. Eu diria assim, cara de cavalo, aquela cara quadrada. Mas nós deveríamos apresentar de que forma? Lua cheia, sorriso no rosto, alegre, espontâneo. Ninguém precisa perceber que eu e você estejamos orando. Eu não estou orando para ser visto pelos homens. Eu não estou fazendo nada para que as pessoas estejam aí tendo misericórdia de mim, ou eles mesmo tendo compaixão de mim. Não é isto. A palavra que Jesus nos dá no versículo 16 aqui, ela é bem clara, diz assim: e quando jejuardes, não vos mostreis contristados como os hipócritas, que faziam desta forma, fazia para que os homens ficassem sabendo que eles estavam jejuando. Mas Jesus diz para nós diferente, que é para jejuar de forma diferente. E eu quero dizer para você que o jejum, embora não esteja em alta, o jejum não esteja na moda, o jejum não está sendo falado, o jejum não esteja sendo apregoado pelos pastores ou pelos líderes das igrejas como deveria estar sendo pregado, embora tudo isso esteja acontecendo, eu quero dizer para você que ele é o terceiro exemplo da verdadeira religião, o jejum. Sim, o jejum é o terceiro exemplo da verdadeira religião. Os outros dois exemplos são o quê? Esmola e oração. A religião verdadeira, ela se pauta desta forma: o jejum da comunhão com Deus, de mortificar a carne diariamente, a esmola de dar às pessoas, de amar ao próximo como a nós mesmos, e a oração de fazer cumprir na nossa vida os desejos da vontade de Deus e também os nossos. Eu quero dizer para você que mostrar contrito ou contristado nunca foi a pretensão do Senhor Jesus. E ele foi modelo para nós de jejum. A Bíblia diz que ele jejuou espontaneamente. 40 dias ele foi para o deserto, foi levado pelo Espírito ao deserto para ser tentado. Jejuou, ficou por lá aquele tempo todo. Eu sei que a cada vez que você promove dentro de você uma vontade de se aproximar mais de Deus através do jejum, através da oração, o inimigo, ele vai chegar perto de você, ele vai tentar você, ele vai querer fazer com que você corte esta sua comunhão, essa sua ponte entre você e Deus, essa sua ligadura. Ele vai aproximar de alguma maneira para cortar isto aí. Porém, Jesus foi para ser tentado, não ficou contristado, contrito, acabrunhado, cabisbaixo. Pelo contrário, ele aparentava-se espontaneamente jubiloso, alegre, sabendo em quem ele estava crendo. Verso 17 diz que é para você apresentar de forma bem clara: unge o seu rosto. Verso 17 diz: tu, porém, quando jejuares, unge a tua cabeça e lava o teu rosto. Ora, era comum no passado, as pessoas não penteavam o seu cabelo, elas deixavam a sua barba crescer. Eles queriam mostrar a todas as pessoas que eles estavam em jejum ali, sentado em saco de cinza ali. Todas as pessoas precisavam vê-los desta forma. Era assim que eles jejuavam. Mas quando Jesus chegou, Jesus disse claramente: olha, você unge a sua cabeça, tome um belo de um banho, faça a sua barba, faça o seu bigode,
Vá de cara limpa, bonito, aí, de maneira que ninguém perceba, mas você está em espírito, ligado com Deus, cotidianamente, diariamente, ou matutinamente, eu não sei a hora que você gostaria de jejuar. Isso depende de você. Nós entraremos nos detalhes mais na frente, mas eu quero que você saiba do que Jesus falou. Ele disse assim: em verdade vos digo que eles já receberam o seu galardão. Verso 17 diz assim: tu, porém, quando jejuares, unge a tua cabeça e lava o teu rosto, para que não pareça aos homens que jejuas, mas a Deus que está em oculto, e teu Pai que vê em oculto te recompensará. Você está consagrando a sua vida para quê? Para quem? Para as pessoas? Para o teu próximo? Para as pessoas que estão em tua volta saber disso? Ou quando alguém der alguma coisa para você, você diz: não, eu não quero não, porque eu estou jejuando. Não precisa falar disto, não precisa de forma alguma estar expressando essas coisas para fora, porque você vai receber a recompensa, não é de ninguém que está por aqui. O texto é claro: e tem o Pai que vem oculto, o teu Pai que vê esta sua ação em oculto, ele te recompensará. O jejum, meu querido companheiro, ele deve ser feito para Deus e não para ser visto pelos homens, pois é Deus que está vendo em secreto, e ele que vai recompensar-nos a cada vida, a cada momento, a cada momento ele vai poder nos recompensar. E se ele quiser nos recompensar também, se não nos quiser recompensar, é um tipo de jejum que eu preciso com você falar dele claramente. Por que nós precisamos jejuar? Como é esse jejum? Primeiro, eu preciso jejuar pela saudade de Jesus, pela saudade do céu. Eu preciso jejuar para ter o meu corpo completamente aqui, colocada a obediência à minha mente. Eu tenho que levar cativo todo o meu entendimento à obediência a Cristo. Eu preciso jejuar porque eu preciso me lembrar de que eu sou cidadão do céu. Eu tenho uma pátria para viver. Agora, como é que eu vou jejuar? Há pessoas que jejuam de uma forma e outros de outra. A Bíblia diz que o Senhor Jesus ficou 40 dias jejuando no deserto, sem comer. A Bíblia não diz sem beber, ela diz sem comer. Alguns pregadores dizem que ele ficou sem comer e beber, e eu não quero ir além do que a Bíblia está dizendo. Se você pegar aqui a tentação do capítulo 4 de Jesus em Mateus 4, diz assim: e tendo jejuado 40 dias e 40 noites, depois teve fome. Se você for para o capítulo 4 de São Lucas também, que também é a tentação do Senhor Jesus, 4 verso 2, 40 dias Jesus foi tentado pelo diabo, e naqueles dias não comeu coisa alguma, e terminado eles teve fome. Eu não quero entrar aqui aonde a Bíblia não vai. Eu já disse para você em um outro programa que nós estamos instruindo você segundo a palavra de Deus. O nome desse programa é Instruindo o Sábio. Eu não posso instruir o sábio além do que está na palavra. A Bíblia diz que Jesus não comeu, e eu não vou acrescentar que ele não bebeu. Você está me compreendendo? Eu quero dizer para você que há vários tipos de jejum. O jejum pode ser total ou pode ser parcial, pode ser de uma coisa ou de outra. Se você pegar a Bíblia no Antigo Testamento, você vê uma pessoa que passou algum tempo jejuando, sabe como? Nu, ele estava sem roupa. Ele fez uma promessa de jejum com Deus, de ficar alguns dias sem roupa. Jejum de roupa. Várias formas. E é isso que nós vamos agora começar a falar para você. Eu me baseio nisso também, esta palavra que eu estou dando a você,
desta tarde a respeito de um programa que tem feito a mocidade da nossa igreja. Eu quero aqui aproveitar o momento para parabenizar você, Guilherme, que é o líder da mocidade agora, este ano, é o líder da mocidade aqui da nossa sede, da Arce 61. O programa que você tem feito de jejum e oração em prol do nosso EMEP, que vai se transcorrer de 18 a 21 na feira coberta da Arce 112, lá na 1206. Nós estaremos reunidos com vocês, com toda a mocidade, nesse período de 18 a 21. Alguns pregadores estarão vindo de fora, cantores, e nós estaremos lá. Período de carnaval em que os jovens estarão pulando, fazendo a festa da carne, a nossa mocidade estará reunida aqui em congresso espiritual. E eu quero agradecer a Deus, louvar a Deus pelo programa que você, Guilherme, mais junto com toda a sua mocidade, com toda a nossa mocidade, está desenvolvendo sobre isto. Vocês estão falando, e é uma das formas que eu vou falar do jejum, ele pode ser total e pode ser parcial. Ora, o programa deles aqui é interessante. Do dia 23 de janeiro de 2012 ao dia 1 de fevereiro de 2012, eles farão um jejum que estarão tirando do seu cardápio diário algumas coisas. Por exemplo, do dia 23 de janeiro até o dia 1 de fevereiro, eles estão jejuando, tirando todo o refrigerante, a carne vermelha e chocolates. Eles fizeram um jejum parcial. Eles estão fazendo uma forma de jejum aqui. Eu quero dizer para você, ou o jejum, meu querido irmão, seja um jejum total, por um período, uma manhã, um dia, dois dias, ou o dia que você suportar, ou um jejum parcial. Quantas pessoas hoje estão, ficaram sem comer carne durante um certo tempo na vida, ou sem beber refrigerante? Eu quero dizer para você que no início da minha fé, para me fazer compreender, para me compreender perfeitamente que eu deveria jejuar e levar cativo todo o meu entendimento à obediência a Cristo, eu parei um dia para pensar o que eu fazia todo dia na minha vida e que eu era escravo. Eu me lembrei que eu era escravo de um refrigerante chamado Crush. Eu não sei se você se lembra, eu não sou tão antigo assim, mas a Crush era um refrigerante de laranja muito gostoso e todo dia eu tomava às vezes duas ou três Crush. Você sabe o que eu fiz? Durante sete anos, eu fiquei sem tomar refrigerante. Aquilo para mim no início foi a coisa mais difícil do mundo. Eu tomava uma Crush três vezes ao dia, tomava de manhã, à tarde e à noite. Todo dia eu tomava três Crush, três vezes ao dia. Era uma coisa completamente difícil. Mas eu quero dizer para você que eu fiz jejum durante 7 anos. Fiquei 7 anos sem tomar refrigerante. Agora eu quero parabenizar a mocidade da nossa igreja mais uma vez, que está aqui com o seu programa de jejum. Deu bem em cima aqui do nosso programa, do nosso assunto aqui. Nós estamos falando sobre jejum. Do dia 23 ao dia 1 de fevereiro, eles estarão ficando sem refrigerante, carne vermelha e chocolate. Do dia 9 ao dia 18, eles estarão cortando do cardápio deles refrigerante, carne vermelha, carne branca, chocolate, doce, ovos e televisão, exceto a Rede Boas Novas. Eles estarão deixando de ver aí todos os outros programas. Mas ontem, quando eles estavam acertando isso, eu vi eles falando claramente: a nossa televisão, nós poderemos estar vendo todo dia. Eu quero dizer para você que o jejum, ele é definido. Você precisa, ao jejuar, saber para que você está jejuando. E eles colocam aqui o propósito do seu jejum também. Eles dizem que no seu jejum, que eles estarão fazendo esses dias, primeiro lugar, salvação de almas. Segundo lugar, eles estão jejuando para a cura divina, para Jesus curar do câncer, curar as enfermidades de toda a natureza.
eles estarão também em jejum, buscando o batismo com o Espírito Santo. Eles estarão em jejum buscando uma unção para a vida deles, uma unção diferente, buscando a capa, não a capa de Elias, mas a capa que caiu já de Eliseu, a capa que Jesus mandou no dia de Pentecoste, línguas repartidas como de fogo. Eles estão jejuando para receber uma unção para a sua vida. Eles estão jejuando para um avivamento nas suas próprias vidas, um avivamento na sua congregação, um avivamento na sua família, um avivamento na igreja onde eles estão, um avivamento para aqueles que estão pregando e apregoando a palavra todos os dias, um avivamento para aqueles que estão cantando e adorando a Deus, que é unção, é que faz a diferença. Cantar, todos cantam, mas a unção é que faz a diferença. Eles estão jejuando para isso. Eles estão jejuando para a libertação dos vícios. Os amigos que estão viciados, ou eles mesmo que têm um vício qualquer, eles estão orando para a cura interior. Eles estão jejuando para a cura interior, para limpar o seu coração, para poder libertar

ou das pessoas, eles estão jejuando para renovar as suas alianças com Deus. Deus quer renovar, Deus quer reavivar, Deus quer mover os crentes de forma diferente essas últimas horas. Eu falei num programa anterior, quando Jesus no Pai Nosso, ele dizia assim: venha o teu reino, venha o teu reino. Ou seja, eles estão jejuando agora para que eles possam entrar na guerra. Eles precisam entrar na guerra e ir para o fronte da batalha, para ficar lá na frente, para ser os arqueiros, para ser aquelas primeiras pessoas que estão lá na frente, para chegar a proteger o rei e a rainha, para chegar o reino de Deus aqui na terra. Eles estão jejuando também, em último lugar, para ver o mover do Espírito Santo. Eu quero parabenizar você, Guilherme, parabenizar você, mocidade, que estão realmente jejuando esses dias, orando esses dias, em campanhas, em vigílias, para alcançar todo esse seu programa. Eu quero dizer que algumas coisas interessantes as Escrituras dizem a respeito do jejum. Primeiro, se faz oração, é com jejum. Não adianta você jejuar e não orar. Não adianta você mortificar o corpo da sua carne e não vivificar o espírito que está dentro de você. É como você despir-se do velho homem e não se revestir do novo. É como você tirar a roupa que você chega de casa e não vestir uma outra roupa. Jejum sem oração não funciona. Por isso que Jesus disse: oração e jejum estão juntos. Você está se lembrando de quando Jesus foi expulsar o demônio de uma pessoa e os discípulos chegaram: olha, nós não podemos expulsar esse demônio. Por que que nós não podemos expulsar, Jesus? Jesus olhou para eles e disse assim: olha, porque esta casta de demônio aí só sai com jejum e oração. Só sai com jejum e oração. Não adianta às vezes você orar e não jejuar. Não adianta você jejuar e também não orar. É como você despir-se de uma roupa e não se vestir da outra. É um exemplo bem prático para você compreender. Pois bem, o jejum sem coração contrito também não vale coisa alguma. Está lá em Mateus 6,16. O jejum, ele tem que ter propósito. Eu falei sobre isso agora. Não como obra que mereça uma remuneração. Você não pode orar, não pode jejuar querendo uma remuneração por esse negócio. Não é por aí. Você tem que orar, você tem que jejuar, mas você tem que ter um propósito definido. Não é para receber um pagamento. Segundo, é uma expressão, o jejum é uma expressão de saudade do Messias. Você se lembra disso? Eu falei agora mesmo. Eu falei para você agora mesmo a esse respeito aqui. É como uma saudade que você tem no Messias. É uma saudade do céu que você precisa ter. Isso está lá em Lucas capítulo 5, verso 35. Depois você confere aí na sua casa. Depois o jejum tem um outro propósito. É uma humilhação perante Deus. Você está agora com seu coração contrito, voltado com a sua alma, humilhada perante Deus por uma coisa que você cometeu ou por uma coisa que você está buscando uma solução. O jejum é para receber o poder de Deus em ocasiões difíceis. Você está em um momento difícil na sua vida, entra para o jejum, entra para a oração e Deus vai dar vitória para aquele assunto que para você parece muito difícil. Eu quero por último dizer para você que é um jejum solitário, sozinho, que você deva fazer só. Há um jejum que você poderá chamar a sua esposa para fazer em comum acordo, às vezes até da sua comunhão física, do seu enlace físico, do seu relacionamento carnal, conjugal, mas desde que seja de comum acordo entre marido e mulher. Você não deva fazer esse tipo de jejum sozinho e nem a sua esposa também, mas deva fazer de comum acordo. Há um outro tipo de jejum também que você pode fazer solitário, você pode fazer em comunhão com a sua família, com seus filhos, com a sua esposa, ou você fazer também um jejum coletivo com a igreja. Chame a sua igreja para um jejum. Vamos jejuar tal dia, tal hora, vamos lá para a igreja, vamos estar lá todos em oração e jejum em prol de Deus resolver um problema.

difícil ou em prol de um culto de gratidão a Deus, em prol de uma gratidão por alguma coisa que Deus fez por você ou por alguém da sua comunidade. Jesus curou uma pessoa de um câncer, Jesus curou um oprimido do diabo, Jesus libertou uma pessoa. Nada mais justo do que você oferecer a Deus um jejum coletivo. Eu quero dizer para você que nós estamos terminando agora esse período, capítulo 6, que fala a esse respeito: esmola, jejum, oração. Da próxima, no próximo programa nosso, nós estaremos falando a respeito do tesouro do céu. Nós estaremos falando de coisas que nós haveremos de receber por causa da nossa busca, por causa do reino de Deus, do que representa o reino de Deus para a nossa vida. Eu quero convidar você a orar agora. Nosso Deus e Pai, em nome do Senhor Jesus, nós falamos a teus filhos a respeito do jejum, o jejum solitário, o jejum que nós podemos fazer com a esposa, o jejum que podemos fazer com a família, o jejum que podemos fazer coletivo. Pai, eu falei a eles também a respeito do jejum seguido da oração. Pai, eu quero te pedir, abençoe cada um dos teus filhos que aprenderam as diversas formas de jejuar e dos de graça, ó Deus, para levar o nosso entendimento cativo, levar o nosso corpo físico cativo ao entendimento e à obediência ao Senhor Jesus. Eu te agradeço, meu Deus, por esse momento, no nome do Senhor Jesus. Amém e amém. Quero convidar você para estar conosco no nosso próximo programa, amanhã, a essa mesma hora, nesse mesmo canal. Que Deus em Cristo te ajude e nos ajude, em nome de Jesus.

pedindo licença pra entrar na sua casa, é. Pedindo licença pra entrar aí, ó, no seu trabalho. E junto com a família inteira, a família RTL, vamos até as 4 da manhã. Aprendendo mais da palavra de Deus, bater um papo, cantando, por que não? E eu quero aproveitar e convidar você que está aí, ó, do outro lado do rádio, do outro lado do computador, você que nos acompanha pelo celular, para vir conosco nesta quinta-feira, também participando, por que não? Deixando um recadinho através do nosso WhatsApp. Ah, é bom demais quando vem sua mensagem através do WhatsApp também. É. Lembrando que para participar, você pode mandar um recado através do WhatsApp no DDD 11. O telefone é o 974-181-456. 974-181-456. Bom, daqui a pouquinho vamos parar, hein? Alguns minutinhos para fazermos o nosso momento devocional. É o momento da leitura do presente diário. Para você que não sabe, o presente diário é um devocional. É editado aqui pela RTM e todo dia tem uma mensagem nova. E daqui a pouquinho vamos parar para fazer aquele momento todo especial. Hoje você acompanha o Entendendo a Bíblia com o pastor Itamir Neves. Tem o Entendendo a Bíblia e tem o Através da Bíblia, logo mais às 2:30 da manhã. Quero aproveitar também e falar para você que daqui a pouco você acompanha aqui num Amigo na Madrugada. Missionária Dorothy, que vem com a gente também nas madrugadas da RTM, vem de mansinho devagarinho. Tem os Chamados à Vitória, tem um Espaço do Capelão, tem muito mais pra você. Que tal começar a programação de hoje com o melhor da música, hein?

Maria, vamos com o nosso momento devocional, a leitura do presente diário, hoje, 13 de agosto. O título do presente diário, Jesus disse. A leitura bíblica fica em João, capítulo 19, versículos de 28 a 30. Versículo-chave, Evangelho de João, capítulo 19, versículo 30. Tendo provado o vinagre numa esponja, Jesus disse: está consumado. Com isso, curvou a cabeça e entregou o Espírito. Tenho um espelho grande em meu armário para me ver de corpo inteiro e verificar se a roupa que escolhi está boa. Faço isso toda manhã. O que mais gosto nesse momento é reler o que escrevi no alto do espelho há algum tempo, para eu me lembrar todos os dias algo que Jesus disse: está consumado. Sim, suas últimas palavras estão escritas em meu espelho. Ali, na cruz, o Senhor declarou que havia feito tudo o que era necessário para a nossa salvação. Isso é tão verdade que também posso crer nessa exclamação e não me preocupar com absolutamente nada. Nem sempre consigo, mas sou insistente. Quando tenho oportunidade, digo isso ao ensinar na escola dominical, ao falar em acampamentos, em aconselhamento ou em meu pequeno grupo de estudos. E leio muitas vezes para mim mesma essa declaração de Jesus, proferida num momento literalmente crucial de sua vida e obra. Um instante em que parece que há algo terrível acontecendo e ao mesmo tempo tão maravilhoso que nos leva a crer que tudo está sob a onipotente mão de Deus, que também controla a nossa vida. Perdi meu emprego? Está consumado. O Eterno vai preparar algo melhor. Meu casamento acabou? Está consumado. O Senhor será meu companheiro e nunca me deixará só. Minha filha saiu de casa? Está consumado. O soberano sabe quando ela retornará. O resultado do exame foi o pior possível? Está consumado. O mesmo Deus tem a doença em suas mãos. Depois dessas palavras de Jesus, o véu do templo se rasgou de alto a baixo, tornando o lugar santíssimo acessível a todos que dali em diante creriam em Jesus. A terra tremeu. As rochas se partiram. Muitos santos ressuscitaram. Até o centurião reconheceu: verdadeiramente, este era o Filho de Deus. Para você que hoje está enfrentando qualquer tipo de situação, Jesus está dizendo: está consumado. Tudo está consumado. Nossa salvação está garantida. E tudo está rigorosamente no controle de

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1: Soberano Deus, dono do ouro e da prata, neste momento oramos por provisão para o cuidado de crianças e pessoas com deficiência na Romênia. Pai, aumenta os recursos das organizações que amparam essas crianças em situação de risco de abandono escolar e pessoas com deficiência muitas vezes invisibilizadas na sociedade. Que elas possam ser acolhidas e amparadas de forma digna e tenham seus direitos básicos de acesso à saúde, lazer e educação garantidos. A tua palavra nos ensina a nos compadecermos dos necessitados, como demonstração prática que o amor de Deus permanece em nós. Ajuda-nos a cumprir o mandamento de amar o próximo como a nós mesmos. Oramos em nome de Jesus. Eu, Michele Gomes, sou grata a Deus por esse momento de oração com você.
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3: Bom dia para você, tá aí então, momentos de oração com Mulheres de Esperança. Vamos com o melhor da música com André e Felipe?

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0: Muito bem, voltamos, hein? Voltamos aqui com um amigo na madrugada nesta quinta-feira. Chegou a quinta-feira, viu? De mansinho, devagarinho, chegou a quinta-feira e vamos juntos. Um aproveita para fazer companhia pro outro, você aproveita para mandar o seu recado através do nosso WhatsApp. Eu fico aqui na expectativa de receber o seu alô nesta quinta-feira. Lembrando que para participar através do WhatsApp, o DDD é um 11, tá bom? Tem que colocar um 11 porque senão não dá certo. O DDD é um 11, o telefone é o 974-181-456. 974-181-456. Você vem com a gente, manda o seu recado. Eu fico aqui na expectativa de saber aonde você está nos acompanhando e por onde você nos ouve. É pelo rádio, é pelo computador, é pelo celular, enfim. Você vem com a gente nesta quinta-feira. Hoje é dia 13 de agosto, quase metade de agosto. Você tava outro dia falando, ah, mês de agosto, Cláudio Ronque, é difícil, né? Não passa, meu amigo. Já estamos quase na metade do mês. Isso é bom, isso é ruim? Tá legal, né? Tá tranquilo. Fique à vontade para mandar sua mensagem. Eu tô aqui na expectativa de receber o seu recado, um amigo na madrugada. Então, o nosso WhatsApp, o DDD é o 11, o telefone é o 974-181-456. Quem aproveitou para vir conosco nesta manhã? Deixa eu dar uma olhada aqui. Ah, o Chaguinha! Chaguinha de Paporanga, no Ceará, ó. Ouvindo pela Rádio Ceará. Deus abençoe nossas vidas. Bom dia. Bom dia. Uma excelente manhã, uma excelente madrugada de quinta-feira. Vamos juntos? A Leila também mandou mensagem pra gente, mandou recado. Deixa eu ver o recado da Leila.
1: Boa madrugada de quinta-feira, Cláudio Ramos, pra você e pra todos os ouvintes da Rádio Transmundial na escuta. Claudinho, aqui estão todos dormindo, mas eu estou aqui na escuta dessa programação abençoada.
0: Boa.
1: Será que hoje tem recadinhos do Japão? Recadinhos do Japão. E Claudinho, será que também tem recadinhos do Moçambique?
0: Será, hein?
1: De outras partes do mundo.
0: Será?
1: E cantoria.
0: Será?
1: Pois é, eu tô esperando tudo isso. O programa abençoado e alegre nas nossas madrugadas.
0: Legal.
1: Deus abençoe cada um que tá na escuta. Amém. Claudinho. Aqui é a Leida e família em São Luís, Maranhão.
0: Boa, vamos juntos, moça. Aproveita para fazer. Companhia pronta. A Leida gosta da bagunça, viu, gente? Será que vem recadinho do Japão hoje, moço? Não sei. Vamos ver se a turma tá com a gente, mandando mensagem aqui através do nosso WhatsApp. Deixa eu ver aqui, paz do Senhor, me chamo Sara, estamos aqui, ó, diretamente de São Luís, Maranhão. Mando um abraço pro meu esposo Kevin, nossa filha Heloísa, meu sogro Iris e toda a minha família, que Deus abençoe todos. Sara, um grande abraço pra família todinha, viu? A gente aproveita pra fazer companhia pra todos vocês. Daqui a pouco, inclusive, tem o melhor da música e a gente vai, quem sabe, né? Pelo menos cantar um pouquinho. E a gente espera que vocês cantem também, por que não, né? Olha, quem também aproveitou pra mandar mensagem pra gente, Sara? Vem conosco nesta madrugada, Virgínia nos acompanha diretamente de Recife, Pernambuco. Mandou mensagem, graça e paz, irmãos queridos. Ô moça, entendi o seu recado, enquanto com a gente, entendi sim a sua mensagem nesta madrugada de quinta-feira. Ela que vai fazer uma cirurgia nos olhos, vai contando como é que vai o processo aí, viu, moça? Tá bom? Combinado? Muito bem, deixa eu ver quem mandou mensagem diretamente de Portugal. Fernando de Faria, diretamente do Porto, mandou mensagem dizendo o seguinte, vamos ouvir a mensagem dele.
2: Bom dia, Cláudio Ronco.
0: Bom dia.
2: Estou aqui em Porto, Portugal. Olha todos aí. Os dias ouvindo.
0: Opa.
2: O amigo da madrugada. Bora trabalhar, bora trabalhar. Com a bênção de Deus.
0: Amém.
2: Forte abraço.
0: Opa.
2: Mas eu sou do Maranhão. Vitorino Freire Maranhão.
0: Olha aí, ó.
2: Manda um alô pra nós aí, rapaz.
0: Opa. Cafezinho da manhã no Porto, hein? Será que o nosso querido Fernando vai comer um pestuzinho de nata? Ó, uma maravilha, viu? Bom demais, bom demais. Seja bem-vindo e pelo jeito o Fernando ainda tá pegando o ritmo da quinta-feira. Normal, tudo bem. Grande abraço, seja sempre bem-vindo. Olha, quem também aproveitou para mandar mensagem nesta madrugada de quinta-feira. Lembrando que tem o nosso site, que você pode nos acompanhar também através do nosso site, em rtmbrasil.org.br. rtmbrasil.org.br. Ó, bom dia, hein? Tô ligada na programação aqui de Rio Verde, Goiás. Manda um abraço pra você, um abraço pro meu esposo Jailson. É a Marcela que nos acompanha, tá o casal ouvindo a gente. Aproveitaram pra mandar recadinho aqui, né, num amigo na madrugada. A gente aproveita pra mandar sim, ó. Sejam bem-vindos. Excelente madrugada. Vamos juntos? Sim. Legal. Ah, sabe quem tá com a gente também, Marcela? Mandou mensagem. Ontem, mandou mensagem ontem, mas daqui a pouco chega. Faltam 18 minutos pra hoje. A Esther. A Esther nos acompanha ontem no Mato Grosso. Mandou recadinho pra gente, mandou só um. Claudinho! Com a gente, tá com a gente aqui, ó. Chegou de mansinho devagarinho, sim. Vamos juntos? Vamos. Ai, ai, essa turma da madrugada. Paz do Senhor, bom dia. O Johnny, Rio Grande do Norte, ele aproveitou pra pedir uma com Fernandinho. Fernandinho, bem que podia cantar uma de fundo aqui, daqui a pouco a gente canta. Ah, o Johnny, inteirinha, hein? Teninha uma com Fernandinho. Muito bem, quem mandou mensagem pra gente também foi o Assis, hein? Assis tá sumido das madrugadas. Bom dia, deixa eu ver aqui, bom dia, bom dia, bom dia. Abraços pra todos, em especial meus garotos, Eliu, Francisco, Eliu de Mateus, entre São Luís e Vargem Grande, Maranhão. Sintonizado, vamos nós, vamos, moço. Tá sumido, viu? Tá sumidíssimo aqui das madrugadas. Seja sempre bem-vindo, bom demais receber sua mensagem nesta quinta-feira. Vou aproveitar para mandar um abração. E falando nisso, o Assis pelo jeito tá na estrada, né? Ah,

ô Assis, vamos aproveitar, moço. Por que não, né? Cantar o refrão? Vai baixando o vidro de mansinho, devagar, hein? É, bem de leve. Sabe como é que funciona de madrugada, né? É.

0: minutos nesta quinta-feira. Um aproveita para fazer a companhia pro outro. Bom demais saber que você sintoniza também um amigo na madrugada. Aí no seu trajeto, né? Legal, assista com a gente. A Ruthiana também aproveitou para mandar mensagem. A paz do Senhor aqui na sintonia. Não existe situação difícil demais para o Senhor. Aquilo que parece impossível aos nossos olhos será completamente ao alcance, está completamente ao alcance do poder de Jesus. Continuem confiando, mesmo quando você não enxergar uma saída. Cristo age no tempo certo, abre caminhos onde não existe e transforma lágrimas em testemunhos. Creia de todo coração, para Jesus não há impossíveis quando caminhamos pela fé e descansamos em sua vontade. A Ruthiana ainda deixou aqui o texto de Lucas, lá no capítulo 18, no versículo 27. O que é impossível para os homens é possível para Deus. Seja bem-vinda, moça. Tá sumida também das madrugadas, hein? Tá sumidíssima. Vamos junto. Olha a Bianca aqui, ó. A Bianca Ellen, diretamente de Alfenas, ouvindo pela Rádio Novo Lar. Se puder, um alô pra nós. Estou aqui, ó, ouvindo. Bianca, atenção, moça, atenção. Era aí. Dá tempo da gente ir de uma cantoria, pelo menos uma cantoria, né, moço? Pelo menos uma cantoria. Você que nos acompanha pela Novo Lar, uma excelente madrugada de quinta-feira. Por que não, né? Bianca, de que tipo de cantoria a gente pode tocar aqui? Uma mais animadinha, uma mais tranquilinha, uma mais antiga, uma mais novinha. É, fica à vontade, moça. Porque se deixar, a gente vai com aquela lá, antes tava muito acelerado, o Vencendo Vem, tava muito acelerado, muito acelerado. Fujo a glória eterna. Boa demais. Será que Bianca canta ou Vencendo Vem, hein? Será? Você que nos acompanha pela Novo Lar?
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0: Será que o Assis conhece, hein?

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0: Bom demais, hein? Grande abraço pra Bianca. Seja bem-vinda. Você que nos acompanha pela Rádio Novo Lar, aproveita para mandar um recadinho pra gente. A gente esperamos a sua mensagem. Tem nosso WhatsApp, hein? Tem o WhatsApp para você participar. Tem.
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0: O DDD é o 11, né? O telefone é o 974-181-456.
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0: 974, lembrando que o DDD é o 11. 974-181.
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0: 456. Eu, Claudio, você ainda inventa de passar o número. Calma, calma. Ele vai ficar passando aqui, ó. Você que nos acompanha pelo site, ele vai ficar passando por detrás aqui, ó. 974. 181. 456. Lenta aí. Vamos acabar com After Effects aqui, ó. Deixa eu ver quem mais está conosco aqui. Pedro nos acompanha. Deixa eu dar uma olhada. Bom dia, Cláudio Ronque. Bom dia, família RTM. Saindo de Goiânia para Luiz Eduardo Magalhães. A companhia de um amigo na madrugada. Paz de Deus para todos. Moço, boa viagem. Deus abençoe o seu trajeto. A gente aproveita para fazer companhia para você, sim. Legal. Quanto tempo será que demora, hein, pra chegar até Luiz Eduardo Magalhães? É, será que é um tirinho ou demora um cadinho?

Olha, mandar um abraço pro Sidney. O Sidney nos acompanha nas madrugadas. A Graça de Anápolis manda uma excelente madrugada a todos. Que Deus esteja sempre olhando para cada um de nós, porque Ele é o nosso sofredor e o nosso libertador, é o nosso ajudador. Não somos nada se não for Ele em nossas vidas. Amém.

0: almoço.
1: Vamos juntos então, um aproveita para fazer companhia pro outro, é? Espero que você esteja gostando da programação. Legal, bom demais receber seu recadinho. Bom, Ed Wilson já cantou Vou com Deus na Estrada. Mas vamos com o Romário. Será que o Romário conhece? Ah, tá muito devagar, né? Tá muito devagar essa daí, né? Firme nas promessas. Romário, firme nas promessas.

grande abraço pro Romário, Deus abençoe aí o seu turno, a gente aproveita para também fazer a companhia para você, hein? Uma excelente quinta-feira. Firme nas promessas de Jesus. Olha, quem também aproveitou para mandar mensagem pra gente, além do Romário, foi a Regiane. A Regiane nos acompanha, Senador Canedo, Goiás. Aproveitou para dizer o seguinte: paz de Cristo, sou sua amiga da madrugada, de todos os dias. Sim, moça! Juntos, bom demais receber seu recadinho no comecinho desta quinta-feira. Ah, uma excelente madrugada para você e todos os ouvintes, Wellington, que nos acompanha em Pernambuco, diretamente de Custódia. Vamos juntos também, moço. A gente aproveita, inclusive, para convidar você que está nos acompanhando pelo rádio, você que nos ouve pelo computador, você que nos ouve pelo aplicativo. Daqui a pouco, pastor Itamir Neves hoje vai trazer uma mensagem logo mais, né? 2:30 da manhã, com um Através da Bíblia, a continuação do estudo de Apocalipse. Sim, o estudo de Apocalipse com o programa Através da Bíblia, mas ele vai trazer um recado muito especial, ele mesmo, pastor Itamir Neves, vai trazer um recado muito especial. Se você conseguir, vamos esticar nas madrugadas da RTM nesta quinta-feira para ouvir o recado do pastor Itamir Neves sobre Apocalipse. Ele chega um pouquinho antes, né? Porque daqui a pouquinho tem o Entendendo a Bíblia. Ele, o pastor Itamir, junto com o André Castilho e junto com Renatinha Burjato, apresentarão Entendendo a Bíblia daqui a pouquinho. E logo mais, 2:30 da manhã, tem o Através da Bíblia, o estudo de Apocalipse. Sim, o estudo de Apocalipse com o pastor Itamir Neves. Ele vai trazer uma mensagem, um recado nesta quinta-feira para você que acompanha. Cláudio Ronco, tem que ser para quem acompanha, né? Porque quem não acompanha não vai ouvir o recado do pastor e também, né? Não sei, você entendeu, você que nos acompanha, você entendeu, vai. Vamos lá. Já estamos atrasados, né? Missionária Dorothy, pode vir, pode vir, pode vir, missionária. Missionária vai vir trazer uma mensagem pra gente. Deixa eu ver quem também aproveitou para participar aqui. Tem o nosso WhatsApp, deixa eu ver. Ah, olha quem tá conosco aqui. Chegou no estilo. Romário, você precisa ver o estilo de Marcão, meu amigo. É, ó. Passinho pra lá, passinho pra cá. Rodopiou, o Marcão chegou. É. O Marcão é no estilo, rapaz. Ele tem um ternão azul celeste maravilhoso. É. Romário, se você não conhece alguém que tira 4 férias no ano, Marcão. Marcão consegue, como? Eu não faço a menor ideia, meu amigo. Mas ele consegue, viu? 4 férias no ano. Marcão é no estilo, sim. Ele conhece o caminho das pedras, amor. Tá conosco.

0: Aqui, ó, mandou mensagem, nos acompanha em Goiânia, tá pedindo uma com Anderson Freire. Antes, Marcão, vai vir o Fernandinho, tá bom? É, antes tem o Fernandinho e tem a missionária Dorothy, né, missionária? Aproveitar também pra mandar um abraço aqui, deixa eu ver quem tá participando. Vilmar, diretamente Palmas, Tocantins, deixa eu ouvir o recado.
1: Olá, bom dia, graças a Deus. Cláudio Rum,
0: opa,
1: um prazer falar com você.
0: Legal.
1: E a minha saudação para todos os ouvintes deste programa Um Amigo na Madrugada.
0: Legal, legal.
1: Sou ouvinte assíduo do programa e da RTM. Boa. Desde os tempos.
0: Olha aí, ó.
1: Do pastor Davi Nunes.
0: E através
1: da Bíblia. O reverendo Vilmar Gomes, falo. Boa. De Palmas,
0: certo.
1: Capital do estado do Tocantins. Um abraço para você.
0: Amém.
1: E todos os ouvintes. Gosto muito de ouvir.
0: Opa.
1: A sua palavra, a sua mensagem e a participação dos nossos ouvintes.
0: Uhum.
1: Que isso é muito importante e maravilhoso. Deus abençoe.
0: Amém.
1: A todos.
0: Amém.
1: Em nome do Senhor Jesus.
0: Opa! Uma coisa pro senhor, já faz parte da família RTM já, viu? Faz parte da família RTM, meu amigo. Seja sempre bem-vindo, viu? Uma excelente quinta-feira, é, vamos juntos. Bom demais receber seu recadinho nesta madrugada. Sabe quem também aproveitou para participar? O Natan. Natan mandou mensagem. Hoje ele mandou mensagem em texto, Natan. É o Natan. Depois de muitas broncas, viu? É, ele mandava mensagem. Um abraço pra minha esposa. O nome da esposa, Natan, pra saber que foi você, né? Porque tem. A gente tem alguns Natans por aí. É. Quem é a esposa do Natan que mandou mensagem? Aí ele agora tá mandando mensagem já com nome assim, caixa alta. Ai, ai, Natan de Marabá, Pará. E a sua esposa, Elisângela, moça. É, o Natan agora aprendeu direitinho, viu? Aprendeu direitinho. Gente, aqui, os dois, sejam bem-vindos, uma excelente quinta-feira. Olha, vamos aproveitar. Tem o nosso site, né? rtmbrasil.org.br, rtmbrasil.org.br. 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A missionária Dorothy hoje vai falar sobre as portas, segundo o Vale do Esterco da Fonte. Missionária, eu não entendi. É, explica pra gente, porque eu fiquei sem entender essa de hoje aqui no Amigo na Madrugada. Podemos? Ah, então vamos lá, vamos com a missionária Dorothy aqui no Amigo na Madrugada.
2: Olá, aqui é a Dorothy. Por favor, eu gostaria que você pegasse sua Bíblia e a abrisse no livro de Neemias. Vamos ler no capítulo 3. Ontem tivemos a oportunidade de olhar para três portas, a porta das ovelhas, que precisa de reparos, e que é o assunto desta sessão neste livro. Os muros precisam ser reconstruídos e as portas também precisam de atenção, porque não adiantaria fazer o serviço pela metade, não é mesmo? O inimigo ainda poderia entrar, então vimos a porta das ovelhas, que representa a conversão. Vimos a porta do peixe, que fala sobre ser salva, e então sentir a responsabilidade de que outros conheçam a Jesus. Então a porta velha, que fala de uma vida separada para Deus. Eu gostaria que hoje olhássemos para outra porta. É uma porta sobre a qual às vezes não gostamos de falar. É a chamada de a porta do vale. E ela está no versículo 13. Parece que às vezes agimos como se não lembrássemos que a palavra de Deus nos diz: humilhai-vos sobre a poderosa mão de Deus, para que ele a em seu tempo vos exalte. Parece que achamos que somos aquilo que Deus mais precisava no mundo quando fomos salvas, e que ele precisa de meu talento. Eu canto melhor do que qualquer outra pessoa, eu toco trompete, posso desenhar qualquer coisa, posso servir a Deus. Nós não nos damos conta de que Deus tem de lidar com o nosso orgulho. Assim, a fim de consertar a porta do vale, que representa a humildade, é preciso curvar-se, prostrar-se diante do Deus Todo-Poderoso e pedir perdão, em vez de minha atitude descarada de ir a Deus, como se isso fosse exatamente o que o mundo precisava para ajudar o cristianismo. Entendo que tem de ser Cristo para que eu possa aprender nele. Talvez esta porta seja para você nesta manhã, querida amiga. Se você disser: sim, Senhor, eu tenho sido muito orgulhosa. Não sei por que eu deveria me sentir assim. Somente no Senhor eu encontro qualquer motivo para sentir orgulho, mas em minha vida eu me submeto à porta do vale para que o Senhor trate do meu orgulho. Vamos à próxima porta, no versículo 14. Ela tem um nome bastante estranho, chamada de a porta do esterco. Parece ser um local horrível, mas ela representa a deterioração da morte. Às vezes falhamos em compreender que Cristo Jesus chegamos ao ponto de quem eu morri, e é Cristo que vive em mim e através de mim. Não sou mais eu. O mundo não precisa me ver toda produzida, com meu traje carnal, trabalhando para Deus. Isso traz a confusão à história toda do que o Espírito do Senhor está fazendo. Portanto, o maior problema que eu enfrento com tanta frequência é que eu me recuso a morrer. Não posso morrer se tentar pensar nisso em termos espirituais, mas eu tenho de dizer: Senhor, eu morri? Eu morri na cruz há 2000 anos. Perdoe-me por tentar ressuscitar a minha velha vida. Agora, enquanto vejo que estou naquela porta do esterco e reconheço a morte, eu quero que seja o Senhor em mim e através de mim. Por quê? Porque no versículo seguinte, no versículo 15, nós lemos sobre a porta da fonte. Gosto muito dessa porta. Gostamos de pensar sobre a vida que jorra. Gostamos de pensar sobre a água da vida, a vida da ressurreição. Sabe, isso se aplica a você e a mim, pois gostamos de pensar no fato de que ao jorrar e pensar nessa porta da fonte, nós gostamos muito da vida da ressurreição. Nós gostamos dos cânticos de louvor, nós gostamos de poder adorar juntos e sentir a alegria. A vida da ressurreição é uma coisa normal para qualquer pessoa que reconheça que em Cristo eu morri, fui sepultada e ressuscitei. A vida da ressurreição é a expressão de seu Espírito Santo agindo através de mim. Ela traz os acontecimentos mais empolgantes nas horas mais difíceis, porque todo momento é diferente em Cristo. Não existe tal coisa de duas coisas iguais acontecerem dia após dia. Não é Deus em mim, por seu Espírito, cumprindo pelo seu poder da ressurreição todos os menores detalhes do dia. Que experiência maravilhosa, pode dizer: sim, Senhor. Preciso que a porta do vale trate da minha vida. Eu certamente percebo que preciso entender o que o esterco significa. Que eu preciso que a morte seja aplicada ao meu eu, para que a sua vida da ressurreição junto à porta da fonte possa fluir através de mim para outras pessoas. E o fruto da sua vida produzirá uma colheita para a sua glória. No nome de Jesus, amém.
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1: Muito bem, voltamos aqui com um amigo na madrugada nesta quinta-feira. Antes do Entendendo a Bíblia com pastor Itamir Neves, André Castilho e Renata Borja, mandar aquele abração pro Pedro Melo. Pedro nos acompanha, pastor Pedro Melo, diretamente de Goiânia, trabalhando nas madrugadas de aplicativo, ouvindo a programação da RTM. Ô moço, Deus abençoe o seu turno, hein? A gente aproveita para te fazer companhia também. Sim. Nisso, já que o pastor Pedro tá com a gente ouvindo, será que tem uma daquelas, o Sossegai? Ah, o Sossegai, será que o pastor conhece, hein? Aí, pode ser essa, daí tá tranquilo. Será que ele vai cantar, hein? Vamos ouvir então.
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1: O Pedro, falando nisso, pastor Pedro, seu xará, eu tenho o seu xará também tá na estrada.

0: nas madrugadas fazendo companhia pra gente, diretamente de Goiânia.
1: Que morramos.
0: Pedro saiu de Goiânia, tá a caminho de Luiz Eduardo Magalhães, 12 horas de viagem. Pastor Pedro Melo está em Goiânia, parece que vai continuar em Goiânia, né, pastor?

0: Estela tá com a gente aqui, ó. Bom dia, Claudinho. Na escuta com a família aqui, hein? Uma das suas ouvintes número um. Oi, Estela, seja bem-vinda, moça. Estela, que tá ainda na expectativa de receber um abraço de Graça. Henrique Graça Cabral. Estela tá lá esperando, o Graça, irmã Graça, Estela ainda tá lá esperando com um cafezinho, esperando seu abraço ainda, viu, moça? Tá esperando sim. Ela nunca mandou, diz Estela. Ô, Estela, não desanima não, moça. Não, não pode desanimar não, não, não, não, não, não, não, não. Desanima não, uma hora chega, viu? É, às vezes demora. Às vezes demora. Não desanima não, por favor, hein? Não, não pode. Seja bem-vinda, viu? Estela, pra você que não sabe, é a moça que toma café e vai dormir. Ela toma um cafezinho e vai lá, escova o dentinho e embarca. Aí a gente não entende, o pessoal aqui não entende até agora esse negócio da Estela, viu? É, vai entender. Estela que faz parte do grupo Os Vitaminados. A Estela faz parte dos Vitaminados. Sim. Mais tá com a gente? Débora Igarapé Mirim Pará. Na escuta, Deus abençoe. Ô, moça, seja bem-vinda. Muito bom receber seu recadinho. Legal. Vanderlei, rapaz, o Vanderlei anda sumido aqui das madrugadas, hein?
1: Oi, oi. Olá. Bom dia, meu amigo Cláudio Ronco. Oh,
0: sumido.
1: Que Deus nos abençoe.
0: Amém, amém.
1: Fala comigo.
0: Sumido, seja bem-vindo. Ah, muito bom receber seu recadinho, bom demais. Você sabe, Vanderlei, que Rai Gurgel, outra sumidíssima aqui das madrugadas, chegou pra mandar mensagem e vem com a gente? Tá por aqui, ó. Marileia, diretamente do Pará, quer ouvir o Álvaro Tito. Olha, o Álvaro Tito tá sempre cantando aqui de fundo musical, né? Mas faz tempo que a gente não toca uma do Álvaro Tito inteirinha aqui, né? Faz um bocado de tempo. Ô Marileia, boinha, boa. Ah.
2: Vamos dar um chega pra lá, essa tristeza, companheiro.
0: Mas ele vem, viu, moça? Ele vem. É, de mansinho, devagarinho, ele vem. Professora Magnólia também mandou mensagem pra gente. Daqui a pouquinho a gente escuta o recadinho dela. Fran e Poeiras, Ceará, também mandou mensagem pra gente. Uma excelente quinta-feira. Vamos aproveitar e vamos com o pastor Itamir Neves. Atenção, hein, você que nos acompanha. Daqui a pouco o pastor Itamir Neves vai falar com você que está com a gente nesta madrugada, falando sobre Apocalipse. É, ele vai trazer o estudo detalhado de Apocalipse. Está trazendo, na verdade, né? Com o programa Através da Bíblia. Aqui no Amigo na Madrugada, 2:30 da manhã. E daqui a pouco ele tem um recado muito especial para você. Mas antes ele chega aqui com um cafezinho também. Vem pastor Itamir Neves, vem Renata Borjato, vem André Castilho e eles apresentam o Entendendo a Bíblia que você acompanha agora. Entendendo a Bíblia, as respostas respostas para as suas perguntas a respeito da palavra de Deus.
3: Vamos agora com a pergunta da Elisângela Souza, aqui de São Paulo, capital. Ela quer saber como o cristão deve se comportar diante das novas tecnologias, como a inteligência artificial, por exemplo. Tudo que ela traz para facilitar o trabalho de muitas áreas profissionais, principalmente para quem trabalha diretamente com ela e precisa estar antenado com as novidades. Como cristão, qual deve ser a nossa opinião sobre isso?
4: Só quero colocar uma outra coisa aqui, que também a gente pode fazer um paralelo. Nós cremos que Jesus cura? Nós cremos que Deus cura ainda hoje?
3: Sempre.
4: Sim. Sim ou não?
3: Sim.
4: Então a gente procura, não devemos mais procurar médico, nem receita, nem nada mais?
5: Não, devemos procurar.
4: Podemos procurar?
5: É importante que procuremos.
4: Ah, então tá. Então quer dizer que a ciência pode nos ajudar também. Deus pode nos abençoar, sim, com cura, sim. Mas Deus também deu capacitação para os homens pesquisarem e verem alguma doença e aí um remédio que possa realmente ajudar. Então, usamos a tecnologia, usamos a ciência, sim. E por que não através da inteligência artificial? É uma maneira do que o homem chegou a produzir alguma coisa espetacular, que facilita, como ela diz mesmo aqui, que facilita o trabalho de quem tem vários relatórios a produzir e assim por diante. Então, não é problema para o cristão usar a inteligência artificial. Agora, não pode só depender dela. Nós temos sabedoria que vem de Deus. E outra coisa muito legal que eu acho que a gente tem que saber sempre é Tiago capítulo 1, versículo 5. Você quer lá? Dá uma olhada lá. Eu acho que todo mundo já conhece esse versículo. Quando ela começar a ler, você vai saber, ah, isso aqui eu conheço e tal. Mas aí você vai entender que você tem que buscar a inteligência não só artificial. Tem que buscar a inteligência espiritual. E aí?
3: Se vocês não souberem lidar com a situação por falta de sabedoria, orem ao Pai. É com muita alegria que Ele os ajudará. Vocês serão atendidos e não serão ignorados quando pedirem ajuda. Tenham toda a coragem ao pedir e acreditem de verdade, sem pensar duas vezes. Os que duvidam quando oram são como as ondas do mar, levadas pelo vento.
4: Então, quando nós temos falta de sabedoria, podemos recorrer a Deus sem dúvida nenhuma, sem dúvida nenhuma. Mas também podemos recorrer àquilo que a ciência produziu, àquilo que Deus deu capacidade ao homem de produzir. A gente está aqui na Rádio Transmundial e nós, se você conhece um pouquinho de São Paulo, nós estamos bem pertinho do aeroporto de Congonhas. É interessante você ver aqueles jatos enormes pousando ou decolando. Como é que o homem chegou a pensar nisso? Como é que o homem fez isso daí? Você anda, quem é o nome,
3: Elisângela.
4: Pessoa? Elisângela, você anda de avião de vez em quando ou tem medo de cair? Então, se nós usamos a inteligência que Deus deu aos homens em outras áreas, por que não também utilizar da maneira correta a inteligência espiritual? Ou não só a inteligência espiritual, a inteligência artificial.
5: Isso é importante, isso é muito importante. Como que nós vemos todas as coisas que estão debaixo dos céus e são criadas, seja por Deus como pelo homem? Nós temos duas maneiras de vê-las. Elas são ferramentas que elas devem, em primeiro lugar, glorificar a Deus.
4: Sim.
5: Em segundo lugar, boa, abençoar as outras pessoas. Lembrei de um texto que está em 1 Timóteo 5:23, em que está escrito, eu vou pedir para que a Renata leia na tradução mensagem, é um texto muito conhecido, não porque ele carrega um pouco de polêmica, mas a gente tem que entender ele contextualmente, o que Paulo está falando para Timóteo.
4: Exatamente,
5: que...
4: parece uma coisa...
5: Exato. Lê aí, Renata.
3: Tá, 1 Timóteo 5, 23?
5: 23.
3: Isso. De qualquer maneira, cuide muito bem de você mesmo. Não se importe muito com os críticos. O que que eles vão dizer? Siga em frente, beba um pouco de vinho, por exemplo. É bom para a digestão e um bom remédio para o mal que aflige você.
5: Já é. Então, o Eugene Peterson, o pessoal da tradução à mensagem, já traduziu bem. Porque, literalmente, ele está dizendo, por causa do teu estômago e das tuas doenças frequentes,
4: sim.
5: Não bebas apenas água, mas também um pouco de vinho. Tinha uma tradução antiga que o senhor deve lembrar dessa tradução, que substituiu o vinho pelo vinagre.
4: Porque fala em vinho, nossa, é um pecado e tal, sempre coisa assim.
5: E veja, ele está falando um pouco.
4: Fique bem
5: claro isso. Porque o que que Paulo está dizendo aqui? Ele está receitando um medicamento.
4: Sim. Cuide da sua saúde, ó. Exato. Tem um remedinho que vai te ajudar.
5: A minha esposa é farmacêutica.
4: Uhum.
5: E aí eu achei muito estranho que ela vinha pra mim, não, porque essa droga, não, porque tal droga, que aquela droga lá, ela tem efeito analgésico, essa outra aqui tem efeito, né, antitérmico, essa aqui tem efeito anestésico e tal. Mas que droga? Como assim? Tá pedindo pra eu fazer, pra eu ingerir o quê? Né? E aí, na verdade, são drogas.
4: Sim.
5: Mas um medicamento na dose correta, ele cura.
4: Lógico.
5: Numa dose errada, ele mata. Uhum. Ele se torna uma droga. Ele se torna algo perigoso mesmo. Por isso que é drogaria. Então, sim, a mesma coisa aqui que o apóstolo Paulo está dando em relação ao vinho. Ele receita como se fosse um medicamento para que Timóteo tomasse, porque ajuda na digestão, ajuda nas dores ali, aliviava provavelmente uma gastrite, uma azia que ele tivesse, alguma coisa. A tecnologia, a medicina foi evoluindo, inclusive muitos cristãos, como Pasteur, fizeram grandes descobertas.
4: Exatamente.
5: Você tem, por exemplo, a genética, ela é fruto de experiências de um padre. E você tem muita tecnologia que os cristãos compuseram, propuseram, né, e criaram, porque há cientistas e filósofos da ciência, estudiosos das ciências, que entendem que o cristianismo, por entender que Deus criou o mundo, mas deixou com a gente a gestão e o como das coisas, é que o cristianismo foi uma ciência que permitiu que a gente estudasse e descobrisse as coisas.
4: Sim, sim.
5: Portanto, quando a gente encara tudo aquilo que foi criado como ferramenta, agora, existem coisas que são criadas pelo homem que não têm o propósito de glorificar Deus. Então, essas coisas, ou elas precisam, se elas são neutras, ter o propósito modificado, elas precisam ser descartadas. É o caso, por exemplo, dos ídolos. Então, os ídolos, eles são completamente banidos do Antigo Testamento e no Novo Testamento também. Porque eles em si, eles têm um propósito errado. Agora, quando você tem uma ferramenta como a inteligência artificial,
4: sim,
5: como o rádio, como a televisão, como as máquinas, como os medicamentos, como as tecnologias, elas ali deve ter um propósito que é colocado nelas por quem utiliza.
4: Exatamente.
5: Então nós devemos, por exemplo, a inteligência artificial, ela substitui uma pregação, professor Itamir?
4: Eu creio que não, porque a pregação vem do pregador que teve contato com Deus.
5: Isso.
4: E vai colocar isso. O que a inteligência artificial pode ajudar é talvez a maneira dele comunicar.
5: É isso que eu ia falar. Agora, um pregador pode usar a inteligência artificial para estudar ou preparar o seu
4: sermão?
5: Não
4: tem problema, eu não vejo problema.
5: Então, eu
4: uso. Com a minha idade, eu utilizo.
5: Você está utilizando. Então, por exemplo, eu gosto de pregar com PowerPoint.
4: Sim.
5: E fiquei super feliz, inclusive, quando eu vi lá que tem uma inteligência artificial que está integrada com o programa que eu uso. Fiquei alegre e estou usando. E está sendo muito bom. Ela facilita, tranquilo, ela agiliza,
4: exatamente,
5: o trabalho. Algo que eu demoraria muito mais tempo para fazer, ela me dá a possibilidade de fazer, de concluir de maneira mais rápida um estudo. É claro, você tem que tomar cuidado, porque as inteligências artificiais, principalmente as gratuitas, elas trazem muita informação errada.
4: Uhum.
5: Então você tem que às vezes dar uma olhada, pedir lá, tem os modos diferentes, vai ter que aprender a mexer nessa ferramenta. Mas se ela é uma ferramenta para glorificar a Deus e para abençoar as outras pessoas, sim,
4: não
5: apenas pode como deve ser utilizado.
4: Sim, sim. Agora, lembrando então bem exatamente o que você falou, a nossa dependência deve estar em Deus, não na inteligência artificial. Em Deus, quando nós buscamos sabedoria, é com Deus que a gente resolve, é Ele que vai nos dar. E aí, não há problema, não é pecado, não é nada errado, né? Nós usamos tanta a tecnologia que Deus tem nos dado, exatamente. Eu fiquei pensando muito quando você falou, nós estamos aqui fazendo um programa de rádio. Isso aqui não foi criado por Deus. Deus deu sabedoria aos homens para criar esse meio de comunicação.
3: É, quando você falava, né, fazendo analogia com a ciência, né, com a saúde, né, eu lembrava que o John Stott, ele falava que toda cura, na verdade, vem de Deus, até quando usa os médicos.
4: Sim.
3: Porque Deus, até no nosso processo, quando a gente cai, se corta, aquele processo regenerativo de fazer uma casquinha, de cicatrizar,
4: exatamente,
3: é Deus sempre criando o novo, né? Então, quando o médico pode até ser ateu, ele tá a favor da vida, ele tá sendo usado por Deus pro bem, para preservar a criação que é dele, né? E aí, pensando em inteligência artificial, a gente tem vários ouvintes, inclusive também o meu marido, que trabalha diretamente com isso, né? E a inteligência artificial em si, ela não é nem moral, nem amoral.
4: Sim, sim.
3: Esse que é o grande ponto e o grande dilema para tentar se colocar regras, até exatamente, onde ela pode ou não, e a legislação normalmente tem que correr atrás dos avanços tecnológicos. Isso. Eles vêm primeiro e a legislação vem depois. Agora, o que cabe a nós como seres morais e dependentes de Deus é, antes de usá-la, sempre pensar, tá, qual é o meu objetivo com ela, e também até qual é o meu limite, até em que momento eu vou usar isso.
5: Exato.
3: E já ter isso em consciência, né, quando estiver utilizando.
5: E a gente pode até ir além disso, Renata. Eu estava conversando com pessoas de outras organizações missionárias, posso citar uma aqui, a Family Focus, que eles têm um ministério muito grande nos Estados Unidos, Focus on the Family, o Família em Foco.
4: Uhum.
5: Teve um programa, inclusive, na rádio há um tempão atrás, e ela está montando, estruturando uma política de uso inteligência artificial.
4: Uhum.
5: E uma das coisas que ela coloca é sobre essa questão que envolve a substituição de seres humanos.
4: Sim, sim,
5: né?
4: Sim.
5: Então, a gente precisa tomar muito cuidado, porque o pessoal acha que é o que se dizia panaceia, né? Porque panaceia era um medicamento que curava todas as coisas. Então, a inteligência artificial vai resolver todos os problemas.
4: Não,
5: e não vai.
4: Não.
5: Ela pega a produção que já foi feita de seres humanos. Então, a gente pode e deve usar a inteligência artificial, mas nós vamos precisar construir políticas e critérios para que a inteligência artificial não prejudique empregos, não prejudique famílias, não prejudique a sociedade, não acabe virando assim algo em torno de si mesmo, e daqui a pouco ninguém está produzindo mais nada,
4: sim,
5: ninguém está criando,
4: sim,
5: mais nada. Só está usando aquilo que a inteligência artificial traz e ela só replica aquilo que já está aí. Então, a gente precisa ir além, a gente precisa avançar. Para isso, entender a inteligência artificial como estar a serviço do nosso e não como muleta para eu poder
4: ficar descansando.
5: Exatamente, né? Não fazer mais as coisas. Aí é um caminho complicado.
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meio-dia, 1h38 no horário de Brasília. Voltamos aqui com um amigo na madrugada. E o Fernandinho, hein? Ah, o Fernandinho vem pra cantar Galileu. Daqui a pouco tem um Chamados à Vitória.

0: Comigo na Madrugada. Já reparou que quase todo mundo gosta de ganhar coisa nova? Pois é, sejam sapatos novos, uma nova ferramenta, um computador novo, um carro novo, uma nova casa. Geralmente existe a esperança de que o novo signifique melhor, menos problemas, mais benefícios, ou talvez possamos fazer as coisas mais rapidamente ou mais eficientemente. Às vezes o novo pode ser assustador, até que você conheça, claro, né? Um novo emprego ou um novo relacionamento pode trazer esperança para o futuro, mas nervosismo no presente. Mas você já quis começar a vida de novo? Apagar falhas e erros passados? Quem não quer, não? Esquecer palavras ofensivas? Eliminar vícios e maus hábitos? Substituir a preocupação pela alegria? Bem-vindos aos Chamados à Vitória. Eu sou Edson Tawil e continuamos nesta série em que estamos discutindo características que os cristãos têm. Hoje nós vamos falar sobre como uma pessoa que está realmente em Cristo é uma nova criação. A Bíblia diz em 2 Coríntios capítulo 5, versículo 17: portanto, se alguém está em Cristo, é nova criação. As coisas antigas já passaram, eis que surgiram coisas novas. O Douglas Peck e eu discutiremos essa característica surpreendente e maravilhosa quando voltarmos com Chamados à Vitória. Oi, Douglas.
1: Tudo certo, Edson? Firme?
0: Firme. Então, Douglas, o versículo 17 do capítulo 5 de 2 Coríntios é um versículo poderoso e que muda a vida.
1: Pode ser, né? É, se nós permitirmos que a verdade desse versículo transforme as nossas vidas,
0: tá,
1: né?
0: Certo. Então, explica melhor sobre isso.
1: O versículo diz: portanto, se alguém está em Cristo, é nova criação. As coisas antigas já passaram e eis que surgiram coisas novas. Isso é um fato, tá, né? Se a pessoa aceitou Jesus Cristo como seu Salvador e Senhor, ela é uma nova criação. Mas Paulo fala sobre o que isso significa em Romanos capítulo 6. Nos versículos 3 e 4, Paulo escreve o seguinte: ou vocês não sabem que todos nós que fomos batizados em Cristo Jesus fomos batizados em sua morte? Portanto, fomos sepultados com ele na morte por meio do batismo, a fim de que, assim como Cristo foi ressuscitado dos mortos mediante a glória do Pai, também nós vivamos uma nova vida.
0: Então vamos entender um pouquinho. Sim. Mais. Quando Cristo morreu e foi sepultado, ele levou nossos pecados com ele para o túmulo.
1: Certo.
0: Quando Jesus ressuscitou da sepultura, nossos pecados foram deixados na sepultura.
1: Exatamente, mas Paulo continua dizendo que antes de sermos cristãos, éramos escravos do pecado.
0: E escravo significa que não tínhamos escolha a não ser pecar. Porque nós nascemos de uma geração adâmica, né? Nossa própria natureza era o que nos levava a pecar.
1: Exatamente. Porém, como nova criação espiritualmente, Romanos 6:18 diz: vocês foram libertados do pecado e tornaram-se escravos da justiça. A questão aqui é autoridade. Não estamos mais sob a autoridade do pecado. Em vez disso, temos a oportunidade de viver livres em Cristo.
0: Amém. Douglas, talvez algum ouvinte esteja até pensando: eu não sou escravo do pecado, eu não machuco pessoas, faço tudo certinho, não faço mal pra ninguém, amo minha esposa e filhos, ajudo aqui a minha comunidade. O que temos a dizer sobre essa ideia?
1: Temos algumas coisas. Primeiro, eu entendo como essa pessoa pensa e se sente assim, né?
0: Tá.
1: Faz o possível para viver em paz com as pessoas, não matou ninguém. Por que que isso não é suficiente? A Bíblia diz que todos pecaram e estão separados da glória de Deus.
0: E isso está na Bíblia, em Romanos capítulo 3, verso 23.
1: É isso mesmo. Mas a coisa mais importante que eu perguntaria ao ouvinte é: com quem você está se comparando? Você está comparando seu comportamento e pensamento com pessoas que conhece ou com Deus? A Bíblia nos compara a Deus e Deus diz que não há ninguém justo.
0: Exato,
1: né?
0: Romanos 3, verso 10, é isso mesmo.
1: Exatamente. E Gálatas, capítulo 2, versículo 20 diz, nós já citamos aqui várias vezes: fui crucificado com Cristo, assim já não sou eu quem vive, mas Cristo vive em mim. A vida que agora vivo no corpo, vivo-a pela fé no Filho de Deus, que me amou e se entregou por mim. E ser uma nova criação não afeta apenas a nossa capacidade de vencer o pecado, mas muda a maneira como nós olhamos para nós mesmos.
0: Muito bom, muito interessante. Mas nós vamos continuar a discutir isso daqui a pouquinho. Fique com a gente. Você está ouvindo Chamados à Vitória, um programa para homens que querem ser o que Jesus Cristo lhes desafia a ser. Nesta série, estamos explorando as características de um verdadeiro cristão. E hoje estamos falando sobre como os cristãos são uma nova criação nas mãos de Deus. Douglas, diz aí, você acabou de falar sobre sermos uma nova criação e que muda a maneira como olhamos para nós mesmos. Como é que isso funciona na prática?
1: Olha, Edson, quando nós somos uma nova criação em Cristo Jesus, devemos viver a nossa vida de maneira diferente. Né? Nós conversamos sobre como não somos mais escravos do pecado, mas há outras 8 áreas em que, como novas criações, pensamos e nos comportamos de maneira diferente, né?
0: 8?
1: É.
0: E qual que é a primeira diferença?
1: A nossa identidade muda e não é mais baseada em sentimentos ou em nossas próprias realizações, mas sim em nossa posição em Cristo.
0: Ou seja, deixamos de colocar o foco em nós mesmos para colocar em Cristo, é isso?
1: Exatamente isso. Efésios capítulo 2, versículo 10 diz: porque somos criação de Deus, realizada em Cristo Jesus, para fazermos boas obras, as quais Deus preparou antes para nós as praticarmos. Esse versículo nos mostra que devemos viver para servir a Deus e não a nós mesmos.
0: Então vamos lá para a segunda diferença.
1: A segunda diferença, ela meio que vem com a primeira. A nossa perspectiva sobre a santidade também muda. Como uma nova criação, não somos mais apenas um pecador salvo pela graça. Somos um santo que às vezes peca.
0: É difícil, né, de pensar em nós mesmos como santos, né? Principalmente quando pecamos, né?
1: É verdade, mas veja só como Paulo começou a sua primeira carta aos Coríntios. Ele diz o seguinte: a igreja de Deus que está em Corinto, aos santificados em Cristo Jesus e chamados para serem santos, juntamente com todos os que, em toda a parte, invocam o nome de nosso Senhor Jesus Cristo. Paulo aqui sabia que os cristãos em Corinto não eram perfeitos, mas ainda assim eram santos espiritualmente.
0: Na verdade, aumenta a nossa dependência de Deus. Né? Esse é um exemplo forte quando a gente considera alguns dos problemas que Paulo abordou em suas cartas aos Coríntios. Verdade. Vamos lá para a terceira diferença.
1: Terceira diferença: somos aceitos por Deus por sua graça e não por nossas ações.
0: Isso é difícil para muita gente, né?
1: Sim, porque a gente está num mundo baseado no desempenho, né? O nosso valor geralmente é baseado no que a gente consegue fazer ou não. Mas como uma nova criação em Cristo, somos amados incondicionalmente. E isso nos leva à quarta diferença, que é que passamos a ver a lei de Deus como encontrada na Bíblia, a lei encontrada na Bíblia, né? Não primariamente como um código externo de regras de faça isso e não faça aquilo. Nosso desejo de fazer o bem vem de um novo espírito que habita em nós e tem por base a nova lei do amor escrita em nossos corações.
0: Então, por exemplo, um dos 10 mandamentos diz: não roubarás.
1: Sim.
0: Mas em vez de não roubar, porque a regra diz isso, não roubamos porque amamos os outros e não queremos prejudicá-los.
1: Exatamente. Uma nova lei de amor que está escrita em nossos corações.
0: Tá. Essa é uma diferença importante em que como vivemos e agimos diante do mundo, né?
1: É verdade. Isso também afeta a maneira como nós vemos o nosso valor pessoal, né? Essa é a quinta mudança que vem quando nos tornamos uma nova criação. O nosso valor muda e deixa de ter por base os padrões e ações da sociedade ao nosso redor e passa a ter por base o fato de termos sido criados à imagem de Deus e redimidos pelo precioso sangue de Jesus Cristo. Somos amados e amados por Deus e seu único filho Jesus Cristo. Portanto, sempre temos valor.
0: Isso por si só pode mudar a vida. Há muitas pessoas vivendo em tristeza porque a sociedade diz que eles não têm valor. Fico até menosprezando até, né? Mas em Jesus todos nós temos valor. E vamos para a sexta diferença.
1: Sexta diferença.
0: Diga aí.
1: Essa é uma outra grande mudança mental, né? A sexta diferença é como uma nova criação, nós deixamos de pensar que precisamos fazer algo para ser alguém e percebemos que devemos ser alguém que faz o que é certo.
0: E é incrível, né? Isso vai contra tudo que o mundo ensina e que estamos vivendo no dia a dia.
1: Exatamente, né? Sem dúvida. Mas Deus está muito mais preocupado com quem somos, com quem deixamos que ele nos torne, do que com o que nós fazemos. isso, né?
0: Mas isso não significa que quando estamos em Cristo podemos simplesmente nos sentar, cruzar o braço e esperar cair do céu, não fazer nada. Podemos lavar as mãos, né, Douglas, diante dos problemas do mundo.
1: Não, certo? Claro que não, pelo contrário, Jesus contou em uma parábola em Mateus capítulo 25, onde ele fala sobre a importância de servir aos menores ou aos mais fracos dentre o povo. Uhum. A diferença é de onde tiramos as forças para tudo que fazemos e como ministramos aos outros. Essas são as duas últimas diferenças que a gente vê aqui, né? Uhum.
0: E a sétima diferença que ocorre quando nos tornamos uma nova criatura, é isso, em Cristo?
1: Então, a sétima é que em tudo que fazemos devemos deixar de depender do esforço próprio para depender do poder do Espírito Santo. Nós buscamos orientação do Senhor em oração. Buscamos na Bíblia a orientação que possa nos ajudar em cada situação. A chave é que primeiro vamos a Deus e buscamos a sua vontade.
0: Depender de Deus é a chave para tudo mesmo, né, Deus?
1: Sim.
0: Então, e a oitava?
1: A oitava diferença, e a última, né?
0: Sim.
1: É que quando somos uma nova criação, mudamos a maneira como ministramos aos outros. O verdadeiro cristão, aquele que é uma nova criação, não trabalha para o Senhor, entre aspas, né? Ele coopera com Deus através da força e orientação do próprio Espírito Santo.
0: E parece que essa diferença é um pouco mais sutil do que as outras, né?
1: É verdade. De certa forma, essa diferença é a aplicação de tudo que nós já discutimos nesse programa hoje na área do ministério. O que precisamos entender é que para

0: resumo para nós.
1: Vamos lá, vou tentar, né? Porque é muita coisa. Nós falamos.
0: Oito diferenças.
1: É, não, oito pontos, né? Nós falamos que a nova criação nos liberta da escravidão do pecado, ou seja, nós temos uma saída para não pecar. Depois, nós examinamos as oito maneiras em que ser uma nova criação faz a diferença na vida de um cristão. E essas são as seguintes. Nossa identidade muda e não é mais baseada em sentimentos ou em nossas próprias realizações, mas sim em nossa posição em Cristo. Como uma nova criação, não somos mais apenas um pecador salvo pela graça. Somos um santo que às vezes peca. Somos aceitos por Deus por causa de sua graça, não por nossas ações. Como uma nova criação, seguimos a lei do Senhor pelo amor que o Espírito Santo coloca em nossos corações. Nosso valor pessoal muda e deixa de ter por base os padrões e ações da sociedade ao nosso redor e passa a ter base no fato de termos sido criados à imagem de Deus e redimidos pelo precioso sangue de Jesus Cristo. Deixamos de pensar que precisamos fazer algo para ser alguém e percebemos que devemos ser alguém que faz o que é certo. Em tudo que fazemos, deixamos de depender do esforço próprio para depender do poder do Espírito Santo. E, finalmente, o verdadeiro cristão, aquele que é uma nova criação, não trabalha para o Senhor, mas coopera com Deus através da força e orientação do próprio Espírito Santo.
2: Valeu, Douglas. Obrigado mesmo, hein?
1: De nada.
2: E o nosso desejo é que cada um de nós possa abraçar estas mudanças que vêm com a nova criação de Deus em nós. Obrigado por sintonizar Chamados à Vitória, um programa onde os homens são equipados e fortalecidos para alcançar seu potencial dado por Deus. Hoje nós falamos sobre o que é ser uma nova criação em Cristo. O material que usamos foi baseado no trabalho de John Woodward e Grace Fellowship International e usado com permissão. Querido ouvinte, caso você queira mais alguma informação, acesse o nosso site www.transmundial.org.br. Esperamos contar com você em nosso próximo programa, hein? Até lá. Esse programa foi apresentado por mim, Edson Tauil, e Douglas Peck. Na mesa de som, Lilian Claro. Até o próximo.
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3: Muito bem, voltamos aqui com um amigo na madrugada nesta quinta-feira. Bom dia para você que sintoniza a gente pelo rádio, pelo computador, pelo celular. Vamos juntos, hein? Até as 4 da manhã. A gente aproveita para fazer a companhia para você também. Um abração aqui para Miriam Martins. É a moça que nos acompanha em Aparecida de Goiânia. Mandou mensagem pra gente. Seja sempre bem-vinda. Aquele abração. Você sabe que a Tereza, ô Miriam, tá com a gente? Tereza nos acompanha. Imperatriz, Maranhão. Chegou pra fazer companhia pra gente? Chegou de mansinho, devagarinho, tá com a gente aqui, ó. Magnólia, inclusive, mandou mensagem.
4: Cláudio Ronco.
3: Oi, moça.
4: Magnólia, professora aposentada, Assembleia de Deus, Macau, Rio Grande do Norte. Deus abençoe você e seus familiares.
3: Amém.
4: para os ouvintes e todos que fazem essa grande e maravilhosa rádio.
3: Oh, moça. Seja sempre bem-vinda para São Paulo. Fran também mandou mensagem pra gente, né? Mandou recadinho nas madrugadas.
4: Bom dia, Claudinho.
3: Oi, moça.
4: Bastante alegria, prazer,
3: paz.
4: Pra você, pra sua família, pra todos os ouvintes.
3: Amém.
4: Dia de uma ótima quinta-feira pra todo mundo. Que da paz do Senhor Jesus.
3: Amém.
4: Família de Coelhos.
3: A Fran tá sumida aqui das madrugadas, hein? Mas nos acompanha, mandou recadinho hoje, seja sempre bem-vinda. Fique à vontade para mandar sua mensagem também. Nosso WhatsApp, o DDD é o 11, o telefone é o 974-181-456. Pastor Pedro, que nos acompanha em Goiânia, diz que também gosta de tomar um café para dormir. Ai, eu achava que só Estela que era diferente. Ei, como te contar essa turma da madrugada. Ai, ai. Vamos juntos, moço. Só o Anderson Freire chegando aí junto com a Arielle. Daqui a pouco tem um espaço do Capelão.

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1: Muito boa tarde, Renata, todos os nossos ouvintes, sejam muito bem-vindos a mais um Espaço do Capelão. E eu quero saber, Renata, quem tá aí com a gente nessa tarde?
2: Olha, Bruno, quem já veio te prestigiar, a Rejane lá de Manaus, ela e a irmã sintonizada, Riane, Cris Feijó, que é da tua terra, Rio de Janeiro, Roberto César tá ouvindo a gente lá na Paraíba, Dona Rita tá em Minas, a Berê tá lá em Curitiba, o Newton tá aqui mesmo em São Paulo, temos a Ana Paula, temos o Alexandre em Goiás, tem a Rosiane em Pacatuba. Tem participação internacional também. Tem Márcio e Deise nos Estados Unidos, Neidma em Recife, tem a Vera aqui em São Paulo, tem a Claudete em Belo Horizonte, tem a Silvinha em Maceió e tem a Marília que está, sabe em que lugar? No local onde você foi, lá em Manaus, né? Como é que foi falando nisso, Bruno?
1: Eu ia falar sobre isso. Estive lá em Manaus essa semana passada e tive a oportunidade de apresentar aí o programa para essa galera, de levar o presente diário aqui, devocional da RTM, levar para o pessoal de lá. E eu sabia que eles iam estar aqui com a gente. Muito obrigado, galera, pela participação de vocês. Quero deixar também um abraço pro meu querido amigo Wilson, lá de Manaus. Essa galera manauara, eles disseram que estariam com a gente e estão. Deixar aí um beijo, um abraço para vocês e agradecer a participação de todos que estão nos ouvindo. Quero lembrar você, aliás, lembrar não, falar para você que está nos ouvindo hoje pela primeira vez. Se você quiser conhecer um pouquinho mais do nosso programa, você pode acessar o site da RTM Brasil, Rádio Transmundial. Vai lá na aba Programas, procura lá Espaço do Capelão e aí você vai ter acesso aos nossos programas passados. Você vai poder ouvir, aprender, entender um pouquinho mais sobre a capelania e, se quiser também, pode acessar pelo Spotify Espaço do Capelão. Certo? Eu quero hoje recapitular com vocês um pouquinho dos nossos últimos programas. Nós estávamos falando, falando sobre os setores da capelania, aonde podemos atuar, o que podemos fazer, e nos últimos programas falamos sobre a capelania com idosos. Alguns deles estão aí em clínicas de repouso, em casas de repouso, os conhecidos antigamente como asilos, outros estão em casas, eram aquelas pessoas que faziam parte da nossa igreja, do nosso hall de amizade, e a idade vai chegando, eles vão ficando cada vez mais quietinhos. Estávamos falando deles e aí uma nossa ouvinte, querida Geni, lá da cidade de Florestal, em Minas Gerais, ela mandou uma mensagem e disse o seguinte: Bruno, em alguns casos não podemos pregar, pois as casas, as instituições não são evangélicas, né? E aí estávamos lá falando sobre isso e eu quero, nossa querida irmã Geni, trazer uma resposta para essa sua afirmação, conversar contigo sobre isso, entender um pouquinho sobre as instituições, não é? Aonde podemos, como podemos, mas eu concordo contigo, minha irmã. Existe mesmo muita gente que impede, não é? Que coloca aí a organização acima e acaba impedindo a gente de levar a palavra de Deus. E nós, como cristãos, como representantes de Cristo nesses lugares, nós devemos agir com respeito e demonstrar essa atitude de amor e mostrar o que Jesus faria, né? E eu sei como deve ser difícil levar o evangelho, principalmente sabendo da necessidade e também de algumas experiências de pessoas, né? Muitas delas reprimem, recusam por não terem tido boas experiências, mesmo sabendo dessa necessidade, mas nós não podemos desistir. Quando a gente olha lá para Romanos, o texto bíblico, Paulo falando aos Romanos, Paulo faz uma pergunta assim: como eles ouvirão se não há quem pregue? E essa pergunta se repete até hoje para cada um de nós. E aí nós precisamos ser essa resposta, não é? A resposta da oração de tantas pessoas. E sabemos que as pessoas que estão do outro lado, e aí quando eu falo do outro lado, eu trago uma abrangência maior, do outro lado dos muros da escola, dos hospitais, das clínicas, das casas de repouso, do outro lado dos muros de uma penitenciária, enfim, sempre existe alguém do outro lado que anseia por receber essa boa nova do evangelho, né? Então, em todas as instituições, nós vamos ter essas pessoas que barram a mensagem do evangelho, mesmo sem ouvir, por razões que a gente nem consegue mensurar, mas algumas delas estão ligadas aí, talvez, a experiências anteriores, né? Essa última semana, nós estávamos lá em Manaus, como eu acabei de falar, e lá tivemos aí uma conversa com os pastores. E eu ouvi a seguinte comparação com relação à nossa ação. Eu quero te convidar, ouvinte, a imaginar a seguinte cena. Nós estávamos lá conversando, né, e um pastor trouxe essa reflexão. Então imagina a cena. Nós somos os mensageiros, correto? Nós que temos a capacidade, que aprendemos, ouvimos a pregação no domingo e tal, nós somos o mensageiro, tudo bem? Nós carregamos a mensagem. Essa mensagem é a palavra de Deus. E a terceira cena, então eu falei da primeira, nós somos os mensageiros. A segunda, nós temos a mensagem, que é a palavra de Deus. E a terceira cena é o elemento, é o método que faz esta mensagem chegar aos ouvintes. Então, juntando esses três elementos, vamos imaginar: o mensageiro leva a mensagem dentro de um método. Para facilitar, você é o mensageiro, você vai levar a palavra de Deus dentro de um método. E eu quero colocar o exemplo aqui, uma eco bag. Sabe essas bolsas meio bege, tem de vários tecidos, a gente carrega aí no ombro e tal, as eco bags. Então você está levando a mensagem, a palavra de Deus, dentro de uma eco bag. Mas não são todos os lugares que você pode entrar com a eco bag, que é o método que você está usando para levar a mensagem, levar a palavra de Deus. Então, para este lugar, você vai trocar o método. Você vai pegar a mensagem e colocar ela dentro de uma outra bolsa, de um outro método, para que possa chegar até o receptor, até o ouvinte, a pessoa que vai receber essa mensagem. E assim, mesmo em instituições que não podemos pregar o evangelho, nós podemos levar o amor de Cristo. Então a gente está mudando o método, mas levando a mesma mensagem. Já falei, e até parece assustador, nós vamos levar Jesus, muitas vezes sem falar Jesus, através do seu amor, através de um abraço, através de um serviço, de um voluntariado. E como falamos na missão, vamos aos poucos ganhando o direito de ser ouvido. Irmã Geni, como uma boa mineira, você conhece o famoso ditado que diz assim: comer pelas beiradas para não queimar a boca. E diante de um belo prato de comida mineira, sempre queremos comer tudo, mesmo que devagar, nós vamos querer comer tudo. E para levar a mensagem, a palavra de Deus, nós podemos agir da mesma forma. De acordo com a necessidade, nós alteramos o método. Chegamos devagar, com calma, mas precisamos chegar ao centro da nossa missão. Nós precisamos levar o evangelho àquelas nações, àquele público. Então, está aí, diante do questionamento da irmã Geni, algumas instituições realmente não permitem, mas nós temos vários métodos para levar a mensagem. Então, não podemos desistir. E Renata, eu sei que o programa está chegando ao fim e não vou prolongar muito, mas na semana que vem eu quero trazer para vocês algumas dicas de métodos, de bolsas que você vai poder levar a palavra de Deus, levar a mensagem para dentro dessas instituições. E eu quero deixar um detalhe aqui bem frisado, um detalhe que é muito importante: nós não vamos enganar ninguém, tá bom? Nem a instituição e nem o ouvinte. A dica que eu quero deixar para vocês é para que vocês consigam alcançar, mas de forma correta, de forma abençoadora, sem ser de forma enganadora, tá bom?
2: Muito bom, Bruno. E eu olhando para essa tua camiseta, que só quem acompanha nas quartas-feiras no programa que é ao vivo, a gente sabe que ele leva em amor e ele vai levando também, despertando curiosidade das pessoas por onde ele passa, para que ele alcance a oportunidade de também falar de Jesus, né, Bruno? E antes de você ir embora, olha, a Mariana Velasco disse: Bruno, bom demais o espaço do Capelão, meu querido. Então já receba aqui o abraço dela e da turma lá de Minas. Ó, tem Roberto Aguiar de Nepomuceno, Minas Gerais, e com certeza deve ter já percebido, né, a sua analogia, né, de comer pelas beiradas. Nesse horário deu até vontade de uma comida mineira, mas a gente se encontra na semana que vem, Bruno, até lá.
1: Um beijo no coração, gente, aguardo vocês, tchau, tchau.
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0: Muito bem, voltamos aqui com um amigo na madrugada nesta quinta-feira, 2:30. Pastor e professor Itamir Neves, nesta madrugada, um recado especialmente para você. 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Ah, pastor Itamir Neves não aparece aqui nas madrugadas há muito tempo, né? Um tempão, e ele aproveitou para deixar um recadinho para você que nos acompanha nesta quinta-feira.
1: Olá, amigo. É um prazer estar falando com você, prezado ouvinte da RTM e do programa Através da Bíblia. Nesses dias, você sabe, nós estamos estudando o livro de Apocalipse. Mais uma vez, nós estamos estudando esse livro tão importante, e ele vai terminar essa série de estudos de Gênesis até Apocalipse. E a partir daí, você vai contar para mim, e eu quero que você faça isso. Por favor, conte para mim como que tem sido ouvir o programa Através da Bíblia. Como é que você ouve? Pelo site, pelo aplicativo, ou então por uma rádio local aí da sua cidade? E como é que está o estudo de Apocalipse? Como você está estudando conosco? Conte pra gente pelo nosso WhatsApp. Eu vou dizer o número, você anota aí. É 11, que é de São Paulo, 97418-1456. Eu vou repetir, o nosso WhatsApp é 11 São Paulo, né? 97418-1456. Mas eu não quero que você se esqueça de dizer como é que você ouve através da Bíblia, tá bom? Nós vamos terminar logo o livro de Apocalipse e depois começamos uma nova série. Então, eu gostaria de compartilhar com você, queria que você compartilhasse comigo como é que você tem estudado a Bíblia e como é que você está vendo desenvolver no livro de Apocalipse, para você também adquirir alguns produtos da Rádio Transmundial. O Através da Bíblia está aí para que você possa estudar a palavra de Deus e também conhecer mais profundamente aquilo que está nos esperando. O Senhor Jesus voltará. Essa é a grande mensagem de Apocalipse. Eu espero que você me escute e compartilhe comigo aquilo que você tem feito e como é que Deus tem abençoado a sua vida. Um grande abraço, Deus te abençoe e até a próxima ocasião. Tchau, tchau.

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1: Querido amigo, hoje temos como alvo estudarmos todo o capítulo 15 do livro de Apocalipse. Vamos estudar Apocalipse 15, versículos 1 a 8. Esse capítulo relata a preparação para a próxima série de 7, isto é, os flagelos ou as taças. Para entendermos esse capítulo, lembramos que o sétimo sinal é interrompido por um pequeno intervalo semelhante aos intervalos que precederam o sétimo selo, capítulo 7, e a sétima trombeta, no capítulo 10 até o capítulo 11. Como nos outros intervalos, este serve para encorajar e dar segurança aos fiéis. Deus permite provações e dificuldades, mas não se esquece dos seus servos, os vencedores exaltados que adoram a Deus e ao Cordeiro. O ambiente celeste está sendo preparado e todos devem atentar para os eventos finais. Vamos estudar esse texto dando-lhe o seguinte título: O Anúncio do Fim. Com base, então, em Apocalipse 15, 1 a 8, o título é O Anúncio do Fim. Querido amigo, precisamos entender que estamos diante de mais um pequeno intervalo, um intervalo que nos mostra o ambiente celeste sendo preparado para o derramamento final do juízo divino. As sete taças que contêm a cólera de Deus são a etapa final dos sete selos e das sete trombetas. Temos que lembrar que esses três grupos de sete não formam uma sequência cronológica, mas todos eles refletem graus mais intensos do juízo divino, todos começando nos dias da primeira vinda de Jesus e todos terminando nos dias da segunda vinda de Jesus. Este próximo grupo das sete taças atravessa então o mesmo período da história que os outros dois grupos também contemplaram. Mas embora as sete taças que estudaremos no próximo programa compreendam todo o período da história da igreja, elas, as taças, apontam e revelam as condições que ocorrerão logo antes do dia do juízo final. As taças nos mostram a ira divina, isto é, a consumação da cólera de Deus. Esse capítulo 15 é, portanto, uma descrição do ambiente celeste, dos preparativos para a concretização final dos planos de Deus. Assim, o princípio que extraímos desse capítulo se vê nessa frase: a etapa final do juízo divino ocorre em meio a louvores, pois os planos divinos finalmente são concretizados. Eu repito, esse é o princípio que encontramos agora nesse capítulo 15, Apocalipse 15, 1 a 8. Em resumo, tem essa mensagem: a etapa final do juízo divino ocorre em meio a louvores, pois os planos divinos finalmente são concretizados. E nesse capítulo nós vamos encontrar três peculiaridades que descrevem a concretização desse juízo divino. A primeira peculiaridade se observa na formação de um grande coral de louvor, versículos 1 e 2. Primeira consideração: o sinal grande e admirável, no versículo 1. Diz assim o versículo 1: vi no céu outro sinal grande e admirável, sete anjos tendo os sete últimos flagelos, pois com esse se consumou a cólera de Deus. Este um outro sinal sugere uma ligação com sinais anteriores. Os primeiros dois apresentaram os dois lados da batalha, isto é, uma mulher, que é a igreja, e o dragão, que é o diabo. Agora, esse sinal traz a resposta final de Deus. São os últimos sete flagelos. Do mesmo modo que o sétimo selo revelou os sete anjos com as sete trombetas, o sétimo sinal revela os sete anjos com os últimos sete flagelos. Flagelo vem de uma palavra que significa ferimento, ou açoite, ou praga. Os sete flagelos são os açoites enviados por Deus para castigar os homens dignos da sua reprovação. Da mesma maneira que ele mandou pragas sobre os egípcios, os israelitas rebeldes, ele agora envia praga também para castigar aqueles que adoram a besta. Sobre a cólera de Deus, lembramos que ela chega ao fim em relação aos malfeitores no Apocalipse. Com a mesma linguagem usada pelo profeta, não foi uma destruição total ou absoluta, muito menos era o fim do mundo, conforme Ezequiel capítulo 7, versículos 1 a 10. Também o cumprimento da profecia de João não exige a destruição total dos adoradores da besta, nem sugere o fim do mundo. A certeza do cumprimento da vontade de Deus é comunicada nessa frase, quando ele trata do assunto como algo já feito, se consumou. Veja, por exemplo, Salmo 2:6, escrito 1000 anos antes de Senhor Jesus vir, já estava se consumando, já estava estabelecido o seu trono. No versículo 2, nós encontramos o local especial, um mar de vidros. Diz assim o versículo: vi que um mar de vidro mesclado de fogo, e os vencedores da besta, da sua imagem e do número do seu nome, que se achava em pé no mar de vidro, tendo harpas de Deus. O mar de vidro já apareceu na descrição de Deus no seu trono. Lembre-se do capítulo 4, versículo 6. E ele representa a santidade de Deus separado das suas criaturas. Agora a figura é ampliada para mostrar o progresso dos fiéis. Não é apenas o mar, mas é o mar de vidro mesclado com fogo. O fogo representa muitas vezes na Bíblia o juízo divino, mas dessa vez não está saindo do altar ou do trono. O fogo está relacionado às pessoas que se aproximam do Senhor. Outro sentido mais relevante é o das provações que servem para purificar e santificar os servos do Senhor. Lembre-se de 1 Coríntios capítulo 3, 1 Pedro capítulo 1 e Apocalipse mesmo, uma das cartas, capítulo 3, versículo 18. Juntando então as figuras do mar de vidro e do fogo, essa imagem destaca a necessidade de ser santificado pelo fogo para se aproximar de Deus. E esse sentido é reforçado no restante do versículo. No versículo 2 encontramos ainda os componentes do coral. Como as figuras dos 144 mil, no capítulo 7, versículos 1 a 8, e da grande multidão, capítulo 7, 9 a 17, essa descrição identifica os fiéis que resistiram à tentação de adorar a besta. Eles aceitam a tribulação nessa vida e aceitam até a própria morte, mas não negaram o Senhor. Esses são os componentes desse coral. A posição dos vencedores apresenta os cristãos em pé sobre o mar de vidro. É, esse mar de vidro mesclado com fogo, passando então pelas tribulações para chegar perto de Deus. Consistente com os símbolos do tabernáculo, dos altares já encontrados nesse livro, essa figura nos lembra do mar de fundição, conforme lemos em Primeira Reis, ou então a bacia de bronze, conforme lemos lá em Êxodo capítulo 30. Essa bacia, o mar, servia para a purificação dos sacerdotes antes deles entrarem na presença de Deus no tabernáculo ou no templo. Os vencedores são os fiéis que, passando pela provação de fogo, são purificados para entrarem na presença de Deus, conforme lemos novamente em 1 Coríntios 3 e 1 Pedro 1. Eles tinham harpas de Deus. A figura do louvor no templo se completa com a menção de harpas que foram usadas na adoração em Jerusalém desde a época de Davi. Lembre-se de 2 Samuel capítulo 6, versículo 5 e 1 Crônicas capítulo 25, versículo 1. Então, nós encontramos agora, nos versículos 3 e 4, a segunda peculiaridade deste anúncio do fim. A segunda peculiaridade se observa no louvor ao Pai e ao Filho, conforme versículos 3 e 4. Três considerações. Primeiro, o conteúdo do louvor é o cântico de Moisés. Diz o versículo 3: e entoavam o cântico de Moisés, servo de Deus, e também o cântico do Cordeiro, dizendo. No versículo 4, nós continuamos. Mas vamos olhar para o versículo 3. As outras vezes que encontramos arpistas no Apocalipse, eles entoavam um novo cântico diante do trono. Capítulo 14 e capítulo 5 também. Duas figuras fortes de vitória se juntam aqui. Moisés celebrou a vitória que Deus deu aos israelitas sobre os egípcios em Êxodo capítulo 15. E ali no capítulo 15, na verdade, é um grande salmo. A salvação em Cristo é comparada à passagem pelo Mar Vermelho. Lembre-se disso das palavras de Paulo em 1 Coríntios capítulo 10. Mas Moisés também celebrou a Deus no final dos seus 40 anos de caminhada no deserto, lá em Deuteronômio 32. No Apocalipse, o Egito já apareceu como figura do adversário mundano que odeia os discípulos do Senhor. A vitória sobre as forças perseguidoras, sobre a besta e os seus aliados, certamente seria um motivo de louvor. E a expressão, então, daquilo que Moisés celebrou era o conteúdo do cântico desse grande coral dos fiéis diante do Senhor. Mas, ainda nesse versículo, nós temos que o conteúdo do louvor era também o cântico do Cordeiro. O cântico do Cordeiro, obviamente, se refere à vitória dos redimidos em Cristo. E em terceiro lugar, nós temos o conteúdo do louvor, isso é, uma glorificação da justiça divina. O versículo 4 diz então: grandes e admiráveis são as tuas obras, Senhor Deus, Todo-Poderoso. Justos e verdadeiros são os teus caminhos, ó Rei das Nações. Quem não te temerá e quem não glorificará o teu nome, ó Senhor? Pois só tu és santo. Por isso todas as nações virão e adorarão diante de ti, porque os teus atos de justiça se fizeram manifestos. Deus é louvado por sua justiça e verdade. Deus é louvado como soberano Rei dos Reis. Deus é louvado com palavras de desafio. Depois de ver todas as demonstrações do poder soberano do Rei, quem teria coragem de adorar a besta? Quem não daria honra e glória ao Senhor? Deus é louvado por sua santidade. Os quatro seres viventes já iniciaram louvor no céu com a proclamação da santidade de Deus. E agora todos são convocados a participarem da adoração merecida por Deus. Quando contemplar a sua demonstração de poder, soberania e santidade, Deus será honrado por todos, por todas as nações. Na cena de louvor, nos capítulos 4 e 5, toda a criatura participa da adoração. Deus exaltou o seu filho, pois este merece a adoração de todos. Filipenses 2, 9 a 11. Alguns se humilham e honram a Deus voluntariamente. 1 Pedro 5, 6. Mas outros recusam se humilhar e são humilhados pela mão do Senhor. Lucas 14, 11. Lucas 18, 14. De um modo ou de outro, todos reconhecerão a justiça de Deus e o adorarão. Por isso chegamos então à terceira peculiaridade nesse ambiente de preparação para juízo de Deus. Versículos 5 a 8 nos mostram essa terceira peculiaridade. Se observa então na entrega das sete taças para o derramamento da ira do Senhor. Três considerações sobre esses versículos. Primeiro, os executores do juízo divino estão e vestem-se cheios de glória. Versículos 5 e 6. Versículo 5 diz assim: depois dessas coisas, olhei e abriu-se no céu o santuário do tabernáculo do testemunho. A cena, então, que João vê continua com figuras do louvor do Antigo Testamento. O santuário no céu, onde Jesus permanece à destra de Deus, serviu como base da cópia feita por Moisés. Hebreus 9:23-24. Esse santuário é o real. E aquele santuário que foi feito por Moisés era uma cópia daquele santuário real lá nos céus. As referências ao santuário no Apocalipse têm como base, então, aquelas citações do tabernáculo e do templo dos judeus, mas falam do santuário real, do santuário verdadeiro. O testemunho, ou a arca da aliança, ficava no Santo dos Santos e representava a presença de Deus no meio do seu povo. O que se segue nesse sinal, então, vem do trono de Deus. Versículo 6 diz assim: e os sete anjos que tinham os sete flagelos saíram do santuário, vestidos de linho puro e resplandecente, e cingidos ao peito com cintas de ouro. Querido amigo, os sete anjos agora saem do santuário com seus flagelos claramente enviados por Deus. Quando José foi escolhido como representante do faraó, ele recebeu roupas de linho e um colar de ouro. Gênesis 41:42. Mordecai foi honrado pelo rei com vestes reais de ouro e linho. Lembre-se de Esther 8:15. Linho fino e ouro foram usados no tabernáculo e também eram as vestes sacerdotais. Êxodo 28. As vestimentas de linho puro e de ouro mostram santidade e mostram também a autoridade desses anjos como representantes de Deus. Verifique isso depois no capítulo 19 de Apocalipse, no versículo 8. Esse significado, então, se torna evidente quanto à oração de Daniel. Quando Daniel orou, a sua oração foi respondida por um homem vestido de linho, cujos ombros estavam cingidos de ouro puro de Ufaz. Lembra de Daniel 10, versículo 5. A mensagem daquele capítulo, então, é da vitória dos servos de Deus sobre os ímpios, a mesma mensagem que vem agora com os sete flagelos. Esses anjos estavam cheios da glória de Deus, vinham diante do Senhor para julgarem a terra. A segunda observação, o segundo destaque que merece ser feito, está no versículo 7. Os executores receberam as sete taças de ouro cheias da ira divina. Diz assim o versículo: então, um dos quatro seres viventes deu aos sete anjos sete taças de ouro cheias da cólera de Deus que vive pelos séculos dos séculos. Não pode haver dúvida, o que os sete anjos vão derramar vem de Deus. Anjos com roupas de sacerdotes reais saem do santuário e recebem as taças dos quatro seres viventes. As pragas que serão enviadas sobre a criação vêm do próprio Senhor, pois as taças estão cheias da ira do Senhor. As referências às taças de ouro ensinam algo sobre a oração. A primeira vez que encontramos taças de ouro no Apocalipse, elas estão lá no capítulo 5, versículo 8, onde os quatro seres viventes tinham taças de ouro cheios de incenso, que são as orações dos santos. Agora, um dos quatro seres viventes entrega aos sete anjos sete taças de ouro, mas elas estão cheias do quê? Da cólera de Deus. Eles levaram as orações dos santos e trouxeram a resposta de Deus na forma da ira de Deus contra os ímpios. Essas taças foram usadas para as orações dos santos e agora são usadas para a ira de Deus. Já encontramos uma figura paralela no sétimo selo, quando um anjo com um incensário de ouro ofereceu incenso e as orações dos santos, e em seguida usou o incensário para tirar à terra o fogo do altar. O dragão, as bestas e a Babilônia e todos os servos deles serão destruídos, porém Deus é eterno. A perseguição pode ser intensa, mas é passageira. Deus vive eternamente. A vida física do homem dura pouco, mas a vida com Deus

0: na destruição de Sodoma e Gomorra, a fumaça subiu do fogo do castigo divino. Gênesis 19:28. Quando Deus desceu no monte Sinai, o fogo do Senhor criou essa espessa fumaça. Êxodo 19. Davi juntou então essas figuras, fogo, fumaça e castigo divino, num salmo de louvor ocasionado pelo seu livramento das mãos dos inimigos. Lembre-se de 2 Samuel 22 e do Salmo 18:6-8. Essas palavras de Davi se enquadram perfeitamente na mensagem dos flagelos. Os discípulos angustiados clamaram ao Senhor e as suas orações foram levadas ao trono. De onde veio a resposta do castigo divino para com seus perseguidores? Lembre-se de 8:5 e 15:8, aqui exatamente no livro de Apocalipse. O santuário, então, cheio da glória de Deus, reflete as imagens da inauguração do tabernáculo e do templo. Deus está no santuário e nem os sacerdotes conseguem ficar na sua presença diante de tanta glória. As obras dele na fumaça da sua glória e do seu poder não são totalmente manifestas, mas depois de cumprir os seus julgamentos, os seus juízos, o povo estará livre para caminhar rumo à terra prometida. Depois da fumaça dos flagelos e o castigo dos ímpios, os santos terão a visão clara da nova Jerusalém e da glória de Deus. Quero concluir essa reflexão sobre o capítulo 15, lembrando que da mesma maneira que o sétimo selo revelou os sete anjos com as sete trombetas, esse sinal apresentou os sete anjos com sete flagelos. As orações dos santos foram ouvidas e serão respondidas por meio de uma série de castigos derramados das sete taças de ouro. Deus não se esquece dos seus, portanto, mantenha-se firme. Que o Senhor te abençoe. Um grande abraço e até o próximo programa.
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0: professor Itamir Neves, trazendo pra gente o Através da Bíblia, aqui no Amigo na Madrugada. E você que acompanhou o programa, fique à vontade para deixar um recado pro pastor Itamir Neves. Diz de onde você está acompanhando a programação. É pelo rádio, pelo computador, pelo celular? Pode ser, você pode mandar o seu recado através do WhatsApp. O DDD é o 11, o telefone é o 974-181-456. 974-181-456. E vamos lá, vamos com um recadinho do pastor e professor Itamir Neves.
1: Olá, amigo. É um prazer estar falando com você, prezado ouvinte da RTM e do programa Através da Bíblia. Nesses dias, você sabe, nós estamos estudando o livro de Apocalipse. Mais uma vez, nós estamos estudando esse livro tão importante e ele vai terminar essa série de estudos de Gênesis até Apocalipse. E a partir daí, você vai contar para mim, eu quero que você faça isso. Por favor, conte para mim como é que tem sido ouvir o programa Através da Bíblia. Como é que você ouve? Pelo site? Pelo aplicativo? Ou então por uma rádio local aí da sua cidade? E como é que está o estudo de Apocalipse? Como você está estudando conosco? Conte para a gente pelo nosso WhatsApp. Eu vou dizer o número, você anota aí. É 11, que é de São Paulo, 974-181-456. Eu vou repetir, o nosso WhatsApp é 11, São Paulo, né? 974-181-456. Mas eu não quero que você se esqueça de dizer como é que você ouve através da Bíblia, tá bom? Nós vamos...

Vamos terminar logo, logo o livro de Apocalipse e depois começamos uma nova série. Então, eu gostaria de compartilhar com você, queria que você compartilhasse comigo como é que você tem estudado a Bíblia e como é que você está vendo o desenvolver do livro de Apocalipse. Para você também adquirir alguns produtos da Rádio Transmundial. Então, através da Bíblia está aí para que você possa estudar a palavra de Deus e também conhecer mais profundamente aquilo que está nos esperando. O Senhor Jesus voltará. Essa é a grande mensagem de Apocalipse. Eu espero que você me escute e compartilhe comigo aquilo que você tem feito e como é que Deus tem abençoado a sua vida. Um grande abraço, Deus te abençoe e até a próxima ocasião. Tchau, tchau.

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Momento de oração, chamados à vitória, para ser um homem de acordo com a vontade de Deus. Hoje é dia 13 de agosto e o tema é Homens de Deus. O tempo passado com Deus moldará o nosso caráter. Homens de Deus é um título que precisa ser refletido e revalorizado. Vamos revisitar o que significa ser homens de Deus, passando tempo com Deus e sendo moldados por Deus. Você, porém, homem de Deus, fuja de tudo isso e busque. 1 Timóteo 6, versículo 11. Aqui, Ricardo Santos, e é uma alegria orar com você. 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
1: Queridos ouvintes, aqui é o pastor Sérgio Moraes, pastor da Igreja Batista Boas Novas de Jundiaí, São Paulo. Quero deixar para você uma palavra para sua vida, que Deus esteja falando ao seu coração nessa oportunidade. O texto que eu escolhi para nós compartilharmos esta palavra está no Evangelho de Lucas, no capítulo 15, o versículo de número 20, que diz assim: Então voltou para a casa de seu pai. Quando ele ainda estava longe, seu pai o viu. Cheio de compaixão, correu para o filho, o abraçou e o beijou. Queridos, é uma oportunidade, neste momento, deixar com você esta palavra que está registrada no Evangelho de Lucas. Esta é a parábola que nós conhecemos como a parábola do filho pródigo, do filho perdido. Na realidade, quando nós estudamos esse capítulo 15, nós entendemos que esta é a parábola do pai amoroso. E eu quero que você deixe o seu coração aberto para você entender este amor do pai que é ministrado aqui nesta parábola. Mas eu gostaria também de levar você a olhar no capítulo 14, o versículo que vem no finalzinho do capítulo 14, quando diz assim: quem é capaz de ouvir, ouça com atenção. Jesus, ele estava diante de um auditório que estava ouvindo a sua palavra. E quando nós iniciamos daí o capítulo 15, diz assim: cobradores de impostos e outros pecadores vinham ouvir Jesus ensinar. Versículo 2: os fariseus e mestres da lei o criticavam, dizendo: ele se reúne com pecadores e até come com eles. Nós vemos aqui Jesus diante de um público dividido. Os pecadores, como o texto relata, os cobradores de impostos estavam ali para ouvir Jesus. Os religiosos estavam ali para criticá-lo, dizendo: ele se reúne com os pecadores. Aqui nós temos o início de como se fosse um embate entre Jesus e os religiosos. E então nós encontramos nesse capítulo 15 de Lucas as parábolas que Jesus ele conta. O objetivo de Jesus ao contar estas parábolas tem como alvo responder para aquele público de religiosos o porquê que ele estava comendo, o porquê de ele estar à mesa com os cobradores de impostos e outros pecadores. Então nós vemos que Jesus, aí no versículo 3 do capítulo 15, ele começa com a parábola da ovelha perdida. E ele fala sobre estas ovelhas. Tem um rebanho de 100 ovelhas. E aí ele fala que uma das ovelhas sai e se perde. E ele então, contando a parábola, diz que o pastor, preocupado, ele sai em busca da única ovelha perdida. Ele deixa as 99 no aprisco e sai à procura daquela perdida. E quando nós chegamos no final desta parábola, Jesus deixa bem claro a questão de que o pastor estava preocupado com aquela ovelha perdida. E diz assim o versículo de número 7: da mesma forma, há muita alegria no céu por causa do pecador perdido que se arrepende, do que por 99 justos que não precisam se arrepender. Note que Jesus está respondendo a questão dos religiosos naquele embate. Jesus responde que a preocupação principal de Deus é com aqueles que estão longe. Mesmo tendo 99 no aprisco, tem uma perdida, o pastor sai em busca daquela ovelha que estava perdida. Jesus conta esta parábola e ele já na sequência emenda a segunda parábola. E a segunda parábola ele conta falando sobre a moeda perdida. Tem uma outra versão que diz dracma perdida. E ele fala, então, que uma mulher que tinha essas 10 moedas, ela perdeu uma moeda. É interessante notar também a questão histórica, o ambiente em que Jesus estava trazendo para aquelas pessoas, falando sobre essa parábola, porque é uma história. Mas o contexto daqueles dias, é interessante notar que os pais recebiam um dote do noivo que estava para casar com a filha daquela família. E ao receber, e quando vai acontecer o casamento, o pai então dá para sua filha levar para casa parte daquele dote. Então, essas 10 moedas significavam o quê? A fidelidade daquela mulher para com seu marido. E por isso, quando ela dá conta que ela perdeu aquela dracma, aquela moeda, o texto fala que ela sai em busca dessa moeda perdida. E ela, eu imagino que ela faz em casa uma varredura, ela mexe com os móveis de um lado para o outro, e quando ela encontra aquela dracma, aquela moeda perdida, o texto fala que ela se alegra. E a alegria dela é tão grande que ela chama as amigas para tomar um chá. E juntos elas ali, com um espírito de alegria e celebração, elas se alegram porque encontraram a dracma perdida. Jesus conta a primeira parábola da ovelha perdida. Depois ele conta esta parábola da dracma perdida. E essas parábolas que Jesus está contando, ele está respondendo para um auditório, para um público que estava ali. E ele então passa a contar a terceira parábola. E aqui, amados, nós temos um título que é a parábola do filho perdido, mas na realidade esta é a parábola do pai amoroso. E eu quero que você entenda isso, porque a figura principal desta parábola não é o filho mais novo, não é o filho mais velho, mas é o pai. E você vai entender por quê. Esse filho mais novo, no início da parábola aqui no versículo 11, diz que este filho mais jovem, ele vai até o pai e ele diz assim: quero a minha parte da herança. E o pai dividiu seus bens entre os filhos. Note que os dois receberam a herança, tanto o filho mais velho quanto o filho mais novo. Eu fico pensando nesse filho mais velho que poderia dizer para o irmão mais novo: ei, espera aí, esse tipo de comportamento não cabe aqui entre nós. Mas ele fica quieto, calado, recebe também parte da herança e fica em casa. O filho mais novo sai com a herança e vai conhecer o mundo. E ele gasta tudo que ele tinha. E chega o momento que ele começa a passar necessidades. E não foi difícil, não foi difícil ele então ter na sua mente as memórias de casa, a comida, a roupa limpa, a casa muito bem arrumada. E ele então, ele propõe no seu coração: sabe de uma coisa? Eu vou voltar para casa. Eu quero estar com meu pai, eu vou dizer: pai, pequei contra os céus e perante ti, não sou digno de ser chamado teu filho, faze-me como um dos teus empregados. E ele então, com esse pensamento, ele volta para casa. E é aí que entra o versículo 20 que nós lemos na abertura, porque o versículo 20, para mim, ele é o eixo central dessas parábolas e do que Jesus está querendo nos ensinar. Diz assim, eu vou repetir: então voltou para a casa de seu pai. Quando ele ainda estava longe, seu pai o viu. Isso quer dizer que o pai estava todos os dias à espera desse filho que estava perdido. E naqueles dias, esta parábola, quando Jesus contou, tinha hábitos e costumes daqueles dias, que a gente pode fazer um paralelo aqui dentro desse ocorrido, que foi o seguinte: a sociedade daqueles dias, quando alguém da família se rebelava, não se rebelava apenas contra a família, mas também contra a sociedade, contra aquela aldeia, vamos dizer assim, aquele grupo de pessoas. E quando essa pessoa voltava, ela era recepcionada pelaquela sociedade, que tinha uma forma de receber. E sabe como que eles recebiam? Eles faziam um corredor humano. Um corredor humano na porta da casa da onde aquela pessoa saiu. E diz os comentaristas, eles falam que as pessoas iam para aquele corredor humano levando coisas nas mãos, pedaço de pau, pedra, e assim aquela pessoa que saiu era recepcionada. E os comentaristas falam que ninguém chegou vivo na porta da casa da onde ele saiu, porque aquelas pessoas jogavam pedra, pedaço de madeira, o que elas tinham nas mãos, elas atiravam contra aquela pessoa. Mas, se você prestou bem atenção no versículo 20, diz assim: quando ele ainda estava longe, seu pai o viu. Olha a sequência. A sequência do versículo: cheio de compaixão, correu para o filho. O pai, ele se antecipou àquela cerimônia de recepção. Ele se antecipou para que o filho não fosse morto. E amados, você que me ouve agora, essa é a minha história e a sua história. Quando nós nascemos, Deus já tinha um plano de resgate, de salvação na pessoa bendita de Jesus. O que eu merecia era morte. O que você merecia era morte. O que esse filho, quando saiu de casa, ele merecia voltando, era morte. Mas o pai o alcançou antes dele passar por aquela cerimônia. E ele então é recebido pelo pai. O pai se antecipou, o pai correu, o pai recebeu, cheio de compaixão, correu para o filho, o abraçou e o beijou. O filho disse: pai, pequei contra o céu e contra o Senhor, e não sou mais digno de ser chamado seu filho. Ele se coloca dizendo para o pai: olha, eu não mereço mais ser seu filho, me aceita como um dos teus empregados. Mas isso não foi preciso, não foi necessário. O pai o recebeu como filho. Então, esta é a parábola do pai amoroso, o pai que ama você. Eu não sei em que momento você está na sua vida. Talvez você esteja aflito, talvez você tenha um sentimento de abandono, um sentimento de que o seu pai terreno não te ama, de que sua mãe, sua família, ou se você tem filhos e você talvez se sente abandonado pelos seus filhos. Eu quero dizer que você pode ser abandonado por todos, mas Deus nunca o abandona. Ele está sempre de braços abertos, pronto para recebê-lo. E aqui esse pai, ele recebeu esse filho de uma maneira maravilhosa. Esse filho é recebido com festa. Se você lê a parábola completa, o pai prepara uma festa. Ele manda trazer a música, ele manda trazer o bezerro cevado, o anel no dedo, sandália nos pés. E uma grande festa acontece. No meio da festa chega o irmão mais velho, aquele que não saiu de casa, mas que recebeu a herança. E ele então, quando vê aquela festa acontecendo, ele descobre que aquela festa era para o seu irmão que voltou, ele fica indignado. Mas mesmo assim, esse pai, ele vai até este filho, conversa com esse filho, e ele procura acalmar o coração deste filho. Note que esta parábola não é do filho mais novo, não é desse filho mais velho, mas é deste pai amoroso que ama você, que tem um amor que a gente não tem como mensurar. É o amor de Deus. João 3,16 diz que Deus, ele amou o mundo de tal maneira que deu o seu único filho para morrer na cruz por mim e por você. Aonde você está agora, eu quero dizer para você que você pode receber este amor do Pai Celestial. Não importa onde você está, não importa a condição que você está, faça como este filho, volte para casa, volte para Deus, vem na direção de Deus, ou vai na direção de Deus, que ele está de braços abertos para recebê-lo. E ele perdoa os seus pecados, ele apaga os seus pecados, ele vai jogar no mar do esquecimento aquilo que você fez, e ele vai trazer ao seu coração a vida. A vida, e essa vida não é uma vida aqui na terra, mas é uma vida eterna, uma vida onde você vai ter paz, alegria no seu coração, mesmo em meio às tempestades da vida. Este amor de Deus vai preencher o seu coração, de tal forma que você vai viver uma vida repleta desta alegria, desta paz que excede a todo entendimento. E essa parábola traz para nós essa figura paternal, essa figura do pai que ama você. O meu desejo é que você hoje, aonde você está, tenha esse encontro com este pai maravilhoso. Que Deus te abençoe.
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legal, chegamos nesta última meia hora aqui de um Amigo na Madrugada. Muito bom saber que você sintoniza a gente nesta quinta-feira. Espero que você esteja gostando da programação. Vamos até as quatro? É. Vamos aproveitar e trazer o melhor da música pra você? Tem Gabriel Guedes. Daqui a pouco, tem mensagem para hoje com o Pastor Janos.

0: mensagem para hoje.
1: Você acordou hoje pela manhã, olhou pela janela e um pensamento passou correndo pela sua cabeça. Hoje não será um bom dia. Será que você acredita que uma data, um número, uma situação pode trazer azar? Mas quando algo dá errado, será mesmo o azar o causador do problema? Ou existem escolhas, consequências e momentos difíceis que fazem parte da vida? Existe uma verdade eterna que você precisa guardar. O azar não governa a vida de quem confia em Cristo Jesus. A Bíblia registrou como muitas pessoas passaram por perdas, dores e frustrações. Elas não estavam debaixo de uma maldição. Elas estavam vivendo em um mundo quebrado, onde Deus continua presente e agindo. A bênção divina não significa uma vida sem problema. A bênção divina é receber de Deus o que realmente transforma o coração na comunhão com Ele. Você já culpou o azar por uma porta fechada? Por uma oportunidade perdida? Por uma dificuldade que apareceu no caminho? Às vezes o problema não está em uma sexta-feira, em um número ou em um sinal. O problema pode estar em decisões que precisam ser revistas, atitudes que precisam mudar e em um coração que precisa confiar mais em Deus pela fé de Cristo Jesus. O azar não governa a vida de quem confia em Cristo Jesus. Jesus ensinou que Deus cuida dos seus filhos. Ele não prometeu um caminho sem lágrimas, mas prometeu sua presença. A maior bênção não é ter tudo o que desejamos, é receber paz com Deus, perdão pelo pecado, direção mesmo em pleno dia e esperança de eternidade. Faça o seguinte hoje: examine o seu coração e avalie os seus pensamentos. Abandone o medo das superstições e reconheça Cristo Jesus perto de você. Lembre-se sempre, o azar não governa a vida de quem confia em Cristo Jesus. 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

0: uma alegria muito grande encontrar com você mais uma vez aqui no programa Família Hoje. Eu sou o Cacá Rodrigues e comigo está o pastor e psicólogo clínico Kleber Lima. E como você já sabe, toda semana o pastor Kleber responde a pergunta do ouvinte RTM Brasil. Será que hoje não é o dia da sua pergunta? Olá, pastor Kleber, tá tudo bem com o senhor?
1: Graças a Deus, Cacá, tudo bem e com você?
0: Comigo também, pastor, tá tudo bem? E vamos à pergunta de hoje da nossa ouvinte. Pastor, está terminando a minha licença maternidade da minha segunda filha. Eu amo ser mãe, mas não quero abrir mão da minha profissão de engenheira química. O problema é que meu marido quer de todo jeito que eu pare de trabalhar para cuidar das nossas filhas. Desde a gravidez da nossa primogênita, ele já me cobrava isso. O que eu devo fazer, pastor?
1: Quero começar essa resposta de uma maneira bem particular, usando uma metáfora que o meu pai utilizava dentro da nossa casa para explicar sobre como deveríamos agir em algumas circunstâncias. Então, eu quero dizer o seguinte e em seguida vou mencionar esta metáfora. As respostas nem sempre são um padrão que serve para todas as pessoas, em todos os momentos, em todos os lugares. Ou seja, cada família, cada casal deve construir a sua melhor opção. E eu quero dizer isso usando então a metáfora do meu pai. Ele mencionava o momento em que Davi, diante do desafio de enfrentar Golias, ele inicialmente pegou a armadura e o equipamento do rei Saul para lutar contra Golias. Mas depois de dar alguns passos, ele reconheceu que aquela indumentária e aquelas armas não eram as melhores para ele. E ele deixou tudo aquilo e foi com aquilo que estava no seu coração, agindo e guerreando da sua maneira. Portanto, não existe aqui uma resposta final dizendo não, toda mulher deve simplesmente deixar o seu trabalho, ou não, todo marido deve deixar que a mulher trabalhe, e eu quero até trocar a palavra deixar para concordar, trabalhe fora de casa. E a partir disso, trazer aqui algumas recomendações para que vocês construam esta definição. Então, diante disso, eu quero trazer aqui algumas sugestões para que vocês construam as respostas e as definições que são necessárias para o contexto de vocês. A primeira delas, orem juntos a respeito. A oração sempre é o nosso melhor recurso. Ela sempre, sempre deve ser o nosso ponto de partida. E aqui eu me refiro àquela oração que, para além da oração pessoal, os dois fazem juntos, em concordância, ali diante do Senhor, pedindo: Deus, nos dá uma resposta e uma direção boa. Então façam isso com um coração livre, ou seja, que Senhor, realmente queremos ouvir. Se temos pensamentos e ideias que contradizem o que o Senhor quer, que o Senhor haja no nosso coração para que possamos remover o que o Senhor quer e absorver o que o Senhor tem para nós. E ao mesmo tempo, querido casal, deixem que o Senhor fale com vocês, mostre caminhos que talvez vocês não conheçam. O nosso Deus é o Deus do extraordinário. Grandes dificuldades podem ser cenário para grandes oportunidades e bênçãos. Segundo lugar, busquem a capacidade de conversarem sobre esse tema delicado sem fragilizar o amor de vocês e muito menos sem atacarem um ao outro. Quando o assunto é bem delicado e significa que ele é importante para o casal, então o casal deve, antes de tudo, combinar: amor, vamos conversar, mas sem a gente brigar. Vamos conversar, mas sem atacar um ao outro. Vamos, então tá. Se porventura a temperatura começar a aquecer, já fica combinado que vocês vão pausar, tá? Então vamos pensar mais um pouco e amanhã ou em outro momento, no final da tarde, ou enfim, a gente vai criar um momento para continuar conversando. Desde que essas duas regras estejam valendo, tá? Ou seja, não vamos colocar em xeque o nosso amor, o nosso relacionamento e muito menos criar situações que podem magoar o coração de um e de outro. Terceiro lugar, considerem a possibilidade de flexibilizar as alternativas. Algumas ideias que me vêm à mente. Pode ser uma jornada diária ou semanal menor, ou seja, ao invés de período todo, dá para mamãe trabalhar então meio período no dia? Eu só estou trazendo ideias aqui. Há alternativas para um modelo home office? Talvez seja uma outra questão a ser pensada e considerada. É possível empreender buscando um formato que melhor atenda às demandas e expectativas da família, agora com mais uma pessoa chegando, mais uma princesa? Enfim, estas e outras perguntas vocês podem responder com tempo, né? Porque vem logo aí a licença maternidade, ela vai transcorrer com naturalidade, com oração, para que no momento certo em que for necessário, a resposta esteja já estabelecida no coração para ser colocada em prática.

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0: Muito bom dia para você, eu sou Fábio Zamana, chegando aqui na RTM, quinta-feira, dia 13 de agosto de 2026. Vamos juntos até as 9 horas da manhã, no horário de Brasília, levando a programação da RTM para você. E você pode participar através do WhatsApp 11 974 181 456. Mande o seu recado.
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0: Daqui a pouquinho tem hinos que tocam, agora você ouve Terno e Saia, Tu é Soberano.

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1: Olá, querido ouvinte, bem-vindo a mais uma edição do Hinos que Tocam. Hoje ouviremos sobre a história do autor do hino, Eis a Fonte. O hino que destacamos no programa de hoje nasceu sobre o sofrimento físico e mental do seu autor, William Cowper. Cowper teve uns problemas físicos e emocionais durante todos os 69 anos de sua vida. Foi afligido por uma depressão que o levou em várias ocasiões ao tentar tirar a própria vida. Em quatro diferentes ocasiões, foi internado em clínicas psiquiátricas. Em seus momentos de razão, entretanto, foi um dos maiores poetas da história da inódia inglesa. John Newton, o autor do hino Grandes Coisas, Muito Gloriosas, sobre o qual falamos aqui em programas anteriores, foi amigo íntimo de William Cowper. Newton o ajudou a superar várias crises de melancolia. Era hábito dos dois levar a composição de um novo cântico para cada reunião semanal de oração que Newton realizava. Como resultado dessas reuniões, surgiu o famoso hinário The Only Wings. Desta coleção, 65 hinos foram assinados por Cowper. Vamos então ouvir uma das mais belas composições de William Cowper, Eis a Fonte, na versão em português, nas vozes do Quarteto Elos.

participação aqui no Hinos que Tocam é muito importante. Agora seguimos para a segunda parte do programa, na qual ouviremos músicas selecionadas para você. Vem chegando o Sal da Terra, o grande amigo e alvo mais que a neve.

0: Dorsal da Terra, o grande amigo e alvo mais que a neve.
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0: E agora vem chegando Flávia Lopes, Hora Bendita.

0: E ouvimos Flávia Lopes cantando Hora Bendita.
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0: E agora vem chegando Gerson do Amaral e Mariana e Mariana Oliveira do Amaral. Abrigo no temporal.

0: ouvimos Gerson do Amaral e Mariana Oliveira do Amaral, Abrigo no Temporal. E com essa canção chegamos ao fim a mais um programa Hinos que Tocam, um programa que teve a produção de Raquel Campelo, revisão Marcos Olivares, apresentação Fábio Zamana. Até o próximo Hinos que Tocam.
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3: Um ótimo dia para você, uma excelente madrugada. Vamos lá, você chegando, participando, interagindo, o WhatsApp é o 11 974 181 456. Já quero mandar um abraço, hein? Um bom dia especial. Agil Batista, como é que você tá, meu amigo? Agil, um abraço para você. E ele tá mandando um abraço aí para Berenice, que hoje está completando mais um ano de vida, 75 anos. Alô, Berenice, receba o nosso carinho, o nosso abraço, os nossos parabéns. Aproveite esse dia que é todo seu. Também com a gente, Luiz Carlos, em Goiás. Bom dia, Fábio Aurélio, meu xará, direto do Maranhão. Como é que você tá, meu xará?
4: Bom dia, pastor Fábio Zabana, aqui é o missionário Fábio Aurélio, em São Luís do Maranhão, mandando um alô a todos que estão aí na escuta da Transmundial. Que Deus venha abençoar cada um nesta manhã. E eu mandando um alô aí para Lima Taxista, Dudu Sá, ali no bairro de Fátima, em São Luís. Que Deus nos abençoe nesta manhã.
3: Valeu, amigão. Aquele abraço de leão pra você também. Vanderlei Gurupi, Tocantins.
5: Samana.
3: Tudo bem, Vanderlei?
5: Que quem vai falar é o Vanderlei Fernandes.
3: Opa, bom dia.
5: E sua equipe ouvindo hinos que tocam. Mais um plantão tranquilo, graças a Deus.
3: Que maravilha.
5: Um bom dia a todos.
3: Bom dia, bom dia. Valeu, Vanderlei. Bom descanso agora aí. Também conosco, Marilene de Anápolis, mandou abraço de leão para todos, pro maridão José Marques, está saindo para trabalhar. E hoje é dia de olhar o netinho Pietro. Hoje a casa fica movimentada, né? Só não fica organizada, mas movimentada fica. É isso aí, é bom demais, é bom demais. Graça Imperial Natal, Rio Grande do Norte, tá chegando com a gente, mandou uma foto também aqui. Ah, é o filho Daniel Bernardo e o netinho Benjamin, festa dia dos pais aí. Que legal, que legal. Um abraço, Graça. Netinho lindo, Benjamin, né? Olha que bonitinho. Um abraço. abraço pra você, minha amiga. Abraço, abraço de leão. Bom dia, como é que você tá, Graça? Já tá melhor?
6: Apareceu, pastor Fábio, tudo bem, irmão, tudo bem.
3: Pelo jeito não tá muito melhor não, né? RTM, aos pouquinhos.
6: Pastor Israel, professor Monique, e o irmão Riquelmo, Luciano Cisliano, e para o pastor Fábio Sabana, toda a sua família, muito obrigado, Fábio Sabana, pelas orações.
3: Tamo juntos, Graça. Melhoras, melhoras. Continue tomando remédio certinho. Logo, logo melhora, viu? Alda Paula, ponto do café, bom dia.
7: Oi, Fábio.
3: Tudo bem, Alda Paula?
7: Bom dia e a paz do Senhor.
3: Bom dia.
7: Passando aqui hoje para agradecer a Deus por tudo que ele tem me proporcionado, pela saúde, pela minha família, por esse ar que eu respiro, por tudo.
3: E muito um motivo de gratidão, de Leão, né, Alda?
7: Hoje vai para mim mesmo.
3: Opa, abraço para você.
7: Porque hoje eu faço mais um ano de vida.
3: É mesmo?
7: 13 de agosto.
3: Olha,
7: que o Senhor continue me abençoando com muita
3: vai
7: fé,
3: continuar
7: com muita saúde e com muita disposição.
3: É isso aí.
7: Obrigado, meu Deus, por tudo.
3: Com certeza, hoje a festa é toda sua, viu, Alda? Então, pra você, parabéns! Muita saúde, muitas felicidades, muitos anos de vida, que Deus continue te abençoando a cada dia, viu, Alda? Comemorando junto com você, com muita gratidão, mais um ano de vida. É um presente, é um presente. Edna de Imperatriz tá por aqui com a gente também. Bom dia, Edninha, tudo bem?
8: Bom dia, bom dia.
3: Ontem você
8: dia,
3: não passou por aqui, né, Edninha?
8: Mãe, bom dia. Mal ontem, as crianças brincando de pipa.
3: Brigando, né?
8: Bateu no fio, num poste, queimou tudo. Eita. E aí, meu amigo, a semana
3: ficou
8: demorou.
3: Sem energia.
8: A Equatorial demorou, demorou. E nessa brincadeira eu fui dormir mais de 12 horas, moço.
3: É, não tem como acordar
8: calor.
3: De madrugada, né?
8: Muriçoca.
3: Meu Deus.
8: Muito calor. Até que a energia chegou.
3: Menina.
8: Um abraço e leão pra vocês e todos que já estão ligados. Todos.
3: Como dizem, né? Que labuta. Tá, menina, mas que bom que passou, resolveu tudo, né? Nesse calor ficar sem energia é ruim demais, né? É, as muriçocas fazem a festa. José de Ribamar, bom dia.
9: Bom dia, e a paz do Senhor, meu querido pastor Fábio Zamana, mais uma quinta-feira que Deus nos concede, mais uma quinta-feira que Deus nos dá esse privilégio de despertar com o fôlego de vida.
3: É um presente, né, José? É um presente, é um privilégio. Aquele abraço de leão pra você, José de Ribamar. E tomando cafezinho, hoje tem laranja. Olha, deixa eu ver o que mais que tem aí. Tem um cafezinho que não pode faltar, né? E esse branco aqui é o quê? É tipo um... É um cuscuz, mas é, parece um cuscuz, mas é branco. É de tapioca? Abraço, amigão. Café da manhã saudável por aí. Abração pra você, um ótimo dia. Bora com música da terra. Tá chegando Cláudio Ronque, Zedequias.
10: Zedequias, acorda, rapaz.
11: Ora, acordar pra quê?
10: Ué, nós queremos ouvir música.
11: Então vamos, ué.

0: tá em tua presença. Conhece essa, seu grau? Essa música é bonita, maravilhoso, hein? Aí eu gosto demais de cantar, seu grau. É bom demais. Ô, seu grau, eu nunca mais ouvi você cantar, meu só. Ah, eu não costumo cantar, não, Zé Dequis. Ah, mas cantar é bom, não sou bom demais. Ô, seu Cláudio, você sabe que eu gosto mais quando eu acordo manhãzinha no interior, não é verdade? Ah, seu Cláudio, que é bom demais. Sabe, aqui na cidade, eu vou contar uma coisa pra você. Eu fico aqui, às vezes, na casa dos parentes, sabe? Eles moram no prédio, os prédios ficam lá em cima, rapaz. E o tal do elevador, e sobe, fica lá em cima e fica escutando os aviões, fica passando nos Instagram. E eu gosto do interior, porque a gente fica ouvindo o barulho do garo, cantando gente importante de manhãzinha. Cucu, cucu, cucu, cucu. Como é que é, Zé Dequis? Quer dizer que o galo faz isso, rapaz? Esse galo aí precisa passar numa fonoaudióloga, rapaz, porque o negócio tá ruim na garganta dele. Ô, senhor, é que o galo hoje não tá muito bom, sabe? Ah, mas eu adoro ouvir o galo cantando logo de manhãzinha. É tão gostoso ouvir todos aqueles animais do campo, né, Zé Dequis?
1: É.
0: Passarinhos com vários tons, bem de manhãzinha. Os porcos também fazendo aquele... As vaquinhas, as cabrinhas e até os cavalos que ficam relinchando lá. Como é que é, seu Grão? O Zé Dequis, não tá dando muito certo ficar imitando animal logo no começo do Música da Terra de hoje, hein? Ah, seu Grão, você que fica aí fazendo esses barulhos estranhos aí, rapaz. Eu prefiro meu carro, ele tá mais bonitinho fazendo. Não é verdade, eu só? Ai, seu Cláudio, que isso, rapaz? O meu cavalo não faz de barulho estranho que você fez aí, não? Eu sei, Zé Dequis. Olha, deixa eu contar uma coisa pra você. Sabe que todos os animais criados pelo Senhor fazem um som característico? Por exemplo, o galo canta, não desse jeito que você cantou. O sapo coacha, sabia disso?
2: É claro, sou do campo, sapo croacha, sim.
0: Não é croacha, é coacha.
2: E é o que eu farei, ó. Continua, seu Grau.
0: Os porcos grunhem.
2: Oh, os porcos o quê, seu Grau?
0: Repete comigo, Zé Dequis. Grunhem.
2: Seu Grau, você tá inventando, hein, amor? Viu? Os porcos fazem o que, seu Grau?
0: Grunhem.
2: Ô, seu Grau. Continua, seu Grau.
0: E os cavalos, o senhor sabe, né? Relincham.
2: Ô, seu Grau, mas como é que o senhor sabe tudo isso, hein? O senhor não vive num campo, só eu não contei essas coisas pra você.
0: Ah, Zé Dequis, eu estudei um pouco, né? Mas, Zé Dequis, você sendo um homem do interior, que conhece as coisas do campo, como é que não sabe essas coisas, por exemplo?
2: Ó, senhor, daqui um pouco eu explico pra você. Mas enquanto isso, seu Grau, você sabe que a gente sempre guarda uma música aqui na programação da Transmundial, senhorzinho. Eu tava esperando um momento musical, só, pra gente dar uma cantoria aqui, pode, seu Grau?
0: Claro, Zé Dequis, aqui tem sempre música bonita.
2: Ah, seu Grau, então vamos ouvir uma música bonita aqui com a Beatriz, o Sérgio Marques e o Marquinhos cantando pra gente A Esperança Não Morreu, só.

0: você ouviu aqui, ó, a Beatriz cantando com a dupla Sérgio Marques e Marquinhos, a esperança não morreu, só. E esse que é o Música da Terra, sempre trazendo música bonita pra você, né, meu grande?
1: Essa daqui, boa música, hein, gostei, até cantei aqui. Mas explica aí, Zé Dequias, o que que você pode contar pra gente sobre o interior?
0: Ah, seu Bruno, tem muita coisa que eu gosto lá, tem muita coisa que, por exemplo, coisa gostosa do interior é acordar cedinho, tomar aquele cafezinho passado na meia, não é? É bom demais, olha, dá até água na boca, ó.
1: Mas o que que é isso, Zé Dequias, passando na meia?
0: Ah, seu Brau, é a maneira do dizer, né, Zô? É o jeito que a gente fala lá no campo, Zô. É claro que lá no sítio, aquele cafezinho cheiroso logo cedinho é passar no coador de pano, Zô. Poxa vida. Uf, pensou, chego lá no seu sítio e você me oferece um café, eu descubro que você passou isso na meia, Zé Dequias. Não, não faz isso comigo não, rapaz. Ai, Zé Grosso, olha você mesmo. Mas olha, eu sei que tem gente por aí que uma emergência, por exemplo, passou, foi mesmo, viu, Zé Grosso? É verdade, só. É, eu imagino.
1: Mas, Zé Dequias, deixa esse assunto pra lá. E vamos de música. O que que você acha agora de cantar uma música com o Felipão?
0: Uai, o Felipão é cantor?
1: É o Felipão.
0: O Felipão, aquele lá do futebol, Zó?
1: Não, Zé Dequias, outro Felipão.
0: Ah, Zó, achei que eu fosse o treinador lá que fica bravo de vez em quando, né, Zó? Achei que eu fosse cantor também, então vamos com o Felipão cantando. Qual música, seu Jorge?
1: Felipão canta Nenhuma Condenação, ah.

Império de Futebol, né? É o Felipão cantor, aqui no Música da Terra, senhor. Ô, seu Cláudio, o senhor não toma um cafezinho passado na mesa? Mas é de guias, para com esse negócio, rapaz. Já falamos sobre isso, esse assunto tá me dando é nojo. Já pensou pra eu... Não dá, não consigo imaginar alguém pegando uma meia, colocando um pó de café, colocando água quente, o café descendo na... E depois dando aquela golada no café. Não, Zé Dequias, para, rapaz. Cafezinho bom mesmo é aquele geladinho que eu tomo. Aquele cafezinho docinho, aquele é gostoso. E tem negócio esse de café doce e gerado? Não, para com isso. Ih, rapaz, aqui eu me dou até um negócio aqui, seu grande. Café gerado e doce? Não dá. Eu prefiro café de mesa. É mais gostoso, seu grande. Tá bom, Zé Dequias. Vamos mudar de assunto? Quem sabe comer coisa boa mesmo é aquele pessoal do sul, né? É verdade, agora, aquela carninha assada, tem gente que gosta do tal do chimarrão. Eu já tomei uma delícia, senhor. Eu vou contar uma coisa pra você. Isso é que é viver como homem do interior, sabe? Tá bom, Zé Dequias. E falando em gaúcho, já que você tocou no assunto, quem vem chegando aí, sabe quem é? Quem, seu brother? Gaúcho sonhador. Sabe quem canta? É o tal do Zé Campeiro, rapaz. Eu nunca já ouvi falar dele. É ele mesmo? É, Zé Dequias. É ele mesmo, rapaz. Então vamos lá com o Zé Campeiro cantando Gaúcho Sonhador aqui no...

0: ouviu? O gaúcho sonhador com Zé Candeiro aqui no Música da Terra. Gostei demais. E olha, a gente tava falando antes aí do Zé Campeiro cantar, rapaz, da comidinha do interior, né? Que é boa demais. E que você acha da gente comer um totô, hein, seu Grado? Agorinha mesmo, o que você acha, seu Grado? Aquele tutu carioca? Não, seu Grado. Totô de feijão, a mineira só. Ah, tá, achei que era outra coisa. Então vamos, esse papo todo, Zé Dequias, de comida, de chimarrão, de café, tá me dando uma fome, rapaz.
1: E aí, seu Grado? Eu também tô aqui com uma fome que eu vou contar pra você, viu? Mas, ó, tem que ser do modo mineiro, só. Não do jeito que come aqui em São Paulo, não. Nem no Rio de Janeiro, não.
0: O senhor sabia que lá no sul o totó é chamado de roupa velha, rapaz? Roupa velha, você tem que
1: ir. Eu vou contar uma coisa pra você, rapaz. Outro dia eu fui lá no sul e o pessoal tava com...
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4: Comece em seu rádio Boletim Rural. Hoje na apresentação de Cláudio Ronchi. E nesta edição, você fica sabendo. Setor de alimentação animal firma acordo entre Brasil e União Europeia. Esta e outras notícias, agora no Boletim Rural.
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4: O Brasil e a União Europeia firmaram um acordo para ampliar a cooperação no setor de alimentação animal. A parceria prevê troca de informações sobre segurança dos alimentos, saúde animal, sustentabilidade e regras para a aprovação de insumos. As entidades também pretendem colaborar para facilitar o comércio de grãos, oleaginosas, biocombustíveis e produtos usados na alimentação animal, além de apoiar a implementação do acordo entre Mercosul e União Europeia. O documento foi assinado em São Paulo durante uma reunião internacional de autoridades reguladoras do setor. O preço da tilápia caiu no Brasil, segundo o CPE. A queda ocorreu com a redução da demanda e sinais de recuperação da oferta. Na região dos Grandes Lagos, entre São Paulo e Mato Grosso do Sul, o quilo da tilápia foi vendido em média por R$ 9,78, recuo de 2% em relação a junho. No oeste do Paraná, o preço médio ficou em R$ 8,69, queda de pouco mais de 1%. As exportações brasileiras de tilápia também recuaram em julho. Para os Estados Unidos, porém, os principais produtos, como o filé fresco, continuaram fora das tarifas impostas pelo governo americano. O mercado de arroz em casca segue firme no Rio Grande do Sul, maior produtor do país. Segundo o CPE, a oferta reduzida e a necessidade de compra das indústrias têm sustentado os preços. Na terça-feira, a saca de 50 quilos foi cotada a R$ 72,81, uma alta de mais de 6% desde o início de agosto. Os produtores estão segurando as vendas à espera de preços próximos de R$ 80 por saca. Enquanto isso, as exportações brasileiras recuaram em julho e as importações aumentaram, devido à necessidade de reposição dos estoques das indústrias. Com fonte de Globo Rural, produção de Karina Joubert, coordenação de Marcelo Fávero, direção de André Castilho, com realização da sua RTM Brasil, na apresentação de Cláudio Ronchi, esta foi mais uma edição do seu Boletim Rural.
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1: você ligou agora o rádio, mas foi muito prazer, esse é o Música da Terra, vamos junto com o modão, preciso.

0: tô animado demais da conta, Zô. Tô muito animado. E você quer saber por quê? Ô, seu Grande, você quer saber por quê, seu Grande?
1: O que, Zé Kiss?
0: Vamos pedir pro nosso ouvinte mandar uma carta pra cá, o senhor acha?
1: Pode ser. Ia ser legal. O ouvinte contando um caos pra gente ia ser legal, né, Zé Kiss?
0: Mas ia ser uma maravilha, Zô. Ia ser muito bacana. Olha, você também pode mandar seu caos. Eu vou passar o endereço pra você. Ô, seu Cláudio. Seu Cláudio, presta atenção aqui, rapaz.
1: Que foi, Zé Kiss?
0: Eu esqueci o endereço, seu Cláudio. Me ajuda aqui, por favor, Zô.
1: Zé Kiss, esqueci o endereço da rádio. Tá bom, eu ajudo, vai. Mas anota aí pra você não esquecer mais. Pera aí. Esse papel aqui, ó. Essa caneta também. Anota.
0: Obrigado, senhor.
1: Caixa postal 18.113.
0: Caixa postal 18.013.
1: CEP 046-26-970, São Paulo, capital.
0: Agora sim, meu grande. Agora sim, prendi direitinho.
2: Sabe, seu Cláudio, vamos ouvir uma música bonita, meu? O Tarso tá chegando aqui, viu, seu Cláudio? O Tarso tá cantando uma música bonita pra gente. Olha, a música é assim, ó, presta atenção. Foi na mão de Deus. Você que nos acompanha, usa com atenção essa música.

0: Lojas Economia. Muito bom, agora são 5 horas da manhã, um bom dia, quinta-feira, né? Está começando Amanhecer com Cristo.
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RF. Bom dia, bom dia, bom dia, meu povo. Bom dia. Que coisa maravilhosa. Estamos começando mais um Amanhecer com Cristo aqui na Rádio Paz. Para você de Palmas e toda a região, na frequência 89,9. Para você aí de Araguaína, região norte, 91,3. Olha só que coisa boa. Estou chegando, só eu, não, seu companheiro, pastor Gabriel Ribeiro, o seu irmão em Cristo Jesus. É com alegria estamos aqui na Rádio Paz, da Rádio da Família, chegando nesta manhã, hoje é 13 de agosto de 2021. 26, tá tudo certo, né? Tá tudo tranquilo? Tá 100% mil por hora? Olha que coisa boa, olha que maravilha. Pra você estar aí em casa, tá levantando agora, tá com o rádio ligado na beira da cama, é, já ligou, né? Coisa boa. Bom poder mais da conta. Pra você aí, ó, na rodagem, meu amigo caminhoneiro, pra você motorista de aplicativo, um bom dia, uma boa quinta-feira. E você aí no sítio? Oi, meu irmão. Oi, minha irmã. E aí? Já tomou aquele café? Aquele cafezinho bom? Aquele café gostoso? Gente do céu. Ó, está só começando. Está só começando Amanhecer com Cristo. Estamos aqui a agilizando o negócio, né? Estamos aqui. Mas para começar o nosso programa nesta manhã, eu quero aqui agradecer ao nosso bom Deus, né? Ó, pro Pai do Céu, que vem estar nos abençoando, nos guardando, nos livrando de todo o mal. Que hoje seja um dia diferente de ontem, seja melhor. Com certeza, possamos acreditar no Papai, que Ele vem estar abençoando o nosso dia, o nosso resto de semana. Tá chegando já aí sexta-feira, já estamos caminhando para a metade do mês de agosto. Não é possível, rapaz do céu, mas o negócio passa ligeiro. Um bom dia, agora são 5 horas e 3 minutos. Ó, Zé, esse é o Zé Nobre, você conhece o Zé Nobre? É meu galinho. E Zé, ontem você passou raiva, viu? Ontem, Zé, não sei não, mas ontem você quase... Isso, pode, ó. Abre a capa do zóio, viu? Pode ficar aí, ó. Porque aqui, ó, o homem tem coragem, viu? O homem tem coragem. Tem coragem, sim. Não, gente, é só uma conversa. É só pra você ficar mais perto. A gente tem que acordar o povo. É com alegria. É pra cima. É o Amanhecer em Cristo. Aqui na Rádio Paz. Um bom dia pra você. Pra começar com o Adriano Mendes.

Gelziel, forte, irmão. É, rapaz, olha que coisa boa, que maravilha, bom dia. Tá tudo certo, né? Agora são 5 horas e 12 minutos. Olha a hora, 5 e 12. Você agora tá esperto, hein, gente? Eita, nós. Um bom dia. Tá todo mundo em quarto ligado. Agradecer sempre o seu carinho. A partir de agora você pode mandar sua mensagem, viu? Manda sua mensagem aí. É o nosso mural de recados, nosso WhatsApp da paz é o 6309-8420-6868. 639, né? 8420-6868. Esse é o WhatsApp da Rádio Paz. Pra você de Palmas, pra você de Araguaína. E já já. E já já. Não demora muito, não, viu? É, tá bem aí já, ó. Estaremos em Curupi. Tá lá preparando todos os detalhes. Você acha que é fácil? Não, não é fácil não. Demora, moço. Você tem de ter torre, aí tem de ter cabo, aí transmissor, toda a estrutura para chegar com qualidade aí na sua casa, no seu trabalho, no seu cartão. Já já estaremos em Gurupi, na capital da amizade. Ei, Gurupizão, coisa boa. E você vai mandando o seu abraço, mandando o seu alô. Eu quero mandar um abraço aqui para nossos amigos caminhoneiros. É, na bolera do seu caminhão, ouvindo a nossa programação. Um bom dia, a paz do Senhor. Que Deus o abençoe grandiosamente. Vamos ouvir uma moda, mas essa moda aí é boa, né? Ah, é para eles? Para nossos companheiros caminhoneiro abençoado.

Ananias Nascimento, Deus absoluto. É, minha gente, olha que coisa boa. Agora são 5 horas e 21 minutos. Olha a hora, 5 e 21. Bom dia pra você, tá tudo bem? Tá tudo tranquilo? Você já mandou sua mensagem, mandou seu abraço, né? Lembrando que logo mais às 6 da manhã temos a mensagem, a oração. Vamos orar juntos, né? Crendo em Deus. Você crê que Deus pode mudar a tua história hoje? Você crê que Deus pode mudar a tua situação hoje? Ah, você crê? Eu sabia. Então daqui a pouquinho vamos estar juntos, né? Na reflexão e também no momento da oração. Eu, você e eu. Daqui a pouco, às 6 da manhã, tá? Vai mandando o seu abraço, mandando o seu alô aqui no nosso WhatsApp, que é o 6398426868. E aí, já tomou aquele cafezinho? Um café. É, rapaz, café caprichado. Pode ser um café corajoso, ou aquele café corajoso, mas que seja bom, né? Gente, eu sou assim, não sei, sou meio enjoado, mas pra mim café tem de ser bom, mas não dá pra ser aquele cafezinho assim, meia boca, não, viu? Um cafezinho tem que ser um café puro, né? 100% arábica, né? Grãos selecionados. E temos alguns cafés, sim, temos cafés bons, que realmente vai te proporcionar um sabor, um aroma, aquele cheiro de café que lá do final do quarteirão, né? Está fazendo aqui, o vizinho lá de longe, ó, sentindo. Rapaz do céu, eu costumo dizer que tem 3 coisas que são boas, né? E o cheiro vai longe, né? Pipoca, você faz aquela pipoca, não sobe aquele cheirão da pipoca, não vai longe. Carne assada, não tem como, né? Você esconder do vizinho, né? Que você vai fazer uma carne assada, não tem como. Até hoje não descobri o segredo de fazer uma carne assada e não anunciar para a vizinhança, né? O cheiro vai longe, rapaz. Ah, tem aí agora, né? O povo disse aí, eu nunca usei, né? Mas tem aí a churrasqueira. Tem uma churrasqueira que ela é diferente. Agora, um carvão ecológico, esse eu já usei, esse eu conheço, de fato, é muito bom. Aí você usar uma churrasqueira que o carvão não vai embaixo, né? O carvão vai nas laterais ali, certo? Aí tem um carvão, esse carvão é ecológico, é isso que lá, e tá aí coisa e tal, ele diz que não faz fumaça. De fato, não faz a fumaça que o carvão, né? Que é vegetal, o do eucalipto, não, ele é diferente, é ecológico. Aí você colocar nas laterais ali da churrasqueira, pronto. Aí você vai fazer um churrasco assim, mais assim, naquele cheiro, não vai tão longe, né? A gordurinha vai caindo, mas não cai no carvão, vai caindo ali na travessa, no prato ali da churrasqueira. Você já viu essa churrasqueira? O carvão não vai no fundo, vai nas laterais. É, isso. Gente, a gente vai conversando, proseando, mas agradecendo o seu carinho, a sua companhia, a sua audiência. Ixi do céu, mas tem a mensagem mais da conta. Eita coisa boa! Bom dia, nosso amigo João Carlos. É o João Carlos lá no Aureni 3. Bom dia, paz do Senhor, né? Amanhecer com Cristo, gostaria, né, de ouvir aí um hino, né? E é a moçada aí. JC, nosso companheiro João Carlos, lá no Aurini 3, está com o rádio ligado. Um abraço, nosso amigo Amadeu Farias. Alô, Amadeu, bom dia. Nossa amiga Dalva. Alô, Dalva, bom dia, paz do Senhor Jesus, né? Deixa eu ver aqui, eu ofereço aí para todos os ouvintes da Rádio Paz. Tá certo, bacana, obrigado pelo carinho, pela companhia, seja sempre bem-vinda à nossa programação. Um abraço, nossa amiga Dalva, né?
Isso, é a Dalva. Tá com o rádio ligado. Gente, agora são 5 horas e 25 minutos. Eu tenho de chamar o intervalo, tá na hora, né? Tem, é hora pra tudo aqui, viu? Eu tava com a moda aqui no jeito, mas nós já vai conversando, conversa ali, conversa cá. Mas chegou a hora do nosso intervalo, mas já estou de volta com muito mais e, lógico, com a sua participação, viu?

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1: No mês de fevereiro, uma equipe de BGianos realizou o primeiro trabalho externo com o uso de drone para mapear 4 áreas entre os estados de Minas Gerais e Bahia. Ao todo, foram quase 6 mil fotos tiradas que registraram 9,3 quilômetros quadrados. Para o processamento das fotos e geração dos produtos, foram necessárias 60 horas no computador de alto desempenho. Fernando Barroso, gerente de soluções em geoinformação da Coordenação de Cartografia da Diretoria de Geociências, explica a importância deste serviço.
2: O IBGE realizou um mapeamento inédito dos limites estaduais entre Minas Gerais e Bahia usando drones. Esse projeto, realizado em fevereiro de 2025, permitiu medições precisas e rápidas, gerando ortofotos e modelos digitais de terreno. Com essa tecnologia, o IBGE melhora a gestão dos limites territoriais, auxiliando na tomada de decisões e na resolução de questões jurídicas. Esse avanço representa um grande passo na cartografia e na administração do território brasileiro.
1: O trabalho desenvolvido em conjunto pela Coordenação de Cartografia, Coordenação de Estruturas Territoriais e pela Gerência de Levantamentos Geodésicos e Cartográficos da Diretoria de Geociências teve como objetivo realizar um levantamento aerofotogramétrico de 4 áreas localizadas entre os estados de Minas Gerais e Bahia, a fim de esclarecer dúvidas a respeito da divisa entre os dois estados. Do Rio de Janeiro, Breno Siqueira.
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4: 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Vem comigo! 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
4: Ah, minha gente, tá tudo certo, né? Tá tudo tranquilo. Amanhecer com Cristo, coisa boa é amanhecer com Cristo. Aqui na Rádio Paz, um bom dia, uma excelente manhã. Vamos juntos aí costurando até às 7, né? Até às 7 da manhã, ó. Para você que está aí com o rádio ligado, ouvindo a nossa programação, pode mandar seu abraço, mandar o seu alô aqui no nosso WhatsApp, que é o 6309-8420-6868. Ô, produção, pode ser? Pode? Tem aí? Coloca para nós. É, coloca. Pronto. Isso. Vamos colocar aqui o nosso mural de recados para você que está com o rádio ligado. Deixa eu ver aqui. É, rapaz, olha que coisa boa. Um abraço à nossa amiga Dalva, né? Um abraço ao Adão Pereira. É, oramos, né, em favor da irmã Francisca. Ela está cega. Gente, a irmã Francisca está aí, né? Sem dúvida, a gente estamos orando sempre, né? Crendo e acreditando realmente no milagre de Deus sobre a sua vida, por tudo aquilo que ela vem passando, né? Nós cremos. É, deixa eu ver aqui, né? Me ajude em oração para o do sobrinho, né? O Tiagão, é o Tiago. Deus ainda vai salvar ele, viu? Deus vai salvar. Ele vai ter um encontro todo especial com Deus. Oremos a favor de uma irmã que está com uma úlcera venenosa na perna, para Deus curar. E a sua filha que está na cama, né, no estado realmente ruim por causa de um acidente de moto, é a Sandra e a Bruna. Vamos orar com ela na oração, tá bom? Meu companheiradão, que Deus abençoe. Ele tá lá em Caldas Novas, mas sempre aqui ouvindo, participando com a gente, né? Um forte abraço. Nossa amiga Grácia Ramos, bom dia. A paz do Senhor, pastor Gabriel. Vamos orar juntos e dar glória a Deus. Amém. Bênção pura, né? Bênção pura. Um abraço aqui à Diaconisa Creoneta. A paz do Senhor Jesus Cristo. Bom dia, amanhecer com Cristo, né? Pastor Gabriel, estou ouvindo, né? E quero pedir aqui para passar. É um hino. Ah, tá certo. É, deixa eu ver aqui. Ah, é bom, né? Eu quero oferecer para todos aqui no Brasil, que está fora do Brasil, vai os 1.000 joias. Não, 1.000 não, 7.000 joias. Vai de volta então, mais aí uns 20.000, né? Um abraço, um bom começo de final de semana para todos nós, da sua amiga Diaconisa, Creonita, sempre, né? Com o rádio ligado, valeu, um abraço, que Deus o abençoe grandiosamente. Um abraço também, todo especial, à missionária Denise. Alô, Denise, bom dia, na paz do Senhor, que Deus abençoe a sua vida. Deixa eu ver aqui, evangelista Jadson, né? Bom dia, Deus abençoe, quinta-feira a todos. É, rapaz, e oferecer um modão né? Um modão para todos os caminhoneiros, Evangelista Jadson, aí com o rádio ligado. Deixa eu ver aqui, um bom dia, na paz do Senhor, né? É o custódio eletricista de Luz e Mangues, está ligado aqui na Paz FM. Valeu, nosso amigo custódio, um forte abraço, que Deus abençoe grandiosamente. Deixa eu ver aqui, o nosso companheiro, né? Ah, o Tião da Caçamba. Ô, Tião, tudo bem? Eu lembrei agora só do meme, viu, Tião? Lembrei do meme, não sei que seja, você já, né? Você lembra? Isso aconteceu há alguns anos. Sebastião, acabou o cuscuz! Um abraço aí, Tião da Caçamba, sempre ouvindo a nossa programação. E aqui eu queria um cuscuz, se tivesse um cuscuz era bom, né? Rapaz, como que seria bom um cuscuz? Como se diz, um cuscuz é melhor que muita gente. Para você estar sempre com o rádio ligado, curtindo a nossa programação, um bom dia. Agora são 5 horas e 35 minutos, olha a hora, 5h35, tá chegando as mensagens, tem muitas mensagens chegando e a gente vai administrando aqui o nosso tempo com o seu abraço, com a sua participação e, lógico, com aquela moda daquele jeito. Essa aqui, ó. Eita, pode falar? Pode falar, produção? Ah, então vamos. Agora são 5 horas e 36 minutos. Puxa o oxigênio. Pode puxar. Puxa. Mas puxa com vontade. Segura, Cristão! Cima! Deus é bom, né? O diabo não presta. Agora são 5h36.

Rufino. Eu só quero adorar. Aqui no Amanhecer com Cristo, bom dia pra você. Rapaz, a hora vai voando, já é 5h43, minha gente do céu. Hã? Eita, já. Às 6 da manhã temos a oração, né? Vamos aqui, sem dúvida, orarmos juntos, minha gente. E agradecemos sempre o seu carinho, a sua companhia. E o Mural de Recados está aqui, ó, daquele jeito, né? Um abraço a todos os amigos, né? Aí, nossa amiga Isaulina. Alô, Isaulina. Tá preparando um café, né? Tá aí com o rádio ligado. Coisa boa. Um abraço, Isaulina, né? Obrigado mesmo pelo carinho, pela companhia de sempre. E sem dúvida a gente fica feliz, fica muito feliz. Que Deus abençoe. Um abraço aos companheiros Janilson. Alô, Janilson, rapaz. Lá no Orine 3. O seguinte, agora descobriu. O Janilson falou aqui, falou, tá falado, né? Diz que tem lá na feira da região sul, lá no Orine 3. Começa no sábado à tarde, vai no domingo, mas no sábado à tarde diz que pode chegar lá. Vou encontrar aquela coalhada escorrida. Benção pura. Maravilha. Então, lá no Orine 3, gente. Olha só. No Orine 3, aí na feira, né? De sábado pra domingo, já tem aquela coalhada escorrida. É sábado, eu tenho que dar uma passada lá. Ah, rapaz, olha só. Eu tenho um companheiro meu aí, conhecido aí, companheiro meu amigo. Ele mora aí na região do Orine 3. Isso. Se não der pra ele, vou ligar pra ele. Ô, rapaz, vai lá. Pega lá um pacote de coalhada escorrida pra nós. Eita, nós mais um abraço aos companheiros Janilson. Também deixa eu ver aqui, nosso amigo Lucimar. Ô, Lucimar, lá na Vila Regina. Mandando um abraço aí pra família, pra todo mundo aí que tá com o rádio ligado, curtindo a nossa programação. Um bom dia, uma excelente manhã. Seja sempre bem-vindo aqui à Rádio Paz. Rádio Paz é a rádio da família, né? Um abraço pra Vanus. A Vanus tá aí, ó. Deus abençoe grandiosamente. Bom dia, né? Na paz do Senhor Jesus Cristo, Pastor Gabriel. Uma excelente quinta-feira para todos, né? Na presença do Todo-Poderoso Deus. Gratidão por mais um dia que Ele nos proporciona, né? Amém. Aleluia. E aguardando, né, nossa abençoada oração, eu creio, a minha casa, servimos ao Senhor Jesus Cristo e todos os meus familiares, Jesus Cristo, alcançá-los e salvá-los, amém, amém, né? Com certeza, daqui a pouco a gente vai estar orando e Deus vai estar visitando aí o seu lar, a sua casa. Um abraço, nosso companheiro, né, o irmão Emanuel. Alô, irmão Emanuel, bom dia! Tudo certo? Irmão Manuel, lá em Luzimangues, sempre ouvindo a nossa programação, ouvindo aqui o Amanhecer com Cristo, ouvindo aqui a Rádio Paz. Um abraço, que Deus o abençoe grandiosamente, né? Seja sempre bem-vindo à nossa programação. Quem está por cá com o rádio ligado, manda uma foto aqui. O botão foi um vídeo, né? Colocou o vídeo, tá lá no 12, mas lá em cima. É o presbítero Francisco. Olha que bênção. É, rapaz, aí o Franciscão aí tá curtindo a nossa programação, né? Essa rádio é uma bênção, bênção pura. Amém. Nosso companheiro presbítero, né, Francisco, tá com o rádio ligado, ouvindo aí a nossa programação. Olha que bênção. É bênção pura. Estamos por cá, né? Costurando, levando o Amanhecer com Cristo, né? Essa semana. E vamos lá. Vamos rompendo, vamos costurando. Seja sempre bem-vindo, sempre bem-vinda. E você pode mandar a sua mensagem aqui no nosso WhatsApp, que é o 6309-8420-6868, certinho? Tudo tranquilo? 100% mil por hora? Agora sim, entendi. Às vezes demora um pouquinho, vamos processando, mas vai dando certo. Vamos agradecendo sempre o seu carinho, a sua companhia. Seja sempre bem-vindo aqui à Rádio Paz, a Rádio da Família. Lembrando que às 7h30 da manhã, ou melhor, às 7, né? Às 7 da manhã tem a nossa amiga Catiúça com o Jornal da Paz. Às 7h30 tem ele, o Chicão, o Wilton aqui
na programação no Paz e Amor. Às 10 da manhã tem o pastor Paulo Rodrigo. É, no Manhã na Paz. Aí, meio-dia e 30, tem o pastor Amarildo Martins com o quadro, né? O programa Instruindo o Sábio. E às 13, uma da tarde, o nosso companheiro Alex. É o Alex Nascimento, né? Com o som do céu. E às 4 da tarde o bicho pega. É. Aí você, como se diz? Aí o Batistaca, né? É Aroeira. Eita coisa boa! Aqui não, pica-pau! O nosso amigo Hélio Parente, o homem do Mil Joias. Às 4 da tarde com o Modão da Paz. Isso, Modão da Paz. Com Éder Parente, nosso grande companheiro, né? Amigo, comunicador aqui da Rádio Paz. E às 20 horas. Às 20 horas é ela, no Toca-Toca. Eliana, isso! Esse é nosso time, é nossa programação. Ó, agradecendo sempre o seu carinho. Você aí com o rádio ligado, tá se preparando pra pegar, ó, o trabalho. Isso, ir pro trabalho, tá bom, beleza. Uma excelente manhã, um bom dia pra você. Estamos aqui no Amanhecer com Cristo e vamos costurando até às 7 da manhã e daqui a pouco tem oração. Mas antes, tem moda chegando? Tem? Pronto. Pode ir, produção. Toca a moda. É o Daniel e Samuel. Viúva sem nada.

Samuel, viúva sem nada. Um bom dia pra você, obrigado pelo carinho, pela companhia. É você com o rádio ligado. Gente, ó, daqui a pouquinho temos aí a oração, a palavra. Agora faltando 5 minutos para 6 da manhã, né, Zé? 5 para 6. É. Menino do céu. Já, já, estou de volta aqui na Rádio Paz.

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0: país. 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
4: Nos últimos dois anos, o Brasil adotou legislações que colocam o tema clima nos currículos escolares e na formação de profissionais da saúde. As mudanças climáticas e a proteção à biodiversidade são obrigatórias em todas as escolas da educação básica ao ensino superior. O médico do futuro precisará entender o que o calor extremo, as enchentes e as novas doenças fazem com o corpo humano. O Brasil acompanha uma tendência mundial de ensino. As universidades têm até 2027 para reorganizar os currículos. Os primeiros médicos formados sob as novas diretrizes só começarão a atuar entre 2030 e 2031, considerando os 6 anos de graduação mais residência. Nas escolas, a lei não estabeleceu prazo para implementação, o que é bastante criticado por ambientalistas. Na prática, os efeitos das mudanças só vão ser sentidos em uma década.
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Muito mal gostão de volta, agora são 6 horas da manhã, hoje é quinta-feira, né? Hoje é 13 de agosto de 2026. Vamos orar, mas antes da oração, eu quero aqui deixar uma reflexão. Uma reflexão que para nós seja de grande importância, que possamos refletir e até mesmo ter a confiança no Deus Pai Todo-Poderoso. Eu quero convidar você para estar lendo a palavra de Deus lá em 2 Reis, capítulo 5. O capítulo 5 vai contar uma história que todos nós conhecemos, mas eu quero aqui somente ler o versículo 14.

Segunda Reis, capítulo 5, versículo 14. Diz assim a palavra de Deus: então desceu e mergulhou no Jordão 7 vezes, conforme a palavra do homem de Deus, e a sua carne tornou como a carne de um menino, e ficou purificado. Você já sabe de quem eu estou falando, né? Você já sabe de quem nós vamos estar aqui refletindo a cura da mãe. Naamã é curado da lepra. Naamã, chefe do exército do rei da Síria, era um grande homem diante do seu senhor e de muito respeito, porque por ele o senhor dera livramento aos sírios. E era este varão homem valoroso, porém leproso. Eu não vou entrar aqui em muitos detalhes, mas eu quero aqui deixar só uma mensagem de fé, de reflexão para você. Tinha lá uma moça, né? A serviço, né? A serviço da mulher de Naamã. E aquela menina, vendo aquela situação, ela disse, né? Para a mulher de Naamã: oxalá que o meu senhor estivesse diante do profeta que está em Samaria. Ele o restauraria a sua lepra. Se a gente olhar toda a situação aqui desse contexto, dessa Bíblia que está aqui nos ensinando, a Bíblia Sagrada, eu vou estar aqui falando. Eu quero aqui mostrar de fato a evidência do mover de Deus. E Deus, e muitas vezes, ele vai usar os seus. Tem pessoas que têm resistência, né, de pedir oração, ou até mesmo de ir, de obedecer à liderança, os pastores. Lamentavelmente, se a gente reparar nos dias de hoje, dia de internet, o que mais tem são pessoas desacreditando homens e mulheres de Deus, né? Isso é natural, tranquilo. Mas que possamos ter discernimento. Me lembro uma vez, quando estava em Goiânia dirigindo uma igreja, e tinha uma irmã que ela tinha uma situação meio difícil, né? Ia passar por situações de saúde, depressão. E a gente sempre acompanhando ali de perto, ajudando. E um certo dia ela some, né? Desapareceu da igreja. Fui atrás, conversei.
Ela fez desentendida. Tá bom, pastor, tá bom, beleza, tranquilo. Mas enfim, em um certo dia ela passou mal na rua. Estava a 50 a 100 metros da porta da igreja. E ela passou mal, deu uma crise. Estava com os filhos ficou ali apavorados. Foi passando um homem e ela falou para aquele homem: "Você pode chamar o pastor? Ainda bem que eu estava em casa, ali, na igreja. Fui lá, busquei ela." E nós conversando, olha, a gente tem ajudado e continua ajudando em oração, aquilo que, com as nossas forças, o que a gente pode fazer. Mas você distanciou, você deixou de congregar. Já fui lá, chamei. Não vem mais os filhos para a igreja. Aí eu fui descobrir a causa, porque ela não estava mais indo para a igreja. Ela encontrou um sacerdote, um profeta, um pastor, não sei, né? Nas internets da vida. E lá ele falava: "Para você que ser crente, aquela coisa toda, você não precisa ir para a igreja, isso é o quê e tal." E ela levou mais a sério, deu mais credibilidade de uma pessoa que ela não conhecia, porque talvez para o seu cômodo, talvez era peso, ela está indo para a igreja, não sei, né? Não estou aqui para julgá-la. Eu estou contando uma história. Mas ali eu conversei com ela, oramos, fiquei mais atento à sua situação, questão de saúde. Mas no momento que ela se sentia recuperada, vamos dizer assim, novamente ela desaparece. Mas, pastor, por que você está dizendo isso? Eu estou dizendo isso é o seguinte: olha a situação de Naamã, um homem respeitado, homem admirado pelo seu povo ali na Síria. Era um homem leproso, mas porém respeitado. Ele tinha uma história ali. O que ele tinha, provavelmente deixava ele afligido, triste, contrariado, era sua lepra. Mas uma menina ali, menina esperta, se ele conhecesse um homem de Deus que tem lá na minha terra, era o profeta Eliseu. Eu não quero aqui estender muito a mensagem, mas para você entender, eu quero ser sucinto aqui nas minhas palavras nesta manhã. Como você está? Como você está vivendo? Talvez você está aí distante, né, da casa do Senhor. Eu aprendi, e assim eu sou pastor, estou aqui como pastor pela graça e a misericórdia de Deus, mas eu tenho um líder espiritual, sim. Eu tenho um líder que ora pela minha vida. E assim deve ser.
Eu tenho de acreditar nisso e confiar nisso, porque foi homens constituídos por Deus. E às vezes temos resistência a situações que seria tão mais fácil compreender a importância de ter um homem de Deus ao seu lado. Tem pessoas que passam por situações desde buscar ajuda, um auxílio a um homem de Deus, vai procurar auxílio em lugares que a fonte é seca. Porque a Bíblia diz: comunicais aos santos. Naamã, muito bem, ele poderia ter batido o pé. Ah, mas eu sou um homem aqui conhecido, sou admirado, porém eu sou leproso. Mas ele não resistiu. Vamos atrás, busca lá. Aí ele encontra uma situação. Qual foi a situação? Para ele ser curado, ele tinha de mergulhar. Mergulhar 7 vezes. Tem uma canção do Nani Azevedo, Quero Descer, foi bem lembrado, que nós vamos colocar ela após a oração. Fala do orgulho, né? Ele era leproso, mas a Bíblia diz que ele era o chefe do exército do rei da Síria. Mas ali ele foi quebrado o orgulho. A Bíblia diz em Provérbios que o orgulho procede à ruína. Mas a Bíblia diz que aquele que é humilde precede honra. Olha que interessante. Eu não sei o que você está passando agora, o que você está vivendo, ou até mesmo a situação que você vive. Mas a Bíblia diz que aquele homem, apesar dele ser um chefe do exército, um grande homem diante do seu senhor, de muito respeito, porém era leproso. Aí vem um profeta: mergulhe, quer ser curado? Vai. E a Bíblia diz que ele mergulhou 7 vezes e ele saiu de lá com uma pele de menino. Esse é o nosso Deus. Você crê? Você acredita num Deus Pai Todo-Poderoso? Eu quero convidar você nesse momento de oração. Vamos orar juntos, crendo e acreditando no milagre de Deus. Independente do que você está vivendo, mas acredita no milagre de Deus. Talvez você está aí ouvindo a nossa programação, porque é uma programação voltada à família, mas você nunca foi numa igreja, ou você está afastado, distante. Perto da sua casa não tem uma congregação? Procure uma igreja mais próxima aí. Começa a frequentar. O salmista diz que ele se alegrava todas as vezes que ia na casa do Senhor.
salmista também fala de comunhão. Fala o Salmo 133. É, como é bom e suave com os irmãos, viva a união. Sabe por quê? Essa união, essa junção de estarmos juntos em comunhão, nos fortalece em meio às dificuldades. Já passei por vários problemas na minha vida, e a gente passa por vários constantemente, um diferente do outro, mas como chegamos na igreja, encontramos um abraço, um aperto de mão de um irmão, do pastor, da congregação, saímos de lá mais fortalecidos. Isso é experiência de quem já passou por isso. Em momentos difíceis, você encontrar o refrigério na igreja. Mas eu quero convidar você neste momento de oração, crendo que Deus pode mudar a tua história. Um milagre, a restauração, a porta de emprego. Se achega, chega mais. Vem para próximo de Deus. Vem para próximo do nosso Senhor Jesus Cristo. Deus pode mudar a tua vida hoje. Deus pode mudar a tua história hoje. Acredite. Basta você acreditar. Tira a vaidade. Tira o orgulho de si. E se humilha diante de Deus. Reconheça que Ele é soberano, Ele é o grandioso sobre todas as coisas. Oremos. Se você puder fechar seus olhos, ajoelhar. Querido Deus, Pai amado, em nome do Senhor Jesus Cristo, que a tua bênção e a tua glória seja manifestada. Meu Deus, lemos aqui a palavra de Naamã, um homem que era reconhecido, respeitado, porém era leproso. Mas uma situação fez uma menina chegar até a sua casa e ela falar do homem de Deus, do profeta Eliseu. Eliseu foi chamado, ele foi até Naamã, e todos nós conhecemos Naamã, que era leproso. Mergulhou 7 vezes e saiu curado. O Senhor usa situações diversas e sabemos que o Senhor é grandioso e poderoso para curar este homem agora, esta mulher agora, em nome de Jesus. Deus abençoe este lar, que essa família se converta ao Evangelho, aceitando o Senhor Jesus Cristo como único e salvador da sua vida. Abra, Senhor, portas de emprego. Pai querido, restaure esta casa, esta família, este lar que está passando por situações, mas o Senhor é um Deus de milagre. Em nome de Jesus, eu creio. Eu creio no milagre, na cura sobre a sua vida. Que Deus venha estar abençoando o meu lar, a minha família, a minha esposa, o meu filho, o meu ministério, o meu trabalho, sobre a vida de cada um da Rádio Paz, sobre a vida dos nossos pastores, em nome de Jesus.

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1: O número de registros de fungos, animais e plantas cresceu 65% no triênio de 2022 a 2025. É o que aponta a avaliação dos dados sobre a biodiversidade brasileira. Para Marisa Pinheiro, analista da Gerência de Meio Ambiente e Geografia do IBGE, o levantamento é essencial para identificar avanços e pontos de melhoria na documentação das espécies.
2: Essas informações são fundamentais para monitorar mudanças ao longo do tempo, apoiar políticas públicas de conservação e uso sustentável dos recursos naturais, além de fortalecer a ciência aberta e a tomada de decisões baseadas em evidências.
1: Segundo o levantamento, o Brasil tem 37 milhões e meio de registros de espécies. A pesquisa divulgada pelo IBGE é feita com base no CIBBR, o Sistema de Informação sobre a Biodiversidade Brasileira. Mantido pelo Ministério da Ciência, Tecnologia e Inovação, o CIBBR é a plataforma responsável pelo armazenamento e pela divulgação de dados sobre a biodiversidade nacional.
2: O IBGE contribui com análises e indicadores que ajudam a compreender melhor a distribuição, a qualidade e as lacunas dessas informações. Além disso, a divulgação dos resultados busca estimular o compartilhamento e a qualificação contínua dos dados, ampliando a sua usabilidade e seu potencial de reutilização ao longo do tempo, porque quando bem documentados e acessíveis, esses dados passam a constituir um recurso coletivo.
1: A plataforma mostra também que mais de 70% dos municípios apresentaram evolução no índice de conhecimento da biodiversidade. Esse indicador reúne informações sobre a quantidade e a qualidade dos dados das espécies analisadas. Ao todo, 651 municípios tiveram piora no índice. Do Rio de Janeiro, Aloysio Marques.
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2: A crise climática vai exigir profissionais de saúde cada vez mais preparados para entender os efeitos das mudanças para a saúde. O estudo mapeou o que vem sendo feito neste sentido pelo mundo. Em 2024, 66% das instituições de saúde pública e 72% das escolas de medicina pesquisadas já ofereciam algum conteúdo sobre clima e saúde. A estratégia

0: Oh, glória.
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bom dia pra você. Agora são 6:30. Olha a hora, 6:30. Um bom dia. Boa quinta-feira. Ô Zé, cadê o Zenóbio? Cadê o Zenóbio? É, minha gente, vamos levantar, vamos acordar, viu? Vamos tomar aquele café delicioso. Já tomou aquele café? Um abraço para você que está sempre com o rádio ligado, ouvindo a nossa programação nesta manhã linda e maravilhosa. É quinta-feira e você está aqui na Rádio Paz, a Rádio da Família, para você de Palmas, toda a região, na frequência 89,9, para você de Araguaína, região norte do estado, 91,3. Seja bem-vindo. Para você aí, tá no carro dando aquela carona, a moçada rodagem, olha que coisa boa. E a sua participação também aqui no nosso WhatsApp, o nosso mural de recados. Tem sim a sua participação aqui no 6319-8420-6868. Deixa eu dar uma conferida aqui no nosso mural de recados. Sim, nesta manhã eu quero aqui abraçar o nosso amigo Isseu. Alô, Isseu, bom dia pra você. Que Deus abençoe grandiosamente. Também a irmã Sara, né? Olha que maravilha. Deixa eu ver aqui, né? Nossa amiga irmã Sara, oferecendo uma música, né? Pra mim, né? Também para o Danilo, para o Natalino. E estamos aí, sempre ouvindo a Rádio Paz, a todos vocês. E vamos juntos em oração, né? Deus abençoe a irmã Sara. Irmão Natalino tá curtindo aí, um forte abraço, a paz do Senhor, bom dia, pastor Gabriel, Deus os abençoe, né? Deus abençoe a sua vida, né? Grandiosamente, vamos sempre crendo e acreditando no milagre de Deus, que o Papai do Céu vem estar abençoando o seu papai, tá bom? A irmã Eliana Ribeiro, lá da Irmã Dulce, com o rádio ligado, também a nossa amiga, a irmã Cícera. Alô, irmã Cícera, um abraço, Tacoruçu Grande, tá ouvindo a nossa programação, a paz do Senhor Jesus. Irmão Gabriel, estou ouvindo, né? E ofereço aí para a Eduarda, obrigado, tá certo, um abraço a nossa amiga Edileuza, aí da 1304. E vamos costurando aqui nesta manhã linda e abençoada. Tá chegando aquela moda de viola. Irmãos Viana, alma cansada.

Sérgio Marques e Marquinhos. Vai ficar tudo bem. Bom dia. Agora são 6:45. Olha a hora. 6:45. Amanhecer com Cristo, hein? Um bom dia pra você, obrigado pelo carinho, pela companhia, seja sempre bem-vindo. Uma excelente manhã, ô Zé Nóbio. Tá quase na hora, né, da gente pegar descendo? Ah, rapaz, já tem nossa companheira Catiúcha, né, o Hilton aqui, né, com informações e notícias para você começar muito bem o seu dia, bem informado, certinho? Agradecendo sempre o carinho, a companhia, você com o rádio ligado, um abraço. Ah, o presbítero, deixa eu ver aqui, olá, bom dia, Pai do Senhor Jesus Cristo, aqui é o Abelso de Goianira, lá de Goianira, Goiás. Um abraço. Hã? Agradecer o seu carinho, a sua companhia. Um forte abraço ao nosso companheiro lá em Goianira, curtindo a nossa programação. Hã? A Rádio Paz, a Rádio da Família. Um abraço ao nosso companheiro Edson. É o Edson Barbeiro? É, da Barbearia Destaque. Bom dia, Pastor Gabriel, né? Que hoje tenhamos um dia cheio, cheio da presença de Deus. Aquele abraço a todos os ouvintes. Valeu, meu companheiro. Agradecendo sempre o carinho, a companhia, ao Edson da Barbearia Destaque. Ouvindo a nossa programação, a moçada lá em Goiás, para você aí no Maranhão, no Pará, todo o Brasil afora e fora do Brasil, ouvindo a nossa programação. Olha que coisa boa, olha que maravilha. Vamos ouvir uma canção? Daqui a pouquinho a gente vai embora, né? Mas antes, vamos ouvir aqui, né? Gislane Milena, Igrejinha. Ah, a Igrejinha, né? Certo. As lembranças lá de trás. A história, o começo, o início de tudo. Um bom dia para você, na paz do Senhor.

Tem meu amigo, bom dia, minha amiga, na paz do Senhor Jesus. É bênção pura, ó. É o seguinte, vou pegar descendo, né? Que subindo é contramão. Tá chegando aí nossa amiga Cati Urso, Wilter. Tem a, toda a programação linda, maravilhosa da Rádio Paz pra você. A Rádio da Família, um forte abraço. Amanhã, sexta-feira, se Deus quiser, eu estou de volta, viu? Amanhã, a partir das 5 da manhã, eu e o nosso galo, é o Zé Nóbrio. É, minha gente. Agora eu vou tomar um café. Isso. Tomar um café. Aquele café corajoso. Um café preto, forte. Daquele jeito. Uma excelente manhã que o Papai do Céu está te abençoando grandiosamente. Eu, Gabriel Ribeiro, só apenas um detalhe. Mas com Jesus Cristo, eu faço a diferença.

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1: Você sabia? A peteca do badminton é o objeto mais rápido dos esportes. Em uma cortada, ela pode ultrapassar 490 km por hora, mais rápida que um carro de Fórmula 1. Impressionante, não é? 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
4: Os resultados do módulo de Tecnologia de Informação e Comunicação da PNAD Contínua mostram que, em 2024,

0: Desde o início da série da pesquisa, MCA de 2016, foi registrada uma expansão contínua, né, do percentual de domicílios com internet. Em 2016, por exemplo, pouco mais de 70% dos domicílios, né, tinham acesso à internet. Então, né, observamos um crescimento acumulado no período de mais de 20 pontos percentuais no que se refere aos domicílios em que havia utilização da internet. Nas áreas urbanas, a proporção de domicílios com acesso à internet foi de 94,7%, era superior a comparada às áreas rurais, que era 84,8%.
1: Dentre os motivos para que cerca de 5 milhões de domicílios ainda não utilizem a internet, nenhum morador saber usar a internet era o mais frequente, com 32,6%. Em 27,6%, a afirmavam que o serviço de internet era caro. E em outros 26,7% indicavam a falta de necessidade em acessar a internet. Do Rio de Janeiro, Breno Siqueira.
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4: Olá, seja bem-vindo ao Momento Vida e Saúde. Eu sou o Dr. César Vasconcelos, médico psiquiatra. Perdão tem que ver com boa vontade para abrir mão do ressentimento, da indiferença e da atitude de julgamento para com alguém que machucou você injustamente. Ele o leva a praticar compaixão, bondade e até amor por quem o feriu. O perdão não finge que não teve dor no passado, mas ajuda a evitar levar essa dor para o futuro. Perdoar é um ato de fé porque você pode perdoar baseado na crença de que Deus é melhor juiz do que você. O desejo de vingança é deixado de lado e você deixa nas mãos de Deus o fazer justiça. O perdão não é de graça no sentido dele não livrar a pessoa dos resultados de seus atos e promove a cura da pessoa que oferece de graça. Evita a continuidade da mágoa. Muitas pessoas poderão melhorar sua saúde mental se e quando praticarem o perdão, inclusive por si mesmas. O perdão é um ato da vontade a qual pode entrar em ação sem depender da emoção do momento. O perdão cura a pessoa que perdoa e fornece a chance de curar o relacionamento. Medite nesse texto que diz assim: sede uns para com os outros benignos, compassivos, perdoando-vos uns aos outros, como também Deus em Cristo vos perdoou. Isso está em Efésios 4:32.
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1: Em Palmas, 7:05.
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1: Quinta-feira, 13 de agosto de 2026, muito bom dia para você, começando mais uma edição do Jornal da Manhã e já vamos para a previsão do tempo, que para esta quinta-feira deve ser de sol com algumas nuvens, não tem previsão de chuva. A temperatura pode variar entre mínima de 21 e máxima de 33 graus em Palmas, na capital do Tocantins. Vamos às notícias dessa edição do Jornal da Manhã. Ótima quinta-feira para você, ótima quinta. E olha, a Câmara cria comissão para discutir redução da maioridade penal. Quem tem essa e outras notícias é o repórter Alan Barbosa, no Giro de Notícias.
2: Olá, este é o Giro de Notícias. Eu sou Alan Barbosa e você acompanha os destaques do momento. Uma comissão especial foi instalada na Câmara nesta quarta-feira para discutir a proposta de emenda à Constituição da redução da maioridade penal. A PEC discutirá a mudança no artigo 228 da Constituição para reduzir de 18 para 16 anos a idade para adolescentes irem presos em estabelecimentos prisionais comuns e não no sistema socioeducativo. Projeto de lei para suspender o direito de dirigir de motoristas embriagados que cometerem acidentes com morte avançou na Câmara. O parecer favorável à matéria foi votado na Comissão de Viação e Transportes. A penalidade, se aprovada a proposta, será de 10 anos de suspensão da carteira, mais multa equivalente a 50 vezes a de dirigir sob efeito de álcool. A Agência Nacional de Proteção de Dados, a ANPD, determinou que a plataforma Discord suspenda no Brasil a funcionalidade de transmissão ao vivo. O prazo para cumprimento da medida é de 3 dias úteis. A decisão será reavaliada até a empresa comprovar a adoção de medidas para proteger crianças e adolescentes. Uma jovem de 13 anos teria sido induzida a cometer suicídio por um grupo de adolescentes durante uma transmissão na plataforma. O deputado Pedro Uczai, do PT de Santa Catarina, está consciente, com boa evolução clínica e sem comprometimento cognitivo ou motor, de acordo com nota emitida pela assessoria do parlamentar. Uczai sofreu um AVC na terça-feira durante reunião de colégio de líderes. O deputado segue internado em Brasília para a realização de exames complementares. Atenção, professores e professoras, inscrições gratuitas até 15 de setembro para a Olimpíada Nacional de Eficiência Energética. Podem participar estudantes do 8º e 9º anos do ensino fundamental e do 1º e 2º anos do ensino médio. Acesse onee.org.br, inscreva sua escola e participe. Uma iniciativa da ANEEL, coordenada pelo Instituto Abrade e realizada por 48 distribuidoras de energia elétrica. O Giro de Notícias é uma produção da agência Rádio Web, texto e apresentação Alan Barbosa, edição Tiago Pedruzzi.
1: Jornal 7:09 no horário de Brasília. E olha, teve reunião entre Lula e Alcolumbre. Nós vamos saber direto de Brasília com o repórter Yuri Uds os detalhes dessa reunião, desse encontro.
3: Clima de paz no Planalto Central. Sabe por quê? Lula e Alcolumbre finalmente aparentam ter retomado relações políticas. Nesta quarta-feira, o presidente da República e o presidente do Senado Federal se reuniram novamente. É o segundo encontro em menos de uma semana. Na reunião, de cerca de 2 horas, eles discutiram pautas prioritárias para o Palácio do Planalto no Congresso Nacional. Os dois chegaram a ficar meses sem se falar. Após o encontro, o ministro de Relações Institucionais, José Guimarães, afirmou que a principal mensagem da reunião é de que a relação foi retomada e de que agora o governo vai trabalhar para avançar as propostas no Senado.
4: Eu acho que nós demos um passo gigantesco para destravar as pautas e fazermos aquilo que é de interesse do Brasil nesse pequeno período de esforço concentrado. Portanto, as relações estão retomadas, terão novos encontros, né, daqui para o final de semana, e a ideia é a gente consolidar esse diálogo que na Câmara já está 100%, e nós queremos que, sob a liderança da senadora Tereza, também no Senado fique 100% como está na Câmara. Foi essa reunião produtiva.
3: Entre os assuntos discutidos estão a PEC da Segurança Pública, o fim da escala 6x1, o projeto dos combustíveis e também propostas relacionadas aos minerais críticos. Também houve acordo para instalar comissões destinadas à análise de 6 medidas provisórias. A líder do governo no Senado, Tereza Leitão, disse que a retomada do diálogo direto entre Lula e Alcolumbre era necessária.
5: Alcolumbre e Lula precisam conversar, os dois presidentes. Eu respondi isso a vocês, conseguimos isso com esforço coletivo, né? Os dois tiveram a primeira conversa política, uma conversa entre os dois, e hoje nós fomos testemunha de que a conversa realmente teve frutos importantes.
3: Apesar do encontro e dessa reaproximação, ainda não há previsão para a votação das medidas que são defendidas pelo governo federal no Senado. Agência Rádio Web de Brasília, Yuri Hudson.
1: 7h11, nós continuamos com o repórter Yuri Hudson agora falando, olha, que a Câmara atendeu o governo e aprovou um pacotaço de isenção fiscal. Vamos saber os detalhes.
3: A Câmara dos Deputados aprovou um verdadeiro pacotaço que permite ao governo Lula usar receitas extraordinárias do petróleo para compensar a redução de impostos federais sobre combustíveis. A matéria originalmente tratava apenas deste ponto, o chamado PLP dos combustíveis. Mas a proposta virou um verdadeiro jumbo e dentro desse projeto também foram aprovados isenção fiscal para minerais críticos, incentivo à produção nacional de fertilizantes e também isenções para a FIFA para que no Brasil seja realizada a Copa do Mundo Feminina de Futebol no próximo ano. O presidente da Câmara, Hugo Mota, do Republicanos, defendeu a ampliação do projeto como uma forma de concentrar diferentes matérias e aproveitar o período de esforço concentrado no Congresso Nacional.
6: Projeto de lei. São temas consensuais, convergentes. Nós temos que fazer todo o esforço para termos mais celeridade diante do fato de não termos sessões nas próximas semanas e esses temas serem temas muito importantes do ponto de vista estratégico para o país, para garantir principalmente, que é o que é mais urgente, o não aumento da inflação, principalmente ligado ao aumento do preço dos combustíveis.
3: Combustíveis, fertilizantes, minerais críticos, Copa do Mundo e também 2,5 bilhões de reais para projetos do Ministério da Defesa fora do limite do arcabouço fiscal. O pacotaço ainda prevê a antecipação de até 3 bilhões de reais para saúde e educação. O ministro das Relações Institucionais, José Guimarães, comemorou a aprovação da proposta e diz que essas são prioridades do governo federal.
4: Na verdade, são 8 temas. Então, esse projeto, esse PLP, é um PLP muito, muito forte, porque atende a várias propostas que iam tramitar um por um. E nós resolvemos, eu até brinco nesse jumbão, todas as matérias de interesse do governo.
3: O pacote também estabelece mecanismos de contenção de despesas, mas a partir de 2027. Agência Rádio Web, de Brasília, Yuri Hudson.
1: 7h14 no horário de Brasília. Mudando agora de assunto, olha, a Receita detalha regras para retenção de 10% sobre lucros e dividendos na fonte. Reportagem de Paloma Custódio.
7: A Receita Federal publicou orientações sobre os procedimentos para o recolhimento do imposto de renda retido na fonte, incidente sobre lucros e dividendos. Segundo o órgão, a responsabilidade pela escrituração, declaração e recolhimento do imposto é da pessoa jurídica pagadora. De acordo com a Receita, a empresa deve informar o valor bruto do rendimento, o valor do rendimento tributável e o valor do imposto recolhido, calculado pela aplicação da alíquota de 10% sobre o rendimento tributável. O advogado tributarista e sócio do Tax Group, Luiz Garcia, recomenda que as empresas monitorem a distribuição mensal de lucros e dividendos, especialmente o teto de R$50 mil mensais por beneficiário. Isso porque, quando o valor distribuído pela mesma pessoa jurídica à mesma pessoa física ultrapassa esse limite em um único mês, a retenção de 10% incide sobre todo o montante distribuído, e não apenas sobre a parcela que exceder os 50 mil. O especialista também recomenda atenção aos prazos e às orientações estabelecidas pela Receita Federal, além de planejamento tributário e contábil.
8: Tudo aquilo que venha eventualmente a ser pago seja minimizado dentro da lei. Ou seja, se houver a possibilidade de não fazer um recolhimento mensal, ou seja, dentro do limite dos R$50 mil é o ideal. Fazer um planejamento anual para ver se na declaração de ajuste efetivamente você também vai ter uma incidência minimizada com base naquilo que prevê a lei. É necessário um acompanhamento, é necessária também uma gestão tributária para que efetivamente o empresário que já é tão penalizado sofra um impacto menor.
7: A retenção mensal e a distribuição anual são mecanismos diferentes. A primeira ocorre no momento em que a empresa paga ou credita os dividendos acima do limite previsto. A segunda é calculada posteriormente, na declaração anual, com base no conjunto de rendimentos da pessoa física e nas regras de tributação de altas rendas, acima de R$600 mil anuais. Por isso, pode haver uma diferença entre o valor do imposto retido ao longo do ano e o valor efetivamente devido após a apuração anual. O imposto retido pago antecipadamente será considerado nesse cálculo. Ao final do ano, será feita a apuração da situação tributária do contribuinte, considerando o conjunto de seus rendimentos e as regras de tributação de altas rendas. Se o valor do imposto efetivamente devido for inferior ao que já foi retido, a diferença poderá ser restituída ao contribuinte. Reportagem Paloma Custódio.
1: 7h17 e olha, você pode até não se lembrar, mas é possível que tenha deixado dinheiro na conta bancária. Isso mesmo, uma reportagem da Sofia Duarte mostra que brasileiros ainda têm mais de 5 bilhões esquecidos em bancos.
9: Mais de 5 bilhões de reais continuam esquecidos em bancos e outras instituições financeiras no Brasil. Segundo o Banco Central, são mais de 5 bilhões e 120 milhões de reais disponíveis para resgate pelo sistema de valores a receber. No total, 3 bilhões e 700 milhões de reais permanecem a pessoas físicas, enquanto 1 bilhão e 350 milhões estão em nome de empresas. Somente em junho deste ano, os brasileiros resgataram cerca de 340 milhões de reais. Em junho de 2025, foram sacados 318 milhões e 370 mil reais. O Banco Central informa que, desde o início do sistema, mais de 15 bilhões e 800 milhões de reais já foram devolvidos aos beneficiários. A consulta aos valores esquecidos é gratuita e pode ser feita pelo sistema de valores a receber do Banco Central. O órgão também alerta para golpes e reforça que não envia links nem cobra qualquer taxa para liberar o dinheiro. Com informações da Agência Brasil. Reportagem Sofia Muniz.
1: 7h18 no horário de Brasília. E olha, as eleições deste ano têm novidades para candidatos. Vamos saber os detalhes no quadro Manual do Eleitor com a repórter Beatriz Kwan.
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11: Uma novidade das eleições de 2026 é o chamado RDE, o Requerimento de Declaração de Elegibilidade. Na prática, o instrumento permite que um pré-candidato peça à Justiça Eleitoral uma análise antecipada sobre a possibilidade de disputar a eleição. A ideia é esclarecer dúvidas sobre eventual inelegibilidade antes mesmo do pedido oficial de registro da candidatura. Com isso, situações que poderiam barrar uma candidatura passam a ser discutidas antes do início oficial da disputa. O pedido pode ser feito pelo próprio pré-candidato ou pelo partido político ao qual ele é filiado. Depois disso, a Justiça Eleitoral analisa o caso e outros partidos podem contestar a solicitação.
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1: Jornal 7h20 agora no horário de Brasília. Vamos falar de oportunidade. Olha, um programa de estágio abre mais de 100 vagas em 10 cidades do Brasil. Décio Caramigo tem as informações.
12: Estudantes do ensino superior já podem se inscrever no segundo ciclo do programa de estágio 2026 do Grupo Bradesco Seguros. Ao todo, são 115 vagas, distribuídas entre Belo Horizonte, Brasília, Campinas, Curitiba, Joinville, Recife, Rio de Janeiro, Salvador, Santo André e São Paulo. E as inscrições seguem abertas até o dia 19 de agosto. A iniciativa busca atrair estudantes com perfil colaborativo, interesse por aprendizado contínuo, capacidade de adaptação e vontade de contribuir com soluções inovadoras, explica a diretora de Recursos Humanos, Ouvidoria e Sustentabilidade do Grupo Bradesco Seguros, Valdirene Secato.
13: O programa de estágio representa uma oportunidade para que estudantes iniciem sua trajetória profissional em um ambiente que estimula o aprendizado, a colaboração e o desenvolvimento de novas competências. No Grupo Bradesco Seguros, buscamos pessoas com vontade de aprender, olhar inovador e disposição para contribuir com diferentes desafios. Nosso compromisso é oferecer uma experiência rica em conhecimento e conexões, preparando esses talentos para os próximos passos de suas carreiras.
12: As oportunidades contemplam áreas como comunicação, dados e analytics, operações, projetos, tecnologia, recursos humanos, jurídico, financeiro, produtos, riscos e inteligência comercial. Os estagiários também recebem bolsa auxílio a partir de R$ 2.651, plano de saúde, auxílio transporte, total pés, seguro contra acidentes pessoais, day off no mês de aniversário e acesso a programas de desenvolvimento profissional. Podem participar estudantes que estejam cursando no mínimo o segundo semestre da graduação ou o primeiro semestre de cursos superiores de tecnologia, com disponibilidade para estagiar entre 20 e 30 horas semanais, em modelo híbrido ou presencial, conforme a área. As inscrições devem ser feitas até 19 de agosto no site estagiobradescoseguros2026.com.br. Agência Rádio Web, produção e reportagem Décio Caramigo.
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1: 7:22, agora tem notícias do Tocantins. Olha, o estado enfrenta uma nova sequência de dias de calor intenso, com temperaturas que podem chegar a 42 graus Celsius em algumas regiões do estado. A previsão indica que o chamado verânico deve permanecer até aproximadamente o dia 19. O período é marcado por tempo quente e ar seco, aumentando a preocupação com a baixa umidade do ar e os riscos de queimadas. Em Palmas, um alerta de perigo potencial para baixa umidade chegou a indicar índices de apenas 20%, segundo o Instituto Nacional de Meteorologia. A orientação continua valendo. Olha, beber bastante água, evitar exposição prolongada ao sol nos horários mais quentes e redobrar os cuidados com crianças e idosos. A Universidade Federal do Tocantins, a UFT, aprovou a criação de 12 novos cursos dentro do programa Universidades Transformadoras. A implantação das novas graduações deverá abrir aproximadamente 460 novas vagas no Tocantins. A medida foi divulgada e representa uma ampliação da oferta de ensino superior público no estado. Os novos cursos começam a ser implantados ainda esse ano, de acordo com o planejamento da universidade. O Tocantins alcançou sua melhor marca histórica no IDEB nos anos iniciais do ensino fundamental. O índice passou de 5,4 para 5,8, segundo os resultados do IDEB e do SAEB, referentes a 2025, divulgados recentemente. O avanço é atribuído, entre outros fatores, a políticas de alfabetização desenvolvidas em parceria entre o governo do estado e os municípios. 7:24 agora, e olha, moradores de 44 municípios do Tocantins podem solicitar uma antena parabólica digital gratuita por meio do programa Brasil Antenado. A iniciativa é destinada principalmente a famílias inscritas no Cadastro Único e Cade Único, que não têm acesso adequado ao sinal de televisão aberta. Em todo o país, o programa contempla 323 cidades de 16 estados e já registrou mais de 3 mil pedidos de instalação nesta fase. No Tocantins, entre os municípios contemplados estão Alvorada, Ananás, Arapoema, Campos Lindos, Conceição do Tocantins, Divinópolis, Paranã, Ponte Alta do Tocantins, Rio Sono, Silvanópolis, Taipas e Tupiratins, entre outros. A instalação é gratuita para as famílias que atendem aos critérios do programa.
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1: E olha, o Dia Internacional da Juventude foi celebrado nesta quarta-feira, dia 12 de agosto. Em Palmas, a programação inclui ações voltadas para os jovens, com atividades relacionadas a meio ambiente, solidariedade, cultura urbana e participação social. A data chama a atenção para temas como educação, formação profissional, emprego e renda, inclusão social e oportunidades para a juventude. No Tocantins, são mais de 366 mil pessoas nessa faixa etária, segundo os dados divulgados pelo portal Sou de Palmas.
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1: 7 horas 25 minutos e nós chegamos ao final de mais uma edição do Jornal da Manhã. Obrigada pelo carinho da audiência e até a próxima edição.
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16: 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Ele foi criado em 5 de outubro de 1988, com a promulgação da Constituição Federal. Antes disso, fazia parte do estado de Goiás. Hoje, o Tocantins é conhecido por suas belezas naturais, seu povo acolhedor e seu grande potencial para o turismo e o agronegócio. 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
1: Usar o celular antes de dormir atrapalha o sono? Olá, eu sou Mariana Varela e este é o assunto da semana. Cá entre nós, quase todo mundo dá uma olhadinha no celular na hora de dormir, seja para responder uma mensagem, seja para dar uma última verificada nas redes sociais. Mas esse hábito é prejudicial à sua saúde. Isso porque a luz emitida pela tela interfere com o relógio biológico. Além disso, o celular é fonte de estímulos que atrapalham o relaxamento necessário para adormecer. O resultado é um atraso no início do sono, sono fragmentado e encurtamento do tempo total de sono. O Portal Drauzio conversou com Lúcio Ebra, neurologista e membro da Academia Brasileira do Sono, e ele explicou que a simples presença do celular ao lado da cama já nos remete a diversas tarefas que geram preocupação e ansiedade, podendo dificultar o relaxamento. Pessoal, se o uso do celular na cama já causa malefícios para os adultos, no caso de crianças e adolescentes, a situação é ainda pior. Eles são mais vulneráveis aos efeitos dos eletrônicos antes de dormir, porque, de acordo com o especialista, o cérebro ainda está em processo de maturação e, por isso, tem maior propensão a captar os diferentes estímulos, tanto luminosos quanto os de prazer proporcionados pelos conteúdos dos eletrônicos. A principal medida é se privar do uso de celular e eletrônicos pelo menos uma hora antes de dormir e nunca, nunca usar o aparelho já na cama. Além disso, o neurologista recomenda desligar qualquer tipo de notificação ao longo da noite, não deixar, se possível, o aparelho ao alcance das mãos na madrugada, ocupar o período que antecede a hora de deitar com atividades relaxantes, como leitura, audiolivros, tarefas manuais ou...

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1: Em Palmas, 7:31.
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1: Olá moçada, muito bom dia, na paz do Senhor. Estamos no ar a partir de agora, iniciando mais uma edição do meu, do seu, do nosso programaço Paz e Amor. Hoje é quinta-feira, turma. Quintou, gordinho. Quinta-feira. É não, Cris. É quinta ainda, né? Quinta-feira, 13 de agosto, o ano é 2026, uma excelente manhã de quinta-feira para você que está curtindo a gente, né? Curtindo as programações da Paz FM em casa, no trabalho, no trânsito, muita gente nos levando de carona no som do veículo, meus amigos motoristas por aplicativos, taxistas, caminhoneiros, carreteiros, essa turma legal que está indo trabalhar, levar a criançada na escola, super bom dia para todos vocês, a galerinha do comércio, atacadista e varejista que já estão curtindo a paz, muitíssimo obrigado pelo carinho da companhia. Meus amigos e minhas amigas lá da zona rural, meu compadre, minha comadre, aquele abraço do Chicão pra vocês aí também do campo, né? Quero abraçar as donas de casa, os servidores públicos, os meninos da construção civil, meus amigos corretores de imóveis autônomos, imobiliárias, construtores, construtoras, meus amigos pastores, padres, todo mundo se encontra aqui na 89,9, na 91,3. É, por aqui você já sabe, né? Sou eu mesmo, seu parceiraço de todas as manhãs, Chicão, seu amigão, o amigo do povo. Com alegria, satisfação, gratidão a Jesus no coração, estamos por aqui prontos para mais uma manhã de programação alegre, divertida, com muitos louvores, muita interatividade, brincadeiras. Já estamos preparando aqui o momento da palavra. Glória. Momento Kids também vai rolar por aqui. E hoje, quintou, né? Teremos, sabe o quê? Hora do riso aqui na Paz FM. Wilton Andrade Ligeiro, que são um gato morto, está aqui pronto para me ajudar a comandar a programação. E agora a gente vai trazer canções, louvores para alegrar ainda mais a sua manhã. E daqui a pouquinho a gente volta trazendo muito mais para você. Tá na paz? Tá bom demais.
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3: Olá, amados ouvintes da Rádio Paz, a rádio da família. Nós estamos no momento da palavra, um momento de comunhão, de restauração através da escritura, de conhecimento, de preparo pela Bíblia Sagrada. Deixa a Bíblia ser soprada no seu coração, deixa a palavra de Deus ser iluminar, irradiar na sua história, porque você vai ver uma transformação, uma mudança. Ela tem vida em si mesmo. Então, se ela tem vida em si mesma, aonde ela passa, ela gera vida. Aonde ela passa, ela restaura. Aonde ela passa, ela modifica. Aonde ela passa, ela transforma. E a Bíblia vai ser soprada no seu espírito, no seu coração, através do Salmo 1, versículo de número 5. Nós estamos quase terminando aqui o Salmo 1, falta somente mais um versículo e a gente já finaliza o Salmo 1, esse Salmo tão especial que lança luz nos dois tipos de vida, a vida do justo e a vida do ímpio. Como é gloriosa a vida do justo e como é aparente, como é fantasiosa a vida do ímpio. E nós nos deparamos com essa fantasia aqui no Salmo, no versículo 5, porque diz assim, versículo de número 5, pelo que os ímpios não subsistirão no juízo, nem os pecadores na congregação dos justos. Então veja bem, há claramente um texto na Escritura Sagrada que mostra que haverá um juízo. Então é a doutrina do juízo de Deus que está sendo fundamentada na Escritura, Salmo 1, versículo de número 5. Uma das doutrinas que deveria fundamentar as tuas decisões, fundamentar o nosso estilo de vida, gerar um temor absoluto da humanidade. Que humanidade é essa que toma as suas próprias decisões como se fosse dono de si mesmo? Que humanidade é essa que segue o seu próprio prazer e os seus próprios deleites como se fosse ser apagado pelo tempo? Eu quero dizer para você algo: o tempo não apaga a história, o tempo não apaga os atos. Eu quero dizer para você que nós estamos diante de um Deus que não está limitado ao tempo. O teu futuro, os dias que estão distantes para você, que você acha que estão muito distantes, eu quero dizer para você que ele é presente para Deus. Ou seja, Deus está no seu futuro, mas Deus também está no seu passado. Deus também, como é que eu posso estar diante de uma verdade tão absoluta, tão imutável como essa que as Sagradas Escrituras me colocam, diante de um Deus tão absoluto que está governando toda a terra, e eu posso achar no meu coração e na minha loucura pessoal que o que eu fiz não será acertado, que o que eu fiz não será computado, que o que eu fiz não terá um tipo de acerto, não terá um tipo de responsabilização por isso? A gente às vezes faz e vai fazendo e vai vivendo do jeito que quer, e achando que o tempo vai apagar e a gente vai esquecer, e se esqueceu, acabou. Não, somente pode ser apagado o passado se houver uma justificação. Mas o que é que te justifica? O que é que justifica o homem nesse juízo de Deus? Será que são as suas boas obras, a sua mudança de comportamento? Ah, mas eu mudei, fazia, mas não faço mais. Mas se foi só isso, não tem como. Se foi só isso, não tem como apagar o passado. Se foi só isso, não tem como apagar os atos ruins que fizemos, que praticamos. Não, como é que nós vamos chegar diante de um juiz e falar, é porque eu estou agora fazendo boas coisas? Mas que tipo de mérito o homem tem em si mesmo, se a sua justiça é considerada como trapo de imundícia diante do Santo dos Santos? Somente através da justificação de Cristo. Não é o que você fez, é o que o Filho de Deus fez por você. E se você está em Cristo, você é nova criatura. A partir de então, você desfruta da justificação e pode passar por esse juízo tendo a sua história diante de Deus válida, aprovada. Se foi pelos seus méritos e pelo seu legalismo, não existe como passar diante desse juiz. Então tenha consciência pela Escritura Sagrada que o tempo não apaga a história, somente o sangue de Cristo apaga. Tenha consciência diante da Escritura Sagrada que existe um juiz nos esperando, nos aguardando. Tenha consciência do caráter de Deus que está diante dos teus fatos, diante dos nossos fatos, diante das nossas ações, e de que esse Deus vai predominar sobre todas as dificuldades que vão ser colocadas no juízo. Por exemplo, se nós tivermos do juízo, sinal que a nossa vida já passou, nós não estamos mais em corpo, mas eu quero dizer, todos os fatos serão colocados diante de nós. Ele não precisa de nenhuma artimanha para trazer, não. No seu poder e na sua glória, ele vai lançar, ele vai jogar diante de nós todos os fatos da nossa vida, e nós vamos ter que prestar conta. A pergunta é: como eu vou prestar conta disso? O tempo não vai apagar a tua história, somente o sangue de Cristo apaga os nossos pecados. Que Deus abençoe você e a sua família e o seu irmão Diogo Vieira, e esse é o momento da palavra.
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2: Você sabia? Palmas é a última capital planejada do Brasil. Fundada em 20 de maio de 1989, a cidade foi construída para ser a capital do novo estado do Tocantins.

0: registro civil, também divulgaram que pela primeira vez a proporção de divórcios judiciais com a guarda compartilhada superou aqueles em que só a mulher tem a guarda da criança, 44,6% contra 42,6%. Clívia Breiner, gerente da pesquisa, destaca um ponto importante do levantamento.
1: Quanto à guarda compartilhada, após 10 anos da lei que coloca a guarda compartilhada deve ser priorizada, em 2024 ela teve um percentual de quase 45% e esse percentual foi superior à guarda exclusiva da mulher.
0: Este levantamento também revelou que o número de casamentos entre pessoas do mesmo sexo subiu em 8,8% e atingiu o recorde de 12.187 registros. Outro dado é em relação ao número de nascimentos e de óbitos no período. Enquanto os nascimentos tiveram queda de 5,8%, os óbitos cresceram 4,6%. Dos quase 1,5 milhão de óbitos ocorridos no ano e registrados, 6,9% foram por causas não naturais, como homicídios, suicídios, acidentes de trânsito e afogamentos. No Rio de Janeiro, Breno Siqueira.
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7: Em Palmas, 8 horas e 1 minuto.

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1: Muito bem, 8h01 aqui na mais ouvida do Estadão do Tocantins, Rede Paz FM. Estamos operando em 89,9, Palmas e toda a região central por aqui. E 91,3 em Araguaína e região. E aí, como é que tá chegando o nosso som aí? Tá legal? Você que é da região norte do estado, tá curtindo as programações da Paz FM? Interaja com a gente. O nosso WhatsApp tá liberadaço pra vocês, é o 639-8420-6868. Pode mandar seu alôzinho, mande seu recado pra cá, vai ser bom demais ter a sua participação. Hoje nós preparamos uma super programação para vocês, programação do jeito que vocês gostam, com louvores, brincadeiras, interatividade. Hoje tem hora do riso, tem muita coisa boa, então vem pra cá, mete o dedão no telefone, manda o seu alôzinho pra nós, porque agora eu vou começar bem a programação com lindos louvores. E olha só quem vai chegar quebrando tudo aqui. Essa canção é lindíssima, né? Como um leão que ruge, essa é boa demais. Vitória da Cruz, a partir de agora.

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1: Muito bem, de volta por aqui, seu amigo Chicão. Já são 8h14, 8h14. Você está curtindo a melhor programação, seu Paz e Amor. Papai do Céu nos permitindo até as 10, eu quero te fazer companhia. Então fique aí, que daqui a pouquinho tem Hora do Riso, tem mais louvores abençoados agora. 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
1: um recadinho, já vou trazer canções, tá? 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Olha que canção lindíssima, uma releitura, né, de uma canção antiga. O nosso general é Cristo. Lindo louvor que você curte aqui no Paz e Amor.

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0: Olá, é um prazer te receber no Momento Vida e Saúde. Eu sou o Dr. Luiz Fernando Sella, endocrinologista e médico do estilo de vida. Você já pensou no que realmente significa ter saúde? Ao criar o ser humano, Deus o fez à sua imagem e semelhança. No original hebraico, imagem refere-se à forma física, enquanto semelhança diz respeito à essência e caráter. Assim, a Bíblia indica que a saúde abrange corpo, mente e espírito. A saúde abundante que Jesus deseja nos oferecer é integral e completa. Por isso, cuide do seu corpo. 1 Coríntios 6, 19 e 20 nos lembra que ele é o templo do Espírito Santo. Devemos honrar a Deus com o nosso corpo, o que inclui todas as escolhas que fazemos e que impactam a nossa saúde. Segundo lugar, valorize a sua saúde mental. Filipenses 4, 8 nos encoraja a focar em tudo que é verdadeiro, nobre, correto, puro, amável e admirável. Isso envolve cultivar pensamentos positivos e uma mente saudável. E não podemos esquecer da saúde espiritual. Em Mateus 11, do 28 ao 30, Jesus nos convida a ir até Ele para encontrarmos descanso para as nossas almas, mostrando a importância do cuidado espiritual. Cuidar de nós mesmos em todas essas dimensões é seguir o propósito de Deus para uma vida plena e saudável. Dessa forma, cumprimos o que está escrito em 1 Tessalonicenses 5:23: o mesmo Deus de paz o santifique em tudo, e que o espírito, a alma e o corpo de vocês sejam conservados íntegros e irrepreensíveis na vinda de nosso Senhor Jesus Cristo.
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4: À medida em que o ensino médico exige que mudanças climáticas entrem para os currículos, estudantes de medicina e professores criam fóruns de debate e ferramentas para compartilhar informações e disseminar a reforma curricular em faculdades de todo o mundo. O relatório de saúde planetária foi desenvolvido em 2019 por estudantes dos Estados Unidos. A ferramenta ajuda a criar métricas para avaliação do ensino, bem como facilitar as mudanças nos currículos. Outro projeto colaborativo é o Recursos Climáticos para a Educação em Saúde. Trata-se de um repositório de planos de aula e materiais sobre temas de meio ambiente e saúde, todos revisados por especialistas. Ele é público e gratuito.
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7: Muito bem, de volta por aqui, seu amigo Chicão, 8:30, 8:30, né? Hoje nós teremos a hora do riso aqui na Paz FM.
8: Pode
7: ir. E já tem gente chegando por aqui, deixando aquele alôzinho pra nós, meu amigo Marco Antônio Barbosa já chegou por aqui, valeu Marcão, muitíssimo obrigado pelo carinho da companhia de sempre. Muita gente chegando, o Wilton Pereira, o Wilton Paiva, lá de Trindade, Estadão do Goiás. Valeu, Wilton. Meu amigo, oh, Milton, né? Meu amigo Milton, né? O Wilton Andrade tá aqui, né? Pessoa que era tua, né? Era meu amigo Milton Paiva, tá lá em Trindade, né? Estadão do Goiás. super bom dia para os meus amigos goianos, né? Muita gente no estado de Goiás curtindo a Paz FM e a gente fica feliz demais em ter essa turma por aqui, né? Lá em Paris tem muita gente curtindo a Paz Parecida de Goiânia, né? Pessoal lá ouvindo a gente, né? Minha mãe, meus irmãos, dá uma audiência boa pra nós lá também, né? Paz do Senhor, irmão Chicão, irmão Hilton Andrade, é o evangelista Jadson chegando por aqui também. Valeu, Jadson, aquele abraço pra você. O JC tá no Aurini 3, ligadaço com a gente também, já mandou seu alô pra cá.
1: Boa tarde.
7: É bom dia, mulher. A dona Mariazinha tá acordando agora, parece. Bom dia, na paz do Senhor, irmão Chicão. Tudo joinha? Tudo joia, meu amigo JC. JC tá no Aurini. Lucilene lá de Cristalândia chegando por aqui também. Minha amiga Lourdes que está ligadinha nessa programação, que Deus abençoe você também, minha amiga, grandemente. Ótima quinta-feira para vocês na rádio e para todos os ouvintes, um grande abraço especial, né? Forte abraço, querida, que Deus te abençoe também, tá? Ô, minha amiga Lucilene. Quem chegou por aqui, deixa eu abrir aqui o mural de recados, também é Estamar, né? Estamar, é um nome diferente, né? Um forte abraço, querida, que Deus te abençoe, tá? Deus guarde a sua vida. Meu amigo Raimundão tá por aqui também. Eita, lá de Morrinhos, estadão de Goiás. Tô falando pra você, esse Goiás em peso também tá, né, curtindo a gente através do aplicativo, através da rádio web. Valeu, meu amigo Raimundo. Forte abraço pra você, pra toda essa turma legal de Morrinhos, né? Estadão do Goiás.
8: Opa, Chicão.
7: Taquarizão também tá representado pelo meu amigo Raimundo, né? Raimundão do Taquari. Forte abraço pra ele, muita gente boa, muitos ouvintes, né? Curtindo a Paz FM no Taquarizão de Açúcar. 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
1: Amém, né, gente? 8 horas 44 minutinhos, 8h44. Pressão, na pressão, está curtindo aí o Paz e Amor. Canções lindíssimas para alegrar sua manhã, deixar sua quinta-feira ainda mais feliz, né? Ainda mais alegre, mais divertida. Daqui a pouquinho nós temos a Hora do Riso. A programação hoje está topada do jeito que vocês gostam. 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
1: Bem-vindo ao Momento Vida e Saúde. Eu sou a doutora Daniela Cano, nutróloga e médica do estilo de vida. Comer saudável é incluir alimentos como vegetais, frutas, grãos, cereais e castanhas de uma maneira equilibrada. Você já sabe o que faz bem e o que faz mal, mas por onde começar? Toda mudança exige uma decisão seguida de um planejamento para sua execução. Portanto, dedique um tempo para planejar a sua rotina e fazer as refeições semanais. Selecione o que irá comer. Faça uma lista de compras, pesquise onde poderá comprar coisas mais saudáveis. Com planejamento, você terá mais chances de obter sucesso em adquirir novos hábitos, evitando inclusive escolhas impulsivas e pouco saudáveis. Comece com substituições simples, como trocar o refrigerante por uma água aromatizada com frutas, o arroz e o pãozinho branco pelas versões integrais. Você pode incluir mais cores no seu prato com diferentes vegetais e frutas. Só cuidado para não misturar tudo no mesmo prato. Você tem 7 dias na semana e 3 refeições ao dia para equilibrar todos os nutrientes que você precisa. Priorize alimentos integrais, menos processados e mais próximos do natural, pois eles são ricos em fibras e nutrientes essenciais para o seu corpo. Experimente novos sabores e texturas, indo além do salgado e doce. Explore o ácido, o amargo, o azedo. Deus criou a nossa língua para sentir diferentes sabores e o paladar se adapta com o tempo. Procure cozinhar mais. Ao preparar suas próprias refeições, você controla os ingredientes e as porções. Experimente receitas saudáveis e envolva as crianças, inclusive. Assim, elas podem desenvolver habilidades e apreciar novos sabores. Café da manhã para desinflamar o seu corpo. 3 colheres de sopa de aveia, 1 colher de chia, 1 punhado de frutas vermelhas, 2 castanhas do Pará e chá de gengibre com limão. Almoço para desinflamar o seu corpo. 3 colheres de arroz integral, 2 conchas de feijão ou lentilha e 1 saladona com folhas verdes, cenoura e azeite de oliva extra virgem. Café da tarde para desinflamar

0: Mesmo os partidos que não têm representação na Câmara têm direito a um tempo mínimo de propaganda eleitoral, para que todos tenham alguma visibilidade. Além da divisão de tempo entre os partidos políticos e coligações, uma parte é destinada aos candidatos que concorrem aos cargos majoritários, como presidente e governadores, no caso das eleições deste ano. 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

0: Muito bem, 9:01, 9:01. Muito bom ter você com a gente. Muito bom ter você com a gente aqui na emissora mais ouvida do Estadão do Tocantins.
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0: Em Palmas, 9:01.
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Aldeci Santiago, Seis de Castro, Casa que não tem gato, a gente abre.

0: Logo após esta linda canção, vem a Hora do Riso chegando aí, hein? Se prepare pra sorrir aqui na Paz.
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0: Muito bem, de volta por aqui, 9:12, 9:12, aqui na mais ouvida do Estadão do Tocantins. Me conta onde é que você tá, meu, de onde você está me ouvindo, você que se liga aqui nas programações da Paz FM. Nós temos ouvintes em todos, em vários estados do país, em outros países, né? Nos Estados Unidos da América, meu amigo Orlando Cordeiro tá na Geórgia curtindo a gente através do aplicativo. Nós temos ouvintes no Estadão de Goiás, meu amigo Raimundão tá lá em Morrinhos, né? No Estadão de Goiás, aquele abraço pra ele. Nós temos aí meu amigo Milton Paiva, que tá em Trindade, Estadão de Goiás também. O Ivan tá no Rio de Janeiro, muitos ouvintes curtindo a gente. E tem a moçada que tá curtindo a gente através da 91.3, na região norte do país, ou do estado, né? Na região norte do estado, Goiás. Lá em Araguaína, na região de Araguaína, Vanderlândia, ali, né? Muita gente boa curtindo a Paz FM. E agora a Hora do Riso chegou. Vamos sorrir, vamos nos divertir. A partir de agora, nada de tristeza ou cara feia, nada de testa enrugada, né? É hora de soltar aquela gargalhada legal e ser feliz, né? E voar. É, gordinho. Wilton Andrade me ajudando a comandar a Hora do Riso, ligeiro que está um gato morto. Hoje ele tá agoniado, né? Hoje tem uma coisa que eu não consigo entender, Wilton. Eu não entendo por que as pessoas têm tanta dificuldade em admitir seus defeitos, né? Seus erros. Você já parou pra pensar sobre isso? Eu fico pensando às vezes, né? Eu faço uma introspecção, eu olho pra mim e falo assim, gente, se eu tivesse algum defeito, eu assumiria. É? Eu faria isso se eu tivesse algum, mas eu fico impressionado como é que as pessoas têm dificuldade de assumir os erros, os defeitos. Eu não tenho, não. Se eu tivesse algum, gente, pode ter certeza que era o primeiro a assumir, né? Agora deixa eu dar um conselho pra você, Wilton Andrade, e pra você que está me ouvindo em casa aí, olha, nunca, jamais, em hipótese alguma, né, leia a frase de trás pra frente, oi rato, tá? Não faz isso não, tá? Nunca leia essa frase de trás pra frente, oi rato.

0: Vamos nos divertir em vez de reclamar, né? É, meus amigos, é fácil não, né? Esse dia eu vi uma frase que mexeu comigo, né? Tava escrito assim: Wilton, não falta tempo, falta prioridade. Fica a dica aí, tá? Deixa de desculpa, tá? Você sabe o que é um cálculo renal, Wilton Andrade? Cálculo renal, né? Muita gente fala, esse dia eu tava pensando, será que um cálculo renal deve ser assim, olha, rim mais rim é igual a rins. Aí um cálculo renal. Não é assim, não?
1: Eu gostei, fiquei agora até emocionado.
0: Eu acho que não é não. Ai, ai. Outra coisa que não é fácil pra mim, gente, né? Eu não sei, eu sei que pra Wilton não faz muito sentido, mas pra mim não é muito fácil, Wilton. Não é fácil ser o mais bonito da família, mas a gente acostuma, né? A gente vai lidar. E da rádio também, né? A gente vai acostumando com isso, né, gente? O pessoal pensa que é simples, é fácil, mas não é tão fácil não, né? Esse dia a Milena me perguntou, meu bem, por que que você só fica nesse celular? Eu respondi, meu bem, porque eu só tenho esse.
2: Pelo bem
0: que você quer, sua mãe bota esse celular, não. Ah, Jesus. Wilton Andrade se preparando aí. Eita, tá chegando o dia, hein? Nem completou 52 anos, já vai casar.
1: Eu gostei, fiquei agora até.
0: Eu tava lendo uma história esse dia, eu lembrei, o Wilton tá se preparando, viu, gente? Tá, o homem vai juntar aí as trouxas. Não, é casar, né?
2: O quê? Não acredito.
0: Eu lembrei, Wilton, que eu tava vendo a história esses dias. Aconteceu lá no interior de Goiás, onde moram os sobrinhos queridos do tio Chicão, o Arthur e a Vânia, né, Turvânia? Os meninos sempre estão na sintonia. O homem lá tinha um. O seu Raimundo Donato, nome dele. O Raimundo Donato lá de Turvânia casou 4 vezes. E aí, ele era caminhoneiro. E toda vez que ele casou, primeira vez viajava com caminhão pra trabalhar, né? Comprar sanduíche pra Cinderela dele. Ele saiu, vou trabalhar que é pra comprar sanduíche, né? Xixi tudo pra Cinderela. E aí, toda vez ele viajava, passava muitos dias fora, e vinha alguém que carregava a esposa dele. Ele casou uma vez, um camarada viajante carregou a esposa dele. A segunda do mesmo jeito, a terceira do mesmo jeito. Ele casou 4 vezes, e todas as vezes que ele casava, alguém levava a esposa dele, carregava. Aí ele zangou e casou com. Ele mandou fazer uma mulher de madeira e casou com ela. Falou, eu quero ver, né? Quem é que vai levar a mulher de madeira? Aí ele viajou, quando chegou, o cupim tinha. Os cupim fez a festa lá. Eita, moçada. Ai, ai. Minha meta até dezembro, esse dia bem procurado, né? Minha meta até dezembro é ficar sarado, né, gente? Eu não gosto muito de academia, não, mas eu tenho que me esforçar, né? Pra ficar sarado, né? Nem que seja da dor de cabeça, da coluna e do joelho. Fico com essa meta. Sim, dias pra trás, Wilton, eu tava pensando, rapaz, teve uma vez, Wilton, que eu fiquei 8 meses sem dever nada pra ninguém, você sabia? Fiquei impressionado, tava fazendo as contas, já faz tempo já, né? Mas uma vez eu fiquei 8 meses sem dever nada pra ninguém, sem me estressar, né? Aí no 9º mês eu nasci. Foi só esse tempo mesmo. Jesus. Você sabia uma descoberta que eu fiz, né? Nem todas as obras de artes, né? Estão no museu, sabia disso? Nem eu descobri isso ontem, né? Quando eu tava vindo pra cá. Eu, por exemplo, tô aqui agora. E essa menininha? Ô, tia do macho, leva essa menininha pra casa. Essa menininha é muito mal educada, né? Ela vem de trás da criança aí. Que É isso, velho.

0: 8 horas, 19 minutinhos aqui na sua Paz FM, Hora do Riso no ar. É, o pessoal aí se divertindo. Tá curtindo a Hora do Riso? Mande seu joinha. Mande seu joinha pra cá, pra 639-8420-6868. É só ficar aguardando aí pra sorrir, pra se divertir. Aconteceu no interior de Goiás, onde moram os sobrinhos queridos, o Arthur e a Vânia, né, Turvânia? A vovó, né, repreendeu o neto, falou assim, meu filho, né? A vovó brigando com o neto, falou, meu filho, por que que você atirou a pedra na cabeça do seu primo? E aí o menininho falou, não, vovó, ele me beliscou. E a vovó falou, e por que que você não me chamou? Ele falou, não, é porque a senhora não ia conseguir acertar, não.
1: Ei, por que que você fica falando esse áudio aí todo dia, o mundo inteiro tá chegando.
0: Calma, tia.
1: Você faz favor de parar com esses áudios aí, porque isso não é coisa de ficar com gracinha todo dia.
0: Calma, tia, é brincadeira, é só pra gente sorrir um pouquinho, né? Essa tia é zangada, né? Ai, ai. O Arthurzinho, irmão da Vânia, né, lá do interior de Goiás, esse dia chegou em casa e falou, mãe, amanhã não vou pra aula. E a mãe falou assim, uai, meu filho, por quê? Falou, não, porque eu falei pra professora que eu ganhei um irmãozinho e ela disse que amanhã não preciso ir pra escola, não, posso ficar em casa. Aí ela, você viu tudo que as crianças de hoje estão inteligentes, né? Aí ela falou, você falou que era gêmeos, meu filho? Eu falei, não, o outro eu deixei pra semana que vem. Você fica pensando que as crianças não são inteligentes ainda.
2: Eu gostei, porque agora fiquei emocionado.
0: O pessoal lá, minha mãe disse que tem uma vizinha dela lá em Aparecida de Goiânia, né? E esses dias publicou no Facebook, né? E, gente, olha, eu sempre falo para os meus amigos, não poste tudo que você vai fazer nas redes sociais, gente. Não precisa, né? Não precisa. A conhecida da minha mãe, né, parecida, publicou no Face, né, partiu praia, né, se arrumando pra ir pra praia, e aí o meliante lá do bairro, ladrão, pode falar ladrão, não, o meliante lá do bairro, reagiu à publicação dela e colocou assim, coraçãozinho, amei. Depois ela publicou, não, acho que não vou viajar mais. Acho que é melhor ficar em casa. Não preciso ficar publicando tudo, não. O pessoal fica observando vocês. Sim.
3: Ai, ai. É zebra total, zebra total, zebra.
0: Ah, Jesus. A Patrícia que comentou comigo esses dois dias, viu? Falou assim, Chicão, meu psiquiatra me deu uma sugestão. Disse que era pra me escrever o nome de todas as pessoas que já me fizeram mal, né? E depois queimá-las. Aí eu falei, então tá legal. Você vai escrever as cartas, né? Pras pessoas que fizeram mal pra você. Depois que, deve ter algum significado. Eu não entendo muito de psiquiatria, não. Aí ela disse, perguntou pro médico. Foi assim, o que que eu vou fazer com as cartas, o doutor? O doutor falou, não, pra queimar é as cartas. Vai se expor. É as cartas, Patrícia, que é pra queimar.
1: Ponte.
0: Ai, Jesus. Tava fazendo as contas por aqui, gente. Eu não sei se vocês vão concordar comigo, mas eu acho que daqui um tempo, se as coisas continuarem do jeito que tá indo, a gente vai entrar em extinção, viu, Wilton? Né? Eu lembro, assim, quando eu era bem criança, né? A minha bisavó teve 16 meninos, Wilton. Minha avó teve 12, né? Minha mãe só teve 4 já. E eu só tenho 1. E tem um amigo nosso aqui. Tem um amigo nosso que trabalha com a gente aqui que só tem um gato e ainda é castrado. Rapaz, como é que o mundo vai evoluir desse jeito, gente? Como é que o mundo vai evoluir assim? Não tem jeito. Eu não sei, não. A gente tem que mudar essa realidade. Deixa eu dar um.
2: Eu gostei, porque agora fiquei até.
0: Vou dar um conselho matrimonial para os meus amigos, né? De vez em quando eu dou bons conselhos. Se vocês seguirem os meus conselhos, vai dar tudo certo. Olha só. Para os maridos, se sua esposa, sua mulher sujar o seu carro depois que você acabou de limpar, faz o seguinte, né? Não vai arrumar confusão com ela, não, pelo amor de Deus. Isso acontece às vezes, né? Coloque leite para ferver, né? Deixa o fogo alto e sai de perto.
4: Nada.
0: Depois você vê.
1: Vai não! Ele não vai não!
0: Depois você me fala o que aconteceu.
3: Zima total.
0: Vamos falar agora do otimista, né, e do pessimista, né? O otimista vai falar o seguinte, né? Só faltam 30 degraus, gente. Vamos continuar subindo, né? Esse é o otimista. Uma pessoa otimista é uma pessoa extraordinária pra gente estar perto dela, né? Só falta 30 degraus. O pessimista. Gente do céu, ainda falta 30 degraus. Você tá louco, não compensa, né? Esse é o pessimista. E o modo chicão de ser? Eu é o seguinte. Gente, eu vou de elevador. Eu vou ficar entre os dois. Não sou.
3: Zima total.
0: Eita, moçada, hora do riso ficando por aqui. Papai do céu nos permitindo, a gente volta com tudo na próxima terça-feira.
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8: 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Hoje, o evento reúne competidores de praticamente todo o mundo. 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
1: Pela primeira vez, as famílias formadas por casais com filhos representam menos da metade do total de famílias do país. De acordo com o Censo Demográfico 2022, o percentual deste tipo de composição recuou de 56,4% em 2000 para 42% 22 anos depois. Enquanto isso, a proporção de casais sem filhos saltou de 13% em 2000 para 24,1%. Márcio Minamiguchi, gerente de estimativas e projeções de população, destaca um ponto importante do levantamento.
2: As principais explicações desse fenômeno são a diminuição da fecundidade e também o envelhecimento da população. É preciso dizer que diferentes tipos de famílias estão relacionados a diferentes fases da vida das pessoas e que a configuração das famílias muda ao longo da vida, a partir de casamentos, separações, nascimento dos filhos e a saída dos filhos de casa. Os casais sem filho é o tipo familiar mais frequente entre os idosos, que em geral já têm filhos adultos e que não moram mais com eles.
1: O levantamento também revelou que a proporção de mulheres sem cônjuge e com filhos no total de unidades domésticas subiu de 11,6% em 2000 para 13,5% em 2022, o que representa 7,8 milhões. Enquanto isso, o percentual de homens sem cônjuge e com filhos é de 2%. Ou 1 milhão e 200 mil. Outro ponto do estudo é o percentual de famílias responsáveis dos sexos feminino e masculino. 51,2% das famílias são chefiadas por homens, enquanto 48,8% são chefiadas por mulheres. Do Rio de Janeiro, Breno Siqueira.
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5: Usar o celular antes de dormir atrapalha o sono? Olá, eu sou Mariana Varela e este é o assunto da semana. Cá entre nós, quase todo mundo dá uma olhadinha no celular na hora de dormir, seja para responder uma mensagem, seja para dar uma última verificada nas redes sociais. Mas esse hábito é prejudicial à sua saúde. Isso porque a luz emitida pela tela interfere com o relógio biológico. Além disso, o celular é fonte de estímulos que atrapalham o relaxamento necessário para adormecer. O resultado é um atraso no início do sono, sono fragmentado e encurtamento do tempo total de sono. O portal Drauzio conversou com Lúcio Ebra, neurologista e membro da Academia Brasileira do Sono, e ele explicou que a simples presença do celular ao lado da cama já nos remete a diversas tarefas que geram preocupação e ansiedade, podendo dificultar o relaxamento. Pessoal, se o uso do celular na cama já causa malefícios para os adultos, no caso de crianças e adolescentes, a situação é ainda pior. Eles são mais vulneráveis aos efeitos dos eletrônicos antes de dormir, porque, de acordo com o especialista, o cérebro ainda está em processo de maturação e, por isso, tem maior propensão a captar os diferentes estímulos, tanto luminosos quanto os de prazer proporcionados pelos conteúdos dos eletrônicos. A principal medida é se privar do uso de celular e eletrônicos pelo menos uma hora antes de dormir e nunca, nunca usar o aparelho já na cama. Além disso, o neurologista recomenda desligar qualquer tipo de notificação ao longo da noite, não deixar, se possível, o aparelho ao alcance das mãos na madrugada, ocupar o período que antecede a hora de deitar com atividades relaxantes, como leitura, audiolivros, tarefas manuais ou...
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9: Minha amiga missionária Jo passou por aqui, um forte abraço pra ela, pro Rush, pros meninos, Daniel, né? Pro Lucas. Paz do Senhor, Chicão, que nosso Deus continue abençoando a sua vida poderosamente, né? Tudo bem com você? Eu quero ouvir a cantora Rosilene Martins, um louvor infantil. e quero oferecer para todos os casais, pro Tião do Xambari, pra Maria do Socorro, pra Érica, né? Pra Cristina, pra Shirley, pra Flávia, pra Vitória, Marlene, Jaqueline, pra toda a mocidade, todas as crianças, caminhoneiros e pra todos que trabalham na rádio. É a missionária Jo, não esquecendo de ninguém. Então vamos tocar uma canção Kids aqui pra ela, né? E quem passou por aqui também foi a minha amiga Ângela. Um forte abraço pra Ângela, pro Zé Carlos, pessoal do Água Fria 2, na Sintonia da Paz, curtindo aí as nossas programações. Tá pedindo saudade, né? Ouvir Daniel e Samuel. Saudades. Forte abraço. Saudade. É, um louvorzão bonito também, né? A Maria Lúcia tá por aqui também, né, Maria? Como é que você tá, amiga? Tudo bem? Bom dia, na paz do Senhor. Que legal. Forte abraço. Você está ligadinha com a gente lá, né? Bora, forte abraço, Maria Lúcia, costureira, né? Tá lá com a mão na massa, literalmente, trabalhando na sua maquininha e curtindo a Paz FM. A Rose Silva. Gordinha Rose, tá lá no Taquari, gordinha. Diz que, né? Forte abraço pra Rose e pra minha amiga Rose, que sempre está nos ouvindo, né? Taquari. Que isso, minha amiga. Ô, Lu, como é que você tá, amiga? Lucilene lá de Cristalândia tá sorrindo, tá se divertindo. Diz que gosta muito da hora do riso, né? Ei, mas é bom demais. A Elizabeth de Brejinho de Nazaré também se diverte a beça, né? Sempre acompanha a hora do riso aí. Eita, mas é bom demais, né, minha amiga? É. E ontem foi o aniversário dela, né? É, foi ontem, minha amiga, foi seu aniversário, é hoje. Deixa eu ver aqui. É hoje, né? Hoje é aniversário da minha amiga Elisete, né? Minha nobre amiga Elisete, lá de Brejinho de Nazaré. Vamos cantar parabéns, então, pra minha amiga Elisete. Parabéns. Feliz aniversário, feliz aniversário à minha amiga Elisete, que papai do céu multiplique seus anos de vida com muita paz, muita saúde, muitas bênçãos de Deus, que ele guarde a sua família, tá? E são os votos de toda a equipe Paz FM pra você, minha querida, e pra todos os aniversariantes de hoje. Você que está completando aniversário hoje, sinta-se abraçado por Deus, né? E prestigiado por toda a equipe da Rádio Paz FM. Prazerzaço tê-lo por aqui também, tá? Deixa eu ver mais, tem mais gente chegando por aqui. Não colocou o nome, mas eu agradeço, né? Quero desejar um feliz aniversário pra minha amiga, pastora Sandra. Deixa eu ver que dia que foi a mensagem. Forte abraço pra ela. Mais gente chegando aqui, o Denisley, lá de Palmeirópolis. Denisley tá ligadaço com a gente. Forte abraço, Denis, que Deus abençoe seu dia, tá, meu amigo? Forte abraço pra você e pra toda essa galera linda de Palmeirópolis que estão sintonizados na melhor programação aqui no Paz e Amor, na Rádio Paz, Rede Paz FM, sua melhor companhia. Agora eu vou chamar os príncipes e as princesas, as crianças mais lindas, fofas, do meu Tocantins, do meu Brasil, da minha queridinha Palmas. Cadê a criançada linda do Titi? Então, estão todo mundo por aí? Criançada linda, a partir de agora, Momento Kids está no ar.

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1: E eu fiquei maravilhado, gostei dessa canção, é linda, né? É as canções kids pra alegrar a criançada linda do Titio Chicão, levar alegria, né, pra essa criançada. E olha, a gente vai continuar tocando mais canções aqui, tá? Sai daí não, criançada fofa, linda e abençoada do meu Brasil, do meu Tocantins. Titio Chicão vai embora, pastor Paulo Rodrigues está chegando aí pra comandar o Manhã na Paz, campeão de audiências por aqui também. Programaço que tem oração do meio-dia, tem aquela comunicação suave e boa de ouvir, né? Bom dia, pastor Paulo Rodrigues é diferenciado. O homem vai chegar agorinha aí pra comandar a festa por aqui. E amanhã eu volto, tá? Amanhã, depois do Jornal, o Chicão tá de volta pra alegrar sua manhã aqui na sua emissora preferida, Rede Paz FM 89,9, 91,3. Aplicativo, rádio web, tem como você nos ouvir de todas as formas. Então, sai daí não, continue na sintonia que amanhã eu volto. Um beijo no coração, que Deus abençoe a sua quinta-feira, que seja uma quinta-feira de bênçãos, de paz e prosperidade. Papai do céu guarde a sua vida, sua família e seus negócios. E até amanhã, Brasil!
2: Brasil!
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2: Olá, eu sou Mariana Varela e o assunto da semana é a quantidade de açúcar diária recomendada. Para manter a saúde, uma das recomendações de médicos e especialistas em nutrição é reduzir o consumo de açúcar. O uso excessivo de açúcar de adição, aquele acrescentado durante o processamento ou preparo de alimentos, está relacionado ao aumento do risco de uma série de doenças, como diabetes, doenças cardíacas, cáries dentárias e obesidade. Mas qual a quantidade aceitável para o consumo de açúcar? É possível comer doce sem elevar o risco de desenvolver doenças relacionadas ao consumo excessivo de açúcar? Primeiro, é necessário entender que os açúcares são carboidratos solúveis de sabor adocicado, presentes em frutas, vegetais, mel e leite. São fontes de energia rápida importantes para o organismo, principalmente para o cérebro. A Organização Mundial da Saúde, a OMS, recomenda que no máximo 10% das calorias consumidas diariamente sejam provenientes do açúcar. Em uma dieta de 2.000 calorias, isso significa 200 calorias ou 50 gramas de açúcar, cerca de 10 colheres de chá. No entanto, a organização ressalta que reduzir o consumo para 5% das calorias diárias, 25 gramas, é ainda mais benéfico para a saúde. Guarde este número, 25 gramas. Pessoal, essa recomendação vale para todo o açúcar consumido em um dia, seja ele proveniente de alimentos naturais, como frutas e leite, ou de açúcar adicionado a alimentos feitos em casa e produtos alimentícios processados e ultraprocessados. Pode parecer muito, mas um copo de leite integral tem 12 gramas de açúcar. Um mamão papaia pequeno, 12,5 gramas. Alguns alimentos ultraprocessados podem apresentar em uma única porção quase o total de açúcar aceito pela OMS para o consumo diário. Um achocolatado pronto, vendido em caixinha de 200 ml, daqueles que as crianças adoram, contém 25 gramas de açúcar. Um refrigerante de cola, 37 gramas em uma lata.

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1: Yeah, pregador Lua.
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2: Agora 10:07, bom dia.
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2: Opa, muito bom dia para você que tá ligado aqui na melhor, na Rádio Paz FM, a Rádio da Família. Uma ótima manhã para você. Obrigado pelo carinho da sua audiência. Hoje, quinta-feira, dia 13 de agosto. Agora são 10 horas mais 8 minutos aqui na Melhor. Ótimo dia para você que está conectado com a gente. Obrigado pelo carinho da tua audiência. Para você que está aqui em Palmas, na capital. Para você que está me ouvindo de qualquer parte do Tocantins. Para você que me ouve através da frequência 89,9 FM aqui para Palmas e toda a região. Alô Araguaína, 91,3 FM para Araguaína e toda a região. Programação simultânea Palmas e Araguaína. Ótimo dia para você. Obrigado pelo carinho. Uma ótima quinta-feira. Começando mais um Manhã na Paz, mais um campeão de audiência por aqui a partir de agora no ar. Então, um dia abençoado para tua vida, manhã abençoada para tua vida. Espero que você esteja bem. Se não tiver, vai ficar. Vamos louvar e agradecer a Deus por mais essa manhã, mais essa quinta-feira, mais esse programão aqui na Melhor, na Paz FM. Essa rádio que tem um compromisso lindo de abençoar vidas, de abençoar tua casa, tua família, de edificar a nossa vida. Uma programação leve, né? Uma programação que tem Deus, programação abençoadora. Então chega pra cá, fica à vontade. A rádio é sua, é minha, é nossa, né? A nossa rádio, a rádio preferida, a Rádio Paz FM. Alô, você que tá na sua casa, pra você que já acordou e já ligou o rádio bem cedinho, lá 5 horas da manhã, 6 da manhã, pra você que tava acompanhando o programa Paz e Amor com o nosso amigo Chicão. Obrigado pelo carinho da sua audiência e agora eu conto com a sua audiência a partir de agora comigo. Me dê uma moral, deixa eu entrar na tua casa nessa manhã de quinta, fazer companhia para você aí. Vamos juntos até o horário do almoço. A partir de agora é comigo, pastor Paulo Rodrigo, te fazendo companhia. O WhatsApp, é claro, tá liberado para você mandar sua mensagem. Manda alô, manda abraço, pode colocar o seu pedido de oração. Fica à vontade para participar. Daqui a pouco eu vou abrir o nosso mural de recados e nós vamos interagir juntos daqui a pouquinho. Bora lá, 10:10. Bom dia, Palmas. Bom dia, Tocantins. Bom dia, Brasil. Chega pra cantar, Gerson Rufino. Deus proverá. Daqui a pouco eu volto. Mas daí não, até já.

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1: Opa, uma ótima manhã para você. Obrigado pelo carinho da sua audiência, você que tá curtindo a Paz FM nessa quinta-feira. O programa já começou, já tô por aqui, ó, Pastor Paulo no comando a partir de agora. Vamos ouvir mais uma? Sara Evelyn. É pra marchar. Daqui a pouco eu volto, não sai daí, até já.

Evelyn é pra machar. 10h21, bom dia. Ótima manhã pra você que tá ligado aqui na Paz FM. Programa Manhã na Paz. Tá chegando pra cantar pra gente Anderson Freire, Te Adorar É Só o Começo. Um dia abençoado pra tua vida, pra você que tá curtindo a Paz FM. Continue, hein? Daqui a pouco eu volto, não sai daí, até já.

Sabe bem, tá aí o Anderson Freire, te adorar, é só o começo. 10 horas mais 25 aqui na Melhor, programa já começou, manhã na paz. Já tá no ar, alegria imensa no nosso coração que eu tô por aqui mais uma vez no microfone da Paz FM para levar essa programação abençoadora para tua vida. Ótimo dia, gente. Ótima manhã, uma ótima quinta-feira. Para você que tá ligado aqui na Melhor. Obrigado pelo carinho da sua audiência. Que bom saber que você tá por aí. 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Tá aí, ó. 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Alô Palmas, alô Tocantins, alô Brasil, para todo mundo que tá por aí ouvindo a Paz FM, brigadão pelo carinho, obrigado pela fidelidade de todas as manhãs, você que tá sempre comigo de manhã cedo, nas partes da, na parte da manhã por aqui, né, participando do programa, ouvindo o programa, orando comigo ao meio-dia, obrigado pela sua audiência, uma ótima manhã para você. Agora eu tenho intervalo, vamos faturar, mas eu volto já, não sai daí.

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4: A inteligência artificial está cada vez mais presente na rotina dos pequenos negócios brasileiros. Pesquisa realizada pelo Sebrae em parceria com a Fundação Getúlio Vargas e o Google mostra que micro e pequenas empresas utilizam a tecnologia principalmente em ações de marketing e divulgação. Entre os principais benefícios apontados pelos empreendedores está a economia de tempo. O analista de competitividade do Sebrae Nacional, Eduardo Curado, explica que a inteligência artificial deixou de ser uma ferramenta restrita às grandes empresas.
5: Sabe aquele tempo em que a inteligência artificial parecia coisa de filme, ficção científica ou alguma coisa que só as multinacionais bilionárias ou as grandes empresas podiam pagar? Isso aí ficou pro passado. Hoje ela está no nosso bolso, no celular que a gente usa para trabalhar. Para o pequeno negócio, a inteligência artificial ela funciona como aquele assistente nota mil, assim. Ela te ajuda a organizar ideias, a escrever um texto mais caprichado para vender um produto, a planejar promoções e garantir, por exemplo, que nenhum cliente que mandar mensagem no final de semana fique sem uma resposta.
4: Além de facilitar a divulgação de produtos e serviços, a inteligência artificial também pode ajudar no atendimento aos clientes, na criação de conteúdos e na organização das atividades da empresa. O analista de competitividade do Sebrae Nacional, Eduardo Curado, explica como dar os primeiros passos.
5: O primeiro conselho é não tenta fazer tudo de uma vez. Escolha um problema que hoje consome muito o seu tempo. É responder mensagem? É criar ideias de postagem? É organizar as contas? Escolha essa dor. Busque uma ferramenta simples de IA para te ajudar e vá testando aos poucos, sem medo de errar.
4: Segundo o Sebrae, a inteligência artificial deve ser incorporada gradualmente ao negócio, sempre preservando a identidade da empresa e revisando as informações geradas pelas ferramentas. A pesquisa também mostra que, embora a maioria dos empreendedores já conheça a tecnologia, muitos ainda precisam de orientação para aplicá-la no dia a dia da empresa. 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

dia 10h34 aqui na Melhor. Ótima manhã, uma ótima quinta-feira. Mais uma, tá chegando pra cantar Shirley Carvalhais, Faraó.

0: Grave, Isaías Oliveira. Ainda estou de pé. Ação linda, né? Ainda estou de pé. 10 horas mais 42 para você não perder a hora. Ótimo dia para você que tá ligado aqui na Melhor, na Paz FM. Para você que chegou, agora, bem-vindo, bem-vinda. Sejam todos muito bem-vindos. Esse é o Manhã na Paz. Eu sou o pastor Paulo. Estou aqui para levar essa programação, né, linda, abençoada para a tua vida, para te fazer companhia nessa manhã linda de quinta-feira, manhã ensolarada, temperatura altíssima aqui no Tocantins, como de costume, mas vamos seguir. Ótimo dia, gente. 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
0: 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Muito bem, 10h48 agora, ótimo dia pra você que tá ligadão, tá ligadona aqui na Melhor, na Paz FM, obrigado pelo carinho da sua audiência, quero mandar abraço lá pro, quem foi que passou aqui, lá pra Rosângela, né, que passou aqui, mandou áudio, daqui a pouco a gente vai ouvir, quero mandar alô pra irmã Jô, também já passou por aqui, obrigado querida Jô, a paz do Senhor, pastor Paulo, nosso Deus continue abençoando sua vida, poderosamente, tudo bem com você, tá tudo bem, irmã Jô, graças a Deus, ela colocou, quero ouvir a cantora Maria, amparo e oferecer para todos, né? Para o Tião, para a Mônica, para a Érica, para a Maria do Socorro, para a Cristina, para a Chile, para a Flávia, para a Vitória, para a Marlene, para a Jaqueline, para a Mocidade, para todo mundo. Obrigado, Jô. Obrigado pelo carinho. A irmã Elisete, lá de Brejinho de Nazaré. Também passou por aqui a paz do Senhor, pastor Paulo. Eu peço oração para minha filha, Adriele, aí em Palmas. Eu ofereço o próximo louvor para ela. Vamos orar daqui a pouquinho, às 12 horas, a oração do meio-dia. Fica aí no pezinho do rádio, irmã Elisete, já já a gente ora. Quero mandar um alôzão também pro Miguel. Tá sumidão, hein, Miguel? Apareceu lá e tal, assumiu de novo, não aparece, não dá as caras. Abraço pro Miguel que tá lá, ó, mandou um abraço aqui, me mandou um abraço fraterno e eu recebo com alegria. E tá pedindo a canção Prioridade com Midian Lima, né? O nome da canção é importante, hein, ô Miguel? Prioridade. Nome bacana para refletir. Obrigado, querido. Ótimo dia. Saudade de você. Você sumiu. Aparece lá, rapaz. 10:49. Ótimo dia. Quero mandar abraço para todo mundo lá na região norte de Palmas. Quero mandar um abraço especial, né? Um abraço bem afetuoso para toda a igreja lá da toda a igreja da Arno 32, Nação Madureira, Arno 32, que é a igreja que pela bondade e misericórdia de Deus eu estou pastoreando, a de Arno 32, Nação Madureira. Então, um abraço para toda essa igreja linda, abençoada, maravilhosa, povo querido. Abraço para todo mundo lá. Sempre tem alguém ouvindo. Abraço especial. Bora. Inclusive hoje à noite tem para você da região norte convidado especial daqui a pouco às 19h30. Toda quinta-feira nós temos culto lá na D32 às 19h30, é a quinta profética. Então hoje mais um dia, mais uma quinta profética e você é o meu convidado para participar. 10:50 aqui na Melhor. Vamos ouvir canção e louvor. Eita, canção e louvor. Levante acampamento. É o nome da canção. Daqui

0: aí, ó, 10h54, canção e louvor. Levante, acampamento caiu. Ótimo dia pra você que recebe essa canção aí, ó. Como palavra profética pra você nessa quinta-feira. Dia abençoado pra você. Gente, bora lá, bora de recado. 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Bora lá, 10 horas mais 57 minutinhos aqui na Melhor na Paz FM. Obrigado pelo carinho da sua audiência. Agora eu vou de intervalo, mas é rapidão, eu volto até já.
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2: 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Essa regra garante equilíbrio e justiça para todos os jogadores. 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
3: 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Assim começou uma das maiores paixões nacionais. 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
2: 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Um verdadeiro paraíso para quem ama a natureza e aventura. 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
6: Olá, seja bem-vindo ao Momento Vida e Saúde. Eu sou o Dr. César Vasconcelos, médico psiquiatra. Perdão tem que ver com boa vontade para abrir mão do ressentimento, da indiferença e da atitude de julgamento para com alguém que machucou você injustamente. Ele o leva a praticar compaixão, bondade e até amor por quem o feriu. O perdão não finge que não teve dor no passado, mas ajuda a evitar levar essa dor para o futuro. Perdoar é um ato de fé, porque você pode perdoar baseado na crença de que Deus é melhor juiz do que você. O desejo de vingança é deixado de lado e você deixa nas mãos de Deus o fazer justiça. O perdão não é de graça no sentido dele não livrar a pessoa dos resultados de seus atos e promove a cura da pessoa que oferece de graça. Evita a continuidade da mágoa. Muitas pessoas poderão melhorar sua saúde mental

0: Olá, é um prazer te receber no Momento Vida e Saúde. Eu sou o Dr. Luiz Fernando Sella, endocrinologista e médico do estilo de vida. Você já pensou no que realmente significa ter saúde? Ao criar o ser humano, Deus o fez à sua imagem e semelhança. No original hebraico, imagem refere-se à forma física, enquanto semelhança diz respeito à essência e caráter. Assim, a Bíblia indica que a saúde abrange corpo, mente e espírito. A saúde abundante que Jesus deseja nos oferecer é integral e completa. Por isso, cuide do seu corpo. 1 Coríntios 6, 19 e 20 nos lembra que ele é o templo do Espírito Santo. Devemos honrar a Deus com o nosso corpo, o que inclui todas as escolhas que fazemos e que impactam a nossa saúde. Segundo lugar, valorize a sua saúde mental. Filipenses 4, 8 nos encoraja a focar em tudo que é verdadeiro, nobre, correto, puro, amável e admirável. Isso envolve cultivar pensamentos positivos e uma mente saudável. E não podemos esquecer da saúde espiritual. Em Mateus 11, do 28 ao 30, Jesus nos convida a ir até Ele para encontrarmos descanso para as nossas almas, mostrando a importância do cuidado espiritual. Cuidar de nós mesmos em todas essas dimensões é seguir o propósito de Deus para uma vida plena e saudável. Dessa forma, cumprimos o que está escrito em 1 Tessalonicenses 5:23: o mesmo Deus de paz o santifique em tudo, e que o espírito, a alma e o corpo de vocês sejam conservados íntegros e irrepreensíveis na vinda de nosso Senhor Jesus Cristo.
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0: 11h23, aqui na Melhor. Ótimo dia para vocês, Stella Laura. O Senhor é o meu pastor, você também ouviu. Alisson Santos, quem viver vai ver. Larissa Pires, a tua palavra. E ainda você ouviu também Davi Sacer, tu és bom. Só canções lindas, né? Prioridade da Midian Lima. 11h24 aqui na Melhor da Paz FM, a Rádio da Família. Obrigado pelo carinho da sua audiência. Ótimo dia para você. 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Bora lá, 11h26 aqui na Melhor. Ótimo dia para você que está conectado comigo, obrigado pelo carinho, uma ótima quinta-feira. Para você que chegou agora, obrigado, valeu, sejam todos muito bem-vindos a essa programação incrível aqui na Melhor, na Paz FM. Esse é o Manhã na Paz. Eu estou por aqui, pastor Paulo, te fazendo companhia nessa linda, boa, agradável manhã de quinta-feira. Daqui a pouquinho, umas 12 horas, a oração do meio-dia, você não pode perder. Quero mandar abraço lá para Martinha, tá sintonizada por aqui. Obrigado, Marta, valeu. A Laura do assentamento Família Feliz. Bom dia, paz do Senhor. Eu estou fazendo o almoço, ouvindo este programa maravilhoso. Obrigado a minha amiga Laura. A Maria Lúcia também está por aqui. Alô, pastor Paulo, a paz do Senhor, estou ligada na Melhor do Brasil. Obrigado, querida, muito bom dia. A Dejanira Reis, passando para dizer que estou sintonizada sempre, pastor Paulo. Nós estamos na oração do meio-dia. A canção aí do Silvan Santos. Obrigado, querida, vamos tocar aqui, tá bom? Vou tentar. Todo mundo, abraço, tá bom? A todo mundo aí que tá ouvindo a Paz FM, obrigado pelo carinho, obrigado pela sua conexão com a gente, obrigado você que tá me ouvindo pelo rádio, através aí da frequência 89,9 FM, para você também que tá na região norte do estado. Alô, Araguaína. Vamos mandar um abraço para todo mundo lá em Araguaína, você que tá na região norte do nosso estadão, 91,3 FM. Meu bom dia, uma ótima manhã para você, tá bom? Gente, bora lá, ó. Inclusive mandar abraço aqui especial para todo mundo que está sintonizado aqui na Paz FM. Falei lá da região norte. Manda abraço aqui, peraí, lá para além de Araguaína, que está sintonizada, Nova Olinda. Alô, Nova Olinda, oi, Nova Olinda, lá para Vanderlândia. Abraço para você que está em Vanderlândia. Abraço, inclusive, quero mandar um abraço para o pastor presidente, né, lá em Vanderlândia, da São Madureira, José Anderson, gente boíssima, homem de Deus. Abraço para ele e para toda a sua família, um amigão que Deus nos deu, está lá fazendo a obra. Um abraço para todo mundo, alô para o pastor e para toda a nação madureira lá em Vanderlândia. Fazendo um trabalho lindo, um trabalho maravilhoso em Vanderlândia. Quero mandar um alô para Filadélfia, quero mandar um abraço para Babaçulândia, Santa Fé do Araguaia. Inclusive, essa semana eu recebi aqui alguém lá do Santa Fé do Araguaia, disse que está ouvindo a Rádio Paz FM, estava acompanhando o pastor. Um abraço para Santa Fé. Quero mandar um alô para Xambioapa, Aragominas, Carmolândia, Araguanã, Bandeirantes do Tocantins. Quero mandar uma alusão para Muricilândia, Darcinópolis, Piraquê. Se você é de uma dessas cidades e está me ouvindo, dá um sinalzinho no nosso WhatsApp aí, 639-8420-6868. Me dê um alô, pastor. Eu sou de uma dessas cidades aí que o senhor acabou de mencionar. Eu vou lhe mandar um abraço, mandar um alô especial para você, para toda a sua família. 11 horas e 28 aqui na Paz FM, a Rádio da Família. Ótima manhã para você, obrigado pelo carinho. Para você, meu amigo que está no táxi, meu amigo motorista por aplicativo. Aplicativo, uma ótima manhã. Quero mandar um alô lá pro Wilton Barbosa, que sumiu, não falou mais comigo aqui. Abraço, Wilton. Daniel, também tá sempre trabalhando por aí, ouvindo a Paz FM. Ótimo dia. Para você que tá agarrado no serviço aí, ó, trabalhando, né, no escritório, tá na sua empresa, tá me ouvindo pela internet, uma ótima manhã. Quero mandar um alô para toda a galera que tá trabalhando nos hospitais aí, o pessoal da saúde, né, nas unidades básicas de saúde, né, para você que tá trabalhando aí na rede municipal, estadual de saúde, ouvindo a Rádio Paz FM. Um alôzão lá para o HGP. HGP, se tiver alguém me ouvindo por aí, bom dia, tá bom? Bom dia. Saúde, saúde. Deus abençoe sua vida, no nome de Jesus. 11 horas e 29, vamos ouvir mais uma linda e bela canção. Chegando pra cantar pra gente, Kemily Santos,
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0: de Joelhos.
1: Não, eu volto já. Parar de orar. Deus está dizendo pra alguém aqui: volte a orar pela tua família. Volte.

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0: Usar o celular antes de dormir atrapalha o sono? Olá, eu sou Mariana Varela e este é o assunto da semana. Cá entre nós, quase todo mundo dá uma olhadinha no celular na hora de dormir, seja para responder uma mensagem, seja para dar uma última verificada nas redes sociais. Mas esse hábito é prejudicial à sua saúde. Isso porque a luz emitida pela tela interfere com o relógio biológico. Além disso, o celular é fonte de estímulos que atrapalham o relaxamento necessário para adormecer. O resultado é um atraso no início do sono, sono fragmentado e encurtamento do tempo total de sono. O Portal Drauzio conversou com Lúcio Ebra, neurologista e membro da Academia Brasileira do Sono, e ele explicou que a simples presença do celular ao lado da cama já nos remete a diversas tarefas que geram preocupação e ansiedade, podendo dificultar o relaxamento. Pessoal, se o uso do celular na cama já causa malefícios para os adultos, no caso de crianças e adolescentes, a situação é ainda pior. Eles são mais vulneráveis aos efeitos dos eletrônicos antes de dormir, porque, de acordo com o especialista, o cérebro ainda está em processo de maturação e, por isso, tem maior propensão a captar os diferentes estímulos, tanto luminosos quanto os de prazer proporcionados pelos conteúdos dos eletrônicos. A principal medida é se privar do uso de celular e eletrônicos pelo menos uma hora antes de dormir e nunca, nunca usar o aparelho já na cama. Além disso, o neurologista recomenda desligar qualquer tipo de notificação ao longo da noite, não deixar, se possível, o aparelho ao alcance das mãos na madrugada, ocupar o período que antecede a hora de deitar com atividades relaxantes, como leitura, audiolivros, tarefas manuais.
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0: Bom dia, bom dia. 11 horas e 45 aqui na Melhor, na Rádio Paz FM, a Rádio da Família. Para você que tá ligado, obrigado pelo carinho da sua sintonia. Tô de volta por aqui. Lembrando que daqui a pouquinho, às 12 horas, a oração do meio-dia você não pode perder. Daqui a pouco eu oro aqui, você ora onde você estiver e nós faremos juntos uma corrente de oração poderosa daqui a pouco. Já, já. 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
0: 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Bora lá, gente, 11:49 aqui na Melhor, na Paz FM. Meu obrigado a você que tá aí, ó, conectado com a gente. Brigadão, obrigado você, meu amigo, minha amiga, ouvintes da Paz FM, a irmã Rosimar, né? Paz do Senhor, Pastor Paulo, hoje faz um ano que meu neto Davi fez a cirurgia. Desde julho, né, eu comecei a campanha da oração no meu dia pela cura do meu neto, porque o diagnóstico do médico era uma, peraí, deixa eu baixar aqui, o diagnóstico do médico era uma suspeita de uma doença muito rara. Só que o poder de Deus é maior. Os resultados da biópsia veio que ele não tinha nada. Olha que maravilha, hein? A degeneração, né? Os médicos não souberam explicar o que aconteceu. Deus tirou, Deus curou. Hoje faz um ano, ele está em plena saúde para a glória de Deus. Que maravilha, né? Glória a Deus por isso. Obrigado, minha amiga Rosimar, por compartilhar. Eu lembro muito bem, né, do pedido que ela fez a nós lá no ano passado pelo neto que estava enfermo. E ela está contando o testemunho, né? Já tinha diagnósticos, doença rara, e hoje não tem nada, nada, nada. Criança está bem para a glória de Deus. Quem faz isso é Deus. Glória a Deus, louvor a Deus. Obrigado, Deus, por mais esse milagre. Tantos milagres que o Senhor faz, né? Obrigado, minha irmã Rosimar. Abraço pro neto. Abraço pro neto. Vai ser um homem de Deus, usado por Deus, canal de Deus, na mão de Deus. Vai contar esse testemunho maravilhoso. Quero mandar abraço para Isaulina, lá na Lagoa do Tocantins, que está ouvindo a rádio. Obrigado, Isaulina. Ótimo dia para você. Obrigado pelo carinho, tá bom? Vamos lá, de Sara Farias. Vamos lá, Sara Farias. Cailane, o poder da oração. Daqui a pouquinho eu volto. Não sai daí. Até já.

bem, 12 horas aqui na rádio. Ótima tarde para você que está ligado, obrigado pelo carinho. Você está ouvindo Gabriel Guedes, canta minha alma. Quero convidar você nesse momento para que nós possamos orar juntos. Obrigado você que está aí do outro lado do rádio, você que está aí na sua casa, com a sua família. E eu quero convidar você para que nós possamos juntos nesse momento clamar a Deus. E quero convidar você para nós clamarmos a Deus em favor da vida, em favor da família, em favor da sua casa, em favor do seu ministério, da tua igreja, do teu trabalho. Nós vamos clamar a Deus agora, crendo que Deus é poderoso para entrar com providência na tua vida, na tua casa. Eu creio que Deus é poderoso para operar o milagre na tua vida no dia de hoje. Eu não sei o que você está vivendo aí hoje, o que você está passando, mas eu creio que o Senhor é poderoso para operar milagres. Então, aonde você estiver, meu amigo, minha amiga, independente do que você estiver passando hoje, eu quero convidar você, nesse momento, para nós clamarmos a Deus. Ele é poderoso, Ele é Deus grande, Deus forte, e quando eu entendo a relevância dEle para a minha vida, e eu coloco a minha vida inteira na presença do Senhor, e confio a minha vida a Deus, eu estou fazendo a melhor coisa, tomando a melhor decisão. Então, independente do que você estiver vivendo hoje, faça isso. Confie a tua vida a Deus. Ontem nós falamos aqui, a palavra do Senhor nos orientando, uma revelação de Jesus para nós não nos preocuparmos, não ficarmos ansiosos, não ficarmos inquietos com o que há, com o que comeremos, ou o que beberemos, ou o que vestiremos. Ele também nos orienta por meio da tua palavra, não nos preocuparmos e nem ficarmos ansiosos com o dia de amanhã. Ontem nós ministramos aqui, trouxemos essa reflexão. Hoje, eu digo a você que esta é uma palavra de Deus para os nossos corações, nesse presente momento, diante de dias tão turbulentos, de tantas turbulências, de tantas adversidades, dias de tanta pressa, né? Dias de tantos problemas, nós recebemos de Deus uma palavra linda, profética, uma palavra poderosa, uma palavra que acalma o nosso coração, e Ele nos ensinando a confiar nele. Ele nos ensinando a confiar nele. Então nós aprendemos por meio da palavra a confiar no Senhor, a entregar. A palavra dele diz que Ele é o nosso pastor, nada falta. O Senhor é o meu pastor, nada faltará. Ele é o nosso ajudador fiel. Ele é o nosso ajudador fiel. Então, para você que está ouvindo o rádio agora, confie a sua vida a Deus. É a melhor decisão. Confie a tua casa a Deus. Entrega a tua casa a Deus, a tua família a Deus, a tua vida a Deus, a tua alma a Deus, o teu emprego a Deus. Confie tudo que é seu a Deus. Porque Ele cuida de tudo. Deus, Ele cuida de tudo. Deus, Ele tem o controle de tudo, sabe cuidar de tudo, tem poder para resolver tudo. É Deus. Então, confie a Ele. Pastor, mas eu já fiz isso há tanto tempo, eu confiei ao Senhor a minha vida, mas ainda assim eu passo por tantos percalços. Eu confiar a vida a Deus não é uma isenção de problemas. O fato de você confiar a sua vida a Deus, entregar a sua vida a Deus, não te isenta de você enfrentar adversidades. A palavra do Senhor diz que quando passares pelo fogo, não é se passares, é quando passares. Só que o texto é profético para as nossas vidas. Quando passares pelo fogo, ele não te queimará. Por quê? Porque Deus é contigo. Deus é com você, Deus é conosco. Então, quando eu escolho estar com Ele, quando eu escolho entregar minha vida a Ele, quando eu tomo a melhor decisão da vida, que é confiar minha vida a Deus, entregar minha vida a Deus, mesmo que eu passe pelo fogo, né? E nós vamos passar, porque todos nós passamos. Mas a palavra do Senhor, a palavra profética diz, Ele não queimará. Deus é conosco, Deus é contigo, Deus é comigo, fiel é Deus. Então, amigo, amiga, ouvintes da paz, você que está na sua casa hoje, talvez

preocupado, abatido. Você que talvez hoje está com o coração bastante angustiado. Eu quero hoje orar por você, né? Orar em favor da sua vida. O salmista, no Salmo de número 3, diz: olha, Senhor, como se tem multiplicado os meus adversários. São muitos os que se levantam contra mim. Muitos dizem da minha alma: não há salvação para ele em Deus. Mas tu, Senhor, és um escudo para mim, a minha glória e o que exalta a minha cabeça. Com a minha voz clamei ao Senhor. Ele ouviu-me desde o seu santo monte. Eu me deitei e dormi. Acordei porque o Senhor me sustentou. Não terei medo. Quero deixar esse texto para a tua reflexão, para a tua meditação na tarde desta quinta-feira. Deus é contigo. Não importa o número de adversários. Não importa qual seja a luta ou o tamanho dela. Não importa. Luta todo mundo tem, uns mais, outros menos, uns com mais intensidade, outros com menos. A minha luta pode ser diferente da sua. Não significa que a minha é maior ou menor que a sua. Porque depende muito da minha estrutura, da tua estrutura. Talvez aquilo que para mim é tranquilo passar, para você é difícil. Talvez aquilo que para você é difícil passar e é uma luta, para mim talvez é algo fácil. Então isso é relativo. Agora, independente do que você está passando, independente dos problemas, das adversidades, mesmo que você esteja enfrentando gigantes, o salmista aqui diz: olha, mas tu, Senhor, és um escudo. O Senhor é um escudo. É um escudo para a minha vida. É um escudo para a minha alma. Ele diz: olha, a minha glória e o que exalta a minha cabeça. Ele diz: eu clamei ao Senhor e ele me ouviu. Então nós estamos aqui, independente dos problemas, dos gigantes, das adversidades, dos inimigos, das dores, dos percalços, das adversidades, dos ventos, das tempestades, independente dos vales, dos desertos, nós estamos aqui para entender essa importância que a palavra do Senhor, ele é o nosso Senhor, independente de tudo que nós passamos aqui, ele é o nosso Senhor, ele é o nosso escudo. Então você está bem protegido, você está bem guardado. Você está bem guardado, ele é o nosso escudo. E você pode clamar, porque lá do Santo Monte, né? Lá do Santo Monte, ele está nos ouvindo. Lá da glória, ele está nos ouvindo. Lá do seu trono, ele está nos ouvindo. Então você pode levantar a tua voz. Você pode clamar a Deus. Eu convido você a fazer isso agora. Vamos orar a Deus e clamar a Deus por vida. Clamar a Deus pela tua alma, pela tua casa, pela tua família, eterno e soberano Deus. Nós estamos na tua presença mais uma vez, Senhor. Nós levantamos o nosso clamor, meu Pai, na tarde desta quinta-feira, nesse dia 13 de agosto. Eu sei que neste momento tem muitas pessoas que estão orando comigo. Pessoas, meu Pai, que entendem a importância, Senhor, que entendem, meu Pai, a relevância deste momento. Inclusive, há muitas pessoas que nesse momento estão orando comigo e é um propósito que elas fazem. Elas oram comigo todos os dias. Nós recebemos aqui testemunho de pessoas que não deixam de orar. Estabeleceram o horário das 12 horas como um propósito de oração para as suas vidas. Tem muitas pessoas que me acompanham aqui há meses, há anos, todos os dias nessa oração. E eu sei que esta casa, essa pessoa que tem orado comigo constantemente, eu sei, meu Pai, que ela não se arrepende. Porque o que ela tem recebido por meio desta oração tem sido forte, tem sido poderoso. A oração é uma forma, meu Pai, de nós sermos, Senhor, vivificados. A maneira de nós sermos, meu Pai, avivados. Senhor, é a maneira de nós sermos fortalecidos, edificados. É uma maneira, meu Pai, de sermos aquecidos. A oração é uma forma de nós, meu Pai, ganharmos força para nós continuarmos a nossa caminhada. Por meio da oração,
O Senhor nos fortalece, meu Pai, sobremaneira. Por meio da oração, meu Pai, nós somos fortalecidos de uma maneira que nós não somos aqui na terra. Por meio da oração, nós recebemos paz, paz essa que nós não conseguimos aqui na terra. Por meio da oração, nós vivemos os milagres, milagres esses que nós não conseguimos aqui na terra. Por meio da oração, meu Pai, sentenças humanas são anuladas. Senhor, sentenças que humanamente falando não poderiam ser anuladas, mas através da oração nós conseguimos. Por meio da oração, nós vivemos o sobrenatural de Deus. Por meio da oração, nós vivemos o sobrenatural de Deus. Então, aonde você estiver orando comigo agora, levanta a tua voz ao céu. Porque através desse ato profético, através desta oração, eu sei que Deus pode responder de forma positiva e você hoje pode viver o milagre, pode viver o sobrenatural. Eu sei, Pai, que tem muitas pessoas orando comigo e cada uma delas tem a sua realidade. E o Senhor trabalha na particularidade. Cada uma dessas pessoas, meu Pai, dependem de uma dose diferente do milagre. Depende de uma porção diferente, meu Pai, do seu agir. Então, meu Pai, de acordo com a particularidade, a individualidade de cada pessoa que ora comigo agora, eu peço ao Senhor que o Senhor possa derramar, meu Pai, da tua presença sobre esta vida. Que o Senhor possa animar esse coração triste, meu Pai, e angustiado. Que a tua graça, que a tua presença, que o teu poder, que a tua glória, que o teu avivamento, que o renovo possa alcançar a vida dessa pessoa agora. Talvez ela estava pensando em desistir. Talvez eu esteja orando agora e a minha voz está alcançando o coração de alguém que hoje acordou pensando em desistir. Ou tem pensado em desistir por dias. Mas que esta oração seja um divisor de águas na vida dessa pessoa. Que esse ato profético dessa quinta-feira sirva, meu Pai, como um divisor de águas. Que a vida dela, a partir de hoje, meu Pai, a partir deste momento, seja diferente, Senhor, da vida anterior. Nós oramos agora, meu Pai, para que ela possa mudar. Senhor, eu oro agora para que essa pessoa que não tinha nenhuma perspectiva de futuro, que ela passe a ter. Eu oro agora, meu Pai, para que esta mulher, que talvez não tinha nenhum sonho no seu coração porque desistiu de tudo, que passe a ter. Eu oro agora, meu Pai, para que esse homem que anda tão preocupado e angustiado, porque não tem conseguido ser o provedor, Senhor, da maneira mínima, básica, Senhor, que esse homem, a partir de agora, a partir dessa oração, encontre no Senhor reforço, força e provisão do céu. Eu oro, meu Pai, para que aquele que está enfermo, doente, aquele que está, meu Pai, vivendo com algum diagnóstico, alguma doença crônica, alguma enfermidade, meu Pai, que tem deixado essa pessoa triste e abatida. Eu oro agora, meu Pai, para que essa enfermidade seja desfeita, seja anulada. Essa enfermidade, meu Pai, agora no nome do Senhor, seja queimada pelo poder que há no nome do Senhor. Vai queimando toda a enfermidade, toda a dor, toda a infecção. Vai queimando agora. Senhor, vai queimando toda a doença crônica, toda a doença maligna, toda a célula maligna. Senhor, vai queimando agora toda a enfermidade no corpo dessa pessoa. Eu creio que por meio da oração, pessoas, meu Pai, que estão sentenciadas a uma vida, meu Pai. Senhor, uma vida de uma doença crônica, Senhor, sem cura. Alguém que talvez está sentenciado, talvez até à morte, pelas mãos da medicina. Mas hoje o quadro pode mudar, porque eu estou orando por milagres. Eu estou orando, meu Pai, por milagre. Eu não posso perder a oportunidade que o Senhor está me dando de poder clamar em favor de curas e de milagres, porque o Senhor diz que o Senhor é o Deus do impossível por meio da tua palavra. E nós podemos encontrar na tua palavra diversos momentos e situações que o Senhor curou enfermos, libertou pessoas que estavam enfermas. Então nós temos aqui, meu Pai, a oportunidade ímpar de entrarmos na tua presença com todo temor e tremor e clamar a Deus por cura, por milagres. Então, meu Pai, aonde tiver alguém agora enfermo, eu oro para que essa pessoa seja curada. Pai, que a unção da cura possa alcançar a vida dessa pessoa que está orando comigo agora. Que a unção da cura, do milagre, possa alcançar a vida dessa mulher que está orando comigo agora. Que a unção do milagre, da cura, possa alcançar a vida deste homem que está orando comigo agora.
Deus, eu estou orando agora porque eu creio que uma unção muito forte, Senhor, desce do céu e enfermos, doentes, pessoas, meu Pai, que dependem de um milagre, estão sendo alcançados por essa unção de cura e de milagre. Eu apresento, meu Pai, todas as pessoas que estão orando comigo agora, famílias, marido, esposa, filhos, empresa, vida financeira, ministérios, igreja, líderes. Todos eu coloco na Tua presença, meu Pai, porque eu estou aqui como intercessor dessas pessoas. O Senhor me colocaste aqui, meu Pai, para usar, meu Pai, a minha boca e clamar a Deus, ministrar a Tua palavra, tocar a alma das pessoas com a palavra viva que liberta e que transforma. Esse é o meu objetivo. O Senhor tem nos colocado aqui com a missão, meu Pai, de aquecer os corações das pessoas com a Tua palavra poderosa e de interceder em favor de pessoas. Senhor, orar por libertação, por quebra, meu Pai, de maldição. Senhor, quebra de cadeias, de correntes. Vai libertando os cativos e oprimidos agora, no nome do Senhor Jesus. Nós oramos a Deus. Nós intercedemos em favor dessas pessoas que estão unidos a mim agora em oração, unidos pela mesma fé, pela mesma corrente espiritual. Eu apresento você e a tua casa e a tua alma no nome do Senhor Jesus. Eu apresento a Deus e eu confio em Deus, que Deus será contigo. Que a bênção da paz, da alegria, da prosperidade e da saúde possa te alcançar. Eu desejo a você uma ótima tarde de sexta-feira. Deus abençoe a sua vida, a tua casa, a tua família. Nós temos um novo encontro amanhã, sexta-feira, a partir das 10 horas da manhã, aqui na Paz FM. Eu te aguardo. Até lá.

0: 12:32.
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2: Queridos irmãos, queridos amigos, nós estamos ainda falando a respeito do capítulo 8 de São Mateus. Nós estamos falando a respeito daquele leproso purificado, do primeiro milagre que Jesus fez quando desceu do monte. A Bíblia diz no versículos de 1 a 4: e descendo Jesus do monte, seguiu uma grande multidão. E eis que veio um leproso e o adorou, dizendo: Senhor, se quiseres, podes tornar-me limpo. E Jesus, estendendo a mão, tocou, dizendo: quero ser limpo. E logo ficou purificado da sua lepra. Disse-lhe então Jesus: olha, não digas a ninguém, mas vai, mostra-te ao sacerdote e apresenta a oferta que Moisés determinou para lhe servir de testemunho. Querido irmão, querido amigo, nós estamos falando a você a respeito desse milagre que o próprio Jesus fez ao descer do monte. É um negócio tão interessante esta palavra, que nós, quando começamos a imaginar, Jesus poderia ter começado aqueles milagres ali de várias outras formas, mas ele resolveu curar esse leproso em primeiro lugar. Obviamente que Jesus estava dizendo aqui para nós que tanto o fato de curar a lepra, Jesus tinha também o desejo não de curar apenas o corpo, mas também de limpar a alma das pessoas. Curar não apenas aquela lepra exterior, mas curar a pior das lepras, que é a lepra do pecado. E nós falamos no programa anterior que aquele rapaz, ele caminhou em direção ao Senhor Jesus, ele o adorou, ficou de joelho. Ele mostrou a grande humildade que ele tinha na sua vida, dizendo: se o Senhor quiser, o Senhor pode me tornar limpo. Se o Senhor quiser, ele disse: se o Senhor quiser, o Senhor pode me tornar limpo. Ou seja, não apenas curado daquela enfermidade, mas era para limpar ele, para dar a ele um novo acesso à sociedade, porque ele vivia fora da sociedade. E a Bíblia diz que Jesus estendeu a sua mão, tocou e disse: quero ser limpo. E logo ficou purificado daquela lepra. É interessante nós notarmos que no programa anterior nós falamos da vontade daquele rapaz, do leproso, que disse: se o Senhor quiser, o Senhor pode me tornar limpo. Ora, aquela pessoa, ele queria não apenas a cura do corpo, mas ele queria algo mais. Nós falamos no programa anterior que há muitas pessoas que eles procuram Jesus para resolver apenas o problema da sua doença física. Eles só procuram Jesus para resolver o problema da sua doença física. Outros procuram Jesus para resolver o problema da sua situação financeira. Mas aquele rapaz não, ele queria Jesus para tudo. E aí nós paramos nesse momento. Agora, no versículo 3, diz: e Jesus, estendendo a mão, tocou. Eu quero dizer para você que essa expressão aqui, ela é muito forte. Essa misericórdia que Jesus teve, Jesus estava movido de íntima compaixão por aquele rapaz, aquele leproso. Vivia fora da sociedade, vivia longe. Acontece, meu querido irmão, que na nossa vida, eu diria assim, como na vida daquele leproso, é também na nossa vida. Nós não temos nada em nós que mereça a bênção do Senhor Jesus. O que você fez por merecer a bênção do Senhor Jesus na sua vida? Faça um exame introspectivo. Faça um exame para ver como a sua vida, a minha, a nossa vida, era uma vida atrapalhada. Nós não merecíamos, de forma alguma, a bênção de Deus na nossa vida. Nós não merecíamos. Mas a Bíblia diz que Jesus aqui, no versículo 3, movido de íntima compaixão, o que faz Jesus resolver o meu e o seu problema, o nosso problema, não é porque nós merecemos, não é pelas obras que nós temos feito, porque as nossas obras são como trapo de imundícia. Por mais que eu queira fazer o bem, eu não consigo fazer. A Bíblia diz claramente, o que eu quero fazer, eu não faço, o que eu não quero, eu vivo fazendo. Miserável homem que sou, disse Paulo. E ele estava mostrando que ele era um dos apóstolos, um eminente apóstolo do Senhor. Ele vivia desta forma. Quantas vezes eu estou querendo fazer uma coisa e não consigo fazer? Quantas vezes você está querendo fazer uma coisa e não consegue fazer? Mas Jesus está aí te abençoando. Sabe por quê? É por misericórdia. É porque Ele tem uma profunda compaixão por você, por mim, por nós. Então não há nada em nós que mereça a bênção do Senhor Jesus. Nada. Mas é nada mesmo, tudo o que eu faço não merece. Do mesmo modo, aquele leproso, nós recebemos bênção de Deus, é porque Ele se compadece profundamente de nós, Ele se compadece da nossa fraqueza, da nossa miséria. Foi por isso que Deus mandou Jesus aqui na terra, para Jesus saber que o homem é pó e cinza, é muito fraco. Por isso que nós somos salvos pela graça, mediante a fé, não vem das obras. Porque se nós fôssemos salvos pelas obras, eu quero dizer para você que nenhum de nós estaríamos nessa condição de salvação hoje. Mas a misericórdia dele é muito grande. Ora, você pode caminhar diante dele pedindo por misericórdia, porque ele vai lhe atender. Porque ele vai me atender, ele vai nos atender. Eu me lembro de uma história de uma mulher, uma vez, que o seu filho havia cometido um delito, um pecado, digno de morte. E ele estava no corredor da morte para morrer. Mas o rei tinha condição de livrar uma pessoa. A última palavra era do rei. Aquela mulher foi ao rei e pediu a ele, clamou a ele, disse, olha, o senhor podia perdoar meu filho, perdoa ele, tal, e chorou muito. O rei acabou perdoando o seu filho e mandando ele de volta para casa, e ele foi livre da morte. Alguns anos se passaram, novamente aquele rapaz foi pego nos mesmos delitos, nos mesmos pecados, nos mesmos crimes, voltou novamente para o corredor da morte. Novamente o rei tinha a oportunidade de condená-lo ou tirá-lo de lá. Aquela mulher foi procurá-lo, e quando aquela mulher foi procurar o rei disse, olha, ele não merece, ele é reincidente, ele já fez isso de novo, já fez outras vezes, ele não merece isto. Aquela mulher olhou para o rei e disse, eu sei que ele não merece, é por isso que eu estou pedindo misericórdia, compaixão. Eu quero dizer para você que da mesma forma daquele rapaz, você não merece, mas da mesma forma como aquele rei livrou o rapaz a segunda vez, você também vai receber a misericórdia do Senhor Jesus, porque Ele é compassivo, Ele tem compaixão de mim e de você. Para aquele moço leproso, ele foi claro quando ele disse, se o Senhor quiser, o Senhor pode limpar. Jesus disse, quero, eu vim foi para isso, eu vim foi para desfazer as obras de Satanás, eu vim foi para dar vida e vida com abundância. Como é que eu não quero que você seja limpo? Meu amigo, caminhe ao Senhor Jesus, vá a Ele, converse claramente com Ele, diga a Ele o que você quer, fale a Ele. Você vai ouvir que Ele tem uma palavra para você profundamente maravilhosa. Ele nunca desapontou ninguém. Todo que o Pai me dá virá a mim, e de maneira nenhuma o lançarei fora. Jesus nunca desapontou sequer uma pessoa que tenha ido a Ele. Nunca, e nem vai desapontar. Eu quero dizer para você que Jesus não disse àquele leproso como Eliseu disse a Naamã. Quando Naamã tinha uma lepra, o profeta Eliseu diz: vai e se lave 7 vezes lá no Rio Jordão. Ele não disse isto. Jesus não precisava dizer isto para ele se lavar, para ele fazer isso ou para fazer aquilo, de forma alguma, porque o poder de Jesus é absoluto, é infinito. Ele é poderoso para resolver tudo quanto você tiver de problema para levá-lo. Jesus disse apenas uma palavra para ele: quero ser limpo. Se o senhor quiser, o senhor pode limpar. Ele disse: eu quero, seja limpo. Que coisa maravilhosa! O poder para curar do Senhor Jesus foi transmitido ao leproso apenas pela sua palavra. E você vai ver aqui que quando Jesus dá a sua palavra, imediatamente Jesus toca naquele leproso. Que coisa interessante. O Salmo 107, verso 20, diz assim: ele enviou a sua palavra e os curou, livrou de todos os seus temores. Você está precisando de uma palavra do Senhor Jesus? Caminhe a Ele, fale com Ele, Ele vai falar com você. Agora, o versículo 4, versículo 3, diz: e Jesus, estendendo a mão, tocou. Meu irmão, olha aqui. A lei proibia qualquer pessoa de tocar no leproso, de encostar no leproso. Quem encostasse no leproso tornava-se imundo como leproso. Devia ficar fora também do arraial. Mas Jesus, por causa do amor que Ele tem a mim e a você, Ele foi capaz de chegar a esse ponto de tocar no leproso. Meu amigo, por causa de você, por causa de mim, Ele desceu do céu, veio aqui, passou por morte vexatória, vergonhosa, morte de cruz, foi sentenciado, condenado à morte, ditatorialmente, sem direito de defesa, passou todo esse vexame, sabe por quê? Porque Ele quer te salvar, porque Ele quer mudar a sua vida, Ele quer fazer com que você seja limpo. O texto aqui é claro: estendeu a sua mão e tocou. Não havia pessoa nenhuma que ousasse tocar em uma pessoa que tivesse lepra. Ele era considerado imundo, mas Jesus desceu ao nosso nível, ao nível de pecador, como eu e você. Aquele que tocou no leproso, sem ficar imundo, sem contrair a doença, para ele, ele tornou-se como seus irmãos, ele tornou-se como nós, exceto no pecado, mas tornou-se como nós. Ele é como um manancial de água doce, que às vezes ele emana da terra, e aquela água doce vai em direção ao mar salgado, mas ela vai ali e fica por muito tempo ali no meio daquele mar salgado, sem ela se misturar com aquele sal. Eu quero dizer para você que assim é Cristo. Ele é um manancial permanente de águas boas, que está livre da corrupção desse mundo, livre da corrupção do pecado, livre dessas coisas todas que são impuras aqui nesta terra. Eu quero dizer para você esta palavra. Jesus disse: olha, eu quero ser limpo, e logo ficou purificado daquela lepra. O verso 4, disse-lhe então Jesus: olha, não digas a ninguém, não digas a ninguém. Sabe o que é isto? Jesus não queria de forma alguma ficar atraindo aquela multidão de gente para que ele pudesse estar fazendo aqueles milagres, porque Jesus ainda precisava muito ensinar a palavra. E se aquelas pessoas começassem a proclamar o que Jesus estava fazendo, Jesus, por certo, não estaria dando conta de fazer

0: que ele não veio deixar de cumprir a lei, ele veio cumprir, ele não veio abrogar. Jesus veio cumprir a lei. Ele estava mostrando ali que o que Moisés determinou na lei deveria ser cumprido. A lei cerimonial, ela não foi abolida naquele momento. Jesus estava agora colocando já uma lei diferente. Mas até então, eles precisavam de cumprir tudo aquilo. E Jesus falou claramente. Daqui a pouco, a partir do momento em que Jesus subiu à cruz e o seu sangue foi vertido, foi abolido toda a lei cerimonial. A lei cerimonial foi abolida. Aí não precisava mais o sangue de ovelha, o sangue de pombinhos, o sangue de novilho, o sangue do bode emissário, aliás, do bode expiador. Não precisava mais desse sangue. Por quê? Porque a partir do momento em que Jesus chegou, Jesus não queria mais cobrir o pecado de ninguém. Se você pegar a Bíblia, no Salmo 32, lá está escrito: bem-aventurado é o homem que tem o seu pecado perdoado, a sua transgressão perdoada e o seu pecado coberto. No Antigo Testamento, pegava-se o sangue dos bodes, do novilho e tal, e aspergia sobre o altar e cobria o pecado das pessoas. O pecado permanecia ali, mas ele estava coberto. Mas o dia que Jesus chegou, João olhou para ele e disse claramente para a multidão que estava ali, que João estava batizando. João olhou para ele e disse à multidão: olha ali, eis aqui o Cordeiro de Deus que tira o pecado do mundo. Jesus não veio para cobrir. Ele não veio para cobrir pecado de ninguém. Ele veio para tirar, para limpar, para acabar de uma vez por todas. É por isso que às vezes você não compreende por que que é que esses comedores de feijão aí dizem que está salvo. Sabe por quê? É porque Jesus tirou o nosso pecado. Ele quer tirar também o seu pecado, limpar o seu pecado. Daí, esse mesmo Espírito que hoje testifica com o seu Espírito que você ainda não está perdoado, esse mesmo Espírito vai testificar com o seu Espírito amanhã, depois de você ser perdoado, ele vai testificar que você agora é filho de Deus, está livre, está perdoado de todos os teus pecados. Jesus veio e disse claramente para aquele leproso: olha, não fala nada a ninguém, mas vai e mostra-te ao sacerdote, oferece o que Moisés determinou na lei. E ele diz a Bíblia que ele imediatamente foi, e a alegria daquele moço foi grande. Aqui no versículo 4, você não consegue observar isso, mas se você pegar este mesmo milagre lá no Evangelho de São Lucas, você vai observar, de São Lucas não, de São Marcos, você vai observar o gozo na alma desse rapaz que ele fez ao se apresentar ao sacerdote e mostrar que ele agora estava realmente curado. Da mesma forma vai ser você. A alegria que Jesus vai transformar o seu coração em outro coração, o gozo que ele vai dar a você, o tamanho da alegria que ele vai ministrar na sua vida será tão grande que você vai sair mostrando a todo mundo aí agora o que Jesus fez por você. É por isso que eu estou aqui testificando de Jesus. É pela alegria da minha alma, é pelo prazer de saber que um dia eu era um leproso, mas que eu fui à presença do Senhor Jesus, roguei a Ele, pedi por misericórdia, se era a vontade dEle me curar, me salvar, me tirar daquele lamaçal de pecado que eu vivia. Sabe o que aconteceu? Ele disse que era da vontade dEle e que queria me salvar, e Ele me salvou. E agora, eu estou dizendo a você, mostrando a você que você precisa também desta misericórdia, precisa também de procurar Jesus para encontrar a verdadeira salvação para a sua alma. Mas ele não para por aqui. A Bíblia diz que ele advertiu severamente a ele: olha, não digas a ninguém, não fale a ninguém que eu lhe curei. Naquele dia não era para falar a ninguém. Só que hoje eu e você precisamos ter um entendimento da palavra. Eu e você precisamos ter um entendimento da palavra. Naquele tempo, aquela pessoa tinha de ficar calado. Hoje, o Senhor Jesus fala diferente. Ele disse: ide, pregai o evangelho a toda criatura. Quem crer e for batizado será salvo. Quem não crer será condenado. E quando ele nos batiza com o Espírito Santo, capítulo 2 de Atos dos Apóstolos mostra isso. E no capítulo 1 também, ele mostra. Ele diz: mas vocês estarão recebendo poder ao descer sobre vós o Espírito Santo. E aí vocês serão minhas testemunhas, tanto em Jerusalém, Samaria, Judeia e até os confins da terra. Jesus hoje quer curar você, limpar você, limpar a sua lepra do seu corpo físico e limpar a lepra do seu mundo espiritual, a lepra do pecado. E ele quer, depois de limpar você, ele quer que você saia de onde você está e comece a anunciá-lo, falar para todos os povos, para todas as nações, para quem você encontrar, que Jesus Cristo, ele é o Senhor, que ele é a pessoa que resolveu o seu problema, e que se ele resolveu o seu problema, perfeitamente também, ele poderá resolver o problema de toda a humanidade. Meu querido irmão, meu querido amigo, nós estamos agora na semana que nós vamos fazer o nosso encontro da Juventude Evangélica de Palmas, ali na Arce 112 ou na 1206 Sul, lá na Feira Coberta. Eu quero deixar um convite a você: vá lá ouvir o Evangelho, vá lá ouvir a palavra do Senhor Jesus, não tenha vergonha, vença os obstáculos que esse leproso venceu. Ele venceu os obstáculos daquela multidão. Eu não sei quais são os obstáculos que você vai ter que vencer. É nos dias de carnaval, de repente você vai ter que abdicar-se de ir ao carnaval, abdicar-se de estar tomando umas e outras, abdicar-se de estar às vezes com seus amigos. Mas eu quero dizer a você, para o bem da sua alma, para o seu próprio bem, vá ouvir a palavra de Deus, vá encontrar-se com o Senhor Jesus, vá chegar lá perto dele, para que você também seja curado. A palavra diz que a partir de então o Senhor Jesus começou a fazer e a curar a todas aquelas pessoas. Nós vamos notar agora, a partir do capítulo 8, os milagres do rei, os milagres que o Senhor Jesus fez. Esse primeiro milagre mostra aqui a você ele curando o corpo físico e curando também as doenças espirituais, a lepra do pecado. Eu quero pedir a Deus que te ajude, que me ajude, que nos oriente, que possamos evangelizar o mundo de tal forma que Jesus não possa entrar publicamente em todos os lugares, de tanto que ele vai ser procurado. Agora, depende de mim e depende de você também. Nós dois precisamos anunciar o Senhor Jesus às multidões que estão aí aflitas, doentes, angustiadas, sem saber para onde vão, sem rumo, sem norte. Eles não sabem o que fazer, estão esperando que eu e você possamos caminhar a eles, levar a eles a palavra da vida. Esse rapaz, ele teve um encontro com o Senhor Jesus, e às vezes as pessoas não estão conseguindo ir ao Senhor Jesus, eu quero fazer um convite a você. Vamos diferentemente. Ao invés de apenas convidar as pessoas para ir a Jesus, eu já estou falando agora com os meus irmãos que estão me ouvindo. Vamos fazer, sabe o quê? Vamos levar as pessoas a Jesus. Que Deus nos ajude, que Deus nos guarde, no nome do Senhor Jesus. Vamos orar. Nosso Deus e Pai, é no nome do Senhor Jesus que eu quero te agradecer pela vida, Senhor, deste homem leproso, que foi para nós um exemplo, que caminhou à sua presença, que lhe adorou, que prostrou de joelho, que foi humilde, que ele reconheceu o seu poder, mas reconheceu também a necessidade dele. Pai, em nome do Senhor Jesus, eu quero agradecer ao Senhor por causa da sua compaixão, por causa da sua misericórdia, é que eu estou aqui. A razão de nós estarmos aqui, Senhor, de nosso inimigo não termos nos engolido vivo, Senhor, são a multidão das suas misericórdias. Eu quero te agradecer e pedir que a tua bênção esteja no lar dos meus amigos, no lar dos meus irmãos, e que o Senhor Jesus nos abençoe e nos guarde. Amém. Que Deus nos abençoe. Eu espero você no próximo programa.
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Olá, ótima tarde para vocês. Estamos iniciando mais uma edição do nosso programa Som do Céu aqui na sua Paz FM, a Rádio da Família, nessa quinta-feira. Uma ótima quinta-feira para você que está ligado conosco aqui na Paz FM, a Rádio da Família. Eu sou Alex Nascimento e nós estaremos com você até às 4 horas, levando para você o que há de melhor da música evangélica, trazendo aqui para você também nosso momento de reflexão e oração, intercessão em prol do seu milagre e a oração da hora nona. Teremos muita coisa legal por aqui, viu? Informação, vamos falar sobre o direito do consumidor. Vamos ter por aqui também o nosso arquivo musical, aquelas canções que marcaram época. Você relembra, você traz a memória aqui no nosso programa também, viu? Então fique ligado conosco, fique sintonizado aqui na Paz FM, no nosso programa Som do Céu, que só está começando, trazendo para você então essa programação com muita alegria, trazendo sempre, contando sempre com a sua companhia, com a sua participação. Então vem interagir conosco, vem mandar o seu recado, mandar o seu abraço no 63-984-20 6868, você pode estar interagindo, mandando o seu alô no 63-984-20-6868. Tô te esperando por aqui. Nosso programa Som do Céu está no ar.

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2: Opa, estamos de volta com você aqui na sua rádio Paz, a rádio da família. Ótima tarde. Uma hora mais 37 minutos, nós seguimos com o nosso programa Som do Céu aqui na Paz FM. Lembrando que nós vamos juntos com você até as 4 horas da tarde, viu? Mas faça rápido, então. Já aproveita que você tá aí, ó, já tirando aquele tempinho do almoço. Já participe aqui conosco no 63-984-26868. Mas agora chegou o momento de nós falarmos aqui e começarmos a nossa tarde meditando na palavra de Deus. Salmos 37, no verso 7, diz assim: descanse no Senhor e aguarde por Ele com paciência, pois há um tipo de silêncio que não é vazio, é uma presença. Quando nós paramos de resolver tudo na nossa cabeça e simplesmente ficamos diante de Deus, a alma ela respira. Reserve alguns minutos hoje, sem barulho, sem pedir nada, sem explicar nada, só para estar com Ele, estar com Deus. É um convite que nós constantemente temos falado aqui no nosso programa Som do Céu. É um convite para o secreto, é um convite para ficar a sós com Deus. Então separe sempre esse momento e ouça a voz do Espírito Santo. Uma ótima tarde para você, esse é o nosso programa Som do Céu.
3: 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Ele é o nosso Pai, Ele é o nosso Senhor.

Pompeu. Dependente de Deus, linda canção que você acompanhou aqui na nossa programação, no nosso programa Som do Céu. Você tem dependido de Deus? Você é dependente de Deus? Espero que sim, hein? 1h50, Fernandinho. Foi graça, maravilhosa graça.

Fernandinho, cantou essa linda canção, hein? Foi Graça, maravilhosa Graça. 1h54, esse é seu programa Som do Céu, aqui na Paz FM. Eu sou Alex Nascimento, uma honra enorme fazer companhia pra você em sua casa, no seu trabalho, aí no trânsito, indo de carona com você, meu amigo motorista de aplicativo, um abraço. Galera tá aí, ó, trabalhando, ouvindo o nosso programa nessa tarde agradável de quinta-feira. E claro, né, tirou aquele tempinho, tá aí encostado, tá esperando aquele passageiro. Manda aí a mensagem pra gente aqui no 63-984-20-6868. Eu tô te esperando por aqui, a sua participação vale muito. Você, meu amigo motorista de aplicativo, também os taxistas, meus amigos caminhoneiros também acompanhando a nossa programação. Uma ótima tarde pra você, meu, muito obrigado pela companhia. E nós seguimos com o nosso programa Som do Céu. Nós vamos agora para um rápido intervalo, mas já já estaremos de volta com você, trazendo muito mais aqui na sua Paz FM, a rádio da família. Então não sai daí, já já estamos de volta aqui com você, agora 1h55. Boa tarde!

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1: No mês de fevereiro, uma equipe de BGianos realizou o primeiro trabalho externo com uso de drone para mapear 4 áreas entre os estados de Minas Gerais e Bahia. Ao todo, foram quase 6 mil fotos tiradas que registraram 9,3 quilômetros quadrados. Para o processamento das fotos e geração dos produtos, foram necessárias 60 horas no computador de alto desempenho. Fernando Barroso, gerente de soluções em geoinformação da Coordenação de Cartografia da Diretoria de Geociências, explica a importância deste serviço.
2: O IBGE realizou um mapeamento inédito dos limites estaduais entre Minas Gerais e Bahia usando drones. Esse projeto, realizado em fevereiro de 2025, permitiu medições precisas e rápidas, gerando ortofotos e modelos digitais de terreno. Com essa tecnologia, o IBGE melhora a gestão dos limites territoriais, auxiliando na tomada de decisões e na resolução de questões jurídicas. Este avanço representa um grande passo na cartografia e na administração do território brasileiro.
1: O trabalho desenvolvido em conjunto pela Coordenação de Cartografia, Coordenação de Estruturas Territoriais e pela Gerência de Levantamentos Geodésicos e Cartográficos da Diretoria de Geociências teve como objetivo realizar um levantamento aerofotogramétrico de 4 áreas localizadas entre os estados de Minas Gerais e Bahia, a fim de esclarecer dúvidas a respeito da divisa entre os dois estados. Do Rio de Janeiro, Breno Siqueira.
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0: eu sou Mariana Varela e o assunto da semana é a quantidade de açúcar diária recomendada. Para manter a saúde, uma das recomendações de médicos e especialistas em nutrição é reduzir o consumo de açúcar. O uso excessivo de açúcar de adição, aquele acrescentado durante o processamento ou preparo de alimentos, está relacionado ao aumento do risco de uma série de doenças, como diabetes, doenças cardíacas, cáries dentárias e obesidade. Mas qual a quantidade aceitável para o consumo de açúcar? É possível comer doce sem elevar o risco de desenvolver doenças relacionadas ao consumo excessivo de açúcar? Primeiro, é necessário entender que os açúcares são carboidratos solúveis de sabor adocicado, presentes em frutas, vegetais, mel e leite. São fontes de energia rápida importantes para o organismo, principalmente para o cérebro. A Organização Mundial da Saúde, a OMS, recomenda que no máximo 10% das calorias consumidas diariamente sejam provenientes do açúcar. Em uma dieta de 2.000 calorias, isso significa 200 calorias ou 50 gramas de açúcar, cerca de 10 colheres de chá. No entanto, a organização ressalta que reduzir o consumo para 5% das calorias diárias, 25 gramas, é ainda mais benéfico para a saúde. Guarde este número, 25 gramas. Pessoal, essa recomendação vale para todo o açúcar consumido em um dia, seja ele proveniente de alimentos naturais, como frutas e leite, ou de açúcar adicionado a alimentos feitos em casa e produtos alimentícios processados e ultraprocessados. Pode parecer muito, mas um copo de leite integral tem 12 gramas de açúcar. Um mamão papaia pequeno, 12,5 gramas. Alguns alimentos ultraprocessados podem apresentar em uma única porção quase o total de açúcar aceito pela OMS para o consumo diário. Um achocolatado pronto, vendido em caixinha de 200 ml, daqueles que as crianças adoram, contém 25 gramas de açúcar. Um refrigerante de cola, 37 gramas em uma lata. Já uma barra média de chocolate com 45 gramas pode conter 25 gramas de açúcar. Boa parte do açúcar que consumimos é adicionado ao processamento de alimentos e bebidas ultraprocessados. Esse açúcar é mais difícil de identificar, portanto é preciso ficar atento aos rótulos dos alimentos e evitar o consumo de ultraprocessados.
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4: Já estamos

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Bora mandar aquele abraço para os meus amigos. A galera que já está participando aqui conosco, já está mandando aquele abraço aqui no nosso WhatsApp. Tem muita gente já participando aqui, ó, mandando aquele alusão. Meu amigo Orlando está mandando aqui o seu abraço. Valeu, Orlando. Ótima tarde para você. Obrigado pela companhia. Evangelista Jadson também está ouvindo o nosso programa. Ótima tarde, meu amigo. Deus abençoe a sua vida. Quero mandar um abraço também para o nosso amigo, nossos amigos lá na Fazenda Campo Grande, que estão acompanhando a nossa programação. Forte abraço para vocês, a Maria Jesus, meu irmão Ronaldo. Muito obrigado pela companhia, meus amigos. Diaconisa Cleonita também já participando, está dizendo a paz do Senhor Jesus, irmão Alex. Eu por isso o próximo louvor para todos que estão acompanhando e gostaria de continuar pedindo oração por mim e por minha família. Valeu, minha irmã. Vamos colocar aqui o seu nome na oração, na hora nona. Diaconisa Cleonita, sempre em nossa sintonia. Olha o Heitor por aqui, está acompanhando também o nosso programa, está participando. Deus abençoe a sua vida. A nossa irmã Rosa, também acompanhando a nossa programação, está mandando o seu alô e fazendo aqui o seu pedido de oração. Vamos colocar sim o nome aí do Marcelo, aqui na oração da hora nona, minha amiga. Ótima tarde para você também, para toda a sua família. Obrigado pela companhia aqui de todos os dias na Rádio Paz. Agora vamos ouvir uma linda canção para alegrar ainda mais a sua quinta-feira, a sua tarde. Vamos ouvir Gabriela Rocha. Essa regravação ficou muito bonita, viu? A canção Palavras. E você acompanha agora aqui na sua Rádio Paz, no nosso programa Som do Céu.

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1: A inteligência artificial está cada vez mais presente na rotina dos pequenos negócios brasileiros. Pesquisa realizada pelo Sebrae em parceria com a Fundação Getúlio Vargas e o Google mostra que micro e pequenas empresas utilizam a tecnologia principalmente em ações de marketing e divulgação. Entre os principais benefícios apontados pelos empreendedores está a economia de tempo. O analista de competitividade do Sebrae Nacional, Eduardo Curado, explica que a inteligência artificial deixou de ser uma ferramenta restrita às grandes empresas.
2: Sabe aquele tempo em que a inteligência artificial parecia coisa de filme, ficção científica ou alguma coisa que só as multinacionais bilionárias ou as grandes empresas podiam pagar? Isso aí ficou pro passado. Hoje ela está no nosso bolso, no celular que a gente usa para trabalhar. Para o pequeno negócio, a inteligência artificial ela funciona como aquele assistente nota mil, assim. Ela te ajuda a organizar ideias, a escrever um texto mais caprichado para vender um produto, a planejar promoções e garantir, por exemplo, que nenhum cliente que mandar mensagem no final de semana fique sem uma resposta.
1: Além de facilitar a divulgação de produtos e serviços, a inteligência artificial também pode ajudar no atendimento aos clientes, na criação de conteúdos e na organização das atividades da empresa. O analista de competitividade do Sebrae Nacional, Eduardo Curado, explica como dar os primeiros passos.
2: Meu primeiro conselho é não tenta fazer tudo de uma vez. Escolha um problema que hoje consome muito o seu tempo. É responder mensagem? É criar ideias de postagem? É organizar as contas? Escolha essa dor. Busque uma ferramenta simples de IA para te ajudar e vá testando aos poucos, sem medo de errar.
1: Segundo o Sebrae, a inteligência artificial deve ser incorporada gradualmente ao negócio, sempre preservando a identidade da empresa e revisando as informações geradas pelas ferramentas. A pesquisa também mostra que, embora a maioria dos empreendedores já conheça a tecnologia, muitos ainda precisam de orientação para aplicá-la no dia a dia da empresa. 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
2: Já estamos de volta com você aqui na sua Paz FM, a rádio da família, nessa quinta-feira. Uma ótima tarde pra você. De volta com você, ó, trazendo uma oportunidade para você que está à procura de trabalho. Você pode estar trabalhando como auxiliar de pesquisa agrícola. Olha que bacana, é uma vaga temporária, mas os requisitos são para você que reside aqui em Palmas, Taquara do Sul, Novo Acordo e Aparecida do Rio Negro. Os requisitos são residir em uma dessas cidades, ser maior de 18 anos, e não é necessário ter experiência, ter a disponibilidade de horário. E você vai trabalhar ali, ó, na questão das pesquisas de plantio, de colheita manual também, de milho e sorgo. E os benefícios são alimentação no local, transporte fretado, auxílio farmácia, plano de saúde, bonificação de assiduidade e também desempenho, a bolsa de estudos é até 70% para colaboradores e dependentes. Os horários são de segunda a sexta-feira, das 7h30 às 16h30, e do sábado, das 7h30 às 11h30. E claro que pessoas com deficiência são bem-vindas. Você pode estar tirando as suas dúvidas e também enviando o seu currículo para o 63-3026-3621 para saber um pouco mais sobre essa vaga para auxiliar de pesquisa agrícola. Lembrando que é uma vaga temporária, viu? 63-3026-3621. Você pode estar enviando seu currículo, sabendo um pouco mais a respeito da vaga e também já se candidatando. Muito bem, ó, tem um convite também especial para você que está aí acompanhando o nosso programa, principalmente você aí da região norte, pois vai ser um pouco mais fácil para você que está na região norte, mas o convite é para você de toda a nossa capital, pois esse evento vai ser muito bacana, vai estar acontecendo ali na Igreja Batista, lá no Lago Norte. Vai ser um seminário do cuidado com o corpo e com a alma, com o corpo que é o templo do Espírito Santo. Vai ser no dia 28 e 29 de agosto. Olha que bacana, quem serão os palestrantes, viu? Lembrando que vai ser ali na região norte, lá no Lago Norte, da Igreja Batista do Lago Norte, seminário Cuidado com o Corpo, Templo do Espírito de Deus. Dia 28 e 29 de agosto. E no dia 28, vai estar ministrando a pastora Ana Paula Araújo, a partir das 19h30. Às 17 horas, o pastor Daniel Iramatsu. Daniel Iramatsu, ele que é cirurgião, médico cirurgião. Muitas pessoas já conhecem, sabe o seu know-how. Ele foi, eu não sabia, meu amigo pastor Domingos Santos, ele que mandou a programação, ele que está à frente ali da Igreja Batista do Lago Norte, ele também é pastor, mas já é referência como médico cirurgião. Muitos aí que tratam região cabeça-pescoço, o pastor Daniel, ele é mestre nessa área, viu? E também estará falando sobre esse cuidado com o corpo nesta palestra. A nutricionista Gilma Facchini estará ministrando também a palestra no dia 29, a partir das 19h30. Quer saber um pouco mais? Quer tirar as suas dúvidas acerca das programações e das inscrições? Pastor Domingos Santos está aí à disposição, através do 63-992-61-1326. 992-61-1326. Você pode fazer a sua inscrição e também tirar todas as suas dúvidas. 2 horas e 41 minutos, ó, daqui a pouquinho temos a nossa oração da hora nona. Aqui no momento de interceder em prol do seu milagre, ouvimos um pouco mais da palavra de Deus. Então, se você tem o seu pedido de oração, manda aqui no nosso WhatsApp o seu nome, seu pedido, sua família, algum pedido específico, manda aqui no nosso WhatsApp. Agora eu quero falar sobre a pioneira aqui em Palmas, a Pacpão. 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Vamos ouvir agora Get Worship cantando Algo Novo Vindo.

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1: Pela primeira vez, as famílias formadas por casais com filhos representam menos da metade do total de famílias do país. De acordo com o Censo Demográfico 2022, o percentual deste tipo de composição recuou de 56,4% em 2000 para 42% 22 anos depois. Enquanto isso, a proporção de casais sem filhos saltou de 13% em 2000 para 24,1%. Márcio Minamiguchi, gerente de estimativas e projeções de população, destaca um ponto importante do levantamento.
2: As principais explicações desse fenômeno são a diminuição da fecundidade e também o envelhecimento da população. É preciso dizer que diferentes tipos de famílias estão relacionados a diferentes fases da vida das pessoas e que a configuração das famílias muda ao longo da vida, a partir de casamentos, separações, nascimento dos filhos e a saída dos filhos de casa. Os casais sem filho é o tipo familiar mais frequente entre os idosos, que em geral já têm filhos adultos e que não moram mais com eles.
1: O levantamento também revelou que a proporção de mulheres sem cônjuge e com filhos no total de unidades domésticas subiu de 11,6% em 2000 para 13,5% em 2022, o que representa 7,8 milhões. Enquanto isso, o percentual de homens sem cônjuge e com filhos é de 2%. Ou 1 milhão e 200 mil. Outro ponto do estudo é o percentual de famílias responsáveis dos sexos feminino e masculino. 51,2% das famílias são chefiadas por homens, enquanto 48,8% são chefiadas por mulheres. Do Rio de Janeiro, Breno Siqueira.
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2: Países que avançaram na transição energética já colhem ganhos concretos em saúde e economia. É o que aponta o relatório Lancet Countdown 2025. Ele foi elaborado por mais de 120 especialistas de todo o mundo. Um exemplo é a transição energética e a redução do uso de carvão como combustível. A troca por outras fontes evitou cerca de 160 mil mortes prematuras por ano entre 2010 e 2022, graças à melhora na qualidade do ar. A China puxa a fila e o impacto também aparece na economia. Entre 2015 e 2022, o emprego no setor de energias renováveis cresceu 34%. Ele atinge hoje mais de 7 milhões de trabalhadores. As energias renováveis já respondem por 12% da eletricidade mundial. Isso gera 16 milhões de empregos no mundo inteiro.
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6: Muito boa tarde, a paz do Senhor Jesus, mais uma vez juntos aqui na nossa Hora Nona, de volta, né? Gratos a Deus pela oportunidade que Ele nos concede de estarmos aqui na Frequência da Paz com a nossa Hora Nona, a Hora do Seu Milagre. Vamos ler João capítulo 15. Hoje nós vamos continuar orando pela vida de Natan. Vou também estar orando pela Aniceta Cavalcante, está precisando de um milagre, também o Wagner. E você pode fazer como todos fazem aqui quando querem que a gente ore juntos. Mande para cá sua mensagem no WhatsApp 98420-6868. João capítulo 15, versículo 9 a seguir, diz assim: Como o Pai me amou, também eu vos amei, a vós. Permanecei no meu amor. Se guardar os meus mandamentos, permanecereis no meu amor. Do mesmo modo que eu tenho guardado os mandamentos do meu Pai, e permaneço no

sou seu senhor. Mas tenho-vos chamado amigos, porque tudo quanto ouvi do meu Pai, vos tenho feito conhecer. Não me escolheste vós a mim, mas eu escolhi a vós, e vos nomeei para que vades e deis fruto, e vosso fruto permaneça, a fim de tudo quanto pedirem em meu nome, o Pai lhe conceda. E isto vos mando, que vos amei uns aos outros. Essa é a continuação, né, das instruções de Jesus aos discípulos, é onde ele chama a atenção para uma união íntima entre ele, né, entre Jesus e os crentes. Mas algumas coisas chamam a atenção nesse texto, e a principal delas é a alegria que, se obedecermos a Jesus, então nós alegraremos o seu coração. E se Jesus se alegrar conosco, significa que nós também teremos uma alegria completa. A nossa alegria é completada quando nós alegramos o coração de Deus com as nossas atitudes. E aqui Jesus estava frisando aquilo que é símbolo do cristianismo, que é o amor. Amor esse se manifesta na cruz pelo Pai, enviando o seu Filho lá. Tudo começa no amor. Ele amou de uma maneira especial. E aqui ele está tendo essa conversa com os discípulos, ele diz assim: vocês sabem o tanto que eu amei vocês. Eu amei vocês a ponto de torná-los amigos. E se você é discípulo de Jesus e obedece os seus mandamentos, considere-se amigo de Deus. Se você obedece a palavra, você pode ter um momento de tristeza, sim. Mas a maior parte da sua vida, da vida de quem serve a Deus, é uma vida de alegria, e não alegria superficial. Uma alegria por fazer parte do ciclo de amizade de Jesus. Ele nos amou com um amor que não tem igual, mas que Ele quer que nós amemos uns aos outros com este mesmo amor. Amor que não é possível a nós se não continuarmos nele. E por isso ele faz questão de ensinar para que nós fiquemos nele. O texto vai dizer em outro ponto que ele deixa claro que sem ele nada podemos fazer. No ensino sobre que ele é a videira e nós o ramos, ele vai dizer assim: sem mim vocês não conseguem fazer nada. E nesse texto ele também cita o que lá é citado sobre os frutos. A alegria está em que os seus discípulos, ou os ramos da videira, deem fruto. E diz: vos nomeei para que vocês vão e vocês deem muito fruto. A alegria do Pai está nisso, em ver a videira florescer, frutificar. E Jesus está passando essa responsabilidade a nós ainda nos dias de hoje. Frutificar pertence a nós, é uma obrigação nossa. E voltando lá na videira, ele diz que o ramo que não der fruto, o lavrador, o vinicultor, o pai, corta, poda, lança fora, seca. Por isso que Jesus tem essa preocupação de que os seus discípulos deem frutos, que os seus discípulos não sejam cortados, mas sejam limpos ou simplesmente podados, para que dê mais frutos. Porque isso é o que Deus faz. E só é possível fazer isso se permanecer no amor que ele está falando aqui. Permanecei no meu amor. Como é a lição do coração, eu imagino, isso aqui é a colocação minha, que Jesus, ouvindo a resposta de cada mente quando ele ensinava, alguém deve ter pensado alguma coisa e ele já antecipa dizendo assim: ah, mas não pense que é porque vocês me amaram.

0: Não foi vocês que me amaram, fui eu que amei vocês primeiro. Porque se pensarmos aqui nessa igreja de Jesus, os 12 discípulos, meu Deus, como é parecido conosco, com a nossa igreja atual. Lá tinha gente pronto para matar. Lá tinha gente pronto para trair. Lá tinha gente que não acreditava, que não cria. Quantos de nós cremos em algumas coisas e outras não? Pegamos uma parte da Bíblia e nessa nós cremos, numa outra? Não, isso é outro assunto. O que Jesus estava dizendo para eles era para que eles permanecessem nesse amor. Amasse não muita coisa, amasse somente igual ele amou o Pai, a ponto de obedecê-lo. Amar a Jesus só a ponto de morrer por ele, nada mais do que isso. Não precisamos amar mais do que isso. Amarmos a ponto de entregar a nossa vida, de nos render. De ser talvez, como Paulo disse, que não ter a vida por preciosa. E tudo isso é privilégio porque nós estamos somente correspondendo ao amor que ele, com que ele nos amou. Nós não conseguimos medir o amor de Cristo. Nós temos um referencial. Ou não, qual é? A que ponto? De que maneira nos amou? Volto ao ponto de dar a sua vida. E Jesus faz questão de citar isso também no texto. Diz, olha, não existe amor igual a esse. A ponto de alguém dar a sua vida pelos seus amigos. E vocês não são mais só servos, vocês são amigos. E por que eu digo isso? Eu digo isso porque o servo não sabe o que pensa, o que faz o seu Senhor. E vocês sabem. Sabem porque eu contei tudo. Eu, tudo que o Pai me mostrou, tudo que o Pai mandou, eu fiz. E tudo que o Pai me passou, eu compartilhei com vocês. O que Deus tem compartilhado com você? O que Jesus tem compartilhado com você? Com certeza coisas grandes. Muitas delas você não tem coragem de falar. Mas você tem vivido grandes coisas com Deus. Deus tem demonstrado o seu amor de uma forma maravilhosa com você, com a sua família, com a sua casa. Lógico que somos servos, mas Jesus nos faz amigos de Deus pelo seu infinito amor. Hoje ele intercede junto ao Pai, junto ao trono de Deus, pela minha vida e pela sua vida, por amor, por nos considerar não somente servos, mas amigos. Você pode dizer que é amigo de Deus? Você pode ter no seu coração a certeza de que Cristo te amou primeiro? Você reconhece isso ou você é daqueles que diz que não, eu encontrei Jesus porque eu fui atrás, porque eu me rendi, porque eu fiz isso, porque eu renunciei? Não, não tem nada disso. Nós não alcançamos Jesus, Jesus nos alcançou. E bom é que nós estamos segurados na orla da sua veste. Ele nos tomou pela mão. E a cada dia que amanhece, ele nos dá a graça da gente amanhecer na sua presença. E a cada dia que anoitece, nós olhamos dizendo que foi mais um dia. E a gente pode dizer até aqui, nos ajudou o Senhor. A sua infinita graça esteve conosco. Está comigo agora. Estou de pé porque estou segurado na sua mão. Estou andando na sua direção, não afundei nas águas ainda porque ele não tirou os olhos de mim. Sem ele, não podemos nada. Com ele podemos tudo o que ele quer, tudo o que ele permite. Nele nós temos vida abundante, nele nós temos esperança, nele nós temos amor, nele nós recebemos o amor, dele é a vida. Lembra que ele disse, voltando lá atrás, que ele era videira? As raízes, o tronco, é ele, Nós somos apenas galinhos frágeis, que pela sua graça, pelo podar do Espírito Santo, pelo podar de Deus, nós estamos de pé e conseguimos dar algum fruto. Pelo seu cuidado, o cuidado do vinicultor conosco, com a intercessão daquele que fez o que ninguém podia fazer, dar a sua vida quando ainda éramos apenas pecadores ímpios. Hoje somos pecadores remidos porque o seu sangue nos remiu. Fiquemos, pois, no seu amor, aprendemos, pois, com o seu amor. Exercitemos, pois, esse amor que Cristo já nos amou. Ele não nos ensinou a amar, ele amou primeiro, mostrou na prática como se ama. E eu e você somos frutos deste amor, estamos vivendo este amor. Não é algo que nós ouvimos falar, é algo que nós podemos vivenciar dia a dia. Desfrute deste amor de Deus, multiplique em você este amor. Permaneça nele, compartilhe esse amor com quem você conviver, porque o nosso amigo Jesus ensinou assim, e ele se alegra com isso, e se ele se alegrar conosco, então essa alegria transborda em nós, e também sentimos a mesma alegria. Amemos, pois, com o mesmo amor de Deus, amor ágape, amor que não julga, amor que não pensa em si próprio, amor que ama com um único intuito, que aquele a quem amemos, a quem amamos, possa estar conosco no arrebatamento da igreja, possa dividir o céu no momento em que Deus nos levar para lá. O contrário do amor é o ódio, que domina o mundo, que causa inveja e tantas coisas que nós devemos abominar. Ame, te inteirize de coração, de corpo, alma e espírito. Senhor Deus, Todo-Poderoso e Santo, bom e grande é o Senhor, Tu és maravilhoso. Tu nos amou com um amor que nós não conseguimos entender nem dimensionar. E esse mesmo amor continua ao longo dos séculos com todos os seres humanos que nascem nessa terra. E hoje nós somos frutos deste amor. Hoje nós estamos vivendo isso e compartilhando esse amor com pessoas por causa da tua infinita bondade. Somos falhos. O Senhor é perfeito. O que nós não conseguimos, o Senhor consegue. O que nós não temos, o Senhor tem. À tarde de hoje nós estamos aqui para orar pela vida de pessoas que neste momento precisa que esse amor do Senhor seja manifestado em forma de saúde. Visita os enfermos, visita o Natan Júnior ali naquele hospital, HGP e Palmas. Pai, vai de encontro também a Aniceta Cavalcante, a Deus ali em Goiânia. Meu Deus, em nome de Jesus. Visita Wagner, Senhor. Pai, são tantas pessoas que não mandaram recado para cá, que não mandaram mensagem, mas que neste momento, ó Deus, e que nem te conhece ainda, ou que estão ouvindo pela primeira vez, ou nem estão ouvindo, mas nós estamos intercedendo por eles, para que o Senhor dispense nessa tarde uma unção de cura sobre a terra. E vá de encontro aos enfermos e faça milagres, coisa que os homens não estão conseguindo fazer. Haja ali onde o medicamento não está mais fazendo efeito. Pai, se manifesta essas pessoas que não têm mais nenhuma esperança de viver, em que a doença, Senhor Jesus, ultrapassou os limites da medicina, mas não os seus. O Senhor é o Deus de milagre. A Ti é dado todo o poder, e é baseado nessa confiança que temos nessa palavra, que nós rogamos a Ti, que vá de encontro aos enfermos dessa tarde e opere o milagre da cura. A essa pessoa que neste momento está com a mão em cima da dor, a essa pessoa que neste momento, às vezes com lágrimas, ó Deus, derrama diante de Ti pedindo misericórdia, pedindo mais vida, para que não perca a sua família, para que não deixe a sua família, para que o Senhor alongue os dias. O Senhor é Deus de misericórdia. O Senhor fez isso com o rei Ezequias. O Senhor ressuscitou Lázaro. O Senhor é um Deus tão poderoso que todas as coisas te são possíveis, ó Deus. Sei que devemos respeitar a tua vontade. Oramos a ti para que o Senhor faça a sua vontade em tudo. Mas não temos como deixar de pedir a misericórdia do Senhor nesta tarde. A essas pessoas que estão sofrendo, estão com dores, estão com medo, com a sensação de que tudo acabou, mesmo antes do fim. Visita-as com o teu Espírito, a renova, com o teu Espírito da esperança, da paz. Meu Deus, como é difícil encontrar paz no meio das enfermidades, mas nós rogamos a ti, o Senhor é o príncipe da paz, o Senhor tem a paz. E essa mesma paz também, ó Deus, entre nos lares que estão em guerra, onde há, meu Deus, a contenda, a intriga, as dissensões. Pedimos que essa mesma paz, a comunhão, a graça do Senhor, entre nos lares, nas famílias e opere, Senhor. Pedimos ao Senhor que restaure relacionamentos, que o Senhor traga de volta a alegria, que o Senhor traga de volta a esperança, que o Senhor leve consigo as raízes de amargura, o sentimento de ódio, e coloque nos corações, ó Deus, o sentimento de amor, de paz, de esperança, de alegria. Abençoa nossas autoridades, abençoa nossas crianças, é o que nós te pedimos nessa tarde, em nome do Senhor Jesus. Muito obrigado pelo carinho da sua audiência. Você vai continuar com ele aqui, Alex Nascimento, e vai mandar para cá a sua mensagem 98420-6868 e vai fazer o seu pedido de oração para amanhã, e nós estaremos orando. E hoje, mesmo sem saber quem é você, nem qual é a sua enfermidade, na madrugada já estaremos apresentando a sua causa, a sua vida a Jesus. Oramos por todas as pessoas que ouvem a Rádio Paz todos os dias. Você pode deixar seu nome aqui para que a gente venha citar aqui e não esquecer de você na oração. Não sei qual é a causa, não sei o que você precisa de Deus, mas todos nós precisamos orar e falar com Ele. Então nós estamos aqui para fazer isso. A hora nona é voltada para intercessão na vida daqueles que entendem, que reconhecem, que precisam de Deus. E se você é um desses e está ligadinho aí na 89,9 na região de Palmas, ou aí em Araguaína, região 91,3, em breve também em Gurupi, você pode mandar para cá a sua mensagem, né? 98420-6868, e você mande a sua mensagem, de maneira que nós vamos estar aqui citando o seu nome aqui e orando, não somente aqui, mas também em casa. Quem está ligadinho aqui, que a gente sempre sabe que está ligadinho aqui, é o pastor Raimundo Avelino e sua família lá em Taquaralto. Ele que é coordenador da região Sul 10. Um abraço, Deus abençoe a todos. Fiquem com ele, Alex Nascimento e o Som do Céu, na sua melhor companhia, 89,9 Rádio Paz, a rádio da família. Fiquem com Deus e até lá, na próxima oportunidade.
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2: Os resultados do módulo de Tecnologia de Informação e Comunicação da PNAD Contínua mostram que, em 2024, 93,6% dos domicílios tinham acesso à internet. Isso representava 74,9 milhões de domicílios com internet. Em relação a 2023, o aumento foi de 1,1 ponto percentual. A proporção de domicílios com internet nas áreas urbanas era de 94,7%. Já nas zonas rurais, a proporção era de 84,8%. Gustavo Fontes, analista da PNAD Contínua TIC, destacou dados da pesquisa.
3: Desde o início da série da pesquisa, iniciada em 2016, foi registrada uma expansão contínua, né, do percentual de domicílios com internet. Em 2016, por exemplo, pouco mais de 70% dos domicílios, né, tinham acesso à internet. Então, né, observamos um crescimento acumulado no período de mais de 20 pontos percentuais no que se refere aos domicílios em que havia utilização da internet. Nas áreas urbanas, a proporção de domicílios com acesso à internet foi de 94,7%, era superior a comparada às áreas rurais, que era 84,8%.
2: Dentre os motivos para que cerca de 5 milhões de domicílios ainda não utilizem a internet, nenhum morador saber usar a internet era o mais frequente, com 32,6%. Em 27,6%, afirmavam que o serviço de internet era caro. E em outros 26,7% indicavam a falta de necessidade em acessar a internet. Do Rio de Janeiro, Breno Siqueira.
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1: À medida em que o ensino médico exige que mudanças climáticas entrem para os currículos, estudantes de medicina e professores criam fóruns de debate e ferramentas para compartilhar informações e disseminar a reforma curricular em faculdades de todo o mundo. O relatório de saúde planetária foi desenvolvido em 2019 por estudantes dos Estados Unidos. A ferramenta ajuda a criar métricas para avaliação do ensino, bem como facilitar as mudanças nos currículos. Outro projeto colaborativo é o Recursos Climáticos para a Educação em Saúde. Trata-se de um repositório de planos de aula e materiais sobre temas de meio ambiente e saúde, todos revisados por especialistas. Ele é público e gratuito.
0: Produção e distribuição, Agência Rádio Web.
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2: 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Opa, estamos de volta com você aqui na sua Paz FM. Agora são 3 horas e 37 minutos. Boa tarde para você. Nós seguimos com o nosso programa Som do Céu e daqui a pouquinho já vamos abrir o nosso arquivo musical e trazer à memória canções que marcaram a época e marcaram gerações, e nós vamos relembrar aqui no nosso programa daqui a pouquinho, tá bom? Agora eu quero falar com você que tá aí sempre ligado no nosso programa, você meu amigo empresário, tá cansado de ver aí os clientes passando na porta, a sua loja, seu estabelecimento passando despercebido? 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E eu quero mandar um abraço para os meus amigos, a galera que tá participando aqui conosco, tá mandando aquele alô aqui no nosso WhatsApp. Quem já está participando aqui é meu amigo Jaston Pereira, lá de Paraíso. Valeu, meu amigo. Ótima tarde para você. Tá ligado no nosso programa. Muito obrigado pela companhia, meu amigo. Evangelista Jaston também tá deixando seu paz do Senhor, mandando um alô para o pastor, seu Darley Quixabeira, Edivaldo Bezerra, o Agnaldo, também o Fernando Henrique. Valeu, meu amigo. Ótima tarde pro senhor, meu irmão. Evangelista Jaston. A Maria, lá em Paraíso, tá ligada conosco. Deus abençoe. Muito obrigado pela companhia. Forte abraço, nossa irmã Maria e a todos os nossos amigos. Mandar uma alusão lá para os nossos irmãos em Fátima, né? Os amigos de Fátima que também estão acompanhando a nossa programação. Meu amigo Fernando, um abração para você. Custódio também participando, dizendo a paz do senhor. Tô ligado, sou o Custódio, sou eletricista aqui em Luzimangues, mas tô ligado na Paz FM. Ótima tarde para você, Custódio. Abraço para todos os nossos irmãos em Luzimangues. Bom trabalho para você, meu amigo. Aí no Zimanx tá ele, o Pedrinho da Farinha. Rapaz, gente boa demais. Abraço, Pedrinho. Participando aqui a minha irmã, a missionária Jô, tá dizendo a paz do Senhor Jesus, irmão Alex. Que nosso Deus abençoe sua vida poderosamente. E também a todos os ouvintes. Quero oferecer a próxima canção para todos que estão ligados na programação, para o Tião da Caçamba, para a Mônica, a Érica, a Maria do Socorro, a Cristina. Tá mandado o seu abraço, minha irmã, missionária Jô. Rapaz, o Caio, a última visita da senhora por aqui, ficou muito feliz. Ganhou aquele beijozinho recheado, rapaz, tava bonito, tava gostoso, tava quentinho, tava top, viu? Ela por aqui também, é minha irmã, irmã Elisete, lá de Brejinho. Abraço, irmã Elisete, um abraço pra você, pra toda a sua família, ela que está sempre acompanhando nossos momentos de orações, oração da hora nona, aí sempre ligada conosco. Abraço, irmã. A irmã Cícera também está participando, está lá no Tequaruçu Grande, na Chácara Deus e Amor, também acompanhando o nosso programa. Um abraço para você, irmã Cícera. Vamos começar então a nossa viagem no tempo. Vamos agora para 1992, vamos ouvir Novo Som cantando Acredita.

6:49 e o nosso programa Som do Céu tá chegando ao final, ó. Você acompanhou nosso arquivo musical, ouvindo novo som, cantando Acredita e Banda Resgate, de 1997, cantando Liberdade. Programa Som do Céu chega ao final. A todos, meu muito obrigado pela companhia, pela participação, por sua companhia aqui nessa tarde de quinta-feira. Rapaz, eu sou rápido essa semana, hein? Amanhã, se Deus permitir, estaremos de volta com você a partir de 1 hora da tarde, trazendo o nosso programa, nosso programa Som do Céu, e daqui a pouco, Modão da Faz, com ele, meu irmão, o Éder Parente, trazendo para você muito mais alegria, descontração e, claro, trazendo sempre a palavra de Deus como tema central de todas as programações aqui da Paz FM. A todos, um forte abraço, muito obrigado pela companhia e até amanhã, se assim o nosso bom pai nos permitir. Até mais!

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Olá, é um prazer te receber no Momento Vida e Saúde. Eu sou o Dr. Luiz Fernando Sella, endocrinologista e médico do estilo de vida. Você já pensou no que realmente significa ter saúde? Ao criar o ser humano, Deus o fez à sua imagem e semelhança. No original hebraico, imagem refere-se à forma física, enquanto semelhança diz respeito à essência e caráter. Assim, a Bíblia indica que a saúde abrange corpo, mente e espírito. A saúde abundante que Jesus deseja nos oferecer é integral e completa. Por isso, cuide do seu corpo. 1 Coríntios 6, 19 e 20 nos lembra que ele é o templo do Espírito Santo. Devemos honrar a Deus com o nosso corpo, o que inclui todas as escolhas que fazemos e que impactam a nossa saúde. Segundo lugar, valorize a sua saúde mental. Filipenses 4, 8 nos encoraja a focar em tudo que é verdadeiro, nobre, correto, puro, amável e admirável. Isso envolve cultivar pensamentos positivos e uma mente saudável. E não podemos esquecer da saúde espiritual. Em Mateus 11, do 28 ao 30, Jesus nos convida a ir até Ele para encontrarmos descanso para as nossas almas, mostrando a importância do cuidado espiritual. Cuidar de nós mesmos em todas essas dimensões é seguir o propósito de Deus para uma vida plena e saudável. Dessa forma, cumprimos o que está escrito em 1 Tessalonicenses 5:23: o mesmo Deus de paz o santifique em tudo, e que o espírito, a alma e o corpo de vocês sejam conservados íntegros e irrepreensíveis na vinda de nosso Senhor Jesus Cristo.

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2: Agora em Palmas, 4:03. Boa tarde para você.
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0: Meu muito boa tarde, na santa e gloriosa paz do nosso Senhor e Salvador Jesus Cristo. Está no ar, está começando mais uma edição do meu, do seu, do nosso
1: Mudando.
0: Por aqui na Paz FM, a Rádio da Família, sou eu mesmo, o irmão Éder Parente. A partir de agora, a partir desse instante, estaremos juntos, conectados, eu daqui, claro, você daí. E você sabe que nunca, nunca, nunca, jamais pode faltar a doce e amável presença do Espírito Santo na minha, na sua, nas nossas vidas, em nome do Senhor Jesus. Juju, deixa eu falar uma coisa aqui pra você, meu filho. Hã?
2: Hoje é sexta-feira! Hoje é quinta.
0: Não, você tá enganado, hoje é quinta-feira ainda. Quinta-feira, dia 13 de agosto de 2026. É, você tá conectado aqui na Paz FM através aí do rádio. Frequência rede aberta de rádio em 89,9 para mais de 60 municípios. Você aí em Araguaína, em região, região norte do Estadão do Tocantins, pela 91,3. Sejam muito bem-vindos, conectado aí pelo www.radiopaispalmas.com.br. Você conectado também através do nosso aplicativo. Você de perto, você de longe, você de outros estados da federação, você que nos ouve em outros países também conectados conosco, você que está na estrada, meus amigos caminhoneiros. É. Aí na moléia do caminhão, levando a gente de carona por aí na 153 ou qualquer outra rodovia que corta o Estadão do Tocantins. Obrigado pela sua audiência, pela sua carona também. E nós vamos dar carona pra você por aqui, ó. Já vamos aquecendo os motores do trem-bala por aqui, ó. Liberada a sua participação aqui no 639-8420-6868. 639-8420-6868. 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Temos por aqui também a Bíblia, capítulo por capítulo. Hoje trazendo o capítulo de número 31.

do livro de Ezequiel. Já deixa a sua Bíblia separadinha, prontinha por aí, e ó, esperando esse momento a partir aí das 5h50, 5h55 da tarde por aí. A partir das 6h30, 6h30 da noite, já temos por aqui momento da palavra com o pastor João Paulo Arantes, momento de reflexão, momento de oração, tudo isso para abençoar as nossas vidas em nome do Senhor Jesus. Então vamos embora, meu filho. Apenas começando o Modão da Paz, você está convidado, você está convidada. Vamos juntos até lá, até no ponto final, até às 7 da noite. Quem está chegando por aqui agora, abrindo essa programação abençoada, Canarinhos de Cristo, oração respondida. Alô, meu amigo Genésio, aumenta o volume, menino. Irmã Raimunda Saraiva do Santa Bala também vai gostar, ó. Volume lá nas alturas, hein? Seu Antônio Luiz que acabou de ligar o radinho também. Aumenta o volume aí, seu Antônio Luiz, Dona Valde, Antia Fátima, Zé Parente. Arrocha, menino.

Canarinhos e Cristo. Oração respondida, 4:11. Muito boa tarde para você. É, Paz FM. Essa aqui é a Rádio da Família, gente. Tá ligado? Tá ligando? De onde que você está nos ouvindo? Conta pra gente aqui no 63984206868. Obrigado aí pela sua audiência. Deixa eu dar uma olhada aqui, já tá passando o nosso muralzão de recados por aqui. Meu amigo Daniel Ribeiro, de Porto Nacional. Tudo bem, Daniel? A paz do Senhor, querido. Ele, ó, boa tarde, sou aqui de Porto Nacional. Estamos aqui trabalhando e ouvindo a Rádio Paz. Toca pra nós aí um louvor. É, obrigado, meu amigo Daniel. Daniel Ribeiro. Ei, Danielzão, tá tudo bem por aí, querido? Deus te abençoe, rapaz. Olha que maravilha ter você por aqui, rapaz. É... Ah, tava sentindo falta do Daniel por aqui. Faz dia que ele não participava, né, Daniel? Deus te abençoe, cara. Ó, a paz do Senhor pra você, pra todos que estiverem por aí com você, te fazendo companhia. É, você daí e a gente daqui, tá, Danielzão? Deus abençoe, obrigado pela companhia de sempre, meu amigo. E você, tá conectado de onde? Tá de onde? É, rapaz, conta pra gente, 639-8420-6868. Repeteco pra você, 639-8420-6868. Tá chegando mais uma moda por aqui, ó. Ah, segura aí, ó, Danielzão. Nossos amigos lá da Serra da Lopa. Todos aqueles que gostarem também da moda com Gerson Rufino. Deus proverá, 4:13. Até as 7 da noite por aqui.

0: Mais FM, a Rádio da Família. Quem deve ter gostado aí, Juju, foi a tia Fátima lá também que tá ouvindo.
1: O quê?
0: É, não, a tia Fátima gosta aí. Tá as modas aí do Gerson Rufino. Né, tia Fátima? Tá ouvindo, minha filha? Eita, quem tá chegando por aqui também, minha amiga Ângela, lá do Água Fria 2. Ela tá sempre lá ouvindo, juntamente com o Zé Carlos, seu esposo. Já passando por aqui, deixando seu recadinho. Oi, irmã Ângela, tá tudo bem por aí? Ela passou por aqui, a paz do Senhor, irmão Éder. Estou aqui ligada no programa Modão da Paz. Sou a irmã Ângela aqui do Água Fria 2. Gostaria de ouvir uma moda aí, com Daniel e Samuel. Ah, daqui a pouco vamos ouvir aqui. Tem moda hoje com Daniel e Samuel, né, produção? Tem, né? Eu só não sei se vai ter essa aqui que ela pediu hoje aqui, mas com certeza todos os dias o Daniel e Samuel estão presentes por aqui. Mas, minha amiga irmã Ângela, obrigado, viu? Deus abençoe. Ela falou, não percam o programa. Gosto aí de matar a saudade com esses louvores. É, traz muita saudade de minha mãe que já descansa no Senhor. Oi, irmã Ângela, obrigado, viu? Por compartilhar esse momento aí. É, Deus abençoe sua vida, sua casa, sua família, irmão Zé Carlos aí, seu esposo. Deus continue abençoando ricamente, tá bom, minha irmã? Seja sempre bem-vinda por aqui em nossa programação e faça sempre assim, irmã Ângela. Tá nos ouvindo? Estamos felizes demais a senhora conseguir aí deixar esse momento, esse recadinho pra gente. Tá bom, minha amiga? Deus abençoe todos os irmãos aí do Água Fria 2, conectados aí na Paz FM. Ah, o Genésio falou aqui, ó, estou ligadão, passando aqui, ó, na ponte, vindo de Luz e Mangues com meu amigo Diego. É, rapaz, tá vendo? Ah, meu filho, tá acelerando com os dois pés aí não, né, meu amigo Genésio? Não vale também colocar o tijolo não, devagar também chega, viu? Abraço aí pro Diego. Obrigado pela companhia, meu amigo, tá bom? Que Deus te abençoe, viu? Tava ouvindo, então, o início do programa, mandei aquele alusão pra você, aquele modão que você gosta aí com os meninos, né? Foi com os canarinhos de Cristo, né? Oração respondida, moda boa. 4 horas e 19 minutos, tem muita gente ainda chegando, muita gente compartilhando recadinhos e você não pode perder. Chega mais pra cá, vem pra cá você também, agora juntamente com Wesley e Alexandre. Nome dessa moda, vai brotar. 4:19, boa tarde pra você.

Já tô de volta por aqui, 4 horas 23, 4 mais 23. Repita, 4 e 23 agora. Obrigado pela audiência, você que está conectado aí no carrão, aqui nas ruas da capital mais linda, mais jovem do Brasil, outras cidades próximas, distantes também aí pela internet. Alô, meu amigo presbítero Rony aí de Goiânia, que não perde uma programação, tá sempre por aí, levando a gente de carona, né, irmão Rony? O Rony viaja aí o Brasil inteiro às vezes, mas aí onde tiver sinal de internet, ele tá nos ouvindo. Abraço pra ele aí, Deus abençoe. Ela, minha amiga, também tá levando a gente de carona por aí, né, irmã Jussi? Ei, irmã Jussi! Olá, olá, boa tarde, irmão Éder, Deus abençoe sua vida sempre. Estamos aqui juntos, sempre aqui ligadas, aqui na melhor companhia. É, deixa aí um alô pra nós. 1 milhão de joias pra vocês aí da rádio. Bora, bora comprar seu imóvel. Ah! É, minha amiga Jussi, rapaz! Corretora de milhões aí, né, irmã Jussi? 1 milhão de joias ela colocou, 5 milhões de volta aí. Olha o painelzão do veículo ali, conectado aqui, na 89,9. Obrigado, irmã Jussi. Como é que está o clima por aí, irmã Jussi? Não vale o clima aí dentro do carro, porque tá ligado aquele arzinho condicionado, né? É, obrigado, minha amiga. Obrigado sempre aí pela carona. Que Deus continue abençoando ricamente. É, ela falou que tá fervendo por lá, viu? Tá igual a temperatura aqui do trem bala, viu? É, tá mais ou menos aí. Obrigado, irmã Jussi, pelo feedback. Deus abençoe sempre, minha irmã. Estamos por aqui, viu? Faça sempre assim. Tá nos ouvindo? Manda um alôzinho pra gente, tá bom? Obrigado, Deus abençoe. Quem tá nos ouvindo também, minha amiga Jussi, lá diretamente de Trindade, no Estadão do Goiás, nos ouvindo pela internet, é meu amigo Milton Paiva. Falou, irmão Éder, ó, cheguei, rapaz, cheguei. Tô por aqui ouvindo a programação do Modão da Paz. Cadê os modão, irmão Éder? Diz que tá lá ouvindo, ó. Tá lá ouvindo pela Alexia. É a Alexia, que é a irmã do Alex, né? Valeu, meu amigo. Deus abençoe sua vida, rapaz. Como é bom ter a sua participação conosco por aqui. Deus continue abençoando. É, muita gente ainda chegando por aqui, participando conosco. Daqui a pouco tem mais alô, mais participações. Falando em modão sertanejo, meu amigo Milton Paiva. Pro senhor e pra muita gente que tá conectado aqui no Modão da Paz. Chega mais pra cá os meninos, ó. É os mineirinhos mais afinados aí do Brasil, diretamente de Araguari, Minas Gerais, Aguinaldo e Daniel, Escudo Divino. Segura aí, irmã Jussi, aumenta o somzão do volume desse carrão aí, ó.

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1: Olá, seja bem-vindo ao Momento Vida e Saúde. Eu sou o Dr. César Vasconcelos, médico psiquiatra. Perdão tem que ver com boa vontade para abrir mão do ressentimento, da indiferença e da atitude de julgamento para com alguém que machucou você injustamente. Ele o leva a praticar compaixão, bondade e até amor por quem o feriu. O perdão não finge que não teve dor no passado, mas ajuda a evitar levar essa dor para o futuro. Perdoar é um ato de fé porque você pode perdoar baseado na crença de que Deus é melhor juiz do que você. O desejo de vingança é deixado de lado e você deixa nas mãos de Deus o fazer justiça. O perdão não é de graça no sentido dele não livrar a pessoa dos resultados de seus atos e promove a cura da pessoa que oferece de graça. Evita a continuidade da mágoa. Muitas pessoas poderão melhorar sua saúde mental se e quando praticarem o perdão, inclusive por si mesmas. O perdão é um ato da vontade a qual pode entrar em ação sem depender da emoção do momento. O perdão cura a pessoa que perdoa e fornece a chance de curar o relacionamento. Medite nesse texto que diz assim: sede uns para com os outros benignos, compassivos, perdoando-vos uns aos outros, como também Deus em Cristo vos perdoou. Isso está em Efésios 4:32.
2: Mais de 2,5 milhões de pequenos negócios foram abertos no Brasil entre janeiro e maio deste ano. Mas antes de investir dinheiro e colocar uma empresa em funcionamento, especialistas recomendam avaliar se a ideia escolhida tem potencial para se transformar em um negócio sustentável. Segundo o gerente de atendimento do Sebrae Nacional, Enio Pinto, o primeiro passo é identificar atividades que despertem interesse e satisfação.
3: Há uma recomendação de que você primeiro faça uma lista das coisas com as quais você tenha muita afinidade, prazer em atuar, satisfação, paixão. Depois você submete essa lista, que é um pouco mais extensa, a um outro filtro, que é o seguinte: dentre as coisas com as quais você tem afinidade em atuar, satisfação em atuar, em quais delas você tem uma vantagem competitiva em relação à média dos demais seres humanos? Assim, aonde você é competente? E aí você começa a ter uma lista bastante relevante.
2: Além da afinidade com a atividade, Enio Pinto destaca a importância de avaliar as próprias competências. Mas a decisão de empreender também precisa levar em conta outro fator: a existência de clientes interessados no produto ou serviço.
3: Por fim, a gente pega essa lista e vai checar se ela vai ao encontro de demandas da sua comunidade, se ela resolve problemas de uma determinada clientela na sua comunidade. E aí, comunidade, a gente está falando da sua rua, do seu bairro, do seu município, de uma micro-região. Se você tem algo com a qual você se identifica muito, você é muito competente e há demanda, há procura por aquilo, você de fato encontrou sua vocação empresarial.
2: A orientação é unir três fatores na hora de escolher uma ideia de negócios: afinidade, competência e demanda de mercado. Quando esses elementos caminham juntos, aumentam as chances de identificar oportunidades com potencial de crescimento e de longa duração. Agência Rádio Web, produção e reportagem, Virgínia Alves.
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1: Estamos de volta por aqui, 4 horas 35 minutos. Muito boa tarde para você. De volta por aqui, 4 horas 35 minutos. Repeteco na hora para você não perder aí a hora, onde quer que você esteja dirigindo. Tá no trabalho, tá nos ouvindo aí pelo tablet, pelo celular. É, tá nos ouvindo aí pelo notebook, conectado aí nas caixinhas, bem baixinho o sonzinho no trabalho, trabalhando no carro, nossos amigos taxistas, motoristas por aplicativos, levando, trazendo pessoas aí, comprometidos aí no trânsito, né? Obrigado pela audiência, pela carona, porque você sabe que em cada 10 carros de aplicativo, aí 8 estão conectados por aqui. 4 horas 36 minutos. Dá uma olhada por aqui no nosso muralzão de recados. Deixa eu dar uma olhada por aqui também na nossa temperatura da capital, segundo a nossa meteorologia. Olha por aqui. Roda a manivelazinha ali para aparecer os numerais. Segundo a meteorologia, 35 graus é a temperatura. De momento, né, com a sensação térmica também de 35. E a umidade relativa do ar hoje aumentou um pouquinho. Ontem estava 20, aumentou 5 pontinhos aí, 25%. E orientação é a mesma, siga aí as orientações, tome bastante água, muito, se hidrate bastante, né? O tempo tá seco. Na hora que for dormir, já sabe, coloca aí baldes, toalha molhada na cabeceira da cama, baldes, bacia com água no ambiente que você dorme. E ajudam aí na sua respiração, a sua noite vai ficar muito mais tranquila, o sono muito mais tranquilo, tá bom? Isso se não tiver um umidificador de ar. Não é, tem um ar-condicionado, olha, o ar-condicionado é muito bom, né? Refresca bastante, que ferramenta importante, né? Na vida do palmense, do tocantinense, mas o ar-condicionado, ele retira a umidade do ambiente para poder manter o ambiente mais geladinho e acaba ficando mais seco ainda, então vale muito a pena você colocar aí balde, bacia com água, tá bom? Para amenizar aí essa sequidão, dá mais uma tranquilidade aí na sua respiração. 4 horas 38 minutos. Dá uma passada por aqui, porque o Modão da Paz, você sabe que é interatividade, né? Recadinho de lá para cá, daqui para lá. Meu amigo Carlos, olha o Carlos passando por aqui, né, Carlos? Obrigado aí pela audiência, Carlos. Deus abençoe sua vida, viu? Quem mais? Tem gente passando por aqui. Ah, deixa eu dar uma olhada. O presbítero Saturnino lá, do Aurini 1. É o presbítero Saturnino, a paz do Senhor. Ele passou por aqui, ó. Paz do Senhor, aqui é o presbítero Saturnino. Estou aqui ouvindo, aqui da AD Aurini 1. Ô, irmão Saturnino, Deus abençoe sua vida. Eita, obrigado pela audiência. Como é que o senhor tá? Tudo tranquilo? A paz do Senhor. Pelo que entendi, também congrega lá na AD Aurini 1, né? Pastoreado lá pelo nosso amigo pastor Tiago. Abraço para todos, amados irmãos, presbíteros, evangelistas, diáconos, a membresia, todos missionários, missionárias, pastor Vivaldo Logrado, pastor Adão Porfírio, rapaz, evangelista Gil, minha amiga diaconisa Raquel, estão sempre aí conectados, dando carona pra gente. É muito bom ter a companhia de vocês, todos os amigos aí da AD Aurini 1, região sul aqui da nossa capital. Mandar um alôzão também pro meu amigo diácono Hernandes Miguel, lá de Paraíso. Oi, irmão Hernandes, como é que tá o senhor? A paz do Senhor. Boa tarde, aqui é o diácono Hernandes Correia Miguel. Estamos aqui na audiência em Paraíso do Tocantins. Manda para nós aí um alô. E os irmãos da igreja da Catedral da Família. Catedral da Família. Colocou aqui 10:30, é isso mesmo? No setor Milena. E para os irmãos que estiverem na audiência da 89,9. Manda um hino aí do Fernandinho. Obrigado, meu amigo Hernandes. A nossa produção não tem como a gente atender aí. Primeiro, a gente não consegue atender pedidos musicais nesse horário. A gente coloca só o que está na nossa grade musical, né? E o estilo é só aquele estilão sertanejo, tá bom, irmão Hernandes? Não tem como a nossa produção colocar por aqui, tá bom, meu amigo? Mas, ó, próxima canção chegando por aqui, claro. Mandar para o senhor aí também. O mais importante é que o senhor está nos ouvindo e tirou um tempinho aí para mandar mensagem para a gente, né, meu amigo? Obrigado, de coração, Deus abençoe. Quem mais chegou? Meu amigo Francisco Alves, ali do Taquarizão. Oi, irmão Francisco. Passou por aqui e disse o seguinte, ó. Ah, Pai do Senhor Jesus, meu irmão, estou aqui ligado, manda um alô para nós. Alôzão para meu amigo Francisco Alves do Taquari, irmã Vera Lúcia, sua esposa, Miriam, filha, sua família linda e abençoada, sempre conectados aí. Pastor Adevaldo, presbítero Raimundo, pastor Marquinhos, o Tonhão dos Rádios, Tonhão, irmã Nicinha, né, irmão Francisco? Deus abençoe, meu amigo. Então, sempre ligadinho conosco aí, nos acompanhando. Quem tá ligado também por aí conosco é meu amigo evangelista Juscelino, do Taquarizão de Açúcar também. Tava sumido, rapaz. Acho que ele tava fazendo algumas instalações por aí. Umas instalações prediais. 4, 5, 6, 7 joias ele mandou por aqui. 35 joias de volta, meu amigo. Um abraço pro senhor, pra missionária Maria Helena, pra toda a família. Obrigado de coração, meu nobre. E ele, lá na Automecânica Multicar, lá na 103 Norte, meu amigo Osiris. Boa tarde, tô aqui ligado. Obrigado, irmão Osiris. Como é que estão as coisas por aí, meu amigo? Tudo em paz? E vou mandar um alô também pro meu amigo Pedro, que passou por aqui. Irmão, tô por aqui. Separa aí uma poltrona do trem-bala aí pra mim, rapaz. E toca uma moda aí, manda pra mim aí. Claro, irmão Pedro, claro. O senhor não vai ficar de fora do trem-bala, não, homem. Obrigado, irmão Pedro, a paz do Senhor Jesus, meu amigo. E meu amigo Custódio também chegando por aqui. Olha o Custódio aqui, ó. Eletricista abençoado ali de Luzimangues. Boa tarde, na paz do Senhor. Sou o Custódio aqui, eletricista de Luzimangues. Estou aqui ligado na paz. Tá bom, companheirão. Obrigado pela audiência, viu? Tem ele também, ó. Diretamente de Paraíso do Tocantins, meu amigo Jaston Pereira. Boa tarde, irmão Hélio, passando para desejar uma ótima tarde. Estamos aqui na escuta, meu amigo. Tamo juntos, claro que sim. 500 joias, 2.500 joias de volta para ele. E segura essa moda aí, viu? Meu amigo Jaston, irmão Pedro. E muita gente conectada aqui na Paz FM. Meu amigo Custódio aí do Luzimangues. Meu amigo Osiris, meu amigo Milton Paiva, lá de Trindade, Goiás. Quem mais? Meu amigo Zé Luiz, lá de Poeiras. Alô, Zé! Meu amigo evangelista Juscelino, meu amigo Francisco, lá do Taquarizão de Açúcar, Francisco Alves. Saturnino do Aurinium. Nada mais, nada menos que Dinamite Barros. Participação aí do Falcão e Josué.

De volta por aqui, são 4 horas 46 minutinhos, 4 mais 46. Quem está nos ouvindo também, lá nas Minas Gerais, em Araguari, para falar Araguari, né? Minas Gerais, não é Araguaína não, gente. Araguaína é aqui, ó, região norte do estadão do Tocantins, muita gente aí conectado através da 91,3. Isso mesmo, Araguari, Minas Gerais. Eita, rapaz. É, rapaz. Araguari, Minas Gerais. Conhece, Juju? Hã? Conhece, não? Ah, rapaz. Quantos km daqui pra lá, hein, Juju? Ah, deixa eu dar uma olhada por aqui. Rapaz, ó, dá 14 horas de carro. Eita, rapaz, é longe, hein? Ah, mais ou menos 1.132 km daqui pra lá, ó. Distância entre Palmas e Araguari, Minas Gerais. Aproximadamente aí 1.132 quilômetros. É. Varei o tempo aí. Esse tempo que eu te falei de 14 horas e 40 minutos a 15 horas e 41 minutos de viagem. Ei, Mognaldo, um pouquinho longe, né? 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Rádio Paz, que leva a palavra do Senhor 24 horas por dia, palavra cantada, palavra falada e, claro, essa interatividade até você, nas chacras, nas fazendas, nos assentamentos, onde tiver um sinalzinho 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89,9 não alcançar mais, entra automaticamente no seu dial aí a frequência 91,3. 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Colocar a frequência da Paz FM também daqui uns dias em Gurupi e você vai conseguir nos ouvir aí também em tempo real. Olha que maravilha, hein? 4 horas 50 minutinhos, 4 mais 50. Deixa eu dar uma olhada por aqui também no nosso muralzão de recados novamente. Meu amigo Sebastião Neto, ô Tião, tá por ali, ó, o painelzão do carro lá, tô falando. 89,9, 2 joinhas, 10 joinhas de volta pra ele. Obrigado, meu amigo. Tamo juntos, viu, rapaz? Sempre. Meu amigo Rogério lá do Aurine 2, né, Rogério? Já passando por aqui, boa tarde, na paz do Senhor. É, mandando um alô aí pro Valdo, pra Marli, pro Zezinho e Antônio. É, lá do Vão do Lajeado, curtindo aí a Paz FM. Deus abençoe, viu, irmão Rogério? É, abraço aí pra você. Falando, irmão Rogério, mandar um alôzão pro meu amigo Rogério da RGA Salgados, né? É ele mesmo que tá por ali, eu acho. Passando por aqui. Valeu, Rogério. Tá tudo bem, meu amigo? O senhor tá sumido, hein? Como é que estão as coisas por aí? Deus te abençoe sempre. E alguém passou por aqui, não deixou o nome. Ali no perfil ali, só tem uma foto ali. Deixa eu dar uma olhada na foto. Como é que foto é essa? É uma foto aqui, não dá. Não sei se é aqui da capital. Mas não deixou o nome, não. Tem só ali, ó. É, tem dizendo, não está nos seus contatos aqui. Tem só uma carinha sorrindo aqui, não sei, mas mandou aqui. Boa tarde, irmão Éder Parente. Boa tarde, tudo bem? A paz do Senhor, depois se você quiser mandar o seu nome pra cá, tá bom, meu amigo? Nós agradecemos aí. Obrigado pela sintonia. Sei que tá aí ligado ou ligada, não sei. Deus abençoe sua vida. E muita gente ainda chegando por aqui, participando conosco, que você não vai ficar de fora. Tem mais uma moda chegando por aqui, ó. Essa daqui é das boas. Elias e Leonardo.
Quem é ele? É o nome dessa canção.

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2: A inteligência artificial está cada vez mais presente na rotina dos pequenos negócios brasileiros. Pesquisa realizada pelo Sebrae em parceria com a Fundação Getúlio Vargas e o Google mostra que micro e pequenas empresas utilizam a tecnologia principalmente em ações de marketing e divulgação. Entre os principais benefícios apontados pelos empreendedores está a economia de tempo. O analista de competitividade do Sebrae Nacional, Eduardo Curado, explica que a inteligência artificial deixou de ser uma ferramenta restrita às grandes empresas.
3: Sabe aquele tempo em que a inteligência artificial parecia coisa de filme, ficção científica ou alguma coisa que só as multinacionais bilionárias ou as grandes empresas podiam pagar? Isso aí ficou pro passado. Hoje ela está no nosso bolso, no celular que a gente usa para trabalhar. Para o pequeno negócio, a inteligência artificial ela funciona como aquele assistente nota mil, assim. Ela te ajuda a organizar ideias, a escrever um texto mais caprichado para vender um produto, a planejar promoções e garantir, por exemplo, que nenhum cliente que mandar mensagem no final de semana fique sem uma resposta.
2: Além de facilitar a divulgação de produtos e serviços, a inteligência artificial também pode ajudar no atendimento aos clientes, na criação de conteúdos e na organização das atividades da empresa. O analista de competitividade do Sebrae Nacional, Eduardo Curado, explica como dar os primeiros passos.
3: O primeiro conselho é não tenta fazer tudo de uma vez. Escolha um problema que hoje consome muito o seu tempo. É responder mensagem? É criar ideias de postagem? É organizar as contas? Escolha essa dor. Busque uma ferramenta simples de IA para te ajudar e vá testando aos poucos, sem medo de errar.
2: Segundo o Sebrae, a inteligência artificial deve ser incorporada gradualmente ao negócio, sempre preservando a identidade da empresa e revisando as informações geradas pelas ferramentas. A pesquisa também mostra que, embora a maioria dos empreendedores já conheça a tecnologia, muitos ainda precisam de orientação para aplicá-la no dia a dia da empresa. 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Produção e reportagem, Virgínia Alves.
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0: Agora em Palmas, 5:01. Boa tarde para você.
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0: Estamos de volta por aqui, 5:01. 5+1. Dá um recadinho aqui para você. Esse recado é muito importante porque fala a respeito aí da sua visão. É, você que tá com problemas aí na sua visão. Não é, o negócio tá feio, rapaz. Falar que nem minha amiga irmã Raimunda Saraiva, né, minha amiga de Noan. 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Tô trocando machixe por melancia. 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

Chega mais pra cá, menino. E aí, tá chegando agora na chácara e na fazenda. Quem sabe tava na lida do dia a dia, correndo atrás dos gadinhos por ali, vai botar na cerca daqui a pouco. É, muita gente aí não corre mais atrás de vaca e a cavalo não, viu? É de moto agora. Qualquer coisa, ó, sua moto já tá ali, nessa, não sabe se vai, não sabe se fica. Dá uma chegada ali nos meus amigos ali da Serra Verde Honda, aqui na Avenida Siqueira Campo, lá no finalzinho dela, quase chegando lá no centrão da capital. Ah, meu amigo, fala com meu amigo Wallace, tá bom? Ele tem umas ofertas espetaculares lá na Serra Verde Honda pra você, tá bom? 5:04. 5:04, dá uma olhada por aqui no nosso muralzão de recado novamente. Será que meu amigo Manuel de Luzimang já chegou em casa ou ele tá no trabalho ainda? A irmã Ana, eu sei que tá por lá ouvindo. Irmão Manuel, não sei se já chegou. Dá uma olhada no muralzão de recado por aqui. Ah, muita gente chegando. Meu amigo evangelista Jatson, hoje ele chegou mais cedo. Pai do Senhor, meu amigo Éder Parente. Eu ofereço o próximo modão aí pro Lucas Holanda, pro missionário Deusdete, pro irmão Odilson Batista, pro irmão Manuel lá de Taquaruçu. Evangelista Jatson e a família dele, né? A esposa, a Socorrinha, a Sara, o Joel, os meninos, sempre ligado conosco. Um abraço lá pro irmão Manuel de Taquaruçu, pro Lucas Holanda do Aurini 3, missionário Deusdete lá em Apu, Minas Gerais, pro Odilson Batista. Oferecer também pro meu amigo da Casa Verde, meu amigo Ari Batista, irmã Maria Iva, Osana, toda a turma boa lá. Ele tá sempre lá ligadinho, é, puxando os cordão da cadeira. É, controle do portão na mão, radinho na outra. É, meu amigo comandante Fernandes falou que é o DJ do portão. Meu amigo Raimundo Saladeiro fica assim também lá, viu, irmão Ari Batista? Só que ele fica, o radinho dele fica no colo, ele fica com o radinho no colo, ligado ali nas alturas, o volume, tá? E na outra mão, o controle do portão. Alguém bateu no portão, ele já, ó, aciona o controle, o portãozão abre. Tá lá, tá nos ouvindo sempre. Bom, Raimundo Saladeiro, irmã Salete. Abraço lá pra Silveira, pra Silvane, pros netos, pros bisnetos, pros amigos. São meus amigos também. De vez em quando ele fala, manda um alô aí pro pastor Jacó, irmão Éder, pro Pombinha. Essa turma boa aí. Que os que são amigos do meu amigo Raimundo Saladeiro são meus amigos também. E meu amigo Ferreirinha, lá da Chácara Valde Jaboque, em Porto Nacional, meu amigo Gilberto. Tá nos ouvindo também, né, irmão Gilberto? Não tá no QAP hoje, acho que ele tá de folga hoje, mas tá nos ouvindo sempre, ligado com a gente. Um abraço pra ele, pra toda a turma aí da GMP, Guarda Metropolitana de Palmas, sempre sintonizado conosco, pessoal da Ambiental também. Obrigado pela audiência, viu, gente? E aqui, ó, deixa eu abrir o nosso muralzão de recado novamente. É, mandar um alô aqui pra minha amiga Lucinete Braga, da 409 Norte, que passou por aqui. Já deixou por aqui um cardzinho com um aviso pra gente. A Pai do Senhor, irmão Éder Parente. Também gosto muito dos modão aí do Gerson Rufim, Dinamite Bar, Silvan Santos. Que Deus continue abençoando essa maravilhosa rádio, toda a equipe, todos os ouvintes. É, hoje a campanha aqui, ó, campanha Quinta Profética continua. Por gentileza, anuncie, irmão Éder. Por gentileza, obrigado. Nós é que agradecemos a sintonia e a companhia, irmã Lucinete. Então vamos lá, ó. Dá uma olhada por aqui. Hoje, dia 13 de agosto, a partir das 19:30, vai acontecer mais uma quinta-feira profética, agosto profético, né? É tempo de santificação e poder. 1 Pedro 1:15-16, lá na Igreja Assembleia de Deus, na São Madureira da Arno 44, lá na 409 Norte, Alameda 14, APM 18, pastores presidente, pastor Amarildo Martins da Silva, pastora Maria Barbosa, pastores dirigentes locais, pastor Abraão Almeida e a diaconisa Fátima Almeida. Deus abençoe, viu, minha amiga irmã Lucinete? Abraço aí no meu amigo Antônio Tavares e você aí da região norte, ó, não perca essa programação abençoada de hoje, a partir das 19:30, lá na Igreja Assembleia de Deus, na São Madureira da Arno 44, agosto profético, é tempo de santificação e poder, hoje a partir das 19:30, Igreja na São Madureira da Arno 44. Valeu, valeu, valeu, tá do recadinho, minha amiga diaconisa Cleonita também chegou. Pai do Senhor, irmão Éder, tô aqui ouvindo a programação, gostaria de pedir um modão.

0: aí e oferecer para todos que ouvem a rádio no Brasil, fora do Brasil, 7 joinhas. A poltrona dela é a 7, né? Do trem bala, 7 mil joinhas, 35 mil joias de volta para ela. Um abração, minha amiga irmã Cleonita, para a senhora, para a irmã Lindamar, mamãe, a Cálita também, essa família abençoada da minha amiga Diaconisa Cleonita, né? E vai o meu abraço a todos, ela disse, da sua amiga Diaconisa Cleonita. Um abraço pro meu amigo também, Marcos Antônio Barbosa, que tá sempre conectado, né, Marcão? Deus abençoe sua vida, rapaz. Manda um alô aqui pra Jaciara do assentamento Fátima, meu amigo Danilo de Monte do Carmo, Natan, motorista de aplicativo, é, o Alailson Lemos aí de Paraíso, pastora Marlene, pastor Dilson do Aurini 3, pro meu amigo irmão Eliésio, meu amigo René Bex, a Elian, Eloise, é, o Rondinelli, o Rondinelli é carreteiro abençoado de Guaxupé, Minas Gerais, tá sempre por aqui, passando, né? E conectado conosco, minha amiga Catiane, o Elcinês, e amiguinha Ayla, lá do Paulo Freire 2. O Bambam tá sumido, viu, irmã Catiane? Bambanzão. É, rapaz, lá de Miranorte. Alô, Bambanzão! Tá ligado sempre com a gente. O Eugênio, obrigado a essa turma aí de Miranorte. Nossos amigos aí de Barrolândia, aquele alusão também. Meu amigo Jairo da Chácara Diamantina no Taquarizão de Açúcar, ele, a irmã Raquel, Gabriel. Rosilene, minha amiga Rosilene, lá de Pugmil, irmão Gilvan, minha amiga Luizinha da Saúde, meu amigo Gilberto da AD Sonho Meu, a Marineide do setor de Chacras Real Parque em Porto Nacional, minha amiga Isaura, Isaurina, lá do Recanto das Araras 2, minha amiga Valdira Vasconcelos, irmão Valdemir, lá de Vila Rica, Mato Grosso. Alô, meu amigo Benedito, também de Primavera do Leste, Mato Grosso, acompanhando a programação sempre através da internet. A irmã Celina de Paraíso, a Eliane Gama Veloso, lá da Fazenda Vista Alegre, lá em Monte Santo. Alô, irmã Eliane. O Jorge Luiz dos Poços Artesianos aí, sempre ligado conosco. Diaconisa Cleonice do Bela Vista. Minha amiga Maria Amélia da Fazenda Nova Promissão. É meu amigo Raimundo Nonato. É o Tesoura Mágica, lá de Lagoa do Tocantins. Alô, Raimundão, tá tudo bem? Minha amiga Maria do Socorro, Tião do Xambari, ligados conosco na 606 Sul. Irmã Leide também na 606 Sul. É, irmã missionária Jô. A Maria Severiana do Taquari. O Patrício, meu amigo do Aurene 3. Alô, Patrício. Um abraço também pra minha amiga irmã Rosa, lá da Fazenda Ilha Verde. Tá sempre na escuta lá, juntamente com seu esposo, irmão Vicente Moreira, a Samara, do Capim Branco, a filha, o Genro, o Mael, eu acho, né? O Caleb, o Nicolas, os netos, Ana Paula, a filha, a netinha Ana Cláudia, todos lá conectados aqui na Paz FM. Minha amiga Maria de Lourdes do Santa Bárbara, não perde uma programação. Minha amiga Daiane do Taquari, irmã Macol do Aurini 3, meu amigo Paulo Mendes Souza. Alô, irmão Julimar. Alô, meu amigo, irmão Ibaman da Vila Regina, Paraíso do Tocantins, Aisha Sofia, Juvecina, presbítero Raimundo do Taquari. Meu amigão Caio, rapaz, o Caio tá por aí. Ô, Caiozão, tá ligado conosco aí no trânsito sempre, né? Meu amigo quase xará aqui, faltou só uma letra, mas é Éder Ferreira Pires, lá da Fazenda Bela Vista, em Aparecida do Rio Negro. Aparecida do Rio Negro também tem meu amigão Antônio Barros, pastor Antônio Barros, pastor presidente do Campo Nação Madureira. Tem meu amigo Samuel, lá, rapaz, de Aparecida do Rio Negro, lá da PIB, Primeira Igreja Batista de Aparecida do Rio Negro. Minha amiga Sônia Maria do Taquari, a irmã Dionã, lá do Morada do Sol 3, já mandei alô para a irmã Dionã, é filha da minha amiga Raimunda Saraiva, né? Pastor Antônio Francisco Laureano, Deus abençoe. Tonhão do Água Fria, alô, Tonhão! Abraço para a irmã Maria também, sua esposa. Pastor Elismar de Porto Nacional, Manuzinha, Maria Gabriela, Arthur, Kemily Vitória, povo da Serra da Lupa, meu amigo presbítero Valdeci, lá do Flor da Serra, no Estadão do Paraná. O Raimundo Saraiva tá ligado, será que tá? Estou achando que não. Minha amiga Márcia Menezes, Rio Hannes, Marco Antônio, Rian, Edinaldo, meu amigo do Flash Lanches, lá da Avenida Tocantins, né? Presbítero Alexandre, irmão Orcitânia, Benjamin Emily, Residencial Renascer, setor Água Boa, meu amigo Magno de Paraíso do Tocantins, meu amigo irmão Hilário do Santa Bárbara, cooperadora Célia, tá ligadinha conosco lá no Jaú 4, loteamento Aconchego, ela e irmão Antônio, obrigado irmã Célia, tudo bem por aí, Deus abençoe, bem-vinda sempre, pastor José Henrique, a irmã Ana Feitosa, meu amigo Manuel da Saborelli, irmã Maria Helena da Chácara Cipó, irmão Amadeu Farias, a irmã Dalva, Adão Pereira Lima, de Caldas Novas. Gente, você não tá entendendo. Meu amigo Tião da Caçamba. Ô, Tião! Deus abençoe sua vida, rapaz. Meu amigo presbítero Rony. Falei que o homem tava aí na sintonia, Juju? Você falou que não tava? É, tá lá, ó.
1: Boa tarde.
0: Tá ligado, presbítero Rony. Passou por aqui, a paz do Senhor Jesus, meu amigo Eder Parente. Por aqui, ó, só na escuta e trabalhando. Mandei um alô pra você mais cedo, irmão Rony. Não sei se tava ouvindo. Falei, vou mandar um alô pro irmão Rony logo, ele tá levando a gente de carona aí. É, conectado conosco. Presbítero José de Arimatea, do Taquarizão. Estou ligado aqui na Melhor do Brasil. É, também cheguei. Obrigado, meu amigo. Tamo juntos. Minha amiga Edileuza, da 1304 Sul, também chegou. Pai do Senhor, irmão Hélio, peça um modão aí. Ah, com os canarinhos de Cristo. Ah, os meninos já cantaram hoje, mãe Edileuza. Bem no comecinho, abriram a programação hoje. Ela colocou 3 milhões de joias, então 15 milhões de joias de volta para a irmã Edileuza. E a próxima moda chegando, irmã Edileuza. Obrigado pela audiência, minha amiga. Olha aí a irmã Célia. Operadora irmã Célia, lá do Jaú 4 aí, ó. Tá ouvindo. Falando, tá online, né, irmã Célia? Chegando uma moda por aqui, essa aqui é clássica aqui do Modão da Paz. Nossa produção trouxe esse clássico aqui hoje. Com eles, Daniel e Samuel. Saudade de Tereza. 5:15, boa tarde pra vocês.

0: cidade de Teresa, 5:19. Muito bem. Vamos aqui de volta nessa companhia. Você que está conectando agora o radinho, quem sabe saiu agora há pouco do serviço. Isso é muito bom, né, gente? Agora há pouco do serviço, aí ligado, voltando para casa e nessa sintonia por aqui, ó. A gente que vai lembrar disso aqui, né, seu Antônio Luiz? Falta pouco, hein? Falta pouco, menino. E o tempo não para. 5:20. É, minha amiga Maria de Jesus, lá na Fazenda Campo Grande, passou por aqui também. Boa tarde, irmão Hélio, a paz do Senhor. Estou aqui, ó, ligadinho aqui. Que o Senhor abençoe sempre a sua vida e toda a sua família, grandemente, irmão Hélio. Amém, minha amiga. Ela mandou 3 joinhas ainda, 15 joias de volta para ela. Para a irmã Maria de Jesus, para o seu esposo, irmão Ronaldo, para a Clarinha, para o Cauã, essa família inteira lá da Fazenda Campo Grande. Obrigado, minha amiga, pela gentileza de sempre, pelo carinho, tá sempre ligado aí conosco, mandando recadinho, né? Que coisa boa. Meu amigo presbítero Rony, tá, disse que estava ligado, sim, já colocou o aplicativo aí para despertar aí, todos os dias, a partir das 4 da tarde lá, para ligar aqui a programação no Modão da Paz. Obrigado, irmão Rony. E você que não participou ainda, tá fazendo o quê? Faça igual a minha amiga missionária Esmeraldina, lá da 607 Norte. Tá ouvindo a nossa programação ligada aqui na melhor, né, missionária? Mandando uma alusão para todos os homens aí privados de liberdade, as mulheres também. Eles que ouvem a Rádio Paz sempre por lá. E Deus abençoe esse povo, em nome do Senhor Jesus, né, missionária Esmeraldina? Obrigado pela audiência de sempre. Ela disse, ó, irmão, manda um alô aí pra mim, amanhã vou estar lá na chácara Nova Jerusalém, né? Não tem internet por lá, mas manda alô que eu vou estar lá ouvindo. Tá bom, minha amiga? Deus abençoe, missionária Esmeraldina, pastor Otávio, 607 Norte, conectado sempre. Ela falou, bora caminhar, Mariazinha, bora, Mariazinha.
1: Não vai, não. Ele não vai, não.
0: Tá chamando é eu, não, Mariazinha, tá chamando é você, rapaz, pra caminhar. Ela tá chamando é você pra caminhar, não sou eu não, viu? De vez em quando eu tô dando umas corridinhas ainda, né, Mariazinha? Aí fica melhor assim, né? Aquela corridinha de leve, de manhã, na madrugada, não pode estar muito calor não, viu? Ela tá te convidando pra fazer caminhada.
1: Ai, coitada!
0: Obrigado, missionária Esmeraldina! Olha quem chegou, Mariazinha, ó. Ela, chegou quem tava faltando por aqui. Minha amiga irmã Elisete, lá de Brejinho de Nazaré. Estou aqui na estação do Trem Bala, 89,9, aí, ó. Então vamos fazer que nem o outro, irmã Elisete. Então vambora. Até no ponto final, irmã Elisete. Obrigado, minha amiga, pela audiência. Falando na irmã Elisete, não pode deixar de falar também, claro. Nosso ouvinte fiel aqui de toda a programação, irmã Elisete. Deve ser vizinha da irmã Elisete. Não sei se a irmã Elisete conhece. É, minha amiga irmã Maria de Nalva, aí de Brejinho de Nazaré, que tá sempre ligada conosco, viu, irmã Elisete? Minha amiga Maria de Nalva é ouvinte fiel também, aí de Brejinho de Nazaré. É gente fina, mulher de Deus, tá sempre ligada conosco. Irmã Maria de Nalva, uma alusão pra senhora, pras meninas aí, pra toda a família, minha amiga. Deus abençoe. 5:23, vamos trazer mais uma moda por aqui? Essa aqui, ó. Mandar essa aqui também pro meu amigo Jovem Brito, meu amigo Eliezer Araújo, minha amiga Lucinete Braga da 409 Norte, irmã Maria de Luz do Santa Bárbara, irmão Jovem Brito, irmã Maria Milhomes, lá da Vila Grotins, irmão Brito também, alô irmão Brito, irmão Jovem Brito, povão da Vila Grotins, Silvan Santos, seu Antônio Luiz também vai gostar, né, seu Antônio Luiz? É hoje é o nome dessa moda aí, ó.
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0: Minha amiga também, Marlene, da 409 Norte. Aumenta o volume, irmã Marlene.
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O Tocantins é o estado mais jovem do Brasil. Ele foi criado em 5 de outubro de 1988, com a promulgação da Constituição. Parte do estado de Goiás. Hoje, o Tocantins é conhecido.

0: recursos.
1: Na hora que a gente está falando em gastos sociais, contingencia, e na hora que a gente está falando de outras coisas, como esse, que embora seja para escolas, ele é definido por um conselho gestor da própria empresa, aí não pode contingenciar.
0: Já o autor da proposta, deputado Juscelino Filho, ex-ministro das comunicações do governo Lula, disse estranhar a falta de apoio da bancada governista. Ele disse que o fundo, criado no ano 2000, ficou mais de 20 anos sem ser usado.
2: Estamos garantindo não contingenciamento do FUST, garantindo a sua renovação por 5 anos para que os projetos, todos os mecanismos que são aprovados no Conselho Gestor, onde tem representantes de vários ministérios, sejam executados.
0: O projeto que impede que o governo retenha os recursos do Fundo de Universalização dos Serviços de Telecomunicações, o FUST, seguiu para a análise do Senado. Da Rádio Câmara de Brasília, com informações de Antônio Vital, Ana Raquel Macedo.
3: Justiça.
4: A Câmara aprovou o projeto que reajusta o valor das custas na Justiça Federal. Entenda a questão com o repórter Márcio Aquilissardi.
5: O plenário da Câmara aprovou o projeto que reajusta o valor das custas processuais cobradas pela Justiça Federal. As custas são os valores que as partes de um processo têm que pagar para cobrir os gastos com os serviços da Justiça durante um processo. Elas funcionam como uma taxa para manter o trabalho de juízes, servidores, cartórios e atos como citações e perícias. O projeto apresentado pelo Superior Tribunal de Justiça, o STJ, também cria um fundo para financiar a modernização da Justiça Federal. E esse fundo não poderá ser usado para pagar salários. A proposta define valores para as custas relativas às diversas etapas dos atos judiciais. As custas de uma ação civil, por exemplo, correspondem a 2% do valor das causas e variam de um valor mínimo de R$ 112 até o máximo de R$ 62 mil. De acordo com o projeto, os valores serão corrigidos a cada 2 anos e ficarão isentos do pagamento pessoas que ganham menos de R$ 5 mil por mês, o governo federal, estados e municípios. Também ficam isentos o Ministério Público, a Defensoria Pública e os autores de ações populares, ações civis públicas e ações coletivas. A proposta teve como relator no plenário o deputado Rubens Pereira Júnior, do PT do Maranhão. Ele disse que o reajuste do valor e a criação do fundo vão ajudar a melhorar os serviços da Justiça Federal.
6: Esse fundo vai permitir melhor aparelhamento da Justiça Federal, vai permitir maior interiorização da Justiça Federal, vai permitir que nós ampliemos a quantidade de mutirões da Justiça Federal e que, portanto, sem dúvida alguma, vem em boa hora para melhorar a prestação de serviço jurisdicional no nosso país.
5: O projeto que reajusta o valor das custas processuais cobradas pela Justiça Federal foi enviado para sanção presidencial e pode virar lei. Da Rádio Câmara de Brasília, com informações de Antônio Vital, Márcio Aquilissardi.
3: Transportes.
7: O plenário da Câmara aprovou punição para quem usar veículo ou embarcação para abandonar animais. O repórter Marcelo Larcher nos traz as razões para a proposta.
8: A Câmara dos Deputados aprovou o projeto que altera o Código de Trânsito e a Lei de Segurança do Tráfego Aquaviário para tornar infração gravíssima o uso de veículo ou embarcação para abandonar animais. A punição será multa multiplicada por 10 e suspensão do direito de dirigir por 12 meses. No caso de abandono de cão ou gato, a suspensão do direito de dirigir será maior, de 18 meses. Se o abandono resultar em morte, atropelamento ou lesão do animal, a multa será aplicada em dobro. Em caso de reincidência no período de até 24 meses, o motorista terá a Carteira Nacional de Habilitação cassada. As mesmas regras valerão para quem usar embarcação, como barco a motor, lancha ou moto aquática, para abandonar animais em locais como rios, lagos e represas. Relator da proposta, o deputado Fred Costa, do PRD de Minas Gerais, argumentou que o abandono de animais é uma forma grave de crueldade e que o uso de veículo torna a conduta ainda mais reprovável. Segundo ele, muitas vezes o animal é levado para um local distante, justamente para dificultar o retorno, o resgate ou a identificação do responsável. O relator também afirmou que esse tipo de abandono aumenta o sofrimento do animal e o risco de morte, atropelamento, fome, sede, doenças, exposição ao clima e ataques de outros animais. No caso das vias públicas, ele destacou ainda o risco para a segurança do trânsito. No plenário, o relatório foi lido pelo deputado Luiz Lima, do Novo, do Rio de Janeiro, que defendeu a proposta.
9: Esse projeto traz a possibilidade possibilidade do motorista ter a sua cassação em relação à sua habilitação, se ele for um reincidente de abandono de animais, no prazo de 24 meses, e parabenizar o deputado Fred Costa.
8: O plenário aprovou ainda a medida provisória que destina 305 milhões de reais ao Ministério da Integração e do Desenvolvimento Regional. O objetivo é financiar ações de proteção e defesa civil em resposta a desastres naturais, como chuvas intensas e secas, que afetam diversas regiões do Brasil. A medida provisória e o projeto que põe o uso de veículo ou embarcação para abandonar animais seguiram para análise do Senado. Da Rádio Câmara de Brasília, com informações de Daniela Lessa e Antônio Vital, Marcelo Larcher.
3: Saúde.
4: A Câmara aprovou o projeto que obriga a realização de check-ups periódicos para mulheres no SUS. O texto já pode seguir para a sanção presidencial e virar lei, como nos informa Ana Raquel Macedo.
0: A Câmara dos Deputados concluiu a aprovação do projeto que obriga o Sistema Único de Saúde, o SUS, a disponibilizar check-ups anuais para as mulheres, com consultas médicas e exames. O projeto, apresentado pela deputada Nelly Aquino, do Podemos de Minas Gerais, foi aprovado pela Câmara em 2024 e depois disso foi alterado pelo Senado. O texto prevê que o SUS deverá oferecer o serviço com base em critérios baseados nas doenças e problemas de saúde com maior incidência, de acordo com critérios epidemiológicos. Também obriga a realização de campanhas para conscientizar as mulheres sobre a prevenção de doenças. Entre os exames previstos estão os destinados a identificar casos de hipertensão arterial, diabetes e doenças relacionadas ao colesterol. A prevenção de doenças cardíacas e de casos de câncer foi a principal justificativa da autora para a necessidade do check-up anual das mulheres na rede pública de saúde. Ao retornar para a Câmara, depois de ser modificado pelo Senado, o projeto foi defendido também pelo relator, deputado Paulo Soares, do Podemos de São Paulo.
10: Projeto fundamental no cuidado com a saúde preventiva de todas as mulheres do nosso país. É importantíssimo que a gente possa debater a situação da saúde preventiva, criando mecanismos que deem condições, inclusive, de diagnóstico precoce, por exemplo, das doenças oncológicas.
0: O projeto que propõe check-up anual para mulheres na rede pública de saúde também prevê campanhas de divulgação sobre a importância das atividades físicas, orientações sobre saúde mental e sobre o calendário de vacinas. Depois de aprovado pelo plenário, o projeto seguiu para a sanção presidencial e pode virar lei. Da Rádio Câmara de Brasília, com informações de Antônio Vital, Ana Raquel Macedo.
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3: Economia.
7: A Câmara aprovou um projeto que cria benefícios fiscais para empresas de combustíveis, terras raras e fertilizantes. O repórter Antônio Vital acompanhou a votação.
12: A Câmara dos Deputados aprovou o projeto do governo que permite que o excesso de arrecadação provocado pelo aumento do preço dos combustíveis registrado desde o início do ano se transforme em subsídio e subvenções para empresas do setor. O objetivo é reduzir o impacto da guerra entre os Estados Unidos e Irã nos preços do óleo diesel, biodiesel, gasolina, etanol e querosene de aviação. A proposta reduz a alíquota de tributos federais sobre a importação, produção e comercialização desses combustíveis. As empresas terão direito ainda ao uso de créditos tributários para descontar o pagamento de tributos, como PIS/PASEP e COFINS. A medida vale apenas para esse ano, mas a empresa que não utilizar os créditos em 2026 poderá descontar do pagamento da CBS, tributo criado pela reforma tributária que começará a ser cobrado no ano que vem. O projeto também autoriza o governo a conceder créditos fiscais a empresas produtoras de fertilizantes entre 2027 e 2031, dentro do limite total de R$1 bilhão por ano. A relatora, a deputada Marussa Boldrin, do Republicanos de Goiás, alterou o texto original do governo e acrescentou na proposta benefícios para empresas do setor de minerais críticos e estratégicos e aquelas envolvidas na realização da Copa do Mundo Feminina. Excepcionalmente, os benefícios tributários concedidos a essas empresas ficam de fora de exigências previstas na Lei de Responsabilidade Fiscal. Dessa forma, obrigações como estimativa de beneficiários, metas de desempenho e mecanismos de avaliação de resultados deixarão de ser cobradas, o que vai valer apenas para este ano. A proposta também determina que os mesmos benefícios fiscais para a cadeia dos combustíveis fósseis sejam concedidos a dos biocombustíveis, para não provocar distorções no setor. Autoriza ainda o uso de créditos tributários pelas empresas produtoras de etanol. A relatora Marussa Boldrin justificou a importância da proposta.
11: Quando o mundo entra em crise, quem não pode pagar a conta é o brasileiro. Não pode ser o caminhoneiro na hora de abastecer, não pode ser a mãe de família quando a conta chega lá no supermercado, não pode ser o produtor rural quando coloca o trator para trabalhar. E muito menos podemos cometer os erros de tirar a competitividade do biocombustível, fruto de quem produz energia limpa dentro do nosso país.
12: O texto final aprovado contém limites para benefícios fiscais e subvenções, que na prática são uma espécie de ajuda financeira às empresas. Para os produtores de álcool, esse limite será de R$1,2 bilhão por ano. As empresas beneficiadas terão que ser aprovadas pela Receita Federal. O projeto foi aprovado por 318 votos contra 113, com críticas da oposição, como as feitas pelo deputado Luiz Lima, do Novo, do Rio de Janeiro.
1: Se nós fizéssemos conta nessa casa, como a gente faz conta na nossa própria casa, a gente não votaria a favor de um projeto como esse, que à primeira vista pode ser benéfico numa redução ali do preço do combustível, mas é uma bomba num lado da sociedade que está precisando de algo muito mais importante e vital.
12: Apesar das alterações feitas no texto original, o governo defendeu a aprovação do projeto, como disse a deputada Jandira Fegali, do PCdoB do Rio de Janeiro.
13: Esse projeto, ele possibilita a manutenção do preço dos combustíveis, a diferenciação com o etanol, que também é constitucional, e possibilita investimentos nacionais na área de fertilizantes e pesquisa de terras raras e minerais críticos.
12: Projeto que permite subsídios e subvenções para empresas produtoras e importadoras de óleo diesel, biodiesel, gasolina, etanol e querosene de aviação, seguiu para análise do Senado. Da Rádio Câmara de Brasília, Antônio Vital.
14: Votação.
15: Deputados aprovaram um projeto que cria um fundo para financiar exportadores atingidos por tarifas dos Estados Unidos. A reportagem é de Márcio Quilissardi.
16: O plenário da Câmara aprovou o projeto apresentado como resposta às tarifas impostas pelos Estados Unidos aos produtos brasileiros. O projeto, já aprovado pelo Senado, autoriza a criação de um fundo para ampliar o crédito a empresas exportadoras brasileiras diretamente atingidas pelas tarifas. O Fundo de Crédito à Exportação servirá para financiar capital de giro, compra de máquinas e investimentos produtivos. E contará com recursos do orçamento e outras fontes, como o Fundo de Garantia à Exportação, o FGE. A proposta estabelece regras para o uso dos recursos, como limites para despesas administrativas e para o pagamento dos agentes financeiros envolvidos nas operações de crédito. A gestão ficará a cargo de um comitê coordenado pelo Ministério do Desenvolvimento, Indústria, Comércio e Serviços. Já a execução das operações será de responsabilidade do BNDES. O projeto também prevê compartilhamento de riscos entre fundos garantidores. O objetivo é ampliar a oferta de crédito sem comprometer os gastos públicos. O relator, deputado Isnaldo Bulhões Júnior, do MDB de Alagoas, resumiu o objetivo da proposta.
17: A matéria vem a criar um fundo auxiliar. Hoje as operações de exportações, elas são suportadas por um fundo garantidor. Que esse fundo vem, como já fala o nome, a garantir, a afiançar as operações de crédito para a exportação das empresas brasileiras. E o fundo auxiliar vem para evitar qualquer insegurança ao fundo garantidor.
16: O projeto que autoriza a criação de um fundo para ampliar o crédito a empresas exportadoras brasileiras seguiu para a sanção presidencial e pode virar lei. Da Rádio Câmara de Brasília, com informações de Antônio Vital, Márcio Aquilissardi.
7: Termina agora o Jornal Câmara dos Deputados, produzido pela Rádio Câmara, com trabalhos técnicos de Wellington Teles e a apresentação de Val Monteiro e Luciana Vieira. Uma boa noite para você.
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1: Agora em Palmas, 8:06.
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1: Olá, boa noite,

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1: Esse programa que é feito especialmente para você e por você, é claro, com a sua participação, que anima suas noites de segunda a sexta-feira, de 8 às 10, aqui na Paz FM. Vamos juntinho, meu povo, que a noite está só começando, quintou!

WhatsApp da Paz. 639-8420-6868. Enquanto você chega por aqui, eu já peço licença para te fazer companhia por aí, de onde você estiver, na rua, na praça, na academia,

apartamento, na capital, no Tocantins, no Brasil, fora do Brasil, aonde quer que você esteja nos acompanhando. Seja muito bem-vindo, chega mais pra cá, porque a nossa grade musical tá linda, tá maravilhosa, muitos louvores pra tocar o seu coração, mas com certeza pode estar faltando aquela sua canção preferida. Então já manda o WhatsApp pra cá, peça a sua canção, porque enquanto você chega por aqui, Lucas Bispo chegou primeiro e vai fazer a abertura musical de hoje com a canção Jesus Virá. Exatamente.